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1: Eu quero vos cumprimentar com a paz do Senhor.
2: Amém.
1: Vamos a um texto, segundo Samuel, capítulo de número 23, a partir do verso de número 8. Livro de 2 Samuel, capítulo de número 23, a partir do verso de número 8. Estes são os nomes dos valentes que Davi teve: Josebe-Bassebete, filho de Taquemone, o principal dos capitães. Este era Dino, o esnita, que se opusera a 800 e os feriu de uma vez com uma lança. E depois dele, Eleazar, filho de Dodô, filho de Aoi, entre os três valentes que estavam com Davi, quando provocaram os filisteus, que ali se ajuntaram à peleja, e quando de Israel os homens subiram. Este se levantou e feriu os filisteus até cansar a sua mão, e a sua mão ficar pegada na espada. E naquele dia, o Senhor operou um grande livramento, e o povo voltou atrás dele somente para tomar o despojo. E depois dele, Samá, filho de Agé, o araíta, quando os filisteus se ajuntaram numa multidão aonde havia um pedaço de terra cheio de lentilhas, e o povo fugira de diante dos filisteus, mas este se pôs no meio daquele pedaço de terra e o defendeu e feriu os filisteus, e o Senhor operou um grande livramento. Amém. Irmãos, a Bíblia diz que Davi, ele tem que se esconder neste lugar chamado caverna de Adulão, por causa de algo que ele não pediu. Você não vai ler na Bíblia Davi pedindo para ser ungido a rei. Você não vai ler na Bíblia Davi mandando o currículo para se oferecer para ocupar o trono. Você não vai ver Davi dizendo para alguém: espera eu chegar para me sentar na mesa e tomar um café com vocês e o profeta. Não, senhor. Você conhece o texto? A Bíblia diz que quando todos os filhos de Jessé acabaram de se apresentar e Deus não foi aprovando nenhum deles, a Bíblia diz que Samuel perguntou: acabaram-se os mancebos? E o pai diz: não, ainda falta o menor. Disse: então ninguém vai sentar na mesa enquanto esse menor não chegar. O texto diz que ele não pediu para ninguém esperar ele, pelo contrário, ele nem pediu para chegar na mesa porque ele nem sabia o que estava acontecendo. Mas o céu fez parar a casa para esperar ele chegar. Quando ele chega, o texto diz que Deus olhou para o profeta e disse: é esse, unge ele. Ele foi ungido a rei e a Bíblia diz que por algo que ele nem pediu, ele começou a ser perseguido. Quem sabe você está aqui nessa noite pensando em parar, desistir, entregar os pontos por causa de uma perseguição, de uma calúnia, de uma inveja, de um menear de cabeça contrário, e isso tem entristecido o teu coração. Eu quero te dar uma notícia: você não pediu, o céu te escolheu e te entregou, e é Deus que vai te sustentar. É igual José, você não vai ver José pedindo túnica para o pai, pelo contrário. Você vai olhar a história desse moço, a Bíblia nem fala de José, até que o pai resolve dar a ele uma túnica. E essa túnica veio carregada de presente. Um dos que ele recebeu foi inveja, perseguição, calúnia. Foi vendido, foi assediado, foi caluniado, foi preso. A Bíblia diz que ele foi perseguido, injustiçado, por causa de algo que ele não pediu. O pai olhou, achou graça nele, deu a túnica e a túnica veio carregada com isso. Só tem uma coisa, irmãos, não desista, porque nem tudo é guerra, tem também mudança. Por causa da túnica, Deus deu para José sonhos, visões, revelações, interpretações, palavras de esperança. Coisa boa é o crente que tem palavra de esperança. A chamada que Deus tem na tua vida e o que Deus te entregou, não é só guerra não, tem bonança e tem coisa de Deus também para a tua casa e para a tua vida. Palavras de esperança. Lembra quando ele entra na presença de Faraó? Faraó querendo saber a interpretação do sonho e ninguém, nem magos, nem feiticeiros, nem os sábios do Egito conseguiram interpretar o sonho. Mas o copeiro diz assim: eu conheci alguém lá no cárcere, que quando eu estava lá eu tive um sonho, o copeiro também, ele interpretou, falou do sonho e o que ele falou aconteceu. Faraó diz: como é que chama o moço? José, manda chamar o José. Chamaram o José. Quando José entrou na presença de Faraó, que cena, irmãos. Quando José entrou na presença de Faraó, a Bíblia diz que Faraó falou assim: eu ouvi falar de você maravilhas. Eu ouvi falar que você tem sonhos, revelações, interpretações, tem discernimento. José disse: não, eu não tenho isso não. Não, mas falaram que é você. Você não é o José? Eu sou o José, mas não sou eu não. Então é quem? É Deus. Deus vai dar resposta. Não, eu tinha dado um glória melhor do que esse. Porque tem gente, porque recebeu algo de Deus, quer se amostrar. Mas a glória é dele, a casa é dele, a palavra é dele, a adoração é dele. Receba de Deus. Uma das coisas que ele entregou para Faraó foi palavras de esperança. Coisa boa é o crente que tem palavras de esperança. Minha mãe, esses tempos atrás, vindo do mercado com umas sacolinhas na mão, e quando

estava chegando perto da casa dela, ela olhou para um portão, o Espírito de Deus falou com ela: chame nesse portão e quem te atender, tu diga que eu sou vida e vida com esperança. Minha mãe disse: Senhor, agora eu não posso, outro dia eu passo, eu estou tão atarefada. Deus gritou na alma dela: chama no portão e quem atender, tu diga que eu sou vida e vida com esperança. Não, tudo bem. Chamou no portão uma vez, ninguém atendeu. Ela disse: não, não é possível, Deus falou comigo, eu conheço o Deus que eu sirvo, agora eu só saio daqui quando alguém atender. Chamou a segunda vez, ninguém atendeu. Ela disse: pois eu vou ficar aqui. Quando ela chamou a terceira vez, lá no fundo do quintal, uma moça colocou meio fio do rosto para fora. Minha mãe disse: eu posso dar uma palavrinha com a senhora? Ela viu minha mãe de sacolinha, falou: não, senhora, hoje eu não quero comprar nada, não. Minha mãe disse: eu não vim vender, eu vim dar de graça. Deus manda dizer que ele é vida e vida com esperança. Ela disse: então, espera só um minutinho que eu preciso que a senhora entre aqui. Meu Deus, eu estou com pressa, mas eu vou entrar. A moça abriu a porta, pôs minha mãe para dentro, levou minha mãe no quarto e mostrou uma criança de 1 ano e 8 meses que ela tinha acabado de amamentar e colocar para dormir. Ela disse: senhora, eu acabei de colocar minha criança para dormir, ela tem 1 ano e 8 meses, volta comigo. Voltou para a cozinha, foi na cuba da pia, pegou uma faca ponta e aguda, apontou a cadeira e falou para minha mãe: eu tinha acabado de colocar minha criança para dormir. Eu sentei nessa cadeira e quando eu fui tirar minha vida, a senhora bateu palma a primeira vez. Se eu fosse você, eu dava uma glória melhor do que isso que você deu. Receba de Deus palavra de esperança. É por isso que o inferno mira e tira para tentar você, fazer você parar. Mas o que é teu, ninguém vai tomar o que Deus falou que é teu. E uma das coisas que me chama a atenção, porque não é só a guerra não, tem coisa boa. A parte mais bonita que eu acho da vida de José é quando... Irmãos, é bonito ver José triunfando, interpretando sonho, aconselhando, Deus honrando José. Mas a parte mais bonita que eu acho da história de José é quando o velho Jacó está velho e chama os filhos para abençoar. Os 12 ele põe na frente. Aí Jacó começa a falar de José. José é como ramo frutífero plantado junto à fonte. Seguro glória para você entender minha linha de raciocínio. José é como ramo frutífero plantado junto à fonte. Preste atenção, ele estava longe de casa, mas não estava longe da fonte. Estava longe do pai, mas não estava longe da fonte. Não tinha conselheiro, mas ele estava plantado junto na fonte. Oh, glórias a Jesus. Sabe uma coisa que me chama a atenção? É quando ele diz assim: os teus algozes levantaram um muro adiante de ti, mas tu, José, jogaste os teus ramos sobre o muro. Sabe o que o Jacó está dizendo? Tentaram te parar, mas o muro não parou, tu saiu por cima. Não, eu estava um glória melhor do que isso. Deus está dizendo: se tentarem te parar, joga teus ramos por cima do muro e persista. É Deus quem te chamou. Oh, glória. Mas vamos ao texto, por causa do horário. A Bíblia diz que Israel está em prontidão de guerra. O inimigo é um velho conhecido de Israel, os filisteus. No meio dos filisteus tem um lá que se destaca, que está fazendo uma proposta para Israel. Pena que não tinha quem encarasse. Golias. Você conhece o texto, mas só estou te lembrando. A Bíblia diz que no intervalo de 40 dias, Golias estava afrontando Israel. Israel de um lado de um monte, no meio do vale, do outro lado do vale, e os filisteus acampados do outro lado. O gigante se apresentava e a proposta era o seguinte: dai-me um só homem. Se esse homem me vencer, o nosso exército vai servir o vosso. Porém, se eu vencer o vosso soldado, é o vosso exército que servirá o nosso. É um só homem. E o texto diz que isso foi por 40 dias. E no intervalo de 40 dias não tinha ninguém que se propôs a lutar contra o gigante. E eu vi um comentarista dizer, e me chamou a atenção, quero compartilhar com os irmãos, que porque Israel não se posicionava durante esse intervalo de 40 dias, o gigante foi invadindo o território. Ele começou aqui: dai-me um só homem, não tem ninguém. No outro dia ele voltava, ele já ia até aqui: dai-me um só homem, não tem ninguém. Dai-me um só homem. Cada dia que ele afrontava e fazia proposta e ninguém se posicionava, ele ia invadindo o território e chegando cada vez mais perto de Israel. Porque nota de rodapé, irmão, se você não se posicionar lá dentro da tua casa e do território que Deus te colocou, o gigante vai querer invadir. Mas Deus te trouxe hoje aqui para dizer: eu estou te liberando uma autoridade para fazer ele correr hoje daquele lugar. Estou sentindo uma graça de Deus aqui. Vou falar aqui, pode até parecer jargão de pregador para você dar glória, mas só dá glória quem tem glória para dar. Se você se posicionar hoje aqui, Deus coloca um limite no gigante que está querendo invadir. Volta aqui comigo. Mas enquanto ele está fazendo proposta e ninguém se posiciona, o velho Jessé está com saudade de 3 filhos que estão alistados no exército de Israel. E o texto diz que Jessé falou: irmão, eu quero crer que o diálogo foi mais ou menos assim, me permita parafrasear. A Bíblia é muito profunda, minha mente é muito rasa, me permita parafrasear. O Jessé diz: ô Davi, vem cá, vai lá visitar os seus irmãos.

E o pai mandou perguntar se você estendia e ora para voltar para casa, que o pai está com saudade. Alguém diz, diga que estamos comendo bem, dormindo bem, mas de hora para voltar nós não temos. Por quê? Porque nós estamos em prontidão de guerra. Enquanto não resolver, ninguém está dispensado para voltar para casa. Mas por que não? Porque nós estamos esperando uma ordem do rei. E é nesta hora que o Golias se levanta para se apresentar mais uma vez. Só que daquele dia ele achou um exército recuado, mas ele achou um baixinho cuspindo fogo e rotando brasa naquele lugar. Aquele dia, nada contra baixinho, irmãos. Me ajuda aqui, Jesus. Vamos para frente. E a Bíblia diz que naquele dia ele topa com Davi. Dai-me um só homem. Davi disse, mas o que está acontecendo aí? É ele que está afrontando. E é por causa dele que a gente não pode voltar para casa. Mas por que não tem ninguém? Ninguém. A proposta dele é quem tem coragem de ir lá encarar ele. Mas não tem ninguém para encarar. Aí alguém gritou no meio do arraial. Até Saul está fazendo proposta. E a proposta de Saul qual que é? Vai ser isento de imposto, adornado de riqueza e casar com a filha dele. Irmão, Davi gostou tanto que Davi achou. Não, isso não é verdade. Diante de três propostas dessa e nem tem ninguém para encarar, dá para repetir? Pega o texto quando tu chega na tua casa. Ele pede para repetir. Dá a impressão que ele não acreditou. Dá para repetir? E alguém repete. Não, é isso mesmo que você ouviu. Vai ser adornado de riqueza, isento de imposto e casar com a filha do rei. Davi disse, não tem ninguém? Não tem. Não tinha! Eu estou sentindo a presença de Deus neste lugar aqui. Chegou! Irmão, sabe quem entra em cena? Sabe quem entra em cena? O irmão dele. O Eliabe, que Deus tinha reprovado lá na sala de casa. Porque o primeiro que entrou para se apresentar para o profeta disse, é esse, Deus disse, você está olhando por fora, eu vejo por dentro. Isso aí já é um rejeitado também. Parece forte Deus falar de alguém que nós não conhecemos, né? É um rejeitado. Senhor, mas por que o senhor está chamando ele de rejeitado? Sendo que ninguém nem conhece ele. Você não conhece, eu conheço. E lá na frente ele vai se manifestar. E manifestou mesmo. Nota de rodapé, tem gente que não pode crescer, irmão. Porque se crescer, tenta sufocar o outro. Mas Deus não vai deixar quem tem chamada ser sufocado. Não vai. Perceba que Davi tentou parar para se explicar. Davi falou, mas por que você está falando? Você é um pretencioso, rapaz. Você é metido. A gente viu o que aconteceu na sala aquele dia e você veio aqui. O pai não te mandou aqui, não. Davi disse, mas por que você está bravo? E ele continuou investindo contra Davi. Davi falou, quer saber de uma coisa? Eu vou falar com quem manda. Nota de rodapé. Não para para discutir com quem não tem nada para te acrescentar, irmão. Você pode cantar mal. Estão olhando feio para você? Continua cantando. Quem diz que Deus está atrás de gogó de ouro? Voz bonita, agrada ouvido de homem. Mas Deus procura os verdadeiros adoradores. Continua cantando. Não pare para ver cara feia, menear de cabeça, desprezo. Não pare, irmão. Não pare para discutir com quem não tem nada para te acrescentar. Se Bartimeu tivesse parado para conversar com quem estava mandando ele calar a boca, tinha morrido cego. Mas ele deixou quem quis gritar, gritar, e ele foi falar com quem manda. Fala com quem manda. Oh, tô sentindo uma graça de Deus aqui. Eu quero saber de uma coisa? Fique vocês aí que eu vou falar com quem manda. Para enfrentar Golias tem que falar com quem? Com Saul. Cadê Saul? Saul está na tenda. Pois é lá que eu vou. Aí ele entra lá. 1 Samuel capítulo 17 versículo 32. Ele entra na tenda de Saul e o texto diz que ele fala assim. Não desfaleça o coração de ninguém por causa do grandão lá. Saul diz por quê? Porque se o senhor quiser eu vou lá. Saul olhou e falou assim. Contra esse gigante, o verso 33. Contra esse gigante você não vai poder ir. Por que não? Porque você é muito menino e ele homem de guerra desde a sua mocidade. A Bíblia não diz, mas entre o versículo 32 e o 33, um escritor chamado Kevin Corner diz que no meio teve uma entrevista. Quando Davi se oferece no 32, antes de Saul falar o 33, Saul pergunta, quantos anos você tem? 16. O que você faz? Pastor de ovelha. Quantos metros você tem de altura? 1,60 m. Olha o currículo como é fraco, irmão. Aí se cumpre o verso 33. Quando Saul diz, não dá não, você quer ver como você vai voltar para casa? Tu tem 1,60 m, ele tem 3 metros de altura. Ele pesa 265 quilos. O capacete dele pesa 5 quilos. A couraça, 90 quilos. A ponta da lança, 12 quilos. Quando aquele homem joga aquela lança numa distância curta, ela atinge 150 km por hora. Ou seja, não vai dar tempo de tu piscar a lança de Golias que atravessa no meio. E detalhe, ele não tem microfone, não tem megafone. Ele está falando do outro lado do vale. A gente escuta porque o pulmão dele é grande. Quer voltar para casa? Davi disse, eu posso até voltar. Mas primeiro eu quero contar dois testemunhos. Feliz é o crente que tem testemunho para contar. Mas nós estamos vivendo uma geração tão incrédula. Desculpa da liberdade, irmãos. Não me tenha por mal nas minhas palavras, não. Mas nós estamos vivendo uma geração tão incrédula que hoje a gente conta um testemunho e tem gente que não acredita no Deus que cura câncer. Num Deus que abre porta, num Deus que sana a enfermidade, oh glória. A primeira vez que eu recebi um convite para pregar, eu tinha 14 anos. Peguei gosto, não parei mais. Estou com 40.

37, passei dos 30 pregando. Sempre tive o hábito de contar uma experiência no meio das pregações. Quem me conhece sabe que eu sempre falei assim. É que depois da mídia, né, isso viralizou. O povo recorta o que dá like, viu e manda só aquilo. Mas eu sempre fui assim, antes de mídia. E esses dias eu preguei no lugar e falei de uma mulher que Jesus curou de câncer lá em Catanduva. E eu pregando, senti a graça de Deus e eu contei o testemunho. Um dia eu estou em casa mexendo no, na rede social e a Sheila fazendo os afazeres da casa. Aí eu passando, eu me vi lá. Falei pra Sheila, olha eu aqui, eu vou ver o que eu tô falando. Recortaram e colocaram eu lá. E eu tô contando exatamente o testemunho da irmã, que os médicos deu até 7 dias de vida, porque ela estava com leucemia. Aí eu caí na bobeira de olhar os comentários, irmãos. Quando eu cliquei nos comentários, tinha 99% dos comentários é louvado seja Deus. Na minha vida Jesus também fez milagre. Eu creio nesse Deus. Mas tinha 1% de filisteu lá no meio. E ele comentou assim, pastor Sartini, é bonito de ouvir, mas difícil de acreditar. Essa é a geração que a gente vive. E eu vou te falar o que ele fazia na igreja. Aí eu caí na bobeira de clicar em cima da vida dele para me dar uma cuidadinha dele. Cuidou de mim, vou cuidar dele também. E isso é a pior coisa, é você ficar olhando os comentários. E eu fui lá. Aí eu fui vasculhar a vida dele, ministro de louvor na igreja que ele congrega. Aí eu não aguentei, irmão. Falei, Jesus, empresta aqui rapidinho. Eu disse assim, a paz do Senhor, companheiro. Aqui é o pastor Isaías de Oliveira. Me assusta você ser o ministro de louvor na tua igreja? Cantar, seguro glória, cantar de um Deus que abre o mar vermelho, racha o mar, seca a terra para a crente passar, que chega na boca da sepultura e manda um homem que está 4 dias morto ressuscitar, que ressuscita um moço que já está na boca da cova. Você canta na igreja e não acredita num Deus que cura o câncer? Quem mandou mexer com quem está quieto? Aí eu disse assim, é por isso que a igreja está tão gelada, porque existe ministro de louvor como o Senhor, que canta, mas não crê no que canta. Ó, receba. E ele foi lá, ele não se deu por vencido não, ele respondeu. A paz do Senhor, pastor, prazer em falar contigo. Não foi isso que eu quis dizer. Ah, ainda quer me enganar? Eu mandei outra em cima, falei, meu querido, preste atenção no que você escreveu, porque foi isso que você escreveu. Agora eu quero te convidar, atravessa o teu estado e vem andar conosco em Catanduva, porque você vai ver que Deus ainda faz milagre e dá testemunho para contar. Davi disse, eu tenho dois testemunhos para contar, missionário Eliane. Saul disse, então conta o primeiro. Eu estava pastoreando as ovelhas do meu pai e vi um urso pegar uma ovelha do meu pai. Eu não aguentei, corri atrás do urso, peguei o urso pela barba, abri a boca do urso, arranquei a ovelha e mandei o urso embora. Esse é o quê? É o primeiro testemunho. E o segundo? O segundo foi com o leão. Mesma cena. Mas o leão é mais forte do que o urso. Mas com uma ovelha minha na boca não é mais forte do que eu. Eu deixei as demais, corri atrás do leão, peguei ele pela barba. Pega o texto. Ele disse, eu peguei o leão pela barba e abri a boca do leão, arranquei a ovelha, mandei o leão embora e estou voltando com a ovelha para casa. Eu não queria briga, mas o leão veio me atacar pelas costas. Saúl disse, deu tempo de fugir? Não, não sou crente de fugir de guerra, não. Eu coloquei a ovelha no chão, peguei o leão na mão, rasguei na unha e voltei com a ovelha para casa. O que, que você tinha? Eu não tinha. Eu tenho unção e a unção de Deus está aqui. Quem tem glória da glória, quem tem aleluia da aleluia, seja cheio da presença de Deus e receba testemunho para contar. O crente tem que ter experiência com Deus, irmão. Eu profetizo que Deus vai começar a chamar crente pelo nome para você orar de madrugada. Eu profetizo que aonde você pisar vai ser real a presença de Deus pisando com você. Receba o peso desta palavra. Tenha testemunho para contar. Sabe o que aconteceu? Diante de dois testemunhos desse, irmão, não tem incrédulo para não crer. Saul disse, então vai-te embora e o Senhor seja contigo. Quando ele vai sair, Saul olhou e falou, não, ô moço, ei, vem cá, você está muito cru para enfrentar um camarada daquele. Você vai como? Ah, eu vou com quem eu sei. Eita, glória duas vezes. O que, que você sabe fazer? Cantar, compor, tocar, pastorear e dar pedrada. E como é que você vai? Para ele eu não canto, não toco, não componho, não pastoreio, só sobrou a pedra. E o hino vai dizer que na mão de quem tem unção, uma pedra vira bala. Eu estou sentindo a graça de Deus aqui. Ele pega 5 pedras, você conhece o texto, irmão, só estou te lembrando. Quantas pedras ele pegou? E a Bíblia diz que ele vai encarar o gigante. Quando o gigante olhou, o gigante disse, dai-me um só homem, cheguei, sou eu. O gigante falou, você? É, porventura sou eu algum cão para tu vires a mim com um pau. Davi disse, isso aqui não é pau não, isso aqui é cajado. E você disse certo, que isso aqui não é para você, o que é teu está guardado.
Irmãos, Deus quando quer dar vitória para o crente, ele cega o inimigo para dar vitória para o crente. Você crê nisso? Porque adiante de Golias e um escudeiro. Primeira coisa que Golias fez: bom, com esse moço eu não vou nem na lança. Jogou a lança de lado. Quem sabe ele pegou a cabeça do escudeiro e disse: pode sair também, porque esse aqui eu vou diferente. Eu vou te pegar na mão, eu vou te partir no meio e colocar tua carne na copa das árvores. O que as bestas, o que as aves do céu não comer, o que cair no chão, as bestas do campo comem. Então, você que pensa, tu vem a mim com esse aparato todo aí, eu vou a ti em um nome do Senhor. Quantas pedrinhas ele pegou? E não pense os irmãos que ele pegou 5 pedrinhas, porque caso ele errasse uma, ele tinha 4 de lambuja. Você conhece o texto? Ele pegou 5 pedrinhas porque ele foi ler a biografia do gigante e ele entendeu que o gigante tinha mais 4 irmãos, com ele 5. Davi disse: eu vou levar 5, uma para cada. Por quê? Porque o do Golias já tá aqui. Ô, Davi, e se você errar? Eu não caio de paraquedas, não, meu irmão. Viu? Enquanto eu tava escondido no campo, eu tava treinando tiro-alvo. Porque Deus te chamou, tem gente que olha e diz: mas nem sei de onde surgiu. Eita, irmão. O homem não te viu, mas Deus te viu de madrugada, debaixo do chuveiro, chorando no lençol, na fronha do travesseiro. Não caiu de paraquedas, não. Ele pega a pedra e a Bíblia diz, eu já vi comentarista dizendo que acredita que ele canta um salmo. Eu não sei, mas quem sabe, eu já vi um comentarista dizendo que acredita que ele cantou o salmo de número 91, que acredita-se que foi Moisés que escreveu quando estava atravessando o deserto. Ele pega a pedra, põe na funda e começa: aquele que habita no esconderijo do Altíssimo, a sombra do Onipotente descansará. Deus está derrubando um gigante aqui agora. Eu sinto de Deus de mandar esta palavra para alguém lá na tua casa. Você saiu, mas o teu coração está lá, porque tem um gigante de pé lá que está te afrontando e tirando a tua paz. Mas você vai cantar hoje, ele vai cair. Direi do Senhor, ele é meu Deus, o meu refúgio, a minha fortaleza, e nele confiarei. Foi. A nuvem andou. Ó, irmão, você vai acertar onde, Davi? Na testa. Não pensa que ele jogou errado, não. E o anjo disse: não, Davi, é aqui, não é aqui, não. Eu vou te ajudar. Não, senhor. Quando ele olhou o gigante, ele já fez uma leitura, já fez um decalque no chassi do gigante. Falou: se eu acertar na canela, eu arranco a perna, mas não é a canela. A história diz, irmãos, que para fora do gigante, com aquele capacete, ficava o queixo, a boca, nariz, os olhos e 4 centímetros da testa. Você vai acertar onde? Na testa. Vê se ele estava preparado ou não estava. Quando a pedra bateu, toma, caiu, ele corre, vocês conhecem o texto, sobe nas costas do gigante, arranca a espada, corta a cabeça do gigante, levanta e diz para Israel: e saberá toda esta congregação que o Senhor salva. Não com espada e nem com lança, prepare um glória melhor do que esse, porque do Senhor é a guerra. Se a guerra é dele, a vitória é nossa, em nome de Jesus, porque Deus não perde batalha. Alabachori, calamamai. Irmãos, volta aqui comigo. Eu não sei se as irmãs já tinham feito esse hino e guardou, ou se a inspiração desceu na hora. Mas as irmãs começaram a cantar: Saul matou seus milhares, mas Davi, seus 10 milhares. Sabe o que elas estão cantando? É muito mais o que Deus está fazendo pela mão desse menino chamado Davi do que pelo rei Saul. Saul, presta atenção, irmão. Saul poderia olhar e falar assim: rapaz, quem é esse moço aí? Chama ele para perto. Chama ele para perto. Não tinha ninguém para encarar, o menino vai lá. Humilha a gente que está escondido dentro do arraial com medo e o menino vai lá. Chama ele. Fala pro pai dele que agora ele vai ficar no palácio. Vou colocar como comandante, vou colocar como líder, coloca como regente, coloca como líder de departamento, coloca para alguma coisa. Não, é um soldado aí no meio dos demais, preciso dele. Foi isso que aconteceu? Saul começou a invejar. Irmãos, nota de rodapé. Se todo mundo entendesse que para cada um Deus tem uma porção especial, tinha menos inveja, disputa e picuinha dentro do reino. Ô, Jesus, me ajuda aqui. Irmãos, nós somos o... Desculpa do que eu vou dizer. Se eu tiver errado, os irmãos, me perdoa. Guarde na prateleira da tua alma que um dia você vai entender o que eu quero dizer. Nós somos o exército mais dividido que existe. Somos nós. Esses dias estava dando um nojo de olhar as redes sociais. Você abria as redes sociais, a primeira coisa que você via era The King, The Power, The Man, de alguma coisa. E eu não sei por que você riu. Você não tinha que rir, você tinha que clamar misericórdia. Você já viu um budista rir da fé de outro budista?
Você já viu o ímpio rir da fé de outro ímpio?

0: Você já viu alguém de uma religião afrodescendente do ritual do outro? Mas os crentes fazendo meme com língua estranha. Aí chega na igreja, acha que o cantor tem que suar o paletó, o pregador acabar a voz para ele poder ser tocado. Não vai ser tocado nunca. Brinca com o sagrado.
1: Oh, Jesus.
0: E depois quer dar uma de espiritual aqui. A guerra é invisível, mas é real. A tua dor é a minha dor. Não interessa a placa de igreja, meu irmão. Fazemos parte do corpo.
1: Ah, Jesus, me ajuda nesse lugar. Você quer ver?
0: Todo membro, se uma parte do corpo sofrer um ataque, todo o corpo sente. Sente ou não sente? Eu estou para dizer que tem crente aqui que hoje não enxergou o dedinho do pé. Mas eu tomei banho, pastor, mas nem olhou. Do jeito que catou lá, passou e tchau, receba, vou pro culto. Aí Deus está falando, alguém gritando lá, não viu o dedinho desse aí não foi visto. Você quer, nem lembra que tem o dedinho, irmão, mas você quer lembrar dele? Dá uma topada dele no pé da cama. Aí, já sentiu sem sentir. Você vai ter um zelo com ele. Alguém vai chegar perto de você, a primeira coisa que você tira é o pé. Opa, glória. É assim ou não é? Vai pôr um sapato? Não, vou pôr um sapato mais largo. Por quê? Para não apertar o dedinho. Mas é tão insignificante, tá tão guardado, ninguém tá vendo, mas faz parte do corpo. Preferimos matar do que abraçar e ver viver. Mas que Deus nos ajude. Cada um Deus chamou com uma porção, irmão. Tem gente que Deus chamou para cantar. Tem gente que Deus chamou para tocar. Tem gente que Deus chamou para reger. E às vezes a gente não entende o trabalhar de Deus, a gente fica criticando. Aí o ímpio coloca na rede social, a gente fica cutucando, não sei para que tudo isso, será? Será? Não entende? Não mexe onde não entende, deixa Deus fazer. Tem gente que prega quietinho. Alguém perguntou para mim antes de eu falar, o senhor quer pregar com um pedestal? Eu não consigo ficar parado. Eu acho tão bonito alguém que chega aqui com a Bíblia aqui, e o pedestal aqui, e a mensagem inteira aqui, ó. Eu não consigo, não foi a ferramenta que Deus me deu. Cada um Deus deu uma porção diferente. Então deixa eu te falar uma coisa, se Deus te chamou para cantar, cante, para pregar, pregue, para reger, reja, do jeito que Deus te chamou.
1: Oh, glórias a Jesus.
0: Sabe o que aconteceu? Davi foi tão perseguido, mas tão perseguido que ele teve que fugir. Sabe para onde ele fugiu? Para Gate. Sabe onde era Gate? A terra do gigante. Eu tô fugindo, porque Saul tá me procurando como se procura uma agulha no palheiro. Se ele achar, ele vai me matar. E você vai para onde? Para casa do teu pai? Não. Você vai para as montanhas? Não. Você vai para algum vale? Também não. Para onde você vai? Para Gate. Não, você tá brincando. Não se esconde em Gate, não. Porque às vezes a nossa perseguição dentro do reino, às vezes faz alguém que fica desorientado pedir refúgio onde não é para pedir. Aí depois a gente diz, ah lá, saiu porque era rebelde, saiu porque perseguimos. Porque tem um talento, tem uma vocação, tem uma unção, Deus chamou. Ele vai para Gate. Se eu tivesse lá, eu ia falar, Davi, melhor você não ir para Gate. Por quê? Porque lá é a terra do principal homem deles que você matou. E por que você quer ir para Gate? Porque eu duvido que Saul tenha coragem de ir lá. Lá eu estou escondido. Irmão, se tem uma coisa que não dá, é crente se esconder. Crente não consegue se esconder. Você pode estar com o kit crente ou sem o kit crente. Esses dias eu fui pregar em Marília. Aí acabou o culto, eu falei pra Sheila, fia, quer saber de uma coisa? Nós vamos embora, vamos acordar em casa. 2 horas e meia de estrada, nós tira de letra. Se eu cansar, você me ajuda. Acabei de virar a rua da igreja, afrouxei a gravata, tirei a camisa molhada, coloquei uma camiseta seca, arranquei o sapato, tirei a meia e pus os meus havaianas. Coisa boa. Eu falei, eu vou parar pra abastecer. Parei para abastecer e falei pro frentista, coloca X de combustível para mim. O tanque do carro na parte de trás e eu tô aqui. E ele me olhando. E eu olhava para ele, ele desviava o olhar. Tipo assim, ele abastecendo aqui, ele aqui, eu lá e ele olhando para mim. Aí eu olhava para ele, ele dá uma disfarçadinha. E crente só tem cara de bobo, irmão. Mas de bobo nós não tem nada. Não é verdade? Aí ele tá aqui. Daí eu dava uma desviadinha do olho, ele olhava de novo. Quando eu cruzava com os olhos dele, ele desviava assim. Aí eu olhei para frente, era uma loja de conveniência. Essas lojas que tem posto de gasolina, né? Aí tinha uma parte que era uma lavanderia, e a lavanderia estava fechada. Então estava escura e o reflexo estava bom. Ele está ali abastecendo, eu estou aqui, e eu comecei a olhar para o vidro, mas do vidro eu estou olhando para ele. O que ele fez? Ele deu um passinho para trás e deu uma medida em mim, assim. E abastecendo aqui, ó. Aí eu peguei ele na lata, olhei, cruzei no olho. Aí ele não teve como correr. Ele olhou para mim e falou assim, o senhor não é um pastor do TikTok? Eu falei, não, eu sou de Catanduva. Pode estar de havaiana, pode estar de camiseta, crente, não se esconde não, irmãos. Alguém olhou para Davi e disse, não, isso aí é de Israel, isso é Perus. Ele desceu agora aqui, irmão. Isso aí é de Perus, rapaz. É de Perus. É sim, não é. É, tem cara de Perus. Fala como Perus, se veste como Perus. Essa unção barulhenta aí é de Perus.

0: Esse barulho está atravessando o Brasil, viu, irmãos? Jesus tem me feito pisar em alguns estados. O senhor é Perus, né, pastor? Perus, que vontade em Perus. A gente sente por aqui aquele barulho, parece uma cascata. Aí alguém falou assim, e o pastor do senhor, com todo respeito, é aquele senhor que senta atrás do senhor que fica assim, ó? É. Falei, mas assim enxerga atrás da parede. Isso é Perus. Esses dias um rapaz falou assim pra mim, na Uma Demp Brasil, né? A nossa liderança, pastor, eu posso levar um amigo meu? Ele não é do ministério, tá meio paradão. Eu posso levar? Tá sobrando lugar no ônibus. Claro que pode. Ele tem ido algumas vezes na nossa igreja, e eu falei do congresso, ele se interessou, não sei se pode. Pode. Quem não é por nós é contra nós. Põe no meio aí e vamos. Voltou a viagem inteira dizendo, rapaz, eu nunca vi um negócio daquele não. Rapaz, criança correndo, falando em língua, gente chorando, se abraçando. Aí o irmão disse, e você? Disse, ah, eu tava quase também. São pega, irmãos. Aqui, ó. Isso é Perus. Esses dias eu estava pregando numa cidade. Aí o pastor de lá falou assim para mim: o senhor é Perus, pastor? Sou Perus, rapaz. Eu falei: o senhor precisava conhecer o nosso presidente. Ele falou: e é fácil? Falei, é mais fácil do que você pensa. Ele é igual o senhor: toma café, come, bebe, conversa. Tamo junto, pastor. Quem não é por nós é contra nós. Eu tô falando é coisa boa. Aí um irmão falou assim, puxa vida, que privilégio seria, hein? Colocar esses dois homens sentados na mesma mesa. Aí o líder dos jovens falou assim, eu também queria conhecer o líder geral dos jovens de vocês. Quando o pastor Cleverson veio aqui e o nosso presidente também diz que tem pessoas que olham, se espelham e ficam olhando, verdade. Você vai por aí, acaba a festa aqui, você vai pregar em alguns lugares de outro ministério, até a cor da camiseta é igual. Eu tô falando certo ou não tô? E você acha que um crente de Peru se esconde, irmão? Davi tá lá no meio de gato e alguém falou, é sim, não é, é. E como você sabe que é ele? Pequeno que nem ele, ruivo que nem ele, sisudo de aparência que nem ele, é ele. Mas não é doido de vir aqui? Pois é ele. É ele, pega ele pra tu ver se não é ele. Pegou ele e falou, é ele mesmo. Vamos falar com quem? Com o rei, mostra pro rei. Davi diz, agora apertou, não morri na mão de Saul, vou morrer na mão dos filisteus. Aí o texto diz que, o senhor não sabe quem nós trouxe aqui para o senhor? Quem? Davi. Davi? O que matou Golias? Não pode ser. É ele. Aquele aqui, ó. O senhor lembra quando falaram para o senhor? Baixinho, pequenininho, sisudo em palavras, semblante gentil. É esse aqui, ó. Mas ele, será que ele é doido de pisar aqui? Davi diz, pronto, peguei a receita. Doido. O texto diz que Davi começa a babar, andar de ré, abraçar as colunas de costa e pingar a baba pela barba e trançar as mãos. Assim, rapaz, o rei olhou. Deus, quando quer dar vitória pro crente? Irmão, nota de rodapé. É melhor ter paz do que razão. Não fica discutindo, não. Se Davi diz, não, eu morro, mas morro de pé. Eu sou eu mesmo, estou aqui, posso morrer. Não vou morrer aqui não, você está de brincadeira. É melhor ter paz do que razão. Tem hora que você tem que se... Para você sair vivo, tem hora que você tem que se fingir de bobo, surdo, mudo, cego e doido. Deixa pensar que você está doido. Tem gente que olha e diz, coitado. E você fica com cara de coitado mesmo aí. Deixa Deus te apresentar. Quando nós, volta aqui, quando nós abrimos Perus em Catanduva, uma das maiores perseguições que nós tivemos, e ainda temos umas afrontas, foi com a liderança de outras igrejas. Olha, você está indo para onde? Eu estou indo para o pastor Isaías lá, ministério de Perus. Mas você está de brincadeira, rapaz. Para que você vai tão longe? Não, é no bairro ali, ó. É, mas você sabe onde é a sede dele? É em São Paulo, rapaz. Você sabe quanto custa um ônibus para alugar, para ir lá na sede dele? Você tem que pagar, isso é longe demais, não vale a pena não. Os pastores que são de longe sabem o que eu estou falando, é uma guerra para trazer. Por causa do custo, um ônibus hoje para sair de Catanduva e pisar aqui é de 5 a 6 mil. É uma guerra para chegar aqui. Aí eu falei, meu Deus, e agora? Aí a primeira vez eu falei para Sheila, a gente precisa levar os irmãos para conhecer Perus. Eles precisam conhecer Perus. Eles precisam conhecer a casa. Eles precisam conhecer o ministério. Aí eu liguei para o pastor João Tancredo, na época, ele estava na frente do departamento financeiro. Eu expus a necessidade, nem sei se ele está aqui, mas eu sou grato a Deus pela vida desse servo de Deus. Ele falou, pastor, pode trazer, traga que eu vou lhe ajudar. Trouxemos os irmãos. Irmão, quanto que é, pastor? Pai lá disse que é caro. Não, não é caro não, Perus não cobra, não é de graça. Entra lá, entra, põe para dentro. Aí vem cego, coxo, surdo, mudo, para ali, vem, põe para dentro. Descemos com o ônibus. Ah, mudou, Mudou. Quando começamos lá, você é doido, rapaz. Congregar numa igreja com um ventilador soprando na orelha, cadeirinha de plástico que dói a coluna, e ainda ter que ir lá em São Paulo. Mas para com isso. Aí quando nós voltamos para casa, não foi assim, Sheila? Os irmãos dentro do ônibus, rapaz, que casa é a nossa? Olha, graças a Deus que Deus me trouxe. Aí chegava em Catanduva, você está congregando aonde? Eu estou congregando lá no Perusco, com o pastor Isaías. Você é doido? Doido? Você não conhece. Não, eu se eu fosse você, eu dava um glória por esta. Sabe, irmão? Sabe o que eu estou dizendo? É que Deus usa a boca do ímpio para dar estratégia para nós. Não é verdade? Aí um irmão chegou em mim e falou, pastor, por que o senhor não compra um ônibus? Eu falei, rapaz, quem é nós para comprar um ônibus? Nem sei se pode. Ele falou, mas faça as contas, pastor. A gente vai lá 6 vezes por ano. A gente vai na escola bíblica, no CIBEMP, no CONAMP, na UMADEMP, no CAMP e na última ceia do ano. 6 mil, 6 vezes 6, faça as contas, quanto que é? Eu falei, rapaz, isso aí? Não, mas não é para fazer não, é só para os irmãos. Já tem um matemático aí, já, irmão. Então, não, faça as contas, é X, vamos comprar um ônibus. Falei, rapaz, isso aí incendiou meu coração. Achamos o ônibus. Fomos falar com o homem falou assim, o que interessa para o senhor? Interessa. Aí eu trouxe um mecânico, um que mexe com suspensão, maravilha mesmo. E trouxe um tapeceiro, e eu estou ali no meio, né, conversando com o proprietário, e um entrou debaixo do ônibus, acelerou, o outro dentro do ônibus, e o outro mexendo em outras coisas. Aí um enfiou a cabeça para fora, o outro arrancou a cabeça de baixo, e eu olhei para ele e falei, vamos negociar? Ele disse, para que o senhor quer o ônibus? Eu falei, porque eu sou pastor e a gente viaja para pregar a palavra de Deus. Rapaz, eu sou crente. O senhor é crente? Sou crente. Quanto quer o ônibus? X. Quanto o senhor quer pagar? Metade. Ele, metade. É para obra. Tá feito. É, eu nem sabia se podia, mas eu trouxe aqui para apresentar. Mas até agora eu não apanhei. Oh, glórias a Jesus. Só Jesus. Só Jesus faz isso. Solta Davi. Davi voltou. Quando Davi volta, Davi volta e se esconde na caverna de Adulão. O meu horário já deu. Também gostei. Mas só para concluir. E a Bíblia diz que ele pensa que ele está sozinho. Mas 400 homens vão ter com ele. Você está dando glória? É porque você não estava na pele de Davi. Foram 400 homens problemáticos ter com Davi. Endividados, amargurados, desgostosos, perseguidos. Olha o nível dos 400. Davi precisando de apoio e Deus mandando alguém para ele apoiar. Davi precisando de uma oração e Deus mandando alguém para ele orar. Davi precisando de uma palavra e Deus mandando alguém para ele dar a palavra. Já passou por isso? Quando é você que precisa de um bálsamo e Deus fala, passa o bálsamo nele aí. Só que Deus usou Davi para transformar 400 problemáticos em 400 homens de valor. Preste atenção, irmãos, preste atenção. Duas coisas eu quero dizer, eu não vou falar dos três valentes, mas eu encerro aqui. Primeiro, elogio não é para crente. E segundo, ninguém faz nada sozinho. Davi, como é duro você, irmão, tem gente que quer orar, cantar, apresentar, tocar, pregar, dar bênção apostólica, usa aviso, se cair alguém demoniado, ele quer expulsar, ele quer fazer tudo. Se deixar, ele quer fazer tudo. Deixa alguém fazer. Davi, pega o texto. Davi reconheceu que primeiro foi Deus e segundo esses homens. Homens poderosos, diz a Bíblia. O horário não me permite entrar, mas na tua casa estude desses homens. Homens poderosos. Só que Davi foi cura. Porque se Davi fosse inflamável, ele rachava o reino, irmão. A pergunta é, tu é remédio ou tu é inflamável? Você já parou para imaginar quando alguém chegava em Davi e disse, eu estou aqui porque Saul está me perseguindo, Saul quer me matar. Davi disse, você não sabe de nada, rapaz. Passei pela mesma coisa. Eu matei Golias, ele nem me agradeceu, ele está querendo me matar. Porque tem gente que é assim, mano. Tem um que vem com a gasolina, o outro já está atrás com o fósforo. Desculpa da liberdade, irmãos. Bobo é quem cai na conversa desses tais. Não caia na conversa desses tais. Mas Davi foi cura. Eu quero crer que quando alguém dizia, olha, o rei quer fazer isso. Vem cá que eu vou orar por você, vem cá. Eu vou cantar um salmo, pega minha harpa lá, eu vou orar por você. Deixa eu te dar um abraço cura. Ele não foi sozinho. E segundo, elogio não é para crente. Pastor Mailton, elogio mata crente. Deixa eu te dar uma notícia, não é feio você admirar o ministério de alguém. Eu estou sentado aqui, mas estou de olho nos músicos. E eu já percebi que quem não está tocando, eu já percebi que sentado no lugar, qual é o instrumento que ele toca? Por quê? Porque chama atenção. Eu estou aqui vendo, por exemplo, quem toca teclado e tem alguém sentado olhando o teclado. Olha Deus me usando para revelar aqui. Quem toca bateria, tem alguém tocando bateria e quem está sentado, que não está tocando, está olhando para o baterista. Não é errado você admirar alguém que canta, que toca, que prega, que você se espelha no ministério. Mas eu vou te dar uma notícia. Quando você chegar para falar, coloque Jesus na frente. Deus continue te abençoando. Eu? E eu tenho ranço de gente com falsa modéstia. Você quer ver, irmão, me deixar, nem sei o que eu falo, amargurado? Sei lá. Quando a pessoa chega aqui, conversa o culto inteiro. Aí quando recebe a oportunidade para cantar, diz assim, eu quero que os irmãos me ajudem em oração, porque eu não estou com a garganta bem. Então senta. É. Aí depois acaba o culto e fica lá querendo receber confete, dizendo, ah, eu nem sei como sai o louvor. Para a pessoa dizer, tu cantou muito, imagina, hoje eu estou até com a garganta ruim. Para. Elogio não é para crente, irmão. Irmão, sabe uma das coisas mais mentirosas que existe? Olha aí. Redes sociais. As coisas mais mentirosas que existem estão na rede social. Você nunca vai ver um cantor dizendo assim, hoje eu cantei e não aconteceu nada. Você já viu isso? Você já viu um pregador pregar e dizer assim, hoje eu preguei e não virou nada. Não, é sempre preguei, o céu rachou, Jesus salvou. Só falta escrever, Jesus veio só para me ouvir falar. E é mentira. Porque tem dia que Deus não quer fazer, irmão. Tem dia que você abre a Bíblia, quem prega aqui sabe o que eu estou falando. Tem dia que você abre a Bíblia, pega o esboço, não vem inspiração, tu olha para outro, não vem. Aí você prega, não acontece nada, você sai aflito e no meio do caminho você vai falando com Deus. Senhor, o que aconteceu? Deus, não aconteceu nada. E por quê? Porque hoje eu não quis. Simples assim. Tem dia que Deus não quer fazer. Recebemos uma família para congregar conosco lá em Catanduva, foram embora para lá e foi congregar conosco, de São Paulo. A irmã falou assim para mim, pastor, quando era o senhor que ia pregar na nossa congregação, eu falava para minha filha, vai cedo porque o porteiro já deve estar lá. Leva a bolsa da mãe, a bolsa da neném, a Bíblia e marca as primeiras cadeiras. Aí eu falei, por que, irmã? Porque era o dia que o senhor ia pregar. Não, pastor Isaías, eu quero sentar na frente para ver o pastor Isaías. Ela falou, mas hoje congregando com o senhor é tão normal, a senhora achou que eu era o quê, um ET? Tem dia que não acontece, meu irmão. Não meça por uma noite. Não meça por um culto. Não fica atrás de internet. Bate o pé, faz cara brava, regala os olhos, dá uma chacoalhada. Ai, que profundo. Profundo nada. Tem gente que quer ganhar no grito. Mas se Deus não quiser fazer, Deus não faz. Quantos pode dar um glória por esta palavra?
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1: A leitura bíblica, livro de Eclesiastes, capítulo 3 e apenas o verso 1, a parte A que diz assim: há um tempo determinado para todas as coisas. Pode sentar. Quando nós começamos a ler o livro de Eclesiastes, nós encontramos tantos caminhos, tantas chaves, tantas palavras de Deus para a minha e para a tua história. A Bíblia diz que há um tempo determinado para todas as coisas. E eu escolhi o dia de hoje para colocar como tema da minha mensagem: e chegou o tempo de você recomeçar. Dá uma olhada para o teu irmão e diga: chegou o tempo de você recomeçar. Nós precisamos, de alguma maneira, usar a nossa inteligência espiritual para que nós possamos entender e aprender a deixar as coisas que para trás ficaram e possamos prosseguir para o alvo que é Cristo. Recomeçar não quer dizer nada mais, nada menos do que começar de novo, tornar após uma interrupção, produzir-se novamente. Aí eu escrevi assim, ó: talvez você já viveu algumas interrupções na sua vida, que lhe tirou lágrimas, dor, perdeu a confiança, perdeu a autoestima, mas hoje eu cheguei aqui para dizer que o novo de Deus está te alcançando. Eu cheguei aqui, talvez você diga: pastor, é impossível recomeçar, porque...

passado, aonde você vai olhar e vai dizer: são apenas cicatrizes, para dizer: eu superei a dor, eu superei a perda, e hoje eu estou aqui para viver o recomeço do Senhor. Tenha certeza, está chegando um novo tempo para a tua história. Tenha certeza que está chegando uma nova estação, basta apenas você se movimentar.

para recomeçar. Quantas das vezes eu decidi dar um ponto final nas coisas? Quantas das vezes eu carreguei marcas que me paralisavam? E eu aceitava a autocondenação. Eu mesma deixava pesado os meus fracassos. Eu deixava pesado as minhas falhas. Eu dizia, ah, se eu soubesse que seria assim, eu não teria feito de tal jeito. Se eu soubesse que seria assim, eu não teria tido. Se eu soubesse que era assim, eu não teria mudado de emprego. Se eu soubesse, são tantos eu soubesse. Mas eu quero dizer que agora, embora naquele tempo você não sabia, agora você sabe. Agora você tem uma outra maturidade, agora você tem uma outra visão. Não é os erros do passado que vai impedir você de viver a alegria do teu presente. Talvez Satanás está sufocando a tua alma, dizendo você errou lá atrás, você traiu lá atrás. Ei, querido, Satanás já joga o seu passado na sua cara, porque ele não tem dimensão do que Deus vai fazer com o teu futuro. Ah, não, pai.

futuro que Deus está escrevendo para você. Se você pode, aplaude ao Senhor aí. Se você pode, engrandeça a Deus aí. Comece hoje. Comece hoje a fazer algo que é primordial para recomeçar. Perdoe os seus erros. Às vezes nós perdoamos tantas pessoas. Primeira coisa que você precisa fazer: aprender a se perdoar. Você já perdoou tantas pessoas? Você já perdoou tantas pessoas que falharam com você? Você já perdoou tantas pessoas que mentiram? Pessoas que quando você estendeu as mãos, eles recuaram e deixaram: quero ver o que dá. E por que é que você não consegue perdoar a si próprio? Por que você não consegue olhar para você e dizer: eu também posso falhar, eu também posso errar, mas eu me perdoo e me dou uma oportunidade para recomeçar? Como é importante ter o auto perdão. Como é importante poder olhar para nós e dizer: não, eu não sou uma perfeição, mas o Deus que me chamou, Ele me faz perfeito acima de todas as coisas. Quantas das vezes nós queremos ser imitadores de um, de outro, mas aí o Senhor diz assim: você é uma peça única, você é a minha imagem, você é a minha semelhança, você não está debaixo de nivelar ao vivo.

diante para recomeçar de novo, não da onde você parou, mas do ponto de maturidade que você tem hoje, do ponto estratégico que você tem hoje, não olhando para trás, mas seguindo em frente. Ah, talvez você não entendeu, pastora, o meu erro foi ter ferido outras pessoas. Sabe que dias desses, eu assustei comigo. Eu estava no altar e o Senhor me trouxe o começo da minha conversão. Deus me trouxe à memória aquela moça ativa, ativa no pecado, cheia de compromissos, cheia de mazelas do mundo. E quando eu cheguei no reino, tudo o que eu queria era produzir. Ah, eu queria estar. Eu não queria ser. Eu queria estar. Às vezes nós erramos porque nós queremos estar. Eu quero estar no grupo de louvor. Eu quero estar participando do diaconato. Eu quero estar... Não, não, você precisa ser filho de Deus. Você precisa ser inteiro ao Senhor. A sua função não pode ser maior do que a sua adoração. E eu vivia funcional. Eu vivia querendo limpar, eu vivia querendo fazer, ainda inexperiente, carregando mágoas, carregando laços de almas que eu tinha a cada relação sexual que eu tinha com cada homem. No meu tempo, a palavra era essa. Não que a palavra mudou, mas os pastores baseavam nisso: conhecereis a verdade, e a verdade te libertará. E eu vivia muitas das vezes, pastor, sentada no altar, sentada no público, ou muitas vezes no altar, e chorando dores da rejeição, chorando dores do abandono. Eu me via ministrando para o ciclo de oração e sendo uma

péssima mãe. Eu até falo que eu quero fazer uma catança lá em casa. E eu quero começar a produzir esses slides. Eu vejo eu num congresso, eu venho da raiz da igreja Assembleia de Deus. Na época falava Assembleia de Deus Madureira, agora fala de Brás, né? Eu venho dessa raiz, então quando chegava a época do congresso, a primeira função, a maior preocupação nossa é fazer o uniforme. Não, eu não vou colocar nenhuma crítica aqui. A primeira preocupação, eu preciso ter o dinheiro para o uniforme. E eu naquela correria, correndo para fazer meu uniforme, me envolvendo com as irmãs, pensando na cor. E eu lembro que no dia, no primeiro dia de culto, aquela festa que é, que aos meus olhos era maravilhosa, estava tudo muito lindo. E eu naquele desespero de querer mostrar que eu era uma grande mulher de Deus, eu fui para a igreja, passei o dia inteiro na igreja. Passei o dia inteiro limpando a igreja com meu filho pequeno de 6 anos ali. E aquela mulher cheia de feridas emocionais, na frente de uma obra, na frente do ministério chamado Círculo de Oração, coloca o uniforme, eu. E o meu filho vem correndo com a roupa já para o culto, todo feliz, e ele sorri, ele diz para mim assim: mãe, eu perdi meu tênis. Eu não pensei duas vezes, virei a mão na cara dele, pá, sentei a mão na cara dele. A boca dele com 6 anos de idade, inchada. Eu na frente do Círculo de Oração, cantando, ele do meu lado, segurando a pasta, cantando junto comigo. Não faz muito tempo, pastor, meu filho estava no culto comigo. Eu parei e falei: Jonatas, eu quero pedir perdão para você. Hoje o Jonatas tem 38 anos de idade. Eu disse para ele: eu quero pedir perdão porque você, quando era criança, eu era uma mulher ferida, uma mulher machucada. Eu estava baseado naquilo: conhecereis a verdade e a verdade te libertará. Mas um dia eu tive que sentar na frente de uma terapeuta. A terapeuta esfregou a verdade na minha cara e eu conheci a libertação. A sujeira estava dentro de mim e não naquela criança. Eu me enchi de coragem e falei: eu posso recomeçar como mãe, eu posso recomeçar como mulher, eu posso tomar a iniciativa de pedir perdão do que aconteceu anos atrás, para dizer: Satanás não vai me apontar mais, mas daqui para frente eu posso ser uma mãe melhor. Eu não posso recuperar o tapa do rosto que eu dei nele com 6 anos, mas eu posso amá-lo de uma maneira sem nada. Caia, levaia, ei, chamando aqui. Eu não sei aonde você está jogando os seus lixos, eu não sei onde você está descontando as suas emoções, mas eu vim aqui hoje para dizer: é hora de você cuidar de você para poder recomeçar a sua vida. Não dá para recomeçar em cima de sujeira. Não dá para recomeçar em cima de mágoas. Você vai falar: pastora, mas a senhora pediu perdão só agora para o teu filho? Antes tarde do que nunca. Às vezes nós perdemos oportunidades, porque nós dizemos: já passou tanto tempo, acho que fulano até já esqueceu. Ei, mas você não esqueceu. Eu pregava e eu olhava para aquele jovem e dizia: um dia eu sentei a mão no rosto dele. Eu olhava as fotos do Círculo de Oração, eu via meu filho com uma camisa polo amarela clara, um shorts marrom, a boca inchada, pelo tapa daquela mulher que se dizia mega crente. Eu falei: não, eu não posso recomeçar com essa dor. Eu não posso subir no altar e meu filho ver uma coisa que eu não sou dentro da minha casa. Não, eu não posso falar da palavra de Deus se eu não tiver coragem de me perdoar. Ei, tudo aquilo que te incomoda é porque ainda há ressentimento da tua alma. Tudo aquilo que tira a sua paz, que tira o seu sono. Ai, essas lágrimas que estão caindo no teu rosto, talvez você está olhando e dizendo: eu também fui uma mãe assim, pastor. Também fui uma mãe solo, ou uma mãe mal casada, ou um pai solo, ou um pai mal casado. E eu descontei os meus lixos emocionais. Talvez o homem descontando as suas emoções na esposa. Ah, querido, não é porque você está passando uma fase difícil que você é um fracasso. Na verdade, essa fase difícil é Deus te dizendo: estou te dando uma oportunidade de um novo reinício. Não, essa fase difícil não é dizendo que você ficou menos homem, de que você não tem domínio sobre a tua casa, sobre os seus filhos, sobre a tua esposa, mas é Deus dizendo: eu quero desprender você de tudo para que você possa ficar inteiro, preso da minha presença. Oh, querido, só quem deseja recomeçar a história levanta a mão para o alto. Só quem deseja começar de novo. Ah, eu gosto de louvor, eu até escrevi aqui um pedacinho. Eu não

canto que nem a pastora, mas diz assim, né? Me vestiu com vestes novas. Oh, quando Deus nos veste com vestes novas, aquilo que é velho não cai bem. Não, não cai bem mais você ser uma pessoa negativa. Não cai bem mais você não acreditar. Você sabe que uma das coisas que nos impede de recomeçar é não acreditar em Deus. É não acreditar nas suas promessas. Eu começo a olhar, pastor. Eu estava vendo Adão e Eva. Eles estavam no paraíso. Eles estavam num ambiente maravilhoso. Mas a incredulidade pegou o coração de Eva. Sabe o que eu entendo? Quando nós somos incrédulos, nós paramos de conversar com Deus e começamos a conversar com cobra. Pastora, como é isso? Quando nós começamos a ser incrédulos, nós começamos a entrar no talvez eu até erre o nome, porque eu não sei direito esse nome. Nós começamos a entrar nesses sites de relacionamento, dizendo, não, aqui na terra não tem ninguém, vou entrar para ver se eu acho um marido para mim. Quando nós perdemos a questão daquilo que Deus prometeu, nós começamos a achar atalhos naquilo que Deus não procurou para nós. Começamos a procurar sexo ilícito, pornografia. Começamos a ler coisas que não enobrecem o nosso pensamento. Querido, com quem é que você tem conversado? Com aquele que fez promessa ou tem conversado com serpente? Aquele que veio para destruir a tua história. É tempo de se pensar. Eva estava no cenário favorável. Eva estava com a promessa nas mãos. Mas como Deus, quando ela se afastou um pouquinho de Deus, ela falou, deixa eu buscar algo diferente. Deixa eu achar algo diferente. E aí, se não está aqui, na presença de Deus, não tem para mim, em nenhum outro lugar vai ter. Oh, eu vou repetir. Se na presença de Deus não tem para você, em nenhum outro lugar vai ter. Se na presença de Deus não tem para tua casa, em nenhum outro lugar vai ter. É na presença de Deus que nós sentimos o sabor de uma nova conquista. É na presença de Deus. Olha aqui, eu escrevi algo sobre Eva, porque eu fiquei parado olhando. Falei, meu Deus, como pode? Ai, ajuda eu aqui, ó. Lembra-se que fez Adão e Eva caírem? Foi incredulidade. Deixaram de acreditar no que Deus disse. Eva para de dialogar com Deus e começa a conversar com cobra. Com quem tem sido o seu diálogo? Eu fiz uma pergunta aqui. Com quem tem sido as suas conversas? Com pessoas promíscuas, infiéis, desleais? Essas que simbolizam as cobras do dia de hoje. Você já reparou? Você começa a conversar com um murmurador, quando você menos espera, você se tornou um murmurador. Ah, não. Começa a escolher as mesas que você está se assentando. Senta em mesa que fala de projetos e não de pessoas. Senta em mesa que fala de coisas do céu e não de coisas da terra. Ei, querido, se você quer mudar de nível, você também precisa mudar de ambiente. Talvez você é uma mulher ressentida, acabada, depressiva, porque você está fazendo uma coleção de pessoas que são sanguessuga, que tiram a sua energia, mas hoje Deus está dizendo, muda o ambiente, porque eu vou mudar o começo e vou dar a oportunidade de você recomeçar na tua vida. Oh. Tem um louvor que diz, né? Se Deus falou, ele irá cumprir. Pastor, não, se Deus falou, ele irá cumprir. No ano de 2023, Deus falou para mim assim: todo ano eu tiro uma semana. Nessa uma semana eu não prego, eu não saio de casa. Eu fico uma semana dentro da minha casa. Nessa uma semana, a única coisa que eu faço, eu oro e tomo banho. Só. É o meu tempo com Deus. Uma semana onde eu entrego totalmente ao Senhor. Passo uma semana em jejum, à base de água, e deixando Deus falar comigo. Quando estava terminando o ano de 2023, eu olho para a parede do meu quarto, e Deus diz para mim assim, ano de expansão. Eu falei, meu Deus, o que será que Deus vai fazer comigo? Como os meninos não tiveram aqui, eu quero contar algo para vocês. Eu morava numa casa muito pobre, numa casa sem graça. Ah, uma casa que não combinava comigo. Tem coisas que não combinam mais com a gente, né? Não, eu vou dizer para vocês, esse decote até o umbigo não combina mais. Essa mini saia não combina mais. Não, essa calça aparecendo o capacete não combina mais. Não, essa roupa vácuo que você usa, não, não combina mais. Tem coisa que não combina mais com a gente. Não, já passou, não é questão de idade, não é questão de corpo. É questão do nível espiritual que nós estamos vivendo.

questão do relacionamento. Eu falo para Deus, Deus, que aonde eu vá eu possa carregar a tua presença, que quando as pessoas olhem para mim possa ver a excelência da tua grandeza. Eu não preciso ser sensual, mas eu preciso ser santa para transmitir o amor de Cristo na vida daqueles que esperam algo do céu. E eu questionei a Deus a minha casa. Morava numa casa ruim, numa casa que eu não tinha dinheiro para arrumar. E eu disse, Deus, eu preciso de uma casa. Não dá para mim ficar nessa casa. Eu vi as pessoas, e não, algo que nós não podemos ter é a comparação. Porque a comparação impede você de viver a superação. Escreve isso aí, viu? A comparação impede você de viver a superação. Porque Deus não chamou você para ser igual a ninguém. Deus chamou você para superar. Deus falou para mim, escolhe uma casa, vai. Já que você tá, o seu maior problema é essa casa. Eu vou repetir, mas as meninas sabem dessa história. Escolhe uma casa. E eu fui escolher uma casa. Num bairro, como eu morava no interior, então num bairro antigo, onde tem aquelas casas de quintal grande. Não, porque agora é tudo meio lote, apartamento, estou falando de casa. E eu falei, eu olhei o portão, quando eu vi o portão, eu não sabia nem o que tinha dentro. Mas eu disse, Deus, é essa casa que eu quero. E Deus falou assim, então agora começa a usar a sua fé. Começa agora a trabalhar na plataforma da sua fé. A primeira coisa que veio da minha mente, eu não mereço. Deus, ele não dá porque a gente merece. Ele dá porque ele prometeu. A Bíblia diz que ainda que nós sejamos infiéis, Deus vai permanecer fiel. Não, não, não pensa que você está com tudo porque você merece. Você está com tudo porque Deus é fiel. Você está por cima porque Deus escolheu. Ah, não, eu prometi. E quando eu prometo, eu sou fiel para cumprir. Eu escolho aquela casa. Quando eu escolho aquela casa, numa hora eu passo, eu vejo uma placa escrito aluga-se. Não tinha telefone, ela tinha aluga-se. Eu falei, meu Deus, desvenda esse código para mim, ajuda eu. Fiquei passando um dia, outro dia. Um dia estava um homem mexendo na lâmpada. Eu falo lâmpada, mas era uma câmera. Estava mexendo na câmera do portão, só que eu não sabia que era isso. Estava mexendo, eu parei e falei, e aí, e essa casa? Ele falou, ah, está para alugar. Eu falei, ah, que legal, e de quem que é? Ele falou, ah, é do seu amigo, fulano de tal. Eu falei, nossa, eu vou lá falar com ele. Fui lá falar com ele. Cheguei lá, conversei, e ele falou, você quer morar naquela casa? Eu falei, eu quero. Ele deu uma olhada para mim. Ele falou, o valor da casa é tanto. Eu falei, uau. Falei, e para comprar? Porque para alugar eu vi que não dava. Falei, para alugar já vi que não tem dinheiro para alugar, então eu vou. E para comprar? E aí ele falou, para comprar é tal. Eu falei, obrigada. Olha como é bom o nível da amizade. Eu cheguei para uma amiga e disse para ela assim, olha, fui ver uma casa hoje. Ela falou, é? Eu falei, vamos passar comigo lá na frente? Ela falou, vamos. Passei na frente, ela falou, nossa, pastor, é a sua cara. Eu falei, o aluguel é tanto. Ela falou, é? E para comprar, pastor? Eu falei, para comprar, menina, é tanto. Ela disse, ah, esse dinheiro tem que ir para a pessoa que é troco. Eu falei, menina, que nível de amizade que você tem? Ela falou assim, pastor, isso aí é dinheiro para a senhora, mas para o Deus que você serve, isso não é nada. Eu comecei a orar em cima disso, isso aí para o senhor não é nada. E Deus falou para mim, vai sondar o território. Eu fui lá na casa do dono, falei para o dono, deixa eu entrar na casa para ver. Ele falou, entra. Levou eu lá, eu entrei, que casa, irmãos. Cozinha planejada, aqueles pisos de porcelanato, suíte. A maior suíte que eu tive foi pinico embaixo da cama. Eu falei, Deus. Só eu que tive? Não. Falei, Deus, um banheiro só para mim dentro do meu quarto. Quem sabe o que é pinico? Oh, que alívio. Eu pensei que eu tava falando bobeira aqui. Feliz os jovens que... Não, é. Suíte... Não, todo pobre teve uma suíte. Pinico no quarto, porque o banheiro era fora. Não era isso? Então eu falei, Deus, um chuveiro. Esse banheiro dentro do quarto, closet. Falei, Deus, tudo isso. E aí quando eu saio lá fora, aquele quintal maravilhoso, piscina, área gourmet. Falei, Deus do céu, é isso que eu quero. Eu quero. Falei, eu estou pronta. Pode vir, Senhor. Eu não sei nadar, mas eu afogo em paz. Eu estou pronta. O dinheiro para o macarrão lá, eu tenho. É macarrão?

Dinheiro para o macarrão eu tenho. E eu comecei a ir na frente daquela casa. Eu chegava na frente da casa, eu pegava o meu óculos, eu apertava como se fosse controle. Parece brincadeira, mas é o poder da sua fé. É um ato de você dizendo: para mim é impossível, mas o Deus que fez a promessa é impossível. Eu não sei por onde recorrer.

começar na onde eu parei. Ah, eu pegava o óculos, apertava assim, a minha mente entrava dentro daquela casa. Pegava o lenço, eu apertava e a minha mente, eu entrava dentro da cozinha, eu via aqueles móveis planejados lindos. Na sala não tinha nada. Aquele piso de porcelanato límpido, limpo, limpo, limpo. Aquela sala, aquele quarto com suíte, aquela porta de correr de vidro. Eu via a casa, eu falava, meu Deus, é essa. E eu entrava dentro da casa, eu dizia assim, olha eu fazendo bolo. Olha eu fazendo isso, fazendo aquilo. Sonhava com arrumando a mesa, colocando uma mesa posta. Porque quem é curado, não põe panela na mesa e pega aí. Quem é curado, coloca a mesa posta. Pastora, mas só eu sozinha. Ei, se você não ama você, você não tem capacidade de amar ninguém, comece primeiro por você. Eu arrumo a mesa para mim sozinha e ainda tiro foto dizendo é de hoje. E eu comecei a fazer isso. E aí um dia Deus falou para mim, vai lá falar com o dono da casa. Falei, falar o quê, Deus? Eu não tenho 10 reais para dar de entrada, eu não tenho dinheiro de aluguel. Ele falou, passa por lá. Eu passei por lá, quando eu passei, dei uma buzinadinha com o carro, ele deu com a mão para mim, eu falei, eu vou descer. Quando ele deu com a mão, ele deu intimidade. Falei, ah, e aí, tudo bem? Interessante, que eu fui uma vez na casa, eu vi um cachorro latino, ouvi, e eu coloquei a mão, olha pastor, uma mulher negra, careca, no escuro, com a mão no portão, e a câmera filmando eu, o cachorro latino. Eu não sei como é que não deu polícia, só Deus para me guardar. Eu tô lá, Senhor da casa para mim. Falei pro cachorro, pelo amor de Deus, pega a sua casinha, vai embora. Deixa eu entrar nessa casa. Cheguei lá na oficina do dono. Falei, e aí, tudo bem? Já alugou a casa? Ele falou, não aluguei. Falei, vendeu? Ele falou, também não, meu filho tá morando lá. Precisou acontecer um problema lá, meu filho tá morando lá. Falei, legal. Daí ele falou assim, você tá com essa casa no coração, né, pastor? Eu falei, eu tô. Meu coração chega a queimar. Ele sorriu. E ele disse assim, para você morar naquela casa, só um milagre. Foi a melhor palavra que ele disse para mim. Eu olhei para ele e falei, ah, eu pensei que era dinheiro. Você está falando que é milagre. De milagre eu entendo. Ô, querido, talvez você está achando que para você chegar em lugar alto, você está precisando de dinheiro. Deus está dizendo, na verdade, você está precisando acionar sua fé, porque eu estou pronto para fazer um milagre. Deus está pronto. Eu olhei para aquele homem, eu falei, de milagre eu entendo, porque eu já vivi milagre. Fui lá no meu carro, peguei um olhinho ungido. Falei para ele, eu não sei o que você está precisando, mas se você falou de milagre, é porque você também está precisando de um milagre. A partir de agora você vai orar, você vai ungir e vai dizer, Deus, eu preciso desse milagre. E eu lá de casa, eu vou orar pedindo o meu. Eu não falei que era a casa que eu queria. Falei, de lá de casa eu vou orar pedindo o meu. Um dia, depois de 3 meses, quando eu menos esperava, mas nesses 3 meses eu não desisti. Nesses 3 meses eu não parei. Nesses 3 meses eu não conversei com cobra. Não, nesses 3 meses eu não me distraí para contar meu sonho para murmurador. Não, para de ser bocudo. Não, Deus dá um projeto, você não espera nem Deus fazer, você já sai contando. Fica quieto, guarda, engole a língua. Ai, a minha língua coçava de vontade de dizer, olha, ele falou que é só um milagre, mas eu segurava a minha língua e falava, não vou contar. Eu passava na frente da casa, sozinha. Eu tenho um carro, um casinho, e eu passava com o meu casinho, eu falava, sai que ninguém nem percebe. Lógico que percebe, um barco, aqueles casão, o tamanho do carro, e eu lá, apertava o lenço, e dizia, Deus, eu não vou conversar com cobra. Eu não vou deixar a incredulidade pegar meu coração. Aquele homem está esperando um milagre, e eu também estou esperando um milagre, Senhor. Faz o milagre dele e faz o meu. O dia que eu menos esperei, de manhã, 7 horas da manhã, o telefone toca. Eu atendo o telefone, um número

não salvo, né? Eu falei, oi, pronto, quem está falando? Eu falei, a pastora Sandra. E o meu telefone, talvez você ligue para mim e você vai perguntar quem está falando. A primeira coisa que eu vou perguntar, você ligou para quem? Eu vou perguntar isso, você ligou para quem? E aí se você falar a pastora, eu falo ela mesma. Se você não falar que é pastora, eu falo assim, ah, então, não sei. E fujo. Porque meu telefone um tempo ficou telefone gospel. É um tal de liga pedindo oração, liga pedindo oração. Eu falei, não tem mais céu, não, só tem telefone. Só tem meu disque denúncia no céu. Eu falei, não, eu vou começar a selecionar quem eu vou atender. Porque tem pessoas que dizem assim, pastora, olhe por mim, eu estou desesperada. A única pessoa que nos tira o desespero se chama Deus. Você acha que eu também não tenho desespero? Você acha que eu também não tenho dificuldade? Você acha que eu também não tenho dores? E o telefone toca, eu falei, você ligou para quem? Ele falou, para a pastora Sandra. Eu falei, é ela mesmo, querida. Ele falou, pastora, essa senhora está de pé, senta. Eu não tinha nem acordado. Eu falei, eu não vou falar nada, né? Eu falei assim, pode falar. Ele falou assim, pastora, lembra que eu falei para a senhora, que para a senhora morar naquela casa, seria só um milagre? Eu falei, lembro. Ele falou, pois o milagre aconteceu. Pode passar aqui e pegar a chave, porque eu estou dando a casa para a senhora morar. É milagre que você está esperando. Deus é especialista em fazer milagre. Oh yes, oh my God. Estou ajudando você, oh my God. Quando eu peguei a chave que eu entrei dentro da casa, a lágrima escorreu dos meus olhos. Deus falou, eu não estou dando porque você merece. Eu estou dando porque você acreditou. Eu não tô...

Continuou buscando a minha face, dizendo: Senhor, eu posso ser infiel, mas tu que está trazendo a existência à vontade, tu és fiel. Eu entrei na casa e fiz o propósito. No ano de 2023, passei. Tem alguém que está passando por luta aqui? Ai, glória. Filho, quando a gente está sem luta, porque a gente está do lado do diabo. Não. Quando está tudo muito bom, filho, chama a atenção de Deus, fala: Deus, dá uns cutucando em mim, porque eu estou com o inimigo. É uma luta por dia, básica. Agora, conforme um nível daquilo que você quer viver, é 3, 4 lutas. Você que decide. Eu, quando eu estou sem luta, eu falo para Deus: manda a luta, dá uma provinha aí, não deixa não, manda a luta. Quando eu estou dentro da casa, gostando, estou passando uma prova, uma decepção, uma dor, eu ligo para o meu filho. Quantos conhecem meu filho? Eu ligo para o meu filho e falei para meu filho assim: filho, olha, a mãe não está bem, a mãe está mal, vai lá na Frangolândia, não sei que nome vocês falam aqui, vai lá na Frangolândia, compra um frango para a mãe, compra uns pão, uma tubaína, que eu vou ficar por aqui, eu não vou cozinhar, não quero fazer nada, eu estou mal. E coloquei lá meu pão, o frango e a tubaína, que eu gosto de tubaína. Sentei ali na beira da piscina, na mesa, assim, a mesa, eu na, do lado da piscina, a lágrima descendo, eu chorando, comendo frango. Ai, Deus, como eu estou sofrendo. O céu disse para mim: eu estou vendo. O céu, eu olhei bem. É porque tem hora que a gente está tão acostumado a tomar uma curvatura e dizer: ó vida, ó céu, ó azar.

manifestação que não foi à frente, mas mesmo assim você está vendo sua casa com saúde. Meu querida, para de conversar com serpente e começa a conversar com Deus, dizendo: eu agradeço por tudo que o Senhor tem feito e ainda vai fazer na minha vida. E quando termina o ano de 2023, Deus falou para mim assim: é ano de expansão. Falei: uau, o que será que Deus vai fazer? Não? O que tem que fazer? Deus falou assim para mim: começa a desapegar. Eu sou saudosista. Tem pessoas que é saudosista aqui? Eu sou daquela que, se você me dá um lencinho, talvez eu nem use, mas eu vou lembrar de você. Então eu falo assim: ai, que lencinho tão lindo. Foi a Dona Maria que me deu. Não posso tirar. E aquilo estava me fazendo tornar acumuladora. Coisas desnecessárias dentro da minha casa, que não me acrescentavam em nada. Eu estou falando de casa, mas isso também é no coração, viu? Quantos sentimentos que a gente guarda dentro do coração que não está acrescentando em nada? Quantas dores que você está guardando no seu coração que não está ajudando em nada? É um tal de chorar um namoro que terminou em 1980. A fila já andou, você está dentro ainda. Vai, parte, corre, menina. Ei, que é isso? Ai, pastora, não, eu estou chorando porque no ano de 2000 eu estava no emprego, eu ganhava 45 mil e agora eu estou ganhando 5. Você não está vivo? Anda, tem vida, tem que ter esperança. E Deus falou: é ano de expansão. Tira as coisas, destrava, limpa. E eu comecei a limpar. E tirando, olha, eu chorava porque tinha presentes que eu ganhei da minha mãe. Minha mãe faleceu em 2017. Teve algumas roupas, umas calças que cabia na pastora Manu e eu tinha uma esperança que ia entrar em mim. Tive que tirar, tive que dar. Doeu, mas eu falei: não. Fazer o quê, né? Calça 42, uma mulher que veste 50. Falei: dei, comecei a liberar, liberar. Deus falou para mim assim: agora arruma a mala, que você vai embora. Deus não tinha dito? É ano de expansão. É ano de você recomeçar. Talvez se Deus não tivesse dado essa palavra para mim, eu estaria ali. Minha cidade é maravilhosa, Boituva, amo Boituva. Mas talvez eu estaria ali naquele canto, vivendo dores do passado, porque foi naquela cidade que eu fui traída, foi naquela cidade que eu fui enganada. Muitas vezes eu andava naquela cidade e olhava para alguns amigos que eu carrego no coração e eu dizia: como pode ele ter mentido para mim? Como pode ele ter ficado contra mim? Deus falou: não, peraí, está atrapalhando a sua visão, você vai começar a conversar com serpente, deixa eu tirar você daqui e colocar você num lugar amplo, para poder você ver a grandeza daquilo que eu tenho para a tua vida, para você ver a magnitude daquilo que eu tenho para fazer na tua vida. Deus te tirou de lá não é porque você não merece estar lá. Deus te tirou de lá para te livrar das perseguições de lá. Não, você não entendeu. Talvez você está dizendo: Deus, eu não queria ter saído, eu queria ter ficado. Deus diz: o que eu tenho é maior do que você possa imaginar. Eva conversa com cobra. E eu não sou teóloga. Eva conversa com cobra. E eu, esse negócio olhando para mim parar já. Não. Olha o jeito que ele está, pastor. Fiquei com medo. Mas vou virar para cá. Isso, fiel, com o braço. Eva conversa com cobra. E quando Eva conversa com cobra, eles descobrem a sua nudez. Eu imagino o lapeta. Sabe por que lapeta? Porque é lapeta. Pra lá, não tem nada que cá. Lá, lapeta, bem longe de mim. Eu imagino o lapeta olhando para Eva, olhando para Adão e dizendo assim: dançou, hein? Vocês falharam. Não vai ter mais jeito para vocês. Acabou a sua história. Ei, vocês estavam no paraíso? Jesus, ó, Deus, ó, vai mandar vocês cair fora. Deus chega, volta a ter um diálogo com Adão e Eva. A Bíblia diz que Deus pede para sacrificar um animal e faz roupa nova para Adão e Eva. Ele diz para Adão e Eva: agora vocês vão ter que trabalhar e vão comer do suor do seu trabalho. Sabe o que Deus estava dizendo? A sua história não parou. Eu estou dando a oportunidade de vocês recomeçarem. Não, talvez você não entendeu. Quando Jesus foi crucificado na cruz do Calvário, foi para dizer para mim e para você: não é a prostituição, não é o adultério, não é o roubo que está ditando a sua história. Eu fiz um sacrifício vivo do meu filho, coloquei em você roupas novas e dou um início para você recomeçar a tua história. Ah, vai ter suor. Vai ter suor. Vai ter lágrima, mas vai ter recomeço.
Vai ter dores, mas você não vai estar mais no mesmo lugar que você estava. Ô, minha linda, você de camisa listrada, eu acho que é cinza, branca, branca com alguma coisa aí, fica de pé. Relemaik Chowi. Relemaik Chubia Desei Keni Refai Keni Refas. Eu imagino Lapeta rindo de Eva, porque Eva se deixou levar porque desacreditou por frações de segundo do que Deus tinha prometido. Por frações de segundo, Eva marcou uma bobeira. Ei, o Eterno está dizendo assim: o ano pode estar terminando para você, mas é um tempo de recomeço para a tua história. Relembar que

Pode sentar. Eva precisou ter dores para dar luz a filhos. Está doendo? Não importa, o que importa é que você está gerando. Você não é mais infértil. Pastora, não. Se está tendo dores é porque você está gerando. Se eu fosse perguntar para a mãe: mãe, parto dói? Todas nós vamos dizer: meu Deus. Não é? Que dor que é para ter um neném, não é? Mas tem gente que tem 5. Sabe o que eu estou dizendo? Dói, mas é bom. Quando você vê a criança, quando você vê o bebê, quando você vê o milagre concluindo, você fala: valeu a pena as dores que eu passei, valeu a pena os processos que eu vivi, valeu a pena os fracassos. Olha, o meu bebê nasceu, o recomeçar de Deus surgiu na minha vida, e eu estou aqui. Ei, querida, essas dores não é para você se tornar infértil, não é para você se tornar amarga, mas é para você olhar e falar: tem recomeço, tem recomeço, tem recomeço de Deus para mim. Tem um homem que está de pé aqui na minha frente, aqui, ó, camisa azul. Deixa eu pôr meu óculos para ajudar eu. Contar um segredo, eu não enxergo desse olho aqui. Azul, preta. Fica de pé, querido. O senhor bem aqui, ó, que está com a mão, comendo unha. Tem cantina no final do culto? Sinta-se à vontade lá, viu? Redebiai chomir. 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Renei que ni refai que ni restou. Enquanto eu estou pregando a respeito de recomeço, eu olho para uma pessoa que viveu perdas, viveu dores e abandono, viveu sequelas a ponto que chegou numa depressão. O Deus Todo-Poderoso, Ele começa hoje a visitar sua mente. Fica, pode deixar, depois eu pego. Obrigado. O Deus hoje começa a visitar sua mente. Ele diz: eu tenho novos caminhos para você. Eu tenho uma nova trajetória para a tua casa. Oh, de kira, releite o mi de rai que ni refácia. Há momentos que o acusador, ele tenta de alguma forma atrofiar teus pensamentos. E tu olha e fala: Deus, como é que vai ser? E Deus diz assim: você não imagina, porque eu vou chegar de surpresa lá. Que biou de racho mi renécia. Eu vejo Deus entrando dentro de um escritório. Eu vejo Deus mexendo em papéis só por tua causa. Ele diz: sou eu que mudo o CID, sou eu que mudo o laudo. E eu assino, e você vai dizer: valeu a pena. Porque quando me acusaram, ou aquele que me justifica me deu direito de defesa, diz o Senhor dos Exércitos. Não pare. Não deixe que as dores te paralisem. Não deixe que as dores te impeçam de prosseguir. Chama meu filho para mim. Você chega ali e fala: o filho da pastora Sandra. Ele aparece. Meu filho, ele viu os meus lixos emocionais. Ele viu uma mãe prostituta, viu uma mãe alcoolizada, viu uma mãe deitando com vários homens, mas ele também viu a transformação de uma mãe. Uma transformação que foi um processo lento, um processo vagaroso. E no momento de muitas dores, de decepção, no momento das perdas da minha vida, eu voltei a querer usar as mesmas vestes do passado. Eu lembro que quando eu perdi meu casamento, quando eu perdi meu ministério, quando eu perdi amigos, ei, querido, amigos não se perde. Se foi embora é porque não é seu amigo. Porque o bom amigo, ele suporta a sua tristeza e também suporta a tua alegria. E quando eu perdi, eu comecei a descarregar as minhas fragilidades do meu filho. Meu filho estava perto de mim, eu dizia, as pessoas diziam: pastor, o que você vai fazer agora? Sua mãe morreu. Isso, aquilo, eu dizia: não sei. Eu não tenho nada. E meu filho foi olhando para mim, e talvez lembrando das marcas de quando ele era criança, que eu bati na boca dele, lembrando de tantas falhas e faltas que eu tive como mãe. E o meu filho foi voltando, saindo da presença de Deus e voltando no pior lugar, conversar com serpente. Ei, você é o farol da sua casa, você é a luz da tua família. Meu filho chegava bêbado em casa, eu dizia: que desgraça de homem. Que coisa, que, ó, nem para fazer filho eu presto.

Olha o que que saiu aqui. E aí Deus falou para mim assim: ei, Superman, Mulher Maravilha, você abençoa o filho de todo mundo. Não tem coragem de abençoar o seu filho. Não tem coragem de proferir da vida do seu filho um recomeço, uma nova história para a vida do seu filho. Eu comecei a olhar para aquele menino e falei assim: não presta, mas é meu. Você precisa aprender isso, não presta, mas é seu. Chegou a hora da gente acordar. Eu falei: peraí, essa prova é minha. Essa prova é minha. Peguei a prova, pastor. Abracei a prova e falei: não largo dessa prova enquanto ela não converter. Chegava bêbado e dizia: tu é uma benção. Tu é top, cara. Você é maravilhoso. Você é o melhor filho que alguém podia ter. Eu não vejo a hora de chegar na igreja, você sentar do meu lado e a gente dar glória. Eu não vejo a hora de chegar do meu lado e eu poder dizer: esse é o meu filho. Ele dizia: vai dar certo, mãe. Um dia nós estamos juntos. E Deus falou para mim assim: se você continuar recomeçando todos os dias, se você começar a gerar todos os dias, você vai ver a excelência minha sobre a vida do teu filho. O dia que eu menos esperei, meu filho entrou no culto, entregou a vida para Jesus, começou a me seguir ministerialmente, me acompanhar, trabalhar comigo no ministério. Talvez você chegou aqui dizendo: eu já dei fim na minha casa, eu já dei fim na minha história. E Deus está dizendo: é um tempo de recomeço para a tua casa. Não, só fala de restauração quem vive restauração. Só fala de milagre aquele que

da minha palavra. É com você essa esperança que eu trouxe. Talvez você está dando ponto final nos seus familiares. Você está dando ponto final. Você está dando ponto final na sua vida sentimental. Você está dando ponto final no decorrer, medindo a sua fé diante das suas perdas. Você está dando ponto final, dizendo: eu não tenho, eu não posso, eu não sou. E Deus está dizendo assim: é um recomeço. É um recomeço de Deus sobre a tua casa. É um recomeço de Deus sobre a tua história. O sacrifício que Jesus fez na cruz do Calvário, hoje o sangue dele está sendo derramado aqui novamente. E ele está dizendo: eu não te chamei para perda, eu te chamei para viver o novo. Eu te chamei para viver o sobrenatural, coisas extraordinárias.

do recomeçar de Deus, e quando você recomeçar, uma nação inteira vai acreditar no recomeço, a tua casa vai acreditar no recomeço. Você não terá só filhos gerados, mas você terá legado para apresentar no altar, dizendo: eu recomecei, e a minha casa, a minha descendência, a minha geração, a minha família, a minha cidade vai poder testemunhar.

repetir. A paz do Senhor Jesus. Quantos estão felizes nessa noite? Pode soltar aquele brado de glória a Deus. Seja disso aí para três pessoas. Que bom que você veio. Se não disse, diga aí para três pessoas. Que bom que você veio. Você pode tomar seu assento. Eu quero externar a minha gratidão a Deus pelo privilégio. Abra sua Bíblia comigo no livro de Êxodo, capítulo 3. Nós vamos ao verso 7 e o verso 8. E se você não se incomodar de ficar em pé mais uma vez, por gentileza, faça isso. Capítulo de número 3 do livro de Êxodo, versículo 7 e versículo 8. Quantos estão comigo nesse texto, pode dizer amém? O texto diz assim: então disse o Senhor. Você pode repetir comigo? Então disse o Senhor. Mais uma vez, forte. Então disse o Senhor. O que o Senhor disse? De fato, tenho visto a aflição do meu povo que está no Egito. Coloca sua mão nos seus olhos e diga assim: Deus vê. Isso. Aí o texto continua: tenho ouvido o seu clamor por causa dos seus opressores. Coloca a mão no ouvido e diga: Deus ouve. E na continuação o texto diz: conheço os seus sofrimentos. Diga: Deus sabe. Então repete: a mão na vista, Deus vê, Deus ouve, Deus sabe. Por isso desci para livrá-lo das mãos dos egípcios, para fazê-lo subir daquela terra para uma terra boa, para uma terra larga, uma terra que mana leite e mel. O lugar de quem? Me ajuda aí, o lugar de quem? Do cananeu, mas quem? Do heteu, do amorreu, do heveu, do jebuseu, e do heveu e do jebuseu. Isso. Antes de você sentar, eu queria que você repetisse sem constrangimento. Bota a mão na vista e diga: Deus vê. A mão no ouvido, Deus ouve. A mão no peito e diga: Deus sabe. Agora vira para alguém e diga: por isso ele se importa com você. E comigo também. Amém? Pode tomar o seu assento. Pode tomar o seu assento. O texto que eu li começa com essa frase. Ele começa dizendo: então disse o Senhor. Eu queria que você repetisse: então disse o Senhor.

disse o Senhor. O texto não diz, então disse o arcanjo Gabriel. O texto não diz, então disse o arcanjo Miguel. Não, o texto diz, então disse o Senhor. E o artigo é definido, o. Não está dizendo um. Um seria um artigo indefinido. Mas está dizendo o, com artigo definido. O Senhor, quem disse? E o que é que ele disse? Ele disse, olha, de fato, eu tenho visto a aflição do meu povo. Essa palavrinha aflição, repete comigo, aflição. Eu penso que não há um de nós que esteja aqui nessa noite, independente de se você seja alto ou baixo, gordo ou magro, você seja culto ou analfabeto, você seja pobre ou rico, branco ou negro, não existe um de nós que aqui esteja, independente da hierarquia, está na minha retaguarda, pastor presidente, pastor vice-presidente, evangelistas, presbíteros, diáconos, não existe um de nós que possa bater no peito e dizer essa palavrinha aflição, ela não me diz respeito. Todos nós estamos aqui sem exceção. Interagimos no nosso dia a dia com essa palavrinha aflição. E o que é aflição? Aflição é algo que nos traz desconforto. Aflição é algo que mostra as nossas limitações. Aflição é algo que mostra a nossa vulnerabilidade. Aflição é algo que muitas vezes nos deixa para baixo. Aflição é algo que mexe com a nossa autoestima, com a nossa autoimagem, com o nosso senso de valorização. Aflição é algo que muitas vezes tenta nos ridicularizar. Aflição é algo que incomoda. Está relacionado com, vou citar aqui três exemplos simples, está relacionado com aquela pedrinha, que a despeito dela ser pequena no nosso sapato, ela incomoda. Aflição está relacionado com aquilo que é um calo. Eu, esporadicamente, tenho que procurar um podólogo porque eu tenho calo e tenho que tirá-lo. Porque ele incomoda. A aflição está relacionada com o calcanhar de Aquiles. Muitas vezes você está ereto, e aqui na minha retaguarda todos estão vestidos de terno, gravata, e parecendo executivos, e olhando, a grosso modo, pela aparência dos nobres que estão na minha retaguarda, parece que tudo está indo de vento em polpa na vida da gente. Mas calcanhar de Aquiles é algo que aparentemente eu estou ereto, em pé na sua frente. Algumas mulheres estão bem trajadas nessa noite e algumas se cuidaram com a sua aparência na forma de se vestir e olhando para elas parece que tudo está indo de vento em popa. No entanto, o calcanhar de Aquiles, você só descobre que tem quando você se mexe. Quando você resolve andar para o lado ou para frente, aí você tem que mancar. E alguns de nós que estamos aqui, estamos mancando. Porque temos um calcanhar de Aquiles. Se não é um calcanhar de Aquiles, pelo menos uma pedrinha, por mais minúscula, que aparenta ser o tamanho dela, se ela tiver no seu sapato,
ela te incomoda.

roda. E eu estou dizendo de algo que não começou semana passada, não estou falando de algo que começou mês passado, não estou falando de algo que começou ano passado, estou falando de algo que machuca, estou falando de algo que fere, estou falando de algo que confronta, afronta a nossa fé, porque já há algum tempo essa pedrinha está lá. Há algum tempo esse calo está machucando. Há algum tempo esse calcanhar de Aquiles não deixa você andar ereto. Você tem que mancar. E por mais que você se esforce para mostrar que está tudo indo muito bem, a palavra de Deus diz que no mundo tereis. Vou gritar de novo. No mundo tereis aflição. Então não tem um aqui que bata no peito e diga: eu não tenho nenhuma pedrinha no meu sapato, eu não tenho nenhum calo no meu sapato, eu não tenho calcanhar de Aquiles. Todos nós, numa dimensão ou em outra, estamos interagindo no nosso dia a dia com essa palavrinha aflição, que é algo que nos traz desconforto, é algo que nos debilita, é algo que nos machuca, é algo que nos fere, é algo que mostra as nossas limitações e nos deixa constrangidos. E Deus nessa noite se manifesta entre nós pela palavra e grita em bom e alto som: eu tenho visto. Não, você não escutou. Não foi Miguel quem disse, não foi Gabriel quem disse, mas foi Deus que se levantou do trono e gritou para Camboriú nessa noite, dizendo: eu tenho visto a aflição do meu povo, eu tenho visto a aflição dessa mãe no que se refere a esse filho que está nas drogas. Eu tenho visto essa aflição desse avô com relação a esse neto que lhe peita e lhe agride. Deus está dizendo: eu tenho visto a aflição desse homem, dessa mulher, diante dessa enfermidade que invadiu o seu corpo sem a sua aquiescência, sem o seu consentimento, e os médicos não têm mais recurso. Deus está dizendo: eu tenho visto a aflição do meu povo. Agora, Jesus disse: no mundo tereis aflição. Todos nós temos aflição. E o agravante que não parou Jesus, o salmista disse: muitas são as aflições do justo. Interessante que não é do cara que fuma, do cara que bebe, que joga, que adultera, que passa a noite na orgia, do desonesto, do indivíduo de índole má, perversa. Não. É você, sou eu, somos nós. Muitas são as aflições do justo. É você que é dizimista, é você que é ofertante, é você que é leal ao seu pastor, é você que é leal à sua igreja, é você que é leal a Deus, é você que tem um bom testemunho, é você que glorifica, você que exalta, você que tributa, você que dá louvor, você que procura dignificar, exaltar o nome do Senhor. O salmista disse: ei, Jesus disse que tereis aflição, e eu digo que muitas são as aflições do justo. Alguns de nós saem de uma hoje e entram na outra amanhã. No entanto, nem Jesus parou no que disse, nem o salmista parou no que disse. Jesus disse: no mundo tereis aflição.
Mas ele sacudiu eu e você e diga: não pendura a chuteira, não jogue a toalha, mas tenha bom ânimo. Vou gritar de novo: tenha bom ânimo, erga a cabeça. Vou gritar de novo: Deus está dizendo, eu tenho visto a aflição do meu povo. E o salmista.

todas o livrará. Eu vou profetizar que há um espírito de livramento nessa casa, nessa noite. Eu vou gritar de novo, há um espírito de livramento nessa casa, nessa noite. Deus vai levar cativo o teu cativeiro, Deus vai remover o opróbrio da tua alma, Deus vai quebrar o arco, vai cortar a lança, vai queimar o carro no fogo, vai soltar a tua vida de amarras espirituais invisíveis. Só quem acredita, levanta a mão e libera o melhor brado de glória que está agarrado na sua garganta. Alá chomanda rácia. Muitas são as aflições do justo, mas o Senhor de todas o livrará. Por que que ele livrará? Por que que Jesus disse, tereis aflição, mas tende bom ânimo, não pendura a chuteira, não joga a toalha, não se entrega, não recua, não retroceda, mesmo que esteja doendo, mesmo que esteja machucando, mesmo que a sua fé esteja sendo afrontada, confrontada, o diabo vem sussurrando com a voz dele macabra, maquiavélica no teu ouvido, para te botar para baixo, não pendura a chuteira, erga a cabeça e tenha bom ânimo. Por que que eu devo ter bom ânimo? Porque muitas são as aflições do justo, mas o Senhor prometeu livrar de todas. Ele não disse vou livrar de uma, de duas, de três. Ele disse de todas. Por que que ele vai dar livramento? Porque ele não deixa nenhum de nós ser provado além das nossas forças de suportar. Quando o calo está machucando, quando a pedrinha está incomodando, quando o calcanhar de Aquiles está me entortando, está querendo me fazer curvar, aí eu digo, na minha fragilidade, como talvez você já disse, Deus, não aguento mais, eu estou no meu limite. Numa linguagem lá do carioca, se o Senhor não fizer alguma coisa, eu vou chutar o balde. Eu vou jogar tudo para o alto, porque eu estou no meu limite. Aí Deus se manifesta e diz assim, você não está em limite nenhum. Isso é um equívoco da sua parte. Aí você fala, não, eu tô sentindo que se o Senhor não fizer nada, eu estou no meu limite. Aí ele diz, eu não deixo nenhum de vocês ser provado além da vossa força de suportar. Aí ele diz, você mulher, só está nessa luta, você homem, só está nessa luta, você só está nessa batalha porque você aguenta. Vou gritar de novo, você aguenta, se tu não aguentasse, tu não teria nem saído de casa para estar no culto nessa noite. E porque você aguenta, levanta essa mão e libera o melhor brado de glória. Aleluia! Primeiro, ele não deixa nenhum de nós ser provado, além das nossas forças de suportar. E aí vem a promessa, com a prova, virá o escape. Pode ser essa noite o último dia dessa guerra. Pode ser essa noite o último dia dessa batalha. Porque com a prova virá o escape. E aí o Paulo ironiza a nossa confissão dizendo que não aguenta mais. Paulo diz, olha, se aguenta porque essa leve. Oh. E quem falou que é leve foi alguém que tinha um espinho na carne. Que durante 3 vezes ao dia clamou, não aguento, não aguento, estou no meu limite. Aí o Senhor disse, a minha graça te basta. E o meu poder se aperfeiçoa nas tuas fraquezas. Tu não pode, mas eu posso. Tu não tem, mas eu tenho. Tu não és, mas eu sou. Levanta essa mão e libera.

cheio de glória. Aleluia. Aleluia. Parece que eu vejo Paulo aqui entre nós. Paulo aqui entre nós, me sacudindo, sacudindo você, dizendo assim, essa leve. Aí você fala, Paulo, tu não está no meu lugar. Você não sabe como é que vai meu casamento. Você não sabe como é que está a minha saúde. Você não sabe como é que anda as minhas finanças. Você não sabe o que eu estou passando, Paulo. Aí Paulo diz, eu não quero nem saber. Só quero dizer para você que é leve. Aí ele diz, essa leve, aí vem uma promessa, leve e momentânea. O que você está passando não veio para ficar. Primeiro você aguenta, porque é leve. Segundo, é momentâneo. Não veio para ficar, uma hora você vai largar esse fardo, esse jugo, porque o fardo de Jesus é leve, o jugo de Jesus é suave. E ele está aqui nessa noite dizendo, vinde a mim, todos vós que estáis cansados, oprimidos e sobrecarregados, eu vos aliviarei e encontrareis descanso para as vossas almas. Ele diz essa leve e momentânea tribulação. Aí ele diz, tem um propósito que você está passando. Produz eterno peso de glória. Acima de toda comparação. Tem gente que te conhece hoje, mas não vai te conhecer amanhã. Porque o peso de glória que Deus vai injetar na sua vida será tão magno e extraordinário que alguém vai dizer, é ela mesmo? É ele mesmo? Você vai carregar um peso de glória. Quem pega, levanta a mão e pega, porque está sendo liberado esse peso de glória nessa noite. Agora eu gosto do texto porque Deus não disse apenas, tenho visto. Ele disse, eu tenho ouvido o clamor do meu povo por causa dos seus opressores. Ou seja, toda pessoa que tem aflição, de alguma forma, sabe que a Bíblia diz, quem está alegre, cante. Mas quem está triste, faça o quê? Ore. Então, toda pessoa que está aflita, tem que orar. Por isso, Deus disse assim, olha, eles estão aflitos e estão clamando por causa dos seus opressores. Então eu tenho visto, eu tenho ouvido o seu clamor por causa dos seus opressores. Aí Deus vai mais além e diz assim, e eu conheço o seu sofrimento. Eu sei qual é a área, eu sei qual pé que está a pedrinha. Eu sei qual pé que está o calo. Eu sei qual pé que está o calcanhar de Aquiles. Eu conheço o seu sofrimento. Aí quando eu estava estudando esse texto, eu descobri que não precisa ser Deus para ver, não precisa ser Deus para ouvir, e não precisa ser Deus para saber. Por quê? Porque a Bíblia diz que um coração alegre aformoseia o rosto. Mas um espírito abatido enfraquece os ossos. Então, se eu prestar atenção no rosto dos irmãos, eu discerno o estado da sua alma. Então, não precisa ser Deus para ver. Não precisa ser Deus para ouvir. Porque todos nós temos pelo menos um amigo confidencial. Que na hora que a pedra está machucando, que o calo está fustigando, que o calcanhar de Aquiles está te deixando torto, você liga para alguém e diga, ô fulano, a gente precisa tomar um café. Ou então vou marcar um almoço e a gente vai sair junto, a gente vai almoçar junto. Eu estou no meu limite.
seguinte, eu preciso conversar e você é o amigo que Deus pôs no meu caminho. E a Bíblia diz, um ao outro ajudou e disse ao seu companheiro, ser forte. A Bíblia diz que é melhor serem dois do que um, porque o cordão de três dobras não se quebra com facilidade. A Bíblia chega a dizer que na nossa união, quem tem amigo, na nossa união o Senhor ordena a vida e a bênção para sempre. Então está doendo, eu grito, eu quero conversar com você. Aí ele diz, tá bom, vou marcar. E a gente vai para um local privado e chega lá e eu digo, estou no meu limite. E você é um amigo mais chegado do que um irmão, ou uma amiga mais chegada do que uma irmã. E eu pensei que você pode me ajudar, porque a Bíblia diz para chorar com os que choram e se alegrar com os que se alegram. Mas eu não posso abrir a guarda da minha personalidade com qualquer um. Então, eu escolhi você. Mas seu amigo, quando você conta a história para ele, aí ele te abraça. Te abraça apertado e diz, você não está sozinho nessa luta. Aí ele diz, eu vou te ajudar. E aí você se sente acalentado, confortado, encorajado, animado, aquecido por aquele abraço, apertado do amigo. Só que o jantar, o almoço, o café, durou uma hora de confissão, de compartilhamento da dor, da aflição, mas vai chegar um momento que seu amigo mora para cá e você mora para lá. Aí o amigo, olha, vou jejuar, vou orar de madrugada, vou subir um monte, vou fazer uma campanha para Deus intervir nessa casa, mas ele vai embora para lá. E você vem para cá e ele não leva a canga. A canga continua aqui montada. Você vai com ela para casa. Só foi confortado momentaneamente. Vai com ela para casa, quando chega em casa, deita a cabeça no travesseiro, ela deita com você. Você vira para cá, ela vira com você. Você vira para cá, ela vira com você. Você levanta de manhã, ela está montada, você pega as ferramentas de trabalho, você pega o volante do carro, você pega a condução para ir para o trabalho e ela está montada no teu ombro. O amigo só fez a promessa de te ajudar em oração. Mas Deus não. Deus disse, eu tenho visto. Eu tenho ouvido. Eu conheço o seu sofrimento. Aí quando ele diz isso, geralmente Deus está sentado no trono. A única vez que eu vi alguém em pé na Bíblia, lá no céu, foi Jesus, quando Estevão foi apedrejado. O texto diz que Jesus ficou em pé para recebê-lo. Mas geralmente o Pai está sentado no trono. Mas eu penso que para dizer isso, ele levantou, se inclinou assim no parapeito da eternidade e deu um grito. Tenho visto! Aí quando ele se levantou e ficou assim no parapeito da eternidade gritando, tenho visto! Os anjos são espíritos ministradores que trabalham a favor daqueles que hão de herdar a salvação. Aí o arcanjo Miguel, que é um anjo de guerra que trabalha a favor da nação de Israel, já fica do lado direito. Ele diz, eu acho que ele está falando que está vendo. Ele está dizendo, tenho visto, a aflição deve ser do povo de Israel. Aí ele diz, tenho ouvido! O clamor do meu povo. Aí Miguel diz, ele está dizendo que está ouvindo o clamor que está saindo lá de Israel. Aí ele diz, e conheço os seus sofrimentos. Aí Miguel diz, eles estão sofrendo, ele vai me enviar para alguma tarefa a favor da nação. Fica do lado direito. Aí Gabriel, que é um anjo de mensagem, um mensageiro, já fica do lado esquerdo. Eu acho que ele vai me enviar para levar uma mensagem para aquela mulher. Para aquele homem, porque ele está dizendo que está vendo a aflição dela. Ele está dizendo que está ouvindo um clamor que está saindo lá dos cultos de oração, do círculo de oração, da consagração que houve hoje, da oração que haverá depois da...

mensagem, ele está dizendo que está ouvindo o clamor que está vindo de lá. E ele está dizendo que conhece o sofrimento. Miguel, o arcanjo Gabriel, já fica pronto para trazer uma mensagem. Tem um anjo só no exército de Deus que matou 185 mil soldados assírios. Ele já fica com a espada desembainhada atrás, dizendo, eu acho que ele vai me enviar. E eu vou perguntar para ele, o senhor está dizendo que está vendo alguma coisa? O senhor está dizendo que está ouvindo um clamor? Que conhece o sofrimento? O senhor sabe que eu já matei 185 mil soldados assírios. Se o senhor quiser, eu desço para resolver isso. Aí Deus disse, fala assim, Miguel, fica quietinho aí. Gabriel, fica quietinho aí. O anjo, fica quietinho aí, porque eu me importo tanto com ela. Eu me importo tanto com ele, que é eu mesmo que vou descer. Não, vou gritar de novo. Ele está dizendo, é eu mesmo que vou descer. E ele já desceu aqui nessa noite. Eu vou gritar de novo, ele já desceu aqui nessa noite. Essa casa está impregnada de uma fragrância, a fragrância da Rosa de Sarão. Essa casa está impregnada do cheiro do lírio dos vales, do brilho da estrela da manhã, do rugir do leão da tribo de Judá, que nunca perdeu uma batalha para Satanás, porque ele já desceu. Levanta a tua mão para recebê-lo e solta o melhor brado de glória. Só que quando ele vai descendo, Miguel pergunta, para que o senhor vai descer? Se eu posso fazer isso? Aí ele diz, eu vou descer porque eu vou tirá-los daquela. Aí tem um pronome demonstrativo no texto, daquela terra. Que terra é aquela? Terra do déspota, faraó. A terra do prepotente, do arrogante, que olha com altivez para você de cima para baixo, te humilha. Ele está dizendo, eu vou te tirar daquela terra. Daquele lugar que as pessoas te humilham, te botam para baixo, te ridiculariza, te diz que você não vai decolar, não vai alçar voo, não vai sair do chão. Eu vou te tirar daquela terra. E o que o senhor vai fazer comigo? Vou levá-lo para uma terra boa. Não, vou profetizar de novo, você não acredita? Vou dizer de novo. Vou levá-lo para uma terra boa. Com uma terra com espaço, terra larga, terra espaçosa. E vou levá-lo para um lugar que mana leite e que mana mel. Ele já desceu. Ele está aí de mão dada com você agora. Ele está te puxando do lugar dessa aflição. Ele está te puxando do lugar desse sofrimento, dessa dor, dessa decepção, desse trauma, dessa sequela, desse resquício. Ele está te tirando daí. E essa noite ele vai te levar para um lugar largo, espaçoso, para uma terra que mana leite e mel. Quantos acreditam no que eu estou pregando? Fica de pé. Fica de pé em nome de Jesus se você acredita no que eu estou pregando. Eu queria que você fizesse um ato de fé nessa noite. Gritasse bem alto para o inferno escutar. A terra é boa. Não, você não acredita no que eu estou pregando, senão você tinha falado mais alto. Vou dizer, a terra é boa. Abre o braço, diga, a terra é larga. Dá um passo para o lado, a terra é espaçosa. Faz um barulhinho assim no ouvido do capeta, ó, mana leite, ó. Mana mel. Quem acredita, levanta a mão e vai glorificando, porque tem leite, tem mel, tem espaço para ser liberado. Toda restrição, todo confinamento vai cair por terra nessa noite em nome de Jesus, porque Deus vai ampliar as estacas da sua tenda. Vai ampliar os seus territórios. A mão do Senhor será contigo. E não haverá mais aflição na sua vida.
a partir dessa noite. Quantos acreditam, liberam um brado de glória a Deus?

Tá, vou terminar aqui porque o meu horário está faltando 5 minutos para me terminar. Escute só, eu não posso ser leviano. Eu não posso ficar fazendo uma promessa para você que não é realidade. Lamento, mas eu vou botar um balde de água fria em todo esse entusiasmo seu. Eu disse que a terra é larga, que a terra é espaçosa, que a terra mana leite, mana mel, ele vai te levar para lá. Vou perguntar de novo, você acredita nisso? Mas a notícia que eu tenho para dar para você é desalentadora. Prefere que eu termine e não dê a notícia ou quer que receba a notícia? Quer saber da notícia? Vou falar baixinho. A terra está ocupada. Tem cananeu bebendo seu leite. Tem heveu e jebuseu comendo seu mel. O espaço que era para você ter ocupado na vida até agora tem jebuseu, eteu, cananeu, ocupando seu espaço. Por isso que já se passaram o ano, você não sai do chão, você não decola, você não alça voo, as coisas não mudam na história da sua vida, porque tem gente arbitrariamente no lugar que Deus designou para você. Mas não fica triste não, ele disse, por isso que eu desci. Vou gritar de novo, ele disse, por isso que eu desci. E essa noite você vai gritar, cheguei, cananeu, cheguei, jebuseu, eteu, heveu, diga, me dá licença, devolve o meu leite, devolve o meu mel e eu vou ocupar tudo que Deus tem para minha vida. Quem acredita, libera o melhor brado de glória. Se você acredita, me permita orar, pastor. Sai do seu lugar, vem aqui na frente se você está aflito por alguma razão. Se tem alguma pedrinha te incomodando, vem aqui na frente por alguma razão. Algum calo no sapato. Eu disse que ninguém de nós escapa, né? Então não fica fazendo pose. Sai daí, vem para cá. Porque eu quero orar por você. Eu quero orar pela sua família. Eu quero orar pela sua saúde. Eu quero interceder por um milagre exponencial, transcendental. Dá um passo de fé, por favor. Eu estou dizendo, você precisa tirar esse jebuseu do seu caminho. Você precisa tirar esse cananeu do seu caminho. Você precisa tirar esse heveu do seu caminho. Você precisa ocupar tudo que Deus reservou para a sua vida e para a sua família. Coloca a mão na vista e grita bem alto, Deus vê. Grita mais alto, Deus vê. Bota a mão no ouvido e diga, Deus ouve. A mão no peito e diga, Deus sabe. Diga, por isso, Ele se importa comigo. Então levanta a mão direita, coloca a outra mão no coração e repete comigo, Deus. Eu quero escutar a tua voz, Deus, tu conheces a minha estrutura, tu sabes que eu sou pó. Diga, Deus, tu sabes como que a minha fé vem sendo afrontada, vem sendo confrontada pelos cananeus, pelos jebuseus, pelos eteus, pelos amorreus que se introduziram no meu caminho para roubar o espaço que tu designastes para mim e para minha família. Mas nessa noite, tu prometeu descer nesse lugar e eu estou de mão dada contigo. E agora, no nome de Jesus, eu ordeno. Grita bem alto, eu ordeno, cananeu, jebuseu, eteu, heveu, cheguei na autoridade que há no nome de Jesus.

0: conquistar o meu leite, o meu mel e o espaço que Deus tem para a minha vida. Diga, eu tomo posse, em nome de Jesus. Dá um aplauso bem forte ao Senhor e salta junto com um brado de glória, porque Ele já fez o milagre.
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1: Filipenses 4:19 diz assim: e o meu Deus, segundo a sua riqueza em glória, há de suprir em Cristo Jesus cada uma de vossas necessidades. Eu gostaria que você repetisse esse texto comigo, aplicando na primeira pessoa. Diga comigo: e o meu Deus, segundo a sua riqueza em glória, há de suprir em Cristo Jesus cada uma das minhas necessidades. Agora vira para o vizinho ao lado, faz uma cara boa de crente, fala para ele: e o meu Deus há de suprir em Cristo Jesus cada uma das suas necessidades. Quantos creem na palavra de Deus? Irmãos, eu creio na Bíblia toda, até na capa. Se tivesse algum versículo na Bíblia dizendo que eu poderia voar, você ia me ver com esse peso todo, correndo por aí, batendo os braços, esperando o cumprimento da promessa. Porque Deus tem um compromisso com a sua palavra. No entanto, durante muito tempo eu me relacionei com esse texto de Filipenses 4:19 de forma equivocada. Muitas vezes esperando a provisão de Deus, que de acordo com esse texto é sobrenatural, não é meramente natural. O texto diz que Deus há de suprir segundo as suas riquezas em glória, e não são poucas, as nossas necessidades em Cristo Jesus. Está falando de uma intervenção sobrenatural que obviamente vai se manifestar na nossa vida natural. Deus mandou o homem trabalhar e produzir o seu próprio resultado, mas Deus nunca quis que o homem ficasse limitado aos resultados naturais. A palavra de Deus diz que se o Senhor não edificar a casa, em vão trabalham os que edificam. O texto diz: inútil vos será levantar cedo, repousar tarde, comer o pão de dores. A Bíblia diz: porque aos seus amados Deus dá até enquanto dorme. Ou seja, ao mesmo tempo que Deus estabeleceu a ordem que temos que trabalhar, que Paulo escreve e diz: se alguém não trabalha, não coma. Por outro lado, Deus nunca quis que você vivesse somente do fruto do seu próprio esforço. Ele quer trazer intervenção sobrenatural na vida de cada um de nós. Em Deuteronômio 8:18, Deus por meio de Moisés fala ao povo: olha, quando vocês entrarem na terra prometida, na terra de Canaã, e lá prosperarem, não diga no seu coração: meu braço me proporcionou essas coisas. E diz: antes te lembrarás do Senhor teu Deus, porque Ele é o que te dá o poder de adquirir riquezas. Ele está dizendo: Deus não quer que você produza resultados só por você. Ele quer te dar aquele plus, aquele algo mais, que é a bênção, é o favor de Deus. É aquilo que te leva além da sua capacidade de gerar recursos sozinhos. Há um Deus, querido, que quer trazer provisão nas nossas vidas. Há um Deus que quer nos levar a um lugar diferenciado de conquista. E aqui nós temos uma porção da palavra de Deus falando a respeito disso. O problema é que a maioria de nós quer pegar esse versículo 19, fora do contexto dele, e tentar usufruir de alguma forma o que está sendo declarado, desconectado

do motivo pelo qual ele foi escrito. Eu, desde pequeno, sou fascinado por milagres de provisão. Talvez as histórias dos missionários, as quais meus pais me expuseram desde muito cedo, me empolgaram. Eu não sei qual a razão, mas um dos tipos de milagres que eu mais admiro é quando a gente vê provisão sobrenatural. Isso me empolga. E, obviamente, estou falando daquilo além da salvação na vida dos que já foram alcançados por aquilo que eu e você podemos classificar como principal. Os milagres de provisão sempre me fascinaram. Mas houve momentos, mesmo diante de necessidades, onde eu ficava lendo esse texto da palavra, onde eu ficava confessando e declarando ele, onde muitas vezes eu citava nas minhas orações diante de Deus, e parece que somente sendo usado dessa forma, esse texto não produzia muito resultado. Um dia eu estava naquele momento de choração. Você sabe o que é a choração? É diferente da oração, é quando você vai orar para resmungar, para reclamar com Deus. Senhor, a tua palavra diz que o Senhor iria suprir minhas necessidades, mas não está rolando. Não está acontecendo. Eu oro, eu confesso esse texto, eu acredito nele, eu cito ele de novo, e eu não estou vendo isso acontecer. E um dia o Espírito Santo falou ao meu coração e diz: esquece um pouco o versículo 19 e volta a ler os versículos anteriores. Entenda em que contexto essa afirmação foi feita. E eu quero que você faça o mesmo caminho que eu fiz. Volta comigo ali no versículo 10 de Filipenses capítulo 4. Eu não sei se você já parou para pensar por que é que Paulo faz essa declaração na carta aos Filipenses, mas não faz em nenhuma outra. Não significa, querido, que o que ele falou fosse só para aqueles irmãos e que isso não se estenda a nós hoje. Mas significa que havia uma razão pela qual o Espírito Santo moveu a falar e aplicar essa verdade justamente para aquele grupo. Então, a partir do versículo 10, a gente vai ter uma noção. Paulo diz assim: alegrei-me sobremaneira no Senhor, porque agora, uma vez mais, renovastes a meu favor o vosso cuidado, o qual também já tinhas antes, mas vos faltava oportunidade. Eu quero te mostrar nos próximos versículos que esse cuidado que foi renovado era um investimento material, era um financiamento na vida e no ministério de Paulo. Paulo disse: vocês já fizeram isso antes, faltou oportunidade, agora vocês voltaram a fazer. Versículo 11. Digo isso não por causa da pobreza, que era exatamente a condição de falta em que Paulo se encontrava no momento em que eles fizeram isso. Ele diz: porque aprendi a viver contente em toda e qualquer situação. Tanto sei estar humilhado, como também ser honrado. De tudo e em todas as circunstâncias já tenho experiência, tanto de fartura como de fome, assim de abundância como de escassez. Tudo posso naquele que me fortalece. Esse tudo posso, ele não está falando apenas de conquista. Paulo está dizendo: não tem circunstância que vá parar minha fé, não tem circunstância que vai me desanimar. Paulo diz: quando eu estou na abundância, eu estou de mão erguida, glorificando de pé, mas quando eu estou na escassez, eu ajo da mesma forma. Paulo diz: eu aprendi a viver contente em toda e qualquer situação. Ele está dizendo: eu não sou um crente circunstancial, eu não sou aquele tipo de gente que louva e adora quando está bem, choraminga, ameaça a Deus, desviar e não dá mais o dízimo quando está mal. Paulo diz: eu aprendi a viver numa estabilidade espiritual, independente da condição material. Mas olha o que ele diz no versículo 14: todavia, mesmo que eu possa tudo naquele que me fortalece, mesmo que não tenha tempo ruim, mesmo que a dificuldade financeira não vá me desanimar, ele diz: todavia, fizestes bem associando-vos na minha tribulação. Paulo diz: apesar disso, eu não vou negar que foi ótimo vocês me socorrer na hora do aperto. Agora, vamos continuar lendo. Versículo 15: e sabeis também vós, ó Filipenses, que no início do evangelho, quando parti da Macedônia, justamente a região onde estava Filipos, e diz: nenhuma igreja se associou comigo no tocante a dar e receber, senão unicamente vós outros. Porque até para Tessalônica mandasse não somente uma vez, mas duas, o bastante para as minhas necessidades. Nós não sabemos quantas vezes eles supriram Paulo. Paulo disse que só quando ele estava em Tessalônica, depois de ter saído da Macedônia, foram duas. Mas ele menciona que isso acontecia. Ele diz: vocês se associaram comigo. Vocês se tornaram sócios, parceiros da visão que Deus me deu. E vocês têm me abençoado. Olha o versículo 17. Ele diz: não que eu procure
o donativo. Mas o que realmente me interessa é o fruto que aumente o vosso crédito. Na NVI, esse texto ficou assim: mas o que pode ser creditado na conta de vocês. A versão revisada de Almeida diz: o fruto que cresça para a vossa conta. O que, que Paulo está dizendo? Gente, eu não estou explorando o momento de vocês me tocarem e me abençoarem, porque eu estou interessado no donativo, na doação. E diz: o que realmente me interessa para abordar esse assunto, para conversar com vocês de forma franca, é o que isso vai liberar na vida de vocês. É o que isso vai produzir para vocês. Versículo 18. Recebi tudo, tenho abundância, estou suprido. Diga comigo, suprido. E diz assim: desde que Epafrodito me passou as mãos, o que me veio da vossa parte, como aroma suave, como sacrifício aceitável e aprazível a Deus. Então agora, depois de todo esse pano de fundo, ele diz assim no versículo 19: e o meu Deus, segundo a sua riqueza em glória, há de suprir em Cristo Jesus cada uma das vossas necessidades. Sabe o que Paulo está dizendo? Vocês acionaram uma lei espiritual, que ele chama aqui a lei de dar e receber. Irmão, a lei não é a lei de receber para depois dar. É primeiro dar para depois receber. Assim como Jesus mostrou que primeiro se crê e depois se vê, não o contrário. A lei espiritual é a lei: primeiro você dá, depois você recebe. Então Paulo está dizendo: vocês plantaram provisão na minha vida, vocês tocaram a minha vida pessoal, o meu ministério, a missão que Deus me deu, o meu chamado, com suprimento, plantaram provisão. Então ele está dizendo: então agora se preparem, porque vocês plantaram provisão, vocês vão colher provisão. O meu Deus vai suprir vocês. Agora, irmão, essa afirmação não está sendo liberada apenas para o crente que ignora, inconsciente ou deliberadamente, a lei de dar e receber. Essa afirmação está sendo feita, ela está sendo declarada sobre quem pratica a lei de dar e receber. E se você quer viver provisão, querido, você precisa entender um princípio: que primeiro você tem que plantar provisão. Eu repito o que eu estou pregando hoje, querido, não se limita ao que estamos fazendo nessa semana. Mas o que nós estamos fazendo aqui cabe, e cabe muito bem, dentro daquilo que eu quero compartilhar com você. O apóstolo Paulo chama isso, eu mencionei antes, de uma lei espiritual, a lei de dar e receber. E não foi só Paulo que falou a respeito disso. Jesus nos ensinou essa lei muito antes de Paulo falar isso. Aliás, Paulo menciona ter aprendido com o próprio Jesus. Ele cita lá no livro de Atos palavras do próprio Senhor. Como a gente não lê isso nos evangelhos, a gente acredita que essa afirmação lá de Atos 20, 35, Paulo tenha ouvido e recebido do próprio Senhor. Mais bem-aventurada coisa é dar do que receber. Mas ao final nós vamos voltar nesse texto. Mas Jesus ensinou sobre essas verdades. Lucas 6,38: dai e ser-vos-á dado. O que Jesus disse? Primeiro você dá, depois será dado a você. E quando for dado a você, não volta só na medida do que você fez. Ele diz: dai e ser-vos-á dado. Boa medida, recalcada, sacudida, transbordante, generosamente vos darão. Irmão, existe uma lei espiritual, nós podemos chamá-la da lei de dar e receber. Eu gosto de chamar isso do efeito bumerangue. Tudo que vai, volta. E não estamos falando só sobre aquilo que você dá, materialmente falando. Em Mateus, no capítulo 7, nos versos 1 e 2, Jesus diz: não julgueis para que não sejais julgados. Não condeneis para que não sejais condenados. Todo julgamento que eu libero para os outros voltará na forma de julgamento para mim. Toda condenação que eu libero para os outros voltará na forma de condenação para mim. Não estamos falando apenas de recurso financeiro. A palavra de Deus é muito clara sobre isso. Em Mateus 7,12 nós temos a chamada regra de ouro, a lei de ouro. Jesus diz: tudo quanto quereis que os homens vos façam, fazei vós a eles. Então Jesus não está falando: olha, só não deixe de fazer a coisa ruim que você não quer que aconteça contra você. Isso é uma atitude passiva. Jesus diz: faça a coisa boa que você quer que façam para você. Porque se você tomar a iniciativa de fazer primeiro, você vai acionar esse efeito bumerangue, essa lei de dar e receber. E aquilo que você liberou voltará para você. Irmão, é a palavra de Deus. Eu não consigo entender como alguns

crentes querem separar aquilo que lhe interessa na palavra de Deus. Não, esse negócio eu gosto, aqui eu acredito, esse outro não. Abra sua Bíblia comigo em Provérbios, no capítulo 11, nos versículos 24 e 25. Provérbios, capítulo 11, versículos 24 e 25. O texto diz assim: a quem dá liberalmente, ainda se lhe acrescenta mais e mais. Você pode repetir isso comigo? Diga: quem dá liberalmente, ainda se lhe acrescenta mais e mais. Mas o texto diz assim: ao que retém mais do que é justo. Não, não, vamos lá. Ao que retém mais do que é justo, ser-lhe-á em pura perda. A NVI, a Nova Versão Internacional, traduziu assim esse versículo: a quem dê generosamente e vê aumentar suas riquezas. Outros retêm o que deveriam dar e caem na pobreza. O princípio de dar, querido, nos leva a receber. E não só receber o que nós demos. Mas isso parece ter uma multiplicação. No entanto, quando nos recusamos a dar, quando retemos mais do que é justo, e eu gosto dessa frase, mais do que é justo, porque é justo que você retenha. O apóstolo Paulo, quando escreve aos Coríntios, ele diz que Deus dá semente ao que semeia e pão para alimento. Parte do que você ganha é pão, você tem direito de comer, é seu. Mas parte do que você recebe, parte do que chega nas suas mãos é semente. E semente não deveria ser comida, semente deveria ser plantada. Aliás, uma lei muito próxima, muito parecida com a lei de dar e receber, é a lei espiritual da semeadura e da ceifa. Diga comigo: semeadura e ceifa. Fala para alguém perto de você: plantio e colheita. Bom, a palavra de Deus nos apresenta uma visão muito clara, a respeito dessa lei espiritual. A palavra de Deus nos faz enxergar isso. Particularmente me encoraja, me empolga, por ocasião do dilúvio. A palavra de Deus diz em Gênesis 8:22, logo depois do dilúvio, Deus diz assim: enquanto durar a terra, e a terra está durando até hoje, então o que nós vamos ler está valendo até hoje. Ele diz: não deixará de haver sementeira e ceifa. A NVI diz: plantio e colheita. Não deixará de haver sementeira e ceifa, frio e calor, verão e inverno, dia e noite. Ainda tem verão e inverno, concorda comigo? Ainda tem dia e noite, ainda tem frio e calor. E semeadura e ceifa ainda continua. A Bíblia não fala disso, querido, só para quem planta uma semente natural, de forma literal. Por exemplo, em Gálatas 6:8, a Bíblia diz: quem semeia da carne colherá a corrupção. Mas quem semeia no Espírito, do Espírito colherá a vida eterna. Então a Bíblia está dizendo que plantio e colheita, enquanto a terra vai durar, existe. E existe não só no natural, como existe também para as coisas espirituais. Nós precisamos entender essa lei. Porque entender essa lei, querido, vai nos ajudar a entender a maneira como a provisão de Deus nos toca. Uma vez eu estava lendo um livro, muito bom por sinal o livro. Mas o autor entra num momento específico onde ele diz: olha, não acredito que ninguém tem que semear para ter provisão de Deus. Ele cita a frase de Jesus, que Jesus diz: olhai para as aves do céu, elas não semeiam e nem ceifam, e Deus, no entanto, as sustenta. E ele tenta tomar aquele exemplo das aves do céu para tentar dizer que nenhum de nós teria que plantar nada para ter provisão. Eu quero te mostrar pela Bíblia que isso não é verdade, é um grande engano. As aves não semeiam e ceifam, irmão, porque Deus nunca mandou elas fazer isso, e porque nem lhes foi dada essa habilidade. Mas Deus, por exemplo, nos deu uma ordem e uma responsabilidade a respeito de plantar e colher, tanto no natural, como também no reino espiritual. Existe algo muito interessante que eu enxergo no livro de Lucas, e eu quero que você abra lá comigo, porque é uma perspectiva diferente de algo que aconteceu com o profeta Elias. Antes da gente olhar para o texto de Elias, eu quero que você veja essas palavras de Jesus. Jesus está na sua cidade, em Nazaré. Ele está na sua sinagoga pregando.
No entanto, as pessoas olham para ele como nós vimos isso aí crescer, nós sabemos quem ele é, conhecemos ele,

seus pais, seus irmãos e irmãs. Jesus começa a dizer, um profeta não tem honra na sua pátria. E para sustentar a verdade que ele está declarando, ele respalda isso com exemplos bíblicos. Ele dá um exemplo de Elias, ele dá um exemplo de Eliseu. Lucas 4, 25. Jesus diz assim, na verdade vos digo, que muitas viúvas haviam em Israel no tempo de Elias, quando o céu se fechou por 3 anos.

verdade, mas Deus não pôde usá-los para nenhum deles. Jesus diz, porque o profeta não tem honra na sua pátria. Deus só pôde usá-lo com gente de fora, com gente que de fato iria levá-los a sério, que daria a eles a devida credibilidade para que eles pudessem ser instrumentos de Deus. E aí Jesus apresenta uma perspectiva diferente do que aconteceu com Elias. Jesus diz, havia muitas viúvas em Israel, mas Elias não foi enviado a nenhuma delas. Ele diz, Elias foi enviado a uma viúva em Sarepta de Sidom. Quando você lê 1 Reis 17, e você vê Deus falando com Elias quando o ribeiro seca, levanta, vai a Sarepta de Sidom, a frase que Elias ouve é, porque eu já ordenei a uma mulher viúva que te sustente. Então a perspectiva que a gente tem lendo só ali 1 Reis 17, o Velho Testamento, é que Deus queria usar a viúva para abençoar, suprir e sustentar o profeta. Porque Deus diz, levanta, vai lá, eu ordenei uma mulher que te sustente. No entanto, quando Elias chega lá, ele descobre que a mulher não tem nada para oferecer a ele. Ele pede um pouco de água, a mulher vai buscar. Enquanto ela está indo buscar água, ele diz, aproveita e me traz também um pouco de comida. Na tradução da Bíblia, na linguagem de hoje, do pastor Luciano Subirá, versão street, que é mais descolado. Eu preciso lembrar de falar que eu estou brincando, porque esses dias ligaram no nosso escritório querendo comprar a minha versão da Bíblia. A pessoa diz, não, é só uma brincadeira. Não, ele falou que ele tem uma versão, não, era uma brincadeira. Mas a mulher vira para ele e diz, não vai rolar. Ela diz, eu estou indo comer a saideira, é a última refeição. Eu e meu filho vamos comer isso e depois nós vamos morrer, porque não tem mais nada. Isso aqui é a última coisa. E esse é o momento, querido, que você precisa entender a abordagem de Jesus. Jesus diz que Elias foi enviado para abençoar a mulher. A perspectiva não é apenas da mulher abençoar Elias. Aliás, a mulher tinha nada para abençoar Elias. Ela só poderia depois, como consequência, ser um instrumento de provisão para transbordar na vida dele, depois que ele trouxesse a ela primeiro o milagre. Na perspectiva de Jesus, Elias foi enviado a essa mulher para resolver o problema dela. Como? Elias chega com uma proposta para ela, não coma a sua última semente. Se você comer a sua última refeição, você chegou no fim da linha. A proposta de Elias para ela é, plante a última semente em vez de comê-la. Eu fico imaginando se fosse hoje em dia, estaria nas manchetes dos jornais, explorador de viúvas. Irmão, até os colegas de ministério estão dizendo, ninguém falou para ele do ditado, mulheres e crianças primeiro. Porque quando a mulher diz, é a última refeição para que eu e meu filho comamos e depois morramos, Elias diz, vai e faz o que você dissesse, faz o rango, a comida. Ele diz, mas traz primeiro para mim. Depois você e o seu filho comem. Irmão, se eu sou uma mulher, já olhava na cara do profeta e depois, como o quê? Mas há um princípio aqui. Alguns anos atrás eu estava num momento daquele de choração que eu falei antes. Eu estava dizendo, Deus, a tua palavra disse que o Senhor é o mesmo ontem, hoje e para sempre. O Senhor diz lá em Malaquias, eu, o Senhor, não mudo. Eu disse, mas Deus, esse milagre de provisão que o Senhor fez na vida dessa viúva é fantástico. Irmão, tem gente que hoje em dia, se conseguir pagar uma conta, se conseguir chegar ao fim do mês, se conseguir sobreviver, está dizendo, oh, aleluia, Deus proveu. Eu tenho um amigo que diz que hoje em dia, só da conta está zerada no banco, já é prosperidade. Mas o cara não precisa ter dinheiro. Se não tiver devendo, já é prosperidade. E às vezes o nosso conceito de provisão é assim, aleluia, paguei a conta. Aleluia, consegui fazer uma compra no mercado. Irmão, a Bíblia diz que ficou 3 anos e meio sem chover. Abre comigo lá em 1 Reis 17. 1 Reis capítulo 17. A palavra que Elias dá para essa mulher é a seguinte. Versículo 11. Quando ela está indo buscar água, ele a chamou e lhe disse, traze-me também um bocado de pão na tua mão. Porém ela respondeu, tão certo como vive o Senhor teu Deus, nada tenho cozido. Há somente um punhado de farinha numa panela e um pouco de azeite numa botija. E vês, aqui, apanhei 2 cavacos, vou preparar esse resto de comida para mim e para meu filho, comê-lo-emos e morreremos. Elias lhe disse, não temas, vai e faz o que disseste, a comida. Mas primeiro traze dele para mim um bolo pequeno e traze-me aqui fora. Depois farás para ti mesma e para teu filho, porque assim
diz o Senhor Deus de Israel, a farinha da tua panela não se acabará, o azeite da tua botija não faltará, até o dia que o Senhor fizer

fizer chover sobre a terra. Foi ela, fez segundo a palavra de Elias. Assim comeram ele, ela e a sua casa muitos dias. Da panela a farinha não se acabou, da botija o azeite não faltou, segundo a palavra do Senhor por intermédio de Elias. Palavra do Senhor. Nós não temos aqui um explorador de viúvas. Nós temos um enviado de Deus, um portador, um porta-voz de Deus, com uma mensagem específica. Não coma a sua semente, senão você vai morrer mesmo. Ele disse, você quer colher provisão? Plante provisão. Deus me enviou aqui para você plantar provisão em mim. E se você fizer isso, um milagre vai ser desatado sobre você. Ele diz, até que Deus faça chover. Alguns estudiosos acreditam que o tempo que levou para o ribeiro de Querite se secar foi cerca de 6 meses. Se isso for verdade, nessas estimativas, nós ainda tínhamos 3 anos de fome pela frente. Irmão, vamos dizer que a turma empolgou, exagerou com o ribeiro. Que levasse 1 ano e meio sem chuva, eu duvido. Ainda tinha no mínimo 2 anos pela frente. Então vamos ficar aqui com uma variável de 2 a 3 anos. Você consegue imaginar hoje? Você, num período de 2 a 3 anos, na sua casa, todo dia, você mete a caneca na lata de arroz ou de feijão, e aquela lata nunca termina o arroz nem o feijão, por 2 ou 3 anos sem parar. Você consegue imaginar por 2 ou 3 anos você derramando o óleo para fazer a comida e aquela lata nunca termina? Você consegue imaginar talvez uma latinha, uma caixinha de leite longa-vida, que durante 3 anos, irmão, o leite flui todo dia, não acaba e não azeda? Você consegue entender o nível de provisão sobrenatural que baixou naquela casa? Que foi enviado da parte de Deus? Aí eu estou falando para Deus, Senhor, olha esse tipo de milagre. Hoje, mal e mal, a gente consegue fazer durar até o fim do mês. Ficou orando para durar até o fim do mês. E eu comecei a dizer para Deus, se o Senhor não muda, por que que esse tipo de coisa não está acontecendo? Mas inconscientemente, quase como quem culpa Deus. Ei, por que que o Senhor não está dando para a gente a moral que deu para aquela mulher? E no momento que eu estava ali, nessa atitude de choração, o Espírito Santo falou ao meu coração, o problema de vocês é que vocês querem viver os milagres que eles viviam sem ter que fazer aquilo que eles fizeram. O Senhor me disse, um estranho batesse a porta da sua casa, querendo não a sua última refeição apenas, a última refeição do seu filho, uma criança. Você entregaria isso para o estranho? Eu falei, claro que não. Ele disse, é por isso que esse tipo de milagre não acontece com você. E você consegue entender o que Elias foi fazer lá? Ele chega como instrumento de Deus, dizendo, não coma a semente. Tem gente dizendo, pastor, resolveram levantar parceiro no pior momento da crise econômica brasileira. Isso mostra, querido, que não só a Rede Super precisa de você, mas isso revela que você também precisa dessa oportunidade. Sabe por quê? A primeira coisa que a gente faz na hora da crise, vamos começar a apertar o cinto. Vamos cortar um monte de coisa. E eu não estou dizendo que você não deva readequar o seu orçamento, ser previdente. Não estou falando contra isso. O problema, irmão, é que a gente começa cortando o supérfluo. E a primeira coisa que está lá na nossa lista de supérfluos são as nossas ofertas ou doações, não só para a igreja, mas para as pessoas. E a gente começa errando exatamente aonde não poderia errar. Porque só colhe provisão, querido, quem planta provisão. Nos momentos de maior aperto, de maior necessidade na minha vida, eu tenho feito as maiores ofertas, não só para a igreja. Eu tenho procurado andar em generosidade para com todo mundo que está perto de mim, para com toda oportunidade que surge diante de mim. Nós precisamos entender esse princípio, porque tem muita gente confundindo com pão aquilo que é semente e diz, eu vou comer isso. E no momento que você está comendo o que deveria plantar, você está impedindo um fluxo de recursos sobrenatural que poderia tocar a sua casa, que poderia tocar a sua vida. Quem está entendendo, diga amém. Voltando lá para Provérbios 11, nós lemos o versículo 24, eu gostaria de ler o 25. Provérbios capítulo 11, no 24 a gente leu, a quem dá liberalmente ainda se lhe acrescenta mais e mais, ao que retém mais do que é justo ser-lhe-á em pura perda. No 25 a Bíblia diz, a alma generosa prosperará, e quem dá a beber será dessedentado. Quem mata a sede dos outros terá sua sede saciada. Lei de dar e receber. Quem supre necessidade dos outros terá sua necessidade suprida. Quem socorre os outros será socorrido. Quem ajuda será ajudado. Irmão, isso é uma lei espiritual. Eu não consigo entender.

acredita, aposta a sua eternidade naquilo que a palavra de Deus está dizendo quando o assunto é salvação. Mas quando chega na hora de ofertar, não, talvez não seja bem assim, deve ter alguma outra doutrina, alguma outra coisa que explique isso melhor. Eu vi uma frase um dia, eu acredito nela: sua fé para receber jamais será maior do que a sua fé para dar. Porque se dar é o que ativo receber, e eu não consigo ir além nessa área, eu não vou romper na outra também. Nós precisamos entender isso como um princípio de vida. Em todas as áreas da nossa vida, da nossa caminhada com Deus. Quem está entendendo, diga amém. Eu um dia estava citando esse texto de Provérbios 11, 25. Quem dá a beber será desedentado. Estava na minha igreja, num culto. Falei para a igreja, falei, irmãos, eu, por exemplo, nunca fico com o carro parado na estrada e tenho que pedir ajuda para ninguém. E todas as vezes que isso me aconteceu, as pessoas imediatamente param e me oferecem ajuda. Por quê? Porque eu nunca vi ninguém parar na estrada e se eu era a pessoa que estava passando, não oferecia ajuda. Em circunstâncias que alguns diriam, talvez seria perigoso, melhor não. Sempre ajudei. E eu falei isso no culto. Todas as circunstâncias até hoje que eu precisei, eu nem pedi. Imediatamente alguém parou e me ajudou a resolver. Naquela semana eu saí viajar para ganhar um lugar, levei um irmão da igreja comigo. A gente estava atravessando o estado do Paraná, rumo ao Mato Grosso do Sul, e quando a gente estava praticamente no meio do nada, deu uma pane elétrica no meu carro. E ele apagou, eu encostei. Quando fui para o acostamento, o rapaz estava do meu lado e falou: pastor, me perdoa, não é incredulidade. Eu falei, mas agora eu quero ver. Eu falei, imagina se fosse incredulidade. Ele falou, não, o senhor falou isso domingo, está tão fresquinho. Ele olhou e falou, e o meu celular não está dando sinal. Eu olhei e falei, nem o meu. Mas nós não vamos precisar dele, não é verdade? Ele ficou me olhando com a cara de que, e aí, o que o senhor vai fazer? Eu falei, vamos fazer nada, vamos esperar. Eu falei, você nem vai esperar muito. Eu estou olhando o retrovisor, eu vi que uma caminhonete parou uns 200 metros da gente. Era o fim de uma baixada, o começo de uma subida. A hora que eu estava olhando o retrovisor, foi o que foi. Eu falei, não, parou uma caminhonete ali. Ele falou, o cara deve ser da região e ele deve saber que antes, que depois da subida não dá mais sinal de celular, mas ele deve ter parado lá para falar. E nós começamos a olhar bem, parecia que ele estava. E diz, vamos lá para dar área. Eu falei, você não vai a lugar nenhum, você não sai dessa cadeira até que você veja aquilo que você não acreditou. Aquele mesmo cara que parou, na hora de voltar para a estrada, ele saiu, depois ele voltou para o acostamento, veio e parou atrás da gente. Ele parou, desceu do carro, falou, algum problema na elétrica? Eu falei, sim. Ele falou, eu gostaria de ajudá-los. Eu falei, você pode me levar na cidade mais próxima? Ele falou, vamos fazer melhor, eu tenho todo o equipamento já para rebocar seu carro. E eu vou puxar você. Ele falou, mas deixa eu te explicar, quando nós entrarmos na primeira cidade, espera aí que você vai aplaudir mais ainda. Foi quando nós entramos na primeira cidade, ele falou, eu não vou parar na primeira autoelétrica, é uma grande, não vou parar numa outra concessionária que é da marca do seu carro, eu vou entrar um pouquinho mais para dentro da cidade, tem uma autoelétrica um pouquinho menor, mas o dono é um cara muito bom, além de muito bom, é muito honesto, aquilo é um crente de verdade, o cara falou. Irmão, Deus cuidou da gente, ainda arrumou serviço para o crente fiel, que nos tratou com muita atenção, rapidez naquilo que a gente precisava. Esse rapaz da igreja ficou olhando e falou, é sempre assim? Falei, sempre assim. Porque ou a palavra de Deus é a verdade ou é a verdade, querido. Nós queremos acionar a lei de receber antes de acionar a lei de dar. Alguns anos atrás, talvez, estou falando de 12 anos atrás, eu estava plantando uma igreja nova numa outra cidade. Por direção de Deus, saí da igreja onde servi por muitos anos, sem nenhum tipo de sustento. E o Senhor me desafiou a entrar no lugar de dependência dele, como faz tempo que eu não conhecia. Ainda levei uma equipe comigo de 6 outras famílias para me ajudar a estabelecer aquela nova igreja. Ou seja, eu não tinha sustento e tinha cuidado da minha família e de mais 6. Minha esposa um dia me procurou, falou, eu não sei o que você está pensando, mas caso você esteja orando por isso, esperando minha concordância, Deus tocou no meu coração, eu estou disponibilizando tudo que nós temos, nossa casa, o carro, tudo o que precisar aí nesse projeto.

Eu falei, eu estava orando por isso, e vai tudo embora. Só que eu achei que a casa e o carro ia durar mais, irmão. Mas eram 7 famílias. E depois de alguns meses, o negócio foi ficando cada vez mais difícil, cada vez mais apertado. Nós baixamos o padrão de vida, aquilo foi lá no chinelo. E eu lembro de um dia que meus filhos chegaram para mim empolgados. Papai, a gente queria um brinquedinho. Meu filho estava com todo o plano. Na época dele, o que estava em alta, era aqueles carrinhos da Hot Wheels. Papai queria uns carrinhos da Hot Wheels. Minha filha queria aquelas bonequinhas flexíveis, pequenininhas, como é que é? A Polly. E eu fui tentar descobrir quanto custa. Eu falei, olha, papai não tem esse dinheiro, não agora. Mas nós vamos começar a orar. Papai vai se preparar. E assim, hoje eu olho para trás e digo, meu Deus, o Hot Wheels e o Apollo não era um negócio tão difícil. Mas naquele momento era impossível para mim. Eu falei, nós vamos nos preparar para isso. Aí um dia, alguém me abençoou em algum lugar que eu estava ministrando. E eu lembro que eu consegui pagar as contas do ministério daquelas famílias. Sobrou R$ 50. Peguei aqueles R$ 50, sobrou, escondi num lugar da carteira que eu não ia pegar. Cheguei em casa, falei, olha, a gente precisa, o que cada um queria, dava mais ou menos R$ 80. Eu precisava de 160. Eu falei para eles, olha, papai juntou aqui já R$ 50. Nós estamos realmente acreditando que Deus vai mandar um recurso. Eu quero que vocês orem juntos, nós vamos orar. E eles estavam empolgados. Mas um dia eu fui fazer uma outra viagem e tinha um outro pastor comigo. Enquanto a gente estava no carro orando, orando na viagem, o Espírito Santo falou comigo, pega aqueles R$ 50 e oferta para ele. Irmão, pensa num trem que doeu. Eu pensei, puxa, eu estou com os meus filhos numa empolgação de que tem uma parte, apesar de não ter tudo. Mas se o senhor está falando, vai que esse cara não tem nem o que comer. O senhor disse, não, você vai dizer para ele que não é para ele comer nem pagar conta. Que isso é para ele comprar brinquedo para os filhos dele. Aí deu a revolta, irmão. Falei, o quê? Eu tiro brinquedo dos meus filhos para botar comida na boca de alguém, mas tirar brinquedo dos meus filhos para botar brinquedo nos filhos dos outros, não. Isso não deve ser nem de Deus. O inimigo se levantou para roubar meus R$ 50. Irmão, a gente quer crer naquilo que a gente gosta, naquilo que interessa. Quanto mais eu orava, mais o Espírito Santo dizia: dê o dinheiro e especifique o que fazer. Eu cheguei uma hora, acabei sendo vencido por aquilo. A Bíblia diz que Deus ama o que dá com alegria. Aquele dia eu não dei com alegria, não, irmão. Dei emborrado, ranquei e falei: olha, Deus mandou te dar isso, mas não é para você comer nem pagar conta. Falei para ele: isso aqui é para você comprar brinquedo para os seus filhos. Passou algumas semanas, esqueci completamente daquilo. E fui com a minha família convidado para almoçar na casa daquele pastor com seus filhos. Quando cheguei lá, a gente senta à mesa, está comendo. Daqui a pouco vem os dois filhos dele. Ô, pastor Luciano, a gente quer te agradecer pelo dinheiro que você deu para o nosso pai comprar brinquedo para a gente, na frente dos meus filhos. E já me olham com aquela cara assim, fulminante: o quê? Não tem para nós, está dando brinquedo para o filho dos outros? E o pior, irmão, que falaram as palavras proibidas. O menino falou: ó, peguei minha parte, comprei tudo em carrinho da Hot Wheels. Eu: não falo da Hot Wheels, não falo da Hot Wheels. A menina vem: inteirei o que o senhor me deu com o que eu tinha, consegui comprar esse brinquedinho da Polly. Eu: não falo da Polly. Irmão, pensa num clima. Meus filhos só ficavam comendo, me olhando. Eu dizia: segura aí, já falamos. Quando nós saímos para ir embora, eu falei: gente, muita atenção no que papai vai falar. Pai, o senhor não estava guardando dinheiro para nós? Estava, filho. Mas Deus mandou dar para o pai deles. Ah, então foi Deus que tirou da gente. Falei: não, não, não, não, não, não culpe Deus. Eu falei para eles: o que vocês têm que entender é que Deus é sabido. Ele entende das coisas. O dinheiro que tinha dá para resolver o problema de vocês? E eles: não. Mas era uma parte para quando chegasse mais. Falei: mas resolvia? Não. Falei: filho, lembra quando você fez aquela experiência lá na escola? Que deram aquele feijãozinho para você plantar no algodão molhado, lembra? Falei: o que é que nasceu? Ele falou: uma vagem. Falei: filho, o que é que tem dentro da vagem? Pai, eu nunca abri. Falei: feijão. Quem planta feijão, colhe feijão. Quem planta trigo, colhe trigo. Quem planta milho, colhe milho. Vocês estão entendendo o que aconteceu aqui? Eles disseram: não. Eu falei: Deus pegou aquele negócio, aquele dinheiro que não servia para nada, transformou em semente. Esse dinheiro virou o que na vida dos dois? Poli Hot Wheels. Isso significa que Deus fez a gente plantar Poli Hot Wheels. Quem planta Poli Hot Wheels, colhe o quê? Irmão, os olhinhos dos dois iluminados. Poli Hot Wheels. Falei: é isso que Deus queria.
Aí saíram felizes, falei para Deus, te vira agora. Irmão, eu falei para Deus desse jeito. Falei, eu não inventei, foi você que prometeu. Agora mostra para eles que a tua palavra é a verdade. Alguns dias depois, estava pregando em Londrina. No final de um seminário à tarde, entre uma palavra e outra, deu um intervalo, o irmão chegou para mim e falou, pastor, o senhor poderia emprestar a chave do seu carro? Falei, eu mal lhe conheço, o que você quer fazer com a chave do meu carro? Ele falou, eu trouxe um presente para o senhor e não queria entregar na frente dos outros, vou pôr no porta-mala. Ele falou, na verdade não é seu, é dos seus filhos. Irmão, quando eu saí entre o fim da segunda ministração da tarde para da noite, fui para casa onde eu estava hospedado, tomar um banho, minha família estava comigo. Eu peguei, abri, olhei aqueles dois pacotão, tinha o nome de cada um, e era de uma loja dessas de brinquedo para criança. Eu lembro que eu entrei com aquela sacola com os dois pacotes, chamei a minha família e falei, reunião de família, todo mundo para o quarto. Entramos no quarto, falei, olha, alguém deve ter dado isso para vocês, porque a embalagem é de loja de criança. Aí eu falou, claro que é nosso, pai, tem até o nosso nome. Aí ele falou, Tolly, esse é o seu, esse aqui é o meu. Quando ele abriu o pacote dele, era exatamente a pista da Hot Wheels que ele queria. Quando ela abriu o pacote dela, era exatamente o jogo das bonequinhas que ela queria. Irmão, eu nem sei quem era essa pessoa, eu nem sei como ele escolheu, mas os dois olharam para mim vibrando e disseram, pai, do jeitinho que você falou, plantamos Poli Hot Wheels, colhemos Poli Hot Wheels. É simples. Agora, ao que eu e você precisamos entender, querido, Deus não estabeleceu uma barganha. Tem gente que entende errado. É, para receber tem que primeiro dar, vamos comprar por um pouco menos do que eu recebo, aquilo que eu quero receber dando algo menor. Não, querido. O que Deus está tentando te ensinar é quebrar essa velha natureza adâmica, egoísta. E te ensinar a entrar num lugar de altruísmo, de liberalidade, de generosidade, onde o seu coração se torna parecido com Deus. O que Deus está tentando nos ensinar, querido, é o que realmente conta. Quando Jesus diz a Paulo, está lá em Atos 20, 35, mais bem-aventurada coisa, mais feliz, melhor coisa é dar do que receber. O que ele está querendo dizer? Ele não está querendo dizer que receber é ruim. Eu gosto de receber. Quantos mais gostam de ser abençoado? Quem gosta de ganhar presente? Mas ele diz que dar é mais bem-aventurado do que receber. É melhor ainda. Porque quem só recebe, irmão, foi simplesmente abençoado. E acabou aí. Mas o plano de Deus nunca foi apenas abençoar a gente. Mais do que nos abençoar, Deus quer fazer de nós abençoadores. E disse para Abraão, eu te abençoarei. Mas Abraão, se você quiser, melhor do que ser abençoado, eu farei de ti uma bênção. Quando a Bíblia diz que mais bem-aventurada coisa é dar do que receber, quem recebe, irmão, parou nisso, quem dá? Além de conectar com Deus, vencer sua carnalidade, além de crescer espiritualmente, além de abençoar mais alguém, está plantando sementes que vai gerar um ciclo de provisão ainda maior do que se ele só tivesse recebido de alguém. Eu não consigo ler as escrituras, querido, e não enxergar a simplicidade dessas verdades. Mas nós como igreja precisamos entender e voltar a praticar essas coisas. Quem está entendendo, diga amém. 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Muitas vezes, por todo esse coração ético que o pastor Márcio sempre refletiu, de nunca falar, de nunca pedir, eu tenho ouvido muitos colegas que dizem, cara, deve estar sobrando lá, porque eles nunca pedem ajuda de ninguém. 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
Irmão, a maioria de nós gasta muito mais dinheiro do que isso por mês em cinema, baixando filme.

0: filme, né? Ainda tem os que alugam filme. Eu descobri que ainda tem locador. A gente gasta mais do que essas coisas no entretenimento ímpio. E eu não quero, querido, que você vá lá cancelar sua televisão a cabo, nem seu Netflix. Mas quando eu e você, mais do que investir num bom entretenimento, plantamos uma semente de provisão, nós temos direito a uma colheita de provisão. E ainda estamos dando suporte a quem está proclamando e disseminando a palavra de Deus. Eu não sei você, querido, eu não quero perder essa oportunidade. O que eu preguei não se aplica só ao que nós vamos fazer, mas inclui isso também. 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Você pode dizer amém comigo? Pai, nós te agradecemos não só por essa noite, por essa semana especial que o Senhor nos proporciona do Lagoinha Super Juntos. Deus, eu oro por cada um dos meus irmãos e irmãs aqui. Eu oro por aqueles que tiveram a infeliz decisão de planejar comer a sua semente, mas que hoje receberam mais do que uma advertência, receberam a instrução e o encorajamento da sua palavra para andar e agir em fé, não só em relação ao que estamos fazendo, mas como estilo de vida. Ó Deus, nós sabemos que o Senhor está pregando não é barganha, é nos chamando a um lugar de maturidade, é nos instruindo a viver num lugar de fato receber com fé a tua palavra, como aquela viúva de Sarepta recebeu. Embora o que o Senhor está pedindo de nós não é todo sustento, é um coração de generosidade. Nós queremos viver e praticar a tua palavra. E nós oramos por graça, para que nessa área, como em todas as outras, nós possamos andar em fé e obediência à sua palavra, em nome de Jesus. Espírito Santo, nós clamamos a tua liderança no coração de cada um, para que possam agir conforme a tua direção, conforme o teu propósito. Nós oramos em nome de Jesus. Se você crê e concorda, diga amém. Pode se assentar por um instante. Foi um prazer servi-los da mesa do Senhor, da palavra de Deus. Que Deus abençoe seu coração, fortaleça sua fé e traga a colheita de muita provisão na sua vida, em nome de Jesus. Amém.
1: Você pode ouvir o nosso Senhor, o Senhor.

duas opções: se arrepender de seus pecados enquanto vivo, ou passar a eternidade se arrependendo por não ter se arrependido. Para a eternidade, não haverá inocente. Por um lado, estará o justificado porque aceitou a proposta de Deus. Por outro lado, o condenado porque a rejeitou. Por isso, quanto ao seu futuro, você decide.

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E João olhou e viu um trono, e nele estava um ser semelhante ao brilho de jaspe, e daquele trono com arcos saíam

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1: Vamos ler um texto na palavra do Senhor nosso Deus nesta oportunidade, no livro dos Salmos. O Salmo é o de número 80.

9, versículo 19 e versículo de número 20. Salmo de número 89, verso 19 e versículo de número 20. Quem achou, diga amém. Uma vez falaste em visão, ao teu povo fiel disseste: dei força a um guerreiro, exaltei a um jovem dentre o povo, achei a Davi, meu servo, com o meu santo óleo o ungi. Achei a Davi, meu servo, com o meu santo óleo o ungi. Amém. Meus amados e queridos, graças ao nosso bondoso e eterno Deus, que concede-nos a rica oportunidade de poder ocupar esta santa tribuna para ter o privilégio de trabalhar na exposição desta rica e infalível palavra, a palavra do Senhor nosso Deus, digna de toda a aceitação. Ainda muitas terras para serem conquistadas. Quem irá? Quem irá? Eu quero vincular este versículo na última parte do tema: quem irá? Quem irá? Quero subordar esta mensagem ao tema: irá quem foi achado. Irá quem foi achado. Meus amados e queridos, o livro dos Salmos, os senhores sabem um tanto quanto eu que salmo é melodia, é louvor que o salmista expressava em seus momentos de adoração a Deus, ou até mesmo em momentos de batalhas, de angústias e de dificuldades. Salmo quer dizer salmodiar, cantar, adorar ou dizer palavras ao Deus eterno em forma de melodia. O salmo de número 89, o versículo de número 20, traz-nos uma riqueza imensurável. Eu leio a Bíblia Sagrada por algumas vezes, e o salmo de número 89, quando eu estava lendo o versículo de número 20, me chamou a atenção, pois o versículo 20 está dizendo assim: achei a Davi, meu servo. Achei a Davi, meu servo. Preste bastante a atenção, que a conotação de achar aqui parte da boca do Deus eterno. É Deus que está dizendo: achei. Achei a Davi, meu servo. Por que é que eu detive-me no versículo de número 20? É porque o versículo 20, se os senhores lerem atentamente, vocês vão perceber que há uma certa realização em Deus. Parece que Deus aqui está se realizando, está feliz, alegre, com um sorriso.

eterna alegria. Grita, fala com os vizinhos que havia achado a dracma. É a mesma realização que eu vejo em Deus aqui, quando ele diz: achei. Deus está feliz, alegre, porque achou. Aleluia. Meus amados, eu ainda detive-me mais ainda aqui, porque quando Deus acha, nós temos que parar para entender, porque na Bíblia Sagrada, lendo a ela algumas vezes, você vai encontrar Deus procurando muitas vezes, mas achando poucas vezes você vai encontrar. Deus é um ser que procura sempre, estar atento à procura, mas achar difícil você vai encontrar Deus achando e dizendo: achei. Eu me lembro quando ele resolveu destruir as cidades de Sodoma e de Gomorra, e ele disse ao Ló e disse a Abraão: Abraão, os pecados de Sodoma e de Gomorra chegaram até a mim, e eu já decidi, eu vou destruir as cidades. Abraão disse: Senhor, não faças isto, o Senhor vai matar o justo com o ímpio, de maneira nenhuma. Eu vou procurar,

Culpado diz: ó senhor, e se o senhor achar 40? Ele disse: negócio fechado. Se eu achar 40, eu poupo as cidades por amor aos 40. Deus, mais uma vez só. E se o senhor achar 30? Fechado o negócio. Se eu achar 30, eu te prometo que eu não destruo as cidades. Ó senhor, mais uma vez. E se o senhor achar 20? Fechado o negócio. Se eu

Capítulo 5, verso 1, Deus disse: Jeremias, vasculhe a cidade, procure nas praças, vê se você me acha um homem somente, justo sequer, e eu lhe perdoarei. Jeremias

já te achou. Aleluia. Oh, amados e queridos, o texto está dizendo: achei a Davi, meu servo. Deus é quem achou. E a conotação de servo não saiu da boca de Davi, mas da boca de Deus. Foi Deus que viu em Davi um coração de servo. Eu disse: achei a Davi, meu servo. Mas deixai-me correr nesta introdução, meus amados e queridos. Deixa eu lhes explicar como é que pode um Deus tão grande como este ficar feliz por achar uma criatura pequena. Se você ouvir pela boca do profeta Isaías como é o tamanho de Deus, você não vai conseguir medir, pois a Bíblia diz, pela boca do profeta Isaías, que Deus disse: quem na concha das mãos mediu as águas de todo o planeta Terra? Quem mediu as águas na concha de suas mãos?

dimensionar o tamanho do espaço. Deus disse: eu vou medir para vocês, eu só vou botar a palma da minha mão e vocês vão entender que tamanho é. Veja, meus amados, esse Deus, ele é tão grande que a Bíblia diz que o seu trono está no céu e a terra é os cabelos de seus pés, e ele se encurva para contemplar os moradores, como se fosse

a mão para adorar o Rei da Glória. Agora deixai-me explicar outra coisa aos senhores. Como pode um Deus deste tamanho, que chama as estrelas uma por uma, e todas elas comparecem perante ele, fica feliz, alegre, por achar um ser como nós? E ele diz: achei, achei, aleluia, eu não tenho falta de nada, a única falta que eu tenho é de homens para me adorar e me servir, e quando eu acho, eu fico alegre. Achei, achei, achei. O diabo vai ter que engolir. Deus nos achou. Deus, levante a mão se você foi achado. Levante a mão. Uramacando xiriandarabahácia. Oh, aleluia. Oh, aleluia. Oh, aleluia. Eu fui achando. Agora, Deus não me amou depois que eu tive uma credencial de obreiro. Deus não me achou depois que eu fui separado ou consagrado. Paulo disse na carta aos Efésios 2 que ele nos amou, estando nós ainda mortos nos nossos delitos e pecados, e a mão dele nos achou e disse: vem para cá, vem para cá, que eu quero te fazer assentar entre os príncipes. Oh, aleluia. Agora deixai-me entrar nesta mensagem, pois não tenho muito tempo e não gosto de demorar na exposição. Deus achou a Davi. Como foi que Deus achou Davi? Ainda que o Salmo 89 faz alusão à pessoa de Jesus Cristo, eu quero aplicar a nós, eu quero aplicar a palavra a Davi, o rei Davi. Diz a Bíblia: achei, achei a Davi, meu servo. Como foi que Deus achou Davi? Vejamos então a palavra do Senhor nosso Deus. Como foi que Deus achou Davi? Capítulo 16 e o versículo 12 de 1 Samuel. Prometo não ficar na casa de Jessé, porque os senhores conhecem a história de Có e salteando. Mas tem uns três segredos na casa de Jessé que Deus achou a Davi. A Bíblia diz que Deus havia rejeitado a Saul, e Samuel ainda insistia com Saul. Deus virou e disse: Samuel, vem cá. Vem cá, rapaz. Até quando você vai insistir com Saul, vendo que eu já o rejeitei? Ei, Samuel, enche o teu vaso de azeite e vem cá. Por quê, Senhor? Enquanto você insistia com Saul, os meus olhos estavam à procura de alguém. Aleluia. Enquanto você insistia com Saul, meus olhos estavam procurando. Olhe para cá, filho do Deus Altíssimo. Quem sabe você está nessa situação? O homem pode insistir com a pessoa errada. Deixa ele insistir. O importante é que os olhos de Deus estão à tua procura. E eles vão te achar. Aleluia. Te vem cá. Vem cá. Aí sabe, se estou aqui, Senhor, enche o vaso. Vai até a casa de Jessé o Belemita, porque enquanto você insistia com esse desviado, os meus olhos acharam uma joia. Oh, joia linda. Oh, joia preciosa. E eu quero te mostrar. Como é o nome? Não vou dizer o nome porque eu tenho que te dar uma lição. Só vou te dar o endereço. Ei, olhe para cá. Deus conhece o teu endereço. Deus conhece o teu endereço. Deus conhece o teu endereço. Pastor, aonde eu moro? Não tem número a casa. A rua não está asfaltada. Isso aí é a última coisa que Deus vai usar para te achar. Antes disso, ele vai pelo teu fator RH. Quantos fios de cabelo tem na tua cabeça? Qual é o tamanho dos seus ossos? Qual é a cor da tua pele? Dos teus pensamentos? Ele não precisa de endereço. Antes que você chegasse ao útero, ele já te chamou pelo teu nome e já disse: tu és Deus. Ai, canta, churicovasteia. Oh, aleluia. Vem cá. Venha cá. Aqui está o endereço. E vai lá. Aí Samuel disse: Senhor, se eu disser que vou ungir um outro rei,
Saul, sabendo, vai mandar me matar. Bote a cabeça para funcionar. Você não precisa tocar trombeta, que vai ungir outro rei. Pega um cordeiro, leva para o sacrifício. Quando alguém perguntar onde você vai, diga que vai sacrificar. Ei, filho, olhe para cá. Sabe por que que o profeta ainda não chegou na tua casa? Porque ele foi pegar o cordeiro para sacrificar. Ei, não receba profeta que não tenha sacrifício vivo. Não aceite profeta que não carrega cordeiro. Não aceite profeta que não tenha vaso cheio. Não, mas... Ai. Ei. Ai, me cante o Heri Ovacheia. Aleluia! Se conhece o profeta pelo vaso e pelo sacrifício. Aleluia! Profeta que não tem cordeiro e não tem azeite, tem que caçar o cordeiro e encher o vaso. Levante a mão e adore a Deus. Vai lá. Lá vai Samuel. Pega o cordeiro, olha o endereço e chama por Jessé. Jessé disse: pois não, é de paz tua vinda, ele é. É que na tua casa tem uma joia. Deus me disse isto. Então entra. Que joia é esta? É para sentar no trono. É para governar em lugar de Saul. Vocês conhecem a história. Jessé mandou passar os melhores filhos da sua ótica para tal função. A Bíblia diz que todos que chegavam, Samuel levantava para ungilo. E Deus dizia: não é este. Também não é. Quando passaram-se todos, que faltava um, a Bíblia diz que Samuel falou: acabaram-se todos eles, não é para governar, é, para sentar no trono, é, uma coroa na cabeça, é, para ter autoridade, é, eu te botei o melhor da minha casa, porém Deus está dizendo que não são estes. Deus foi quem achou, não foi eu, Jessé. E os meus olhos até aprovaram algum, mas o de Deus disse que não foram estes que ele achou. Quem foi que ele achou? Olha, Samuel, eu tenho até uma preocupação em te dizer, mas tem umzinho só. E o que ele está fazendo? Está ocupado. Aleluia. Deus achou Davi ocupado. Aleluia. Deus não caça quem é ocioso. Deus não acha preguiçoso. Deus só acha quem já está fazendo alguma coisa para ele. Levanta e vai fazer alguma coisa. Deus não tem compromisso com ociosos. Ei, filho do Deus Altíssimo, ocupe-se com Deus. Ocupe-se na igreja. Ocupe-se na missão. Ocupe-se. Ocupe-se porque Deus vai te achar ocupado. E o que ele está fazendo? Olha, se eu não me engano, a essa hora ele já deve ter arrebentado um leão, um urso. Deus achou Davi matando o leão. Deus achou Davi matando o urso. Ei, missionário, ei, obreiro, ei, pregadores e pastores. Nossa vida é matar leão. Nossa vida é matar urso, para depois matar o gigante. Aleluia. Ocupes. Vai buscar. A Bíblia diz que foram os irmãos. Eu até acredito que já quando falaram com Davi, disseram: ó, Davi, o negócio lá em casa é para governar, é para ser rei. Eu acho que você não vai passar no teste. Abinadab não passou, Eliabe não passou, Samar não passou. Mas por desencargo de consciência, vamos lá. Veja, um dos segredos na vida de Davi. A Bíblia diz que no versículo 12, mandou chamá-lo. Ele era ruivo, de gentil presença, belos olhos. A Bíblia diz que quando ele chegou, que Samuel bateu os olhos. Verso 13. E Samuel o fez entrar. É lindo isto. Sabe por quê? Porque a casa era dele.
Ele tinha liberdade de entrar a hora que quisesse, mas Davi não.

entrão. Davi tinha postura. Davi não se achava o tal. Tem gente que entram demais. E Jesus disse: quem quer as primeiras cadeiras, sente nas de trás. Porque estando aqui, é melhor que alguém te chame para cá do que dizer sai daqui, vai para lá.

Ah, aleluia. Samuel olhou, viu que ele era ruivo, cabelo vermelho. Samuel conjectou, disse assim: rei de cabelo vermelho não vai dar certo. É o único de cabelo vermelho em toda a história. Terra seca e árida. O vermelho lembrava Adão, pois o nome dava o sentido de vermelho. Projeto falido. Falido para o diabo. Mas Deus vai fazer você ser um projeto vitorioso. Escuta. Esse aqui também é outro segredo lindo. Todos que chegaram, Samuel levantava para ungir. Deus dizia: volta. Porque levantar para receber alguém é sinal de honra, de respeito. Por isso Jó dizia: quando eu chegava na praça, capítulo 29, os velhos levantavam e eu sentava. Quando todos chegaram, Samuel levantou para ungir. Deus dizia: volta. Quando Davi chegou, tira aqui, Leão. Samuel sentado estava, sentado ficou. E sentado olhou e disse: ah, meu Deus. Meu Deus. Olhou dos pés à cabeça e disse: Jesus do céu. Meu Deus, o negócio está sério. Entra, meu filho. Ele entrou. E sentado estava, ficou. A voz de Deus vem no ouvido do profeta. Altivo e diz assim: levanta-te. Tem gente se assentando a teu respeito. Tem gente sentada a teu respeito. Oh, aleluia. Fizeram isto com Jó. Se assentaram depois da lepra e da prova. Ele disse: pode ficar sentado, pois eu sei que o meu Redentor vive e por fim se levantará sobre a terra. E basta Deus levantar e acabar. Levanta-te. Samuel deu um brado e ficou em pé. A ordem de Deus: unge-o. Eu gosto da Bíblia por causa dos seus mistérios. Levanta-te, verso 12. Unge-o. Ponto. Samuel levantou. Unge-o. Ponto. Ele parou. E conjecturou: Jeová, olha lá. Depois que eu derramar o azeite, não tem mais jeito. Olha a luta que a gente está passando com Saul. Senhor. Senhor. Faz alguma coisa. Debaixo do ponto tem uma vírgula. Ponto é para encerrar uma frase ou um versículo. A vírgula é só um espaço. Aí Samuel disse: ponto. Aí Jeová foi embaixo, pôs uma vírgula. Tuf. E a complementação do versículo é este: é este mesmo. Talvez. Talvez estão tentando colocar um ponto final na tua chamada. Talvez estão tentando colocar um ponto final no teu ministério. Conjecturas. O diabo e todos os invejosos. Deus nesta noite está dizendo: quem puser um ponto final, eu ponho uma vírgula. E te digo, não parou. Continua, continua. Levante a tua mão. Levante a tua mão. Levante a tua mão. Levante a tua mão para receber a glória. Levante a tua mão para receber o poder. Levante a tua mão. Levante a tua mão. Sacode Jesus aí. Sacode Jesus. Sacode Jesus. Sacode.

adore, adore, adore, adore, adore, adore, vai adorando, vai adorando, vai adorando, não parou, não acabou a tua chamada, teu ministério está de pé. Ei, Satanás, ei, Satanás, escuta.

aleluia. Não acabou, não acabou. Hoje renova-se. Hoje renova-se. Hoje renova-se. Ajoelha, Davi.

aleluia. 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Hoje renova-se. Hoje renova-se. Hoje renova-se. Ajoelha, Davi. Ajoelha.

aleluia. Não acabou, não acabou. Hoje renova-se. Hoje renova-se. Hoje renova-se. Ajoelha, Davi. Ajoelha, Davi. O Espírito chegou e disse assim: Davi, sim, a partir de agora tu és meu. Você já ouviu o Espírito dizer isso para você? Tu és meu. Meu. Eu preciso ainda de mais 10 minutos para encerrar. Salmo 89. Deus disse assim: preciso de uma testemunha para presenciar este momento lindo. Está lá no Salmo 89. Disse assim: e Deus chamou a lua, a fiel testemunha no céu. Jeová disse: preciso de uma testemunha. As estrelas? Não. Estrela tem luz própria e eu não gosto de quem tem luz própria. Ei, tu não tem luz própria. A luz que está em ti é de Jesus. Pregador não tem luz própria, cantor não tem luz própria, a luz vem dele. Jeová disse: estrela não, sol governa o dia, não quero. Lua, sim, Jeová, compareça perante mim a luz. Pronto, deixa-me aqui. Anote aí. Uma vez falei a visão, sim, ao meu povo fiel eu disse: dei força a um guerreiro, está anotado. Achei a Davi

meu servo. Anotado. Não mentirei a ele. Anotado. Sua descendência durará para sempre. Anotado. Volta para o seu lugar, com licença. Por que a lua e não o sol? Porque o sol governa o dia. E Jesus disse: trabalhemos enquanto é dia. Dia não fala de luta e nem de provação. Provação se realiza com a noite. O choro ele pode durar uma noite. À noite Jesus foi traído e preso. À noite ele foi traído e negado por três vezes. À noite o barco ia a pique com as ondas altíssimas. Noite fala de prova, de dificuldade. Porque quem é achado tem dificuldade espiritual. E testemunha na bonança não precisa. Precisa de testemunha na prova. E lá está a lua. Só que a lua tem quatro fases. E é igualzinha a gente. Às vezes, a nossa noite está terrível. As promessas parecem que sumiram. É porque a lua está minguante. Se assemelha. A gente olha para o céu, a lua está minguante. E a gente diz, cadê? Aí ela disse, não desista. Eu sou testemunha do dia que Deus te achou. Isso é só uma fase, vai passar. Aí você levanta a cabeça e segue. A lua torna-se crescente. É quando as promessas começam a se realizarem. A luz do final do túnel acende. Aí a lua vira. Isso eu não disse para você? Você saiu da minguante, agora está na crescente. Porque aquele que começou a boa obra, ele aperfeiçoará. Da crescente para nova, é quando as promessas são renovadas. E tudo se faz novo. Mas melhor ainda, é a cheia. Na cheia, a noite parece dia. Mas a profecia vai sair daqui na lua cheia. Cheia do poder, cheia da glória, cheia da unção, cheia da virtude. Eu tô vendo

Esse Davi aí, que o senhor está falando, é o que cometeu aquele absurdo com Berseba? É o mesmo. E que sabendo de tudo mandou matar Urias? É o mesmo. E que escondeu o erro? É o mesmo. Pastor Elcio, isso é exemplo para ser achado? É o mesmo Davi. Mas é o mesmo também que assentado no seu trono, depois de Urias morto, ele pensando que tinha dado fim ao caso, entra porta dentro o profeta Natã. Salve o rei, salve. Meu rei, eu tenho uma história para lhe contar. O senhor vai bem? Estou indo. Era uma vez dois homens, um rico e um pobre. O rico tinha tudo, o pobre tinha uma ovelhinha, só com ela lavrava e com ela deitava. Veio um viajante, pegou a ovelhinha do pobre e lavrou com ela. O que deve fazer com este homem, rei? Tem que matar. Digno de morte este homem. E ele garra no braço do rei e diz: tu és este homem. O inferno e fervoroso pega as bandeiras e defrauda, dizendo: acabamos com o rei segundo o coração de Deus. O céu em silêncio, Deus assentado no trono. O projeto de redenção chega no cheque, porque Davi fazia parte. Há um silêncio no céu, o projeto de redenção chega no seu ponto culminante pré-calvário. O inferno brada e diz: ele vai amaldiçoar e vai mandar matar o profeta. Ele já mandou matar o esposo dela. E matar o profeta era a coisa mais fácil que tinha. Era simples, matava mesmo se Deus não cuidasse. Se ele vai matar, ele vai amaldiçoar. E Davi, quando recebe a sentença, Jeová sentado, Jeová não se engana. Jeová não diz assim: acho que achei, não. Jeová diz assim: achei. Jeová diz assim: ia, me enganei com Elcio, não. Jeová diz assim: eu achei. Jeová não tenta para ver se dá certo. Jeová faz dar certo. E Davi, quando recebe a sentença, o diabo diz: ele vai amaldiçoar. Os anjos olhando Jeová diz: ele não vai me decepcionar. Porque antes dos seus pensamentos, eu sei o que ele vai pensar. Eu quero só ver o que ele vai fazer. E Davi em pé. E o Natã olha para ele. E o diabo olha: amaldiçoa logo, rapaz. Manda matar Natã, chama os guardas. Aí o joelho de Davi vai flexionando. Vai flexionando. Vai flexionando. Vai se curvando. O diabo não acredita na cena. Se o que, que ele vai fazer? Ele vai dobrando. E ele vai dobrando. O Natã olha aquela cena e diz: não é possível. O rei vai se dobrar aqui. Vai ser revelada a parte mais vulnerável da coroa, que é o miolo de sua cabeça. Ninguém vê um rei por cima. E Davi vai dobrando. Vai dobrando. Vai dobrando. O Natã olha a cena e diz: eu não acredito que ele está fazendo isso. E o diabo: não sei. Amaldiçoa, Davi. Amaldiçoa, mata o profeta. E o joelho vai dobrando. Foi Deus que achou. Não foi o homem que achou, foi Deus. E o joelho vai dobrando. E o joelho vai dobrando. As lágrimas começam a rolar. E vai rolando. E ele abre a boca, os anjos ouvindo o inferno. Ele vai amaldiçoar e diz assim: pequei. Pequei, pequei contra o meu Deus. O Natã entra na conversa e diz: Deus te perdoe. Diz assim: não se mete mais, agora é eu e ele. Agora é eu e ele. Eu não pedi reino, eu era pastor de ovelha. Agora é eu e ele. Agora é eu e ele. E ele começa: pequei, pequei. Deus, não me interessa mais a coroa, nem a fama, nem o reino ou a riqueza. Mas atende-me, por favor, mais uma vez. O que tu queres? Três coisas só. O que que é? Não retires de mim o teu Espírito Santo. E as outras?
cria em mim um coração puro e renova em mim um espírito reto para eu não pecar mais contra ti. Levanta, Davi. Levanta, meu servo. O que tu fez em oculto eu farei revelado, mas não tirarei a minha promessa da tua vida. Ei, Satanás, o que foi, Jeová? Este daí que está caído eu levanto, e dele vai vir o filho da mulher, que você vai ferir o calcanhar, mas ele vai esmagar a tua cabeça, vai pisar na tua cabeça.

Levante a sua mão comigo assim. É hoje o dia que Deus te levanta do pó. Recebe a presença de Deus e seja erguido do pó hoje. Recebe a presença de Deus aí. Recebe a presença de Deus aí. Recebe a presença de Deus aí. Recebe a presença de Deus aí. Recebe a presença de Deus aí. Recebe a presença de Deus aí. Levanta do pó hoje. Levanta do pó. Levanta do pó. Recebe a presença de Deus hoje. Recebe a presença de Deus. Receba. Receba a presença de Deus hoje. Receba. De pé. Olha o Gabriel. Olha o Gabriel. Olha o Gabriel. Salve, agraciada. Sim. Bendita sois vós entre as mulheres. Por quê? Porque o Senhor vai fazer você gerar no útero.

tu darás, terá luz a um filho. Eu não conheço o varão, calma. A virtude do Espírito Santo te cobrirá. E aquele que vai nascer de ti, o Senhor lhe dará o trono de Davi, seu pai. Vem a multidão. Plá, plá, plá, plá, plá, plá, plá. Ao cego diz, quem está passando? Quem está passando? É Jesus de Nazaré. Cala a boca. Não é de Nazaré, não. Vocês enxergam menos que eu que sou cego. Quem ele é? Vou dizer quem é. Filho de Davi! Tem misericórdia de mim! Jesus disse, para, chama ele. Por que vocês não enxergaram o que ele enxerga sendo cego? Ele está me chamando de um esmagador da cabeça da serpente. O noivo amado, o cordeiro imaculado, a raiz de Jessé. Levante a mão, levante a mão, levante a mão. Levante a mão para receber aí a presença de... É para receber a presença de Deus. Você foi achado. Sabe qual é a bronca do diabo? É que ele pecou uma vez. E Jeová disse, fora daqui, some, vai para as trevas. Aí ele fica assim, Senhor, eu errei uma vez e o Senhor me precipitou. E esse povo aqui embaixo? Aí Jeová disse, ei, Satanás, aí é o contrário, não te mete nisso não. Por quê? Porque aí é o contrário, você experimentou aqui tudo e rejeitou e foi para eles, nunca viram nada aqui em cima, mas não querem trocar o que eles ainda não viram, porque pela fé acreditam que para cá estão vindo. Levante a mão, levante a mão. O diabo está revoltado porque Deus te achou, Deus te achou, Deus te achou, Deus te achou, Deus te achou. Se você é achado por Deus, dê a mão ao teu irmão aí e passa um som para ele agora, passa um som para ele, passa um som, passa um som, passa um som, passa um som. Passa o som, passa o som, passa o som, passa o som, passa o som, passa o som, passa o som, passa o som, passa o som, passa o som.

0: show! Adore, adore, adore, adore! Eu tô sentindo a glória de Deus aqui. Manda mais! Mais, Jesus! Mais! Mais! É pra sacudir!
1: Vira pro seu irmão. Dê um abraço e diga assim: Deus nos achou. Abrace ele, Deus nos achou. Deus nos achou. Não foi o homem, não foi Deus quem nos achou. Profetiza para ele aí: foi Deus quem te achou. Manda o diabo falar com Deus. Pastor, eu não sei ler.

branco, Deus te achou negro, Deus te achou feio, Deus te achou bonito. Não interessa, o que interessa é que Deus nos achou.

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fazenda. Você pode e deve fazer a diferença. Havia uma fazenda onde os trabalhadores viviam tristes e isolados uns dos outros. Eles estendiam suas roupas surradas no varal e alimentavam seus magros cães com o pouco que sobrava das refeições. Todos que viviam ali trabalhavam na roça do Senhor João, dono de muitas terras, que exigia muito trabalho e trabalho duro, e pagando muito pouco por isso. Um dia, chegou ali um novo empregado, cujo apelido era Zé Alegria. Era um jovem agricultor em busca de trabalho. Foi admitido e recebeu, como todos, uma velha casa, onde iria morar enquanto trabalhasse ali. O jovem

Vendo aquela casa suja e abandonada, resolveu dar-lhe vida nova. Cuidou da limpeza e, em suas horas vagas, lixou-a, pintou as paredes com cores alegres e brilhantes, além de plantar flores no jardim e nos vasos. Aquela casa limpa e arrumada destacava-se das demais e fazia a atenção de todos que por ali passavam. Ele sempre trabalhava alegre e feliz na fazenda. Por isso, tinha o apelido de Zé Alegria. Os outros trabalhadores lhe perguntavam: como você consegue trabalhar feliz e sempre cantando com o pouco dinheiro que ganhamos? O jovem olhou para os amigos e disse: bem, este trabalho hoje é tudo que eu tenho. Ao invés de reclamar, ao invés de blasfemar, prefiro agradecer por ele. Quando aceitei trabalhar aqui, sabia das condições. Não é justo que agora que estou aqui fique reclamando. Farei com capricho e amor aquilo que aceitei fazer. Os outros, que acreditavam ser vítimas das circunstâncias, abandonados pelo destino, o olhavam admirados e comentavam entre si: como ele pode pensar assim? O entusiasmo do rapaz em pouco tempo chamou a atenção do fazendeiro, que passou a observá-lo à distância. Um dia, o senhor João pensou, alguém que cuida com tanto carinho da casa que emprestei, cuidará com o mesmo capricho da minha fazenda. Ele é o único aqui que pensa como eu. Estou velho e preciso de alguém que me ajude na administração da fazenda. No final de tarde, foi até a casa do rapaz e, após tomar um café bem fresquinho, ofereceu ao jovem o cargo de administrador da fazenda. O rapaz aceitou prontamente. Seus amigos agricultores novamente foram lhe perguntar: o que faz algumas pessoas serem tão bem-sucedidas e outras não? A resposta do jovem veio logo: em minhas andanças, meus queridos amigos, eu aprendi muito. E o principal é que não somos vítimas do destino. Existe em nós a capacidade de realizar, de construir, de fazer a diferença, de dar vida nova a tudo que nos cerca. E isso depende de cada um de nós.

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1: Lembro-me com saudade da minha querida vovó Anália, que hoje já descansa no Senhor, que louvava a Deus com esta linda canção e que através dela muitas almas foram alcançadas. Fica aqui a nossa homenagem.

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1: Que diferença fará daqui a 100 anos? Se você morou em uma mansão ou em um barraco, se comprou roupas em boutiques caras ou em um bazar beneficente, se comeu em pratos de porcelana ou numa simples marmita, se possuía um carrão importado ou se andava de ônibus, se pisava sobre tapetes persas ou sobre um piso de terra batida, se tinha milhões em reservas financeiras ou se vivia com um salário mínimo por mês, que diferença isso fará daqui a 100 anos? Nenhuma. Absolutamente nenhuma. No entanto, há um fator que fará muita diferença em sua vida, não só daqui a 100 anos, mas por toda a eternidade. Este fator é Jesus Cristo. Só com Jesus no coração é que seremos salvos. Foi o próprio Jesus quem atestou esta verdade, dizendo em João capítulo 6, versículo 47: em verdade vos digo, quem crê em mim tem a vida eterna. Portanto, receba Jesus Cristo hoje mesmo em seu coração. Creia nele como seu Salvador. Isso fará uma grande diferença hoje em sua vida presente, daqui a 100 anos e por toda a eternidade.
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1: Dois irmãos que moravam em fazendas vizinhas, separadas apenas por um riacho, tiveram um desentendimento. Foi a primeira grande desavença em toda uma vida de trabalho lado a lado. O que começou com um pequeno mal-entendido finalmente explodiu numa troca de palavras ríspidas, seguidas por semanas de total silêncio. Numa manhã, o irmão mais velho ouviu alguém batendo à sua porta dizendo: "Estou procurando trabalho e talvez você tenha algo para mim." "Sim", disse ele, mostrando em seguida a fazenda do seu irmão mais novo além do riacho, contando que haviam brigado e que não podia mais suportá-lo. Então mandou construir uma cerca bem alta entre as duas fazendas, entregou o material e foi para a cidade. E quando voltou, não acreditou no que viu. Em vez de cerca, uma ponte foi construída ali, ligando as duas margens do riacho. Era um belo trabalho, mas o fazendeiro não gostou nada do que viu. As surpresas não pararam aí. Ao olhar novamente para a ponte, viu seu irmão se aproximando de braços abertos. Por um instante, permaneceu imóvel do seu lado do rio. Então, o irmão mais novo disse: "Você realmente foi muito amigo construindo esta ponte mesmo depois de tudo o que aconteceu." De repente, num só impulso, o irmão mais velho correu na direção do outro e abraçaram-se, chorando no meio da ponte. O homem que fez o trabalho estava de partida quando alguém disse: "Espere, fique conosco." E ele respondeu: "Não posso. Tenho outras pontes para construir." Não deixe que cercas ou muros impeçam a sua aproximação com o próximo. Construa uma ponte sólida de amor, paz e comunhão.

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para que todo aquele que nele crê não pereça, mas tenha vida eterna. Porque Deus amou o mundo de tal maneira que deu o seu Filho unigênito, para que todo aquele que nele crê não pereça, mas tenha a vida eterna. Porque Deus enviou o seu Filho ao mundo, não para que condenasse o mundo, mas para que o mundo fosse salvo por ele. Quem crer nele não é condenado, mas quem não crê já está condenado, porquanto não crer no nome do unigênito Filho de Deus.

Amados e preciosos ouvintes, que a mão forte, a mão de misericórdia de nosso Deus seja estendida para abençoar a todos os nossos milhares de ouvintes. Muito bom, meu precioso irmão, quando você pode sorrir. Deus te deseja ver você sorrindo. Sabe, na vida acontece alguma coisa muito estranha, não é mesmo? Eles me disseram que se eu uso 80% mais de músculos para frangir a testa do que para sorrir. Então, vamos ser bem tranquilos. E eu disse, apenas ria ao invés de carranquear. O profeta diz assim, meu pai, sendo irlandês, tinha uma boa dose de senso de humor, sabe? Ele dizia para aqueles ditados... Ele dizia, sorria e o mundo sorrir com você. Sorria e o mundo sorrir com você. Chore e você chorará sozinho. Notaram isso aqui? Sorria e o mundo estará sorrindo com você. Se você for chorar, ficar carrancudo, como os antigos usavam dizer,

borrados. Isso causará males a você. E há pessoas que são profissionais, não é? Para deixar o outro carrancudo, não é verdade? Mas aprenda uma coisa. Aprenda a vencer o mal com o bem. O bem é maior do que o mal. O bem tem uma força maior. Então, se você consegue aprender a vencer o mal com o bem, nunca tente vencer o mal com o mal, mas o mal com o bem. É verdade. Mas, falou de mim, deixa falar. O importante é você não falar mal de ninguém. Entenda isso, irmão, irmã. Os pássaros, logo pela manhã, bem cedinho, olha como eles cantam. O sabiá está cantando, os pássaros se alegrando. No entardecer, também eles se reúnem, e eles cantam ali nas árvores e fazem uma verdadeira festa. Enquanto o ser humano, que é a criação máxima de Deus, levanta, como eles usam dizer, emburrado, carrancudo, acabando com você mesmo. Haja cosmético para dar jeito em uma pessoa carrancuda. Você está entendendo? Ou algo assim. Então, se você chorar, você vai chorar sozinho. Isso é tudo. Seja feliz. Você não tem nada do que se assustar. Tudo vai dar certo para o cristão. Tudo vai dar certo para o cristão. O amor de Deus tem que prevalecer dentro de nós. Você já viu que as tempestades se passam e elas se vão embora? Elas não permanecem para sempre. Ora, acredite em Deus, examine as Escrituras, esquadrinha a tua fé com a palavra de Deus. Se a tua fé está enquadrada com a fé dos profetas e dos apóstolos, você está bem. Aí todas as coisas são possíveis a você. Pastor, mas eu tenho orado dia e noite. Esse ainda não é a solução. Observe a maneira que você se aproxima de Deus. Há centenas de pessoas que eles pensam que eles estão orando. Mas na verdade eles estão murmurando. Eles não estão falando com o Todo-Poderoso, o Criador dos céus e da terra. E há muitas pessoas que pensam que dar birras perante Deus resolve o assunto. Não, não resolve. Muitas vezes uma criança, né, ela faz birra e ela deseja algo que não pode ser entregado para ela. Está fazendo uma birra para pegar uma faca? Você não vai dar uma faca para o seu neném. É verdade? De maneira alguma. Deus olha para você e vê você assim. Se eu conceder isso que ela deseja, ela vai se matar. É verdade. Você já pensou quantos jovens oraram pedindo a Deus uma moto? Senhor, me dá uma moto. Senhor, eu quero uma moto, quero potente. E se Deus conceder isso a ele, concedeu a ele a morte, o mesmo acidente, todo quebrado depois. Bom, a moto é uma condução, sim. Eu penso que deve ser usado, sim. Mas tem que ter a hora certa, as pessoas certas para usar isso. Que o Senhor te abençoe. Dá para a gente entender que devemos buscar a vontade perfeita de Deus. Quando você está orando o Pai Nosso, você ora assim: seja feita a tua vontade.

0: vontade, assim na terra como no céu. Mas o que acontece é que nós oramos, Senhor, seja feita a minha vontade, assim na terra como no céu. Não, se renda a Jesus Cristo, se entregue a Jesus Cristo e diga a Ele, Senhor, seja feita a tua vontade, assim na terra como no céu. A sua vontade vai prevalecer na minha vida. E a vontade de Deus é de ver você feliz, sorrindo. Ele passou sede do Calvário para que você tivesse água para beber. Ele passou dor no Calvário. Ele deu a própria vida dele para que você tivesse saúde. Ele não teve um lar. Ele disse às raposas, têm os seus covis, as aves têm o seu ninho, mas o filho do homem não tem aonde reclinar a cabeça. Ele não tinha um lar para que você tivesse um lar, uma família, um lugar aonde você voltar cansado e dizer, eu tenho uma casa, eu tenho um lugar. Então seja feliz. Acordem agradecido a Deus e diga, Senhor, obrigado. Eu acordei como as crianças ali, aquele versículo da Bíblia. Eu dormi e acordei, porque o Senhor me despertou. Viva uma vida agradecida. Sorri, você quer ser linda? Você quer ser lindo? Você quer chegar lá na velhice? E dizer assim, poxa vida, 70 anos, mas você tem a aparência de 50. Seja feliz, seja agradecidos. Mas pastor, eu não tenho o carro que eu queria. Você tem o carro que você merece. Você entende? O Senhor te abençoe. Você queria, quem sabe, o carro que o doutor famoso comprou, a doutora. Sim, só que talvez... Enquanto eles estudavam dia e noite, nós brincávamos dia e noite. Só parávamos de brincar para dormir de novo. Ó Deus, ajude a todos nós a aproveitar as oportunidades para ser feliz. Deus te abençoe. Vamos ouvir mais um hino.
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ouvintes preciosos, a leitura da Bíblia Sagrada foi no Evangelho de São João, no capítulo 3, a partir do versículo 15, para que todo aquele que nele crê não pereça, mas tenha a vida eterna. Porque Deus amou o mundo de tal maneira que deu o seu Filho unigênito para que todo aquele que nele crê não pereça, mas tenha a vida eterna. Agora esse nele crê é crer nele como diz as Escrituras. Há muitas pessoas acreditando que Jesus, o Senhor Jesus Cristo, é a segunda pessoa da Santíssima Trindade. Quando você crê em Jesus assim, você não está crendo nele como diz as Escrituras. Por quê? As Escrituras dizem que ele é o primeiro e o último, o Alfa e o Ômega, o princípio e o fim. Isso é o que a Bíblia diz que ele é. Com certeza. Olhe em Apocalipse, no capítulo 1 de Apocalipse. Isso aqui é ele falando, ele quem? Jesus. Eu sou o Alfa e o Ômega, o princípio e o fim, diz o Senhor. O que é e o que era, e o que há de vir, o Todo-Poderoso. O que dele crê que Jesus Cristo é o Todo-Poderoso. O princípio e o fim, e o que há de vir, o Todo-Poderoso. Jesus Cristo é Todo-Poderoso. Eu penso que se existe uma coisa necessária na grande igreja universal de Deus, neste momento, é amor. Nós não precisamos de nossos dons e emoções, tanto quanto pensamos que precisamos. Embora eles sejam maravilhosos, e damos louvor a Deus por termos, mas esses dons não são governados. Mas se esses dons não são governados pelo amor, eles não é eficaz. O amor deve governar o lar. Um lar que não é disciplinado pelo amor não é muito um lar. Se o marido e a mulher se amam solenemente e não pode confiar um no outro, lembre-se, o amor é a força mais poderosa do mundo. Aleluia! Pense nisso agora. O amor é a força mais poderosa do mundo. Está sendo oferecido a força, a maior força que existe, o amor, para cada um de nós. Troque o ódio, a raiz de amargura, por essa força maior, que é o amor. Em vez de repousar nossa fé em algumas emoções, tudo bem o quanto ela, ou algum dom, tudo bem ao quanto ele, como gritar, falar em línguas e etc. Devemos descansar nossa fé no amor de Deus. Temos que voltar a esse princípio. O amor em primeiro lugar, depois outras coisas. Se fizermos isso,
nossa igreja progrediria muito mais rápido, porque Deus é amor. Agora, a palavra amor tem dois significados diferentes, com dois termos diferentes para descrevê-la. No grego, um tipo de amor é chamado amor filho. Esse é o amor natural que você tem por sua esposa. Mas o amor ágape significa amor divino. Esses dois tipos de amor são opostos entre si. Por exemplo, com o amor que você tem por sua esposa, se um homem o insultasse, você até o mataria no local. Isso seria amor filho. Mas com amor ágape, ou amor divino, você oraria pela alma perdida daquele homem. Veja bem a diferença, amados. Isso é falando a respeito de marido e mulher. Você oraria em favor daquela pessoa, dizendo: Senhor, tenha misericórdia da alma daquele homem. Se você tem o amor divino, o amor divino vence o amor filho, o amor da carne e o sangue, a qual não herda o reino de Deus. Falaram do meu filho,

Falaram da minha filha, agora eu vou falar da família dele também. Não. De maneira alguma, voltamos para o início deste programa de rádio. Vença o mal com o bem. Vença a mentira com a verdade. Se falou mal de meus filhos, eu vou falar bem dos filhos dele. É isso que Jesus nos ensinou. Essa é a diferença. Tenho quase certeza de que o mundo de muitos de nós fomos enganados por ter o amor filho, pensando que era o amor de Deus, mas era o amor filho, intelectual. Enquanto o amor ágape vem do coração, o amor humano, o amor afetuoso, é da mente. O amor de Deus é do coração. Agora, o amor filho sempre duvidará e questionará, mas o amor ágape sempre descansará em paz. O amor humano está sempre raciocinando. O amor de Deus nunca usa o raciocínio. O amor divino talvez esteja em sua confiança. Ele produz fé. Quando você realmente ama com o amor de Deus, isso produzirá fé. É verdade, você não anda pela razão, você anda pela fé, e a fé na palavra de Deus. Oh, coisa maravilhosa! É conseguir ter esse amor divino. E quando o amor divino é manifestado, é projetado, a graça suprema toma o controle. Oxalá que meus ouvintes, meus irmãos, consigam parar um pouco. E quando nós temos este amor de Deus, nós não desejamos que ninguém sofra. Nós não desejamos a condenação de ninguém, porque esse amor está em nós. Esse amor é Deus, Deus é amor. Jesus Cristo, enquanto ia ao Calvário para pagar o meu resgate, o justo morrendo pelo injusto, enquanto aqueles soldados lhe arrancavam a barba, escarravam em seu rosto, tampavam os seus olhos e batia, e dizia: profetiza quem te bateu. Quando saía uma palavra dos lábios ensanguentados, aquele cabelo da sua cabeça banhando de sangue, sua barba ensanguentada, misturada com escarros daqueles soldados, sangue por suas costas, o chicote havia cortado as costas dele, e apareceria então as costelas, e ele naquela dor tão grande, ele dizia: Pai, perdoa, eles não sabem o que eles estão fazendo. Oh, quando você tem esse amor dentro de você, mas lá no Calvário, a expressão máxima do amor, morrendo em meu lugar, morrendo em teu lugar, ele se enfermou para que eu tivesse saúde, ele se enfermou para tirar o câncer que estava comendo a minha face, comendo a minha boca, mas eu olhei para aquele calvário, eu olhei para aquela expressão de amor, e ali estava a minha cura, ali está a sua cura, ali está a sua libertação, mas ame, ame, ame o teu próximo, ama aqueles
possível fosse, te mataria. Ama aqueles que levantam falsos contra você. Deixa essa expressão do amor, o amor que conquista, o amor que domina. Estou vendo aí, e as pessoas estão preocupadas, tal animal está em extinção, o outro animal também está em extinção. Na verdade, meu ouvinte, o que está em extinção é o verdadeiro amor, que nós chamamos de amor divino. O amor filho, se você ajuda alguém, você espera que ele reconheça e te ajude também. O amor divino é diferente. Você estende as mãos para alguém e diz, por favor, ninguém saiba disso. Eu não quero que você toque trombeta. Te ajudei você a sustentar sua família quando você estava desempregado, quando você estava enfermo. Eu paguei a luz para não cortar a luz da sua casa, a água. Mas não toque trombeta, por favor. E ainda mais, o amor divino ajuda aqueles que tentaram derrubar pelo caminho. Porque quem tem amor, ele nunca poderá ser um caído, um derrotado. Porque o amor nunca perdeu, o amor venceu. Pastor, mas o senhor está falando que a expressão máxima do amor foi o Calvário. E ele morreu. Sim, mas 3 dias depois, ele venceu o amor, venceu a morte. O amor levantou do túmulo. O amor apareceu a Maria. O amor apareceu aos seus discípulos. Sou eu. Põe o seu dedo aqui, Tomé, sou eu mesmo. O amor não morre. O amor é vida. Troque essa raiz de amargura. Está amargurado com seus vizinhos? A divisa de terra, pastor. Senhor, veja, ele tirou ali os metros da minha divisa. Escuta, meu irmão, minha irmã. Dentro de pouco tempo, nós não precisamos de alqueires de terra. Dentro de pouco tempo, é poucos espaços para que a gente fique esse corpo ali. Não, filho e filha de Abraão, diga, não vou encrencar por isso. A divisa, o senhor pensa que é aqui? Vamos fazer uma base certa de pessoas justas. Vamos ser amigos, vamos ser cristãos. É isso, é a expressão do amor. O profeta desta era, o irmão Branham, como guarda florestal, trabalhando para manter a família, é muito diferente, não é? É muito diferente dos nossos avivalistas dos nossos dias. Quer ser pastor, missionário, para ganhar milhões, ter fama. É verdade. Mas ele estava patrulhando quando ele lembrou-se que um irmão estava enfermo e precisava de oração. Ele deixou o carro dele, como ele era patrulha, ele carregava a arma, deixou a arma no carro. E entrou de a pé num pasto para atravessar para o outro lado. Ele estava com tanto amor para orar por aquele irmão, que ele esqueceu das pracas que havia naquele pasto. Ele não viu. Não entre. Há um boi criminoso nesse pasto. Mas ele andou uns 200 metros e se deparou com o touro. Quando o touro viu ele, chifrou a terra, puxou a terra com a mão assim
Você entende, chifrando a terra. E ele olhou, estava desarmado. O problema é que você não vê milagre, que você anda armado demais. Não tem acerto entre a família porque andam armados, armados de palavras, armados de razão. A razão é uma arma.

por aquele boi, uma atmosfera de amor. Então ele falou com o boi, ele falou com o problema agitado, nervoso. Ô, touro, me desculpe, touro, eu invadi o seu local. Me desculpe, eu não li as placas. Me desculpe por deixar você irritado. É que eu tenho um irmão ali do outro lado que está passando muito mal. E eu iria orar por aquele irmão, touro. Eu não queria te deixar zangado assim. Me desculpe por entrar aqui em seu local. Quando ele começou a falar com o touro, amando aquele touro, agora o amor chegou. Agora já não precisava da pistola mais. Agora não precisava de uma arma para a defesa. A maior defesa havia chegado ali. O amor. Se me desculpa por ter feito isso com você. E o touro, então, foi deitando, se deitou, e o profeta disse assim, e ele ficou como um gatinho deitado ali. Eu passei bem pertinho dele e disse, touro, eu vou lá orar pelo meu irmão e logo eu volto. E o profeta disse, o touro bravo foi conquistado com amor. Um dia ele roçando o seu quintal e deu numa caixa de vespas marimbundos muito feroz. E quando os marimbundos vieram a ele, ele pediu, me desculpa, pequenas criaturas, eu não vi tua caixa, me desculpa, eu não queria fazer isso com vocês, me desculpa, nós não pedimos perdão para ninguém, nós deixamos a razão agir, permita o amor domina as feras, o amor domina o touro bravo, o amor domina as abelhas africanas, os pássaros conhecem o que é amor. Você vê uma criança inocente, os pássaros observam a inocência dele e os pássaros se aproximam, porque ali existe amor e não existe maldade. Acredite em Deus agora. Pare com esse ciúme. Para de ser rixosa, brigona. Pare de ser ignorante para com sua esposa, para com a sua família. Deixe o amor divino penetrar. Se esse amor domina um touro bravo, o que fará com sua família, irmã? O que fará com sua família, irmão? Deus e amor, deixe o amor divino tomar conta da sua vida. E você estará perdoando a todos. Olha, eu não vou mais na igreja porque aquele desordenado vai na igreja. Eu não vou mais na igreja porque fulano está indo. E ele não tem uma vida muito boa. O amor foi crucificado entre dois ladrões. O justo foi crucificado por mim e você, que somos injustos. Ele não foi crucificado entre dois santos. Ele foi crucificado entre dois ladrões. E ainda, um ladrão aceitou a sua vida e foi perdoado e foi ao paraíso. Pense nisso agora. Entregue o teu coração a Jesus Cristo. Entregue a tua vida a Jesus Cristo. Me liga dizendo, pastor, o amor penetrou na minha vida, o ódio foi embora, pastor. Isso te dará saúde. O câncer não aguenta a presença do amor. A leucemia também não. O demônio do atrito de família vai embora. Quando você diz, me perdoa, o Senhor te abençoe. Vamos ouvir a parte de um hino. Somente crer, tudo é possível. E logo eu estarei orando por todos.

Senhor Jesus, olhando para aquele calvário, pensando naquele cabelo do Senhor ensanguentado, aquela coroa de espinho, aquela barba do Senhor pingando sangue misturado com escarro, e o Senhor expressando: Pai, perdoa, eles não sabem o que estão fazendo. Olhando para aquele sacrifício, demônio chamado câncer, tumor maligno, Satanás, retira do corpo, da vida desta pessoa, em nome do Senhor Jesus Cristo. Demônio que leva o nome de leucemia, Satanás, você foi vencido ali no Calvário, e pelo poder da palavra de Deus, deixa a vida da pessoa. Diabetes, todos os males, toda obra maligna, que traz atrito entre as famílias, que traz falência para as famílias, Satanás, você é o autor de toda a frustração. Você foi vencido ali no Calvário com aquela expressão do amor divino. Então deixe as famílias, deixe os lares, no nome de Jesus Cristo, pelo poder da palavra e da palavra do Deus vivo, em nome do Senhor Jesus Cristo. Amém.

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Meus preciosos ouvintes, nossos cultos em Irati, na rua Barão do Rio Branco, número 250. O nosso culto é às 20 horas na quinta-feira. Vamos todos para lá juntos sermos abençoados. Domingo de manhã, 9:30 da manhã, é a vez de Ponta Grossa. Ponta Grossa, Escola Dominical, 9:30 da manhã, na rua Sertaneja, número 36, na frente da Praça do Parque Autoestrada, em Ponta Grossa. O culto é às 19h30. Telêmaco Borba, o nosso tabernáculo está localizado na rua Travessa Angico, número 136, no Parque Limeira, área 1, em Telêmaco Borba. O culto é às 19h, 7h da noite. Há pessoas lutando para encontrar. É uma igreja onde tem um muro novo, nós estamos fazendo um gradil, um muro novo em volta da igreja, tá bom? Bem na esquina, na rua Travessa Angico, número 136, domingo, às 19h. Vamos para lá, eu estarei em Telêmaco Borba com muita fé. Deus abençoe a todos, em nome do Senhor.

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1: 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Usados pelo Senhor Jesus nesse tempo, nessa geração.

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1: A porta do coração. Ao ver um quadro em exposição, um homem percebeu que havia algo diferente. A pintura mostrava uma figura de Jesus batendo suavemente a porta de uma casa. E o que lhe chamou a atenção foi que a porta não tinha fechadura. Então o homem perguntou ao artista por quê. E ele respondeu: este quadro representa Jesus batendo a porta do coração. E só é possível abri-la pelo lado de dentro. E completou: Jesus está batendo a porta do seu coração. E só você poderá abrir, e mais ninguém.

0: e me achareis, quando me buscardes de todo o vosso coração. Jeremias 29, 13.
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Muito bom dia na graça e na paz do Senhor Jesus Cristo. Mais um dia abençoado. Hoje é dia 5 do mês 7 de 2026. Eu aqui, Dirceu Fernandes, começando essa manhã junto com você. Titular da programação, o evangelista Edson Mendes, que Deus possa abençoar a tua vida. Eu vou tocando aqui até que chega o irmão Mateus. Ele ainda não chegou, mas provavelmente já está a caminho. Mas enquanto que ele não chega, nós vamos ler um texto da palavra de Deus e vamos meditar um pouquinho nela, né? Para que o teu dia seja abençoado. Não quer dizer que não seja, que já está abençoado, né? E eu quero desejar para você um bom dia na graça de Jesus Cristo, que o Senhor te abençoe, que te deu essa noite abençoada, né? Que você dormiu e já levantou. E já está no teu trabalho, alguém já está fazendo um cafezinho, né? Já tomaram um cafezinho. E alguém já está no trabalho, né? No batente. Que Deus abençoe o teu dia, onde quer que você coloque a planta dos teus pés. Que o Senhor continue te abençoando. Muitos estão viajando nessas horas. E muitas pessoas estão no puxo do suco do pica-pau, né? Como dizem a galera aí, que Deus abençoe o teu dia. Eu quero pedir para você que você atentasse um pouquinho. Quero falar um pouquinho. Segundo Reis, capítulo 4, é uma história muito bonita, né? É, que o profeta Eliseu realizou através do poder do Espírito Santo. Eliseu é multiplicando o azeite da viúva. Uma mulher, das mulheres dos filhos dos profetas, chamou Eliseu e disse: meu marido, teu servo morreu. E tu sabes que o teu servo temia o Senhor e veio o credor para levar os meus filhos, os dois filhos, para serem servos. E Eliseu disse:

que tenho eu de fazer? O que eu posso fazer para você? Disse-me que é o que tens em casa. E ela disse: a tua serva não tem nada em casa, senão uma botija de azeite. Então disse Eliseu: vai, pede emprestado de todos os teus vizinhos vasilhas vazias, não poucas. Então entre e fecha a porta sobre ti e sobre os teus filhos, e deite o azeite em todas aquelas vasilhas. Põe à parte o que estiver cheia. Você entendeu essa palavra? Quando estamos obedecendo ao Senhor, todas as coisas acontecem, né? Quando Deus transforma, pouco é insuficiente. Às vezes nós não precisamos do muito para sobreviver. Quero dizer para vocês que, para mim, é uma alegria compartilhar com vocês essa palavra de esperança nessa manhã de domingo abençoada, né? Nós vivemos em dias que muitas pessoas olham para a própria vida e pensam, né? Eu não tenho o suficiente, falta dinheiro, falta saúde, paz, falta esperança, né? Mas quero dizer para você uma coisa, que a Bíblia nos ensina que Deus não começa com aquilo que nos falta. Ele começa com aquilo que já temos. Ele não começa com o que não temos, é com aquilo que temos. No segundo rei, nós encontra a história da viúva. Ela estava endividada. Corria o risco de perder seus dois filhos. Com o pagamento de dívidas, humanamente parecia não haver saída nenhuma. Muitas das vezes para nós é assim. Não encontramos saída para nada. Mas quando ela pensou que não teria saída para nada, aparece o profeta e diz para ela: olha, o que que você tem? Ah, eu tenho um pouquinho só de azeite. Tá bom. Não precisa de muito para Deus fazer o muito, o bastante para você. Não é necessário que você tenha um mundo inteiro. De que vale você ter o um mundo inteiro e você gozar de todo mundo, e na hora mais preciosa que você está bem sozinho, você não tem nada. Vamos dizer assim, como a hora que você precisa, a hora que estiver num quarto de hospital, você não poder usufruir daquilo que você tem. Muitas pessoas têm o tanto, o bastante, mas não tem Deus no coração, não tem o Espírito Santo. Mas eu quero dizer que perceba que algo é importante, ele dizia que não tinha nada, mas ainda tinha um pouquinho de azeite. Muitas vezes fazemos coisas que dizemos que não temos mais força, mas ainda temos fé. Dizemos que não temos mais recurso, mas ainda temos uma família que nos ama. Dizemos que não temos mais esperança, mas Deus ainda está conosco. Quero
Quero dizer para você que o milagre começou quando aquela mulher reconheceu o pouco que possuía. Depois o profeta orienta ela. Peça vasilhas emprestadas, muitas vasilhas. Entra em casa com os seus filhos enquanto havia recipiente vazio, azeite continuava a correr. Isso nos ensina uma grande verdade, que Deus procura corações disponíveis. As vasilhas vazias representam pessoas que reconhecem a sua necessidade diante de Deus, que se acha cheio de si, dificilmente recebe algo do Senhor, mas com quem chega diante dele, humilde, dependente. Outros detalhes preciosos é que o milagre aconteceu dentro da casa. Nem todo milagre acontece diante da multidão. Há milagres que Deus realiza no silêncio, quando ninguém está vendo. A resposta que nasce durante um coração sincero, em um quarto fechado, em um momento da comunhão com Deus. Ele fala, entre dentro do teu quarto, fecha a tua porta. Jesus disse, quando você quiser falar com o Senhor, entre dentro do teu quarto, fecha a tua porta. O Senhor que está em oculto, ele vai te ouvir. Só que não pense que a resposta dele vai ser essa rapidinha que nós precisamos. Que nós queremos uma resposta já. O Senhor nos prepara para que nós recebamos a bênção e nos dê valor naquilo que temos. Porque muitas das vezes nós recebemos as nossas bênçãos e não damos valor naquilo que temos, que o Senhor nos dá. E essa manhã, eu quero que você pense nisso. E reflita, do nada, Deus faz tudo para você.

0: Deus,
1: meu glorioso! Rapaz, o povo tá feliz, o povo tá alegre de escutar o Lata Velha. Rapaz, esse sim, hein? Batendo uma hélice na outra aí, mas chegamos, importante que nós estamos aqui, né? Que maravilha, né? Que bênção de Deus, manda aí um pense, um meu glorioso, né? Lá pra
0: pense, área. Meu Senhor. Glorioso!
1: Meu glorioso, né? É, rapaz, tem um menino lá que passou ontem no mercado lá, diz que quando escuta o meu glorioso, diz que fica numa felicidade, diz que é o tudo. Ai, maravilha!
2: Ainda vou melhorar.
1: Olha aí o Thiaguinho, né? Meus queridos, na paz do Senhor Jesus, temos o prazer de vos cumprimentar, né? Essa paz gloriosa, essa paz que o mundo nem sequer conhece. Pois é, irmão, chegamos com o Matheus aqui, quase que nem sinaleiro de carreta, lá atrasado. Mas estamos aqui, né, rapaz? Estamos aqui. E o Dirceu já molhou o bico aqui, já entregou uma palavra gostosa ali, né? E provando que realmente Deus nos ouve, que Deus nos atende e que não depende nem um pouquinho de nós se apavorar, né? É, ele atende na hora, como atendeu a mulher lá na hora, e isto para provar que ele sabe das nossas necessidades, das nossas prioridades. A questão dela não era de esperar, né? Porque os cobradores não esperam, então tinha que ser resolvido na hora. Só que ela bateu, né, irmão Dirceu, na porta certa. Ontem eu comentava com um casalzinho de namorado, né, que vieram nos ajudar ontem pela primeira vez, né, uma bênção de Deus aquele casalzinho, rapaz, era filha do nosso irmão Cid, né, e da nossa irmã, lembra? Será que eu tenho que olhar aqui? E eu falei pra eles, falei, viu, como que tá o namoro de vocês? Tá pra casamento mesmo, pra enrolamento? Estão orando, como é que está? E daí contei, né, aproveitei a oportunidade pra testemunhar, meu Dirceu, pra eles como que era no nosso tempo, né? A gente falava com o nosso pastor, nós estamos se olhando aí, cafulando e tal, né? Eu, no meu caso, nós já tava namorando, né, quando a gente foi conversar com o pastor, né? Digo, viu, pastor, o que o senhor acha aí e tal, viu? Vamos orar? Passava uns dias, a gente é apressado, né, com a resposta, né? Daí, pastor, o que é que o irmão tem para dizer? Viu, vamos orar mais 15 dias? Calma, rapaz. Casamento não é para um dia, para dois dias, para um mês, para seis meses, para, né, para 10 anos, é até o fim, rapaz. Até que a morte o separe, ou então, né? É, até que um canse do outro e peça a morte, porque não é para sair antes, né? Glória a Deus. Mas hoje, eles procuram o pastor, procuram o ancião, procuram o presbítero, o seu líder, depois que já deu tudo errado, e aí, pois é, né? Que nem o camarada que vende fiado pro teu irmão, pro teu próximo, pra aquele que tá perto de você, e não vem perguntar pra você se você acha que dá pra vender, pra, né? Aí empresta ou vende fiado, aí depois, viu, mas aquele teu amigo, vou te falar uma coisa, viu? Quase que querendo que você pague a conta do camarada.

Eu já passei por essa situação. A pessoa veio falar comigo, porque eu digo, olha, eu não te apresentei o fulano lá como bom pagador de conta. Tá? E nem sei se é bom pagador de conta ou não. Mas se você perguntasse para mim, eu ia dizer, ó, na minha Fiusa, não. Não empreste na minha Fiusa que você vai passar por com mais meia dúzia. Meio glorioso, né? É!

0: Não dá, não dá para soltar um aplauso aí para Cristo Jesus? Hã? Hã? Rapaz, é! Diz que tava muito. As pessoas ligando pro pastor da igreja, né, deles, né? Viu, pastor? Mas não dá para cancelar o culto hoje, vai ser bem na hora do jogo e coisa. Digo, olha, Deus pode fazer uma obra aí, ó. Deus pode mudar o horário do jogo. É, gente, é a preocupação do povo com a eternidade, é a preocupação do povo com Deus, né? Com a santidade, com a separação do mundo. Olha, antes que eu esqueça, quero falar do Rubi. Você conhece o Rubi lá da área preta? Ele é cunhado do Luiz Gonzaga, né?
1: Sei lá.
0: Ele é viúvo da irmã do Luiz Gonzaga, da Tapeçaria Paulista ali, né? É, tem que falar o nome da tapeçaria, porque tem os dois, são Luiz, são Gonzaga, né? O filho e o pai, mas é filho do, a irmã do pai do pastor Fernandinho, né? E ele passou por lá ontem, né? Nós estávamos arrecadando alimento ali no estoque, que queremos agradecer de todo o coração, a direção, a gerência, né? Os funcionários que vinham pedir oração para nós ali, né? É, tem umas irmãzinhas lá que, irmão Edson, pelo menos, de vez em quando, irmão, entra aqui com a mãozinha estendida e ora aqui, irmão, porque, olha, tem hora que não é fácil, mas... Quando vocês estão por aqui, é uma calmaria. Olha, é uma glória. Rapaz, que responsabilidade, né, Diceu? E passou por ali, irmão Rubinho, né? Tá viúvo. É, já faz um tempinho que ele está viúvo, mas a dor da separação não passa. Alivia, irmão Rubinho. Vai aliviar, em nome de Jesus. Tá ligadinho lá. Ele falou, irmão, pode ficar tranquilo, vou estar ouvindo. E ele pediu para nós rodar. Veja para mim com quem que tem, além do... Eu sei que tem com o Jota Neto, né? Mas tem outros aí que cantam, né? Também bonito. Quando eu cheguei aqui, meu Senhor já estava... E ele cantou ali no hall de entrada ali da, né? Do grande estoque. E ele cantou esse hino aí, senhor, irmão, é muito lindo, eu gosto desse hino. Digo, então, não esqueça de ouvir, porque nós vou rodar lá para o teu elevo espiritual. Meu irmão Rubi, que Deus encha a tua vida de mais paz do que você já tem, cada dia mais você seja guardado por esta maravilhosa graça, né? A graça abundante do Senhor, que ela faça com que você vença esse momento de dificuldade, esse momento de luta, porque é só quem tem o verdadeiro amor de Deus na vida, que ainda vai passando os dias, os meses, os anos, e aquela dor, né? Porque o amor realmente, o amor é coisa que não é para qualquer um. É para as pessoas que Deus tem realmente um propósito com elas, aleluia. E que você vença, irmão Rubi. Aí no seu sítio, você saiba, como você mesmo disse, a gente usa o termo, né? E agora eu sozinho. Na verdade, o cristão não fica nunca sozinho, né? Aleluia. Principalmente quando ele tem o hábito de encostar a porta, fechar a porta, né? Aleluia. E agradecer a Deus. Pode ter certeza que Deus vai operar. Deus vai fazer coisas grandes na sua vida ainda, irmão Rubi, tá? Porque com esse seu modo de se expressar o amor, a saudade, né? E agora você já tem uma saudade diferente, né? Agora você já não quer matar essa saudade com a Vilminha junto de você aqui. Mas você junto com a Vilma, lá nos braços do Senhor. Eita, glória! Né? Que coisa linda, né? Glória a Deus!

Deus te abençoe, Morrubi. Que Deus te encha de graça, de força, poder, né? Se tiver o Jota Neto, pode soltar o daqui a pouquinho. É animado, menos animado, assim não tem. Tem menos animado, então. Menos animado, mais espiritual ainda, que o Rubem gosta de coisa bem espiritual. O Rubem é da congregação e é um amigão nosso, né? O pai do Azarias. Ei, Azarias, cadê o cabelo, Azarias? O que que você fez, Azarias, né? É, rapaz, Azarias tá com o coco alumiando, né, meu Rubem? E o Rubem com aquela cabeleira, viu como é que é a coisa? Né? É que motorista da prefeitura, motorista do público, né, de carro público, que o cabelo vai logo, né? Ainda bem que não foi o juízo, né? Eu sempre brinco com as pessoas, digo, perder o cabelo pode, não pode perder é a cabeça, né? Amém? Então, o que você vai soltar aí? Ai, que lindo, ó.

ele nunca chega atrasado. Nós podemos chegar atrasado no culto, chegar atrasado em vários reuniões, mas o Senhor é cumpridor das suas promessas. Onde estiverem dois ou três,

Maravilha, amados irmãos, 9 horas com mais 50 minutinhos e prosseguimos por aqui com o programa NVC, programa que é muito mais você. Amados irmãos, já está chegando algumas participações aqui.

0: Elias Pimentel, a paz do Senhor, estou ouvindo a proclamação. Irmão Elias e esposa Isaira aqui na Estrada dos Guararapes, na Marinha. Maravilha, irmão Elias, Deus te abençoe grandemente, o irmão, a sua família, esse povão abençoado aí que está nos ouvindo aí na Marinha. Chegando por aqui também nosso irmão Fernandinho, paz do Senhor, Fernandinho.
1: A paz do Senhor, missionário Mateus, pensamento do dia. Tudo posso naquele que me fortalece, e que me fortalece é Jesus Cristo. Quero oferecer o programa para todo mundo e dizer que estamos na escuta, missionário Mateus. E por essa eu mando, meu glorioso!
0: Maravilha, irmão Fernandinho, Deus abençoe sua vida, em nome do Senhor Jesus. Olha aí, o pastor Luiz Gonzaga também está aqui conosco. Para o senhor, pastor.
2: Aí, meu glorioso, paz do Senhor. Aqui é o pastor Luiz Gonzaga.
3: Olha aí.
2: Meu amigo Edson Mendes.
3: Amém.
2: Meu querido também, pastor aí, Mateus. A todos que estão aí trabalhando neste projeto, na transmissão dos novos valores de Cristo. Estamos aqui escutando. Vocês, eu e o Fabiano estamos dando uma trabalhadinha aqui, mas estamos aqui ligados e graças a Deus, né? O programa começou muito abençoado.
3: Glória
2: a Deus.
3: O
2: nosso glorioso hoje chegou bem no horário, né? Hoje o helicóptero não deu nenhuma pifada, o tempo tá bom, o piloto
3: chegou
2: tá bom.
3: Os dentes ali, mas
2: aqui estamos. Que seja um domingo abençoado muito mesmo para vocês, tá bom? Deus abençoe.
3: Amém, Luiz e Beli aí, né?
0: Maravilha, pastor Luiz Gonzaga, Deus abençoe a sua vida, Deus abençoe esse povo abençoado. Olha aí, o João Domingos Gomes também está por aqui. Paz do Senhor, meu glorioso. Pense, aqui é só glória e vitória, o resto é história. Maravilha, também a gente estava pedindo aqui um louvor, né, pastor? Nós temos que mandar aí uma saudação para a vizinha aí do nosso irmão João Domingos também, né? Nós passamos ali no residencial Tibagi, né? E o Edilson, o porteiro, nos recebeu com muita excelência, né? Ali fomos fazer um mistério ali, né? Deus abençoe o Edilson que está ali trabalhando, e mandamos um abraço aí para sua mãe Amélia, ali também da Ana Mary, né? Vizinha aí do nosso irmão João. Deus abençoe, ela está aí nos ouvindo, está na audiência da programação. Deus abençoe, irmã Amélia, em nome do Senhor Jesus, né? Daqui a alguns dias nós vamos passar aí na casa da irmã, fazer uma oração, né, pela irmã, para que Deus venha abençoar ainda mais a vida da irmã, fazer uma oração, cantar um louvor. E assim, irmão, nós vamos prosseguindo, né, com essa obra.
3: Vamos aproveitar e mandar um abraço também já para a mãe Isaurinha, né?
0: Olha aí.
3: Sabemos bem como é que está a saúde dela, né? Mas que Deus abençoe muito. Mãe Isaura e o Joãozinho, né? Que está participando aí, né? Moram tudo ali, quase que de frente um com o outro aí, né? Que Deus abençoe muito. Irmã Amélia, irmã Isaurinha, irmão João moram de frente.
0: Maravilha. Olha, a irmã Edneus está nos lembrando que é aniversário do Claudemiro.
3: Isso. Aí, ó. Isso, aniversário mais de uma vez, né? Aniversário de idade, aniversário de casamento, foi agora esses dias, né? E esses aí também são daqueles que permanecem, né?
0: Maravilha.
4: Hoje é teu aniversário, nossos parabéns pra você.
3: E não podemos esquecer que também a minha netinha Ávila, filha da Magda, né? Também, né? Em nome de toda a nossa família Mendes, né? Família Coença também, né? Todos parabenizando a nossa querida netinha Ávila, né? Que Deus abençoe, Ávila. Muitos e muitos e muitos anos de vida para você, junto com tua família aí, né? William, Anne, né? E hoje diz que vai ter qualquer coisinha aí, diz que nós tem que se apertar aí e comer um feijão com

0: que é coisa aí, como é que é que diz o coisa é lá, o da luz lá? A banha, rapaz! Banha, aí sim, né? Glória a Deus, muitos anos de vida, filha, você é um exemplo, né? Muito trabalhadeira, muito especial, a vovó já não faz mais as bolachinhas sozinha lá, né? Já acostumou, porque ela é elétrica, ela é ligada no 300 e pouco, 380 volts, né? É uma bênção, né? Então ajuda mesmo nós aí, você é uma bênção. Muito, muitos anos de vida, filha, tá bom?
1: Maravilha, então mandamos aí o feliz aniversário pro nosso querido companheiro, irmão Claudemiro, Ávila também, que Deus abençoe grandemente aí pela passagem do aniversário. O Vanadir também está aqui conosco. Paz do Senhor, Vanadir.
2: Paz do seu irmão Edson Mendes. Uhum. Aqui de mamãe. Que Deus abençoe o irmão e toda a equipe do rádio hoje aí. Estão acompanhando o trabalho dessa manhã. Agradecer o programa para todos os ouvintes. Irmão de seu aqui, meu vizinho, meu. Eu e minha esposa aqui pedindo oração para mim e por ela, irmão. Tá cozindo os herdeiros de Deus. Tamo junto, irmão.
0: Amém.
2: Eu, meu irmão Matheus e os outros que estão no trabalho. Eu também fiz meu aniversário agora dia 29, irmão. Tamo junto.
0: É, olha aí, rapaz. Que bênção.
1: Maravilha. Deus abençoe, Vanadir, pela sua participação. E, pastor Edson, nós estamos aqui com o coração contente, feliz, né? Nós tivemos aí um grande culto aí na quarta-feira. Foi céu na terra, amados irmãos. Foi lindo, né? Culto e ação de graça, né? Nós temos que ser gratos a Deus, né? Eu lembro que quando eu era criança, tudo era motivo para se fazer culto e ação de graça. Hoje já o povo perdeu esse bom costume, né? De agradecer a Deus, fazer os cultos de ação de graça. Eu lembro que quando o irmão comprava uma casa, era orado, feito um culto de ação de graça lá na casa do irmão, quando comprava um carro, do igual modo. Hoje não, né? Naquele tempo o povo falava, nós temos que ir lá ungir a casa, ungir o carro. Hoje já não, né? Hoje o povo compra, se exibe, não lembra que foi Deus que deu graça, que deu condição, né?
0: Só depois que dá pro peito.
1: Não, daí quando o carro tá na oficina, aí sim, sabe, orar e pedir, Deus, me ajuda, ou quando a casa tá com uma coisa, Deus, me ajuda, mas agradecer pelo que recebe, não agradece. Nós estivemos ali, né, no grande culto de ação de graça, foi lindo a presença de Deus, Deus se fez presente, pastor Paulo, que inclusive está nesse momento da manhã missionária ali no Monte Sinai, esteve ministrando ali para nós. Foi bênção de Deus, irmãos, foi coisa linda, né? Nós sentimos falta de bastante irmãos que prometeram estar conosco, bastante gente mesmo, né? Ia ficar, aquele local ali ia ficar pequeno se toda a turma que falou que ia estar ali conosco estivesse. Rapaz do céu, tá falando pro Edson, ó, nem vamos divulgar muito, senão vamos ter que transferir o culto lá pra quadra da Socomim. Meu glorioso. Mas foi bênção, hein? Foi bênção que Deus fez ali, né? E isso é muito importante, irmãos, nós agradecermos a Deus. Bem certo é que nós agradecemos a Deus todo dia que nós acordamos, né? Mas uma data especial, é sempre bom nós reunirmos com os irmãos para nos alegrar, né? Pelo que Deus faz na nossa vida, na vida dos nossos irmãos, né? Nós sendo gratos, irmãos, bênçãos serão, irmãos, enviadas sobre as nossas vidas. Você lembra daquele leproso? 10 foram curados, um só voltou para agradecer. E nós temos muitos motivos para ser grato, na verdade. Quanta coisa o Senhor já não fez sobre as nossas vidas, quantas bênçãos o Senhor já derramou sobre as nossas vidas. Nós temos muitos motivos para agradecer. Mas muitos recebem a sua bênção, vai embora feliz, contente, mas não agradece. Não reconhece que foi a graça do Senhor que nos alcançou, né, e nos enviou essa bênção sobre as nossas vidas, né? E eu, irmãos, tenho esse costume de sempre agradecer a Deus, porque a minha vida, irmãos, é um milagre. Como eu estava contando ali para os irmãos no culto, não é nem mesmo para ter nascido, né? E do improvável, o Senhor

0: honrou a minha vida e fez cumprir a promessa, né? Quando eu comecei a fazer a obra, toda a família desviada, toda a família longe dos caminhos do Senhor, e eu tomei a decisão, a primeira pessoa da família a voltar para os caminhos do Senhor, né? E todo mundo perguntava, e a tua família? Você é filho de quem? Né? Porque na cabeça de algumas pessoas, para você fazer a obra de Deus, você tem que ter uma retaguarda, você tem que ter as costas quentes, né? Como diz a turma aí. Mas pela graça e a misericórdia, o Senhor sempre, irmãos, nos abençoando. O Senhor colocou pessoas abençoadas, pastores abençoados no meu caminho, né? E lá do improvável, o Senhor me abençoou, o Senhor me deu o ministério. E já estamos aí, irmãos, firme, forte, com a graça de Deus. Isso não é algo humano, isso não provém do homem, mas com a graça de Deus, irmãos, continuamos firme, ganhando as almas, né, fazendo a obra de Deus. E tem muito mais para nós fazer. Eu sempre falo para os irmãos, eu estou iniciando, estou começando, estou engatinhando, né? 9 anos aí pregando. Irmãos, estamos aprendendo a cada dia, né? Estou engatinhando. Bem certo é que o pregador, ele nunca se forma, né? O pregador, ele é um eterno aluno, um eterno aprendiz, né? Pode passar 100, 200 anos, tem muita coisa que nós aprendemos e somos gratos a Deus por esta graça a qual o Senhor nos dá, né? 10 horas com mais 2 minutinhos, a irmã Graci também está chegando por aqui. Apareceu a irmã Graci.
1: Paz do Senhor, irmão Mateus, estou ouvindo a programação. Paz do Senhor Edson Mendes, é uma benção o programa dos irmãos, muito bom. Irmão, aí eu peço um hino, Além do Além, com o irmão Fernandes, e eu peço, irmão, também, que o irmão, peço oração para o meu sobrinho José Carlos, tá bom, irmão? Que Deus abençoe muito e muito. Eu desejo um domingo abençoado para todos que estiverem vindo, para os irmãos da rádio, tá bom? Fica com Deus.
2: Amém.
0: Maravilha, irmã Graci, Deus abençoe pela sua participação. Maravilha, que benção, hein? Chegou por aqui meu amigo pastor John Carvalho. A paz do Senhor, evangelista Mateus, estamos na escuta, Deus abençoe. Um abraço, pastor, e pro Dirceu também, aí, ó. Dirceu tá aqui, ó, modulando os botões. Se possível, tocar um louvor. Daqui a pouquinho o Dirceuzão já vai rodar aquele louvor especial aí para o coração do pastor John. Maravilha! Também está por aqui o pastor Gilberto Assis. A paz do Senhor, Gilberto.
3: Pai do Senhor, irmão Mateus, que Deus abençoe aí os irmãos, que Deus abençoe aí a programação de vocês aí, que tem chegado em muitos lares, em muitas famílias. Que Deus abençoe aí o povão que está na escuta da 91.5. Tamo junto aí, é o irmão Gilberto aqui da Área 3, tá mandando um alô aí para todos os irmãos que estão ouvindo a programação aí do glorioso Edson Mendes. Oh! Eita glória!
2: Aí sim, né? Que benção.
0: Aí que me refiro.
2: 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Não, olhei pro Matheus, será?
0: Não,
2: Gilmar,
0: não.
2: Não viu o Mar, graças a Deus, né? Se ele viu, já sumiu, já desapareceu, não, né? Esse negócio de Mar não faz bem. Nem pensa, né? Que nem morrer. Pastor Pedro sempre dizia, ó, depois que eu que eu vi que morrer não faz bem para a saúde, tô fugindo da morte. E foi, né? Não temos

0: Vamos fugir com música par, né? Uma hora ou outra, a danada nos pega, né? Mas eu, por exemplo, tô com uma pressa aí, por último, que eu vou dizer, pai. 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Meu glorioso! Vamos mandar na programação também para o sogrinho lá, tá? Será que ele tá ouvindo? Ou tá na escola? A Ruth não deu o ar da presença dela. O que tá acontecendo, hein, Ruth? tá por aí a Ruth, né?
1: Uhum.
0: 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Vai ser benção. Pastor Samuel Alinsky, né? Esse que vai levar mais alguns ali. Vamos louvar, vamos exaltar o poderoso nome do Senhor nosso Deus. E vai também nos trazer ali uma palavra quentinha do céu. Tá bom? Então, obrigado, irmão Robert, pelo apoio que você tem dado a nós ali. 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

0: 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Ah, maravilha! E não esqueçamos que quarta-feira tem mais um grande culto ali, né? Quero agradecer também aí, irmão Cláudio, né, por estar aí nos ajudando aí, nos favorecendo aí, né? Não deixe de estar ajudando também a obra de Deus, porque a casa que nós estamos ali é de uma família do irmão Carlos Barbosa e irmã Hilda, são as bênçãos de Deus, né? E a casa dele lá estava precisando da troca da cobertura, né? Então, foi arrumado umas madeiras, foi, né? E recolocado aí todos os eternites e está pela boa para terminar aí já o lado, né? Terminando esse lado, já está mais tranquilo, mais forgado, né, irmão? Tomamos um fôlego e depois vamos continuar aí, né, irmão Carlos? Vai ser uma bênção de Deus, tá bom? Obrigado por vocês que têm ajudado, nos ofertado para nós fazer essa obra aí, porque missão só tem uma forma de ser de fazer. Como que é? Fazendo. Não é esperando, não. Não é ficando.
1: Meu glorioso!
0: João, Pedro, o Antônio, a Maria. Ah, rapaz! Mete a mão que sempre vai ter alguém de guardião. Tá olhando e diz, opa, começou. Conta comigo, né? Porque tem bastante obra para fazer, mas as pessoas ficam só falando, nós temos que fazer, né? Temos que fazer. É que nem visita. Rapaz, todos nós somos falhos nesse quesito aí, né? Rapaz, temos que ir lá, porque senão já viu, temos que ir lá. De repente, tá sabendo que o fulano faleceu. E eu fiquei de ir, não fui. Mas ele foi. Poxa vida, foi-se a oportunidade. E daí? 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Deus abençoe pela boa participação de ouvintes que nós temos, né? Quanta pessoa passou por ali ontem, quantas e quantas pelo estoque e falaram que são nossos ouvintes. A todos vocês, Deus abençoe muito, mas muito obrigado mesmo pelo carinho, pela afeição. Vocês são uma bênção de Deus. Lá no Triângulo, a irmã Sandra e a Elisângela, sua filhona, não perdem uma programação sequer. 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Mas não deu tempo de nós pegar aqui, então liga aqui para a rádio, liga não. Passa uma mensagem aqui para a rádio e nós vamos passar o contato dessa gente que nós anunciamos aqui, que são nossos parceiros. 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Que nem esperança de pobre. 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
4: Uh-huh.
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1: Meu glorioso!
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0: 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Deus abençoe grandemente tua vida, meu irmão, minha irmã. 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
1: Oh, coisa boa.
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1: pense.
0: 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Então, vamos que vamos. Fala aí, glorioso.
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0: Sabe quem é? É, canarinho! Deus te abençoe, te fortaleça, Deus te console, te conforte, né? Mas o Senhor é contigo, né? Pense num camarada tranquilo. Isto prova a confiança, né? Que ele tem, a esperança que ele tem, que nunca deve ser

trocada. Continue com essa esperança, meu irmão. Só até o fim. Em nome de Jesus, tá bom, Dilson? Deus é mais e vai abençoar cada dia vocês. E essa dorzinha vai passar, vai aliviar, viu? Passar não, mas vai aliviar. Tá bom? Vai aliviar. É outro que nem o Rubinho lá, né? A Elianinha nos deixou aí tão cedo, né? Que pessoa maravilhosa, né? Mas Deus abençoe, viu, canarinho? Deus abençoe. Você faz falta aqui também na rádio conosco, né? Quantos programas aí à noite nós fizemos juntos aqui, né? E ele operando essa mesa aqui e sempre dizendo, rapaz, que palavra gostosa, que palavra maravilhosa. Isso tudo porque Deus é bom, bem? 10h21. E logo mais tem aquela oração, hein? Antes de me ir embora, que eu vou sair um pouquinho mais cedo, nós vamos fazer aquela oração fervorosa, aquela oração chamada de forte. Né? Todo mundo diz, faz uma oração forte para mim. É, oração forte é aquela que nós fazemos diretamente ao Senhor nosso Deus. É, não tem corrente que ela não rebente. Amém? Não tem porta que ela não abra, como também não tem porta que se abra quando ele fecha. É? Quando Noé fechou, trancafiou a porta da arca, ainda precisou, né? O anjo vir fechar também por fora. Meu glorioso! Aí, meu amigo, só quem já está lá dentro está livre do tormento. Olha! Mas quem está lá fora, grita, clama e chora. Meu Deus! E a hora está chegando, meus queridos. O momento está chegando. O clima está tenso, muito tenso, porque nós sabemos que está tudo propenso para tragédias e mais tragédias. A natureza está revoltada por ter sido mexida, por ter sido mudada. Pela mão dos homens que pensam que sabem tudo, na verdade não sabem, é nada. Olha, rapaz, rapaz, que Deus nos abençoe, meu querido, minha querida, e possamos estar de ouvidos atento à voz do Senhor nosso Deus. Daqui a pouco, o Mateus trazendo mais uma poderosa palavra para todos nós aí, né? Eu vou ouvir lá de casa, né? Vai deixar a mensagem para o final, para a última parte do programa, para pegar todos os irmãos aí que estão aí nas escolas dominicais, né? Nas suas congregações. Que Deus esteja de mão estendida sobre você, meu irmão, minha irmã. E é hora de nós alimentarmos, fortalecermos no Senhor. Porque não temos outra fonte, não temos outro Deus além desse nosso Deus, que possa realmente nos clarear. Não temos. Olha, gente, ontem o Mateus não estava lá, ele estava na outra missão, né? Que nós temos missão para todo lado. A obra de Deus tem missão para todo lado. Ontem ele estava na missão com o Cláudio, né, o Divonei, que estão lá ouvindo. Deus abençoe o Divonei, a Sandra, o David, a Evelyn, o Thales, a Kathleen. Eles estavam numa outra missão, estavam na missão ali da cobertura do nosso glorioso irmão Carlos e a irmã Hilda e família. Deixando bonitinho ali, bem, né? Não vai dar uma goteira. Em nome de Jesus, né? Ficando tão tranquilo. Depois vamos firmar esses forros aí. E vai ficar bonito, bonito. Porque é para a glória de Deus. É onde nós estamos ali, levando a palavra de Deus. E nós temos parceiros. Graças a Deus, temos parceiros para isso. É, tanto para pôr a mão e fazer, como também para contribuir na hora que precisamos ali. É uma benção. Por isso, eu continuo dizendo, irmão Mateus, irmão
Dirceu, quando Deus está no negócio, não precisa de sócio. Porque se Deus conta conosco, né, e nós contamos com Ele como aquele que coopera conosco, como cooperou com os discípulos, com os sinais, com as maravilhas, porque isso não é coisa do homem. Ah, mas Deus tem muito o que fazer. Deus tem muito o que nos usar ainda. Basta nós se dispor à sua obra, tá bom? Glória a Deus. Aleluia. É tão bom a gente fazer a obra de Deus com alegria, né? Com prazer. Oh, glória. Deus abençoe, irmão Leozinho. Deus abençoe, irmão Luir. Deus abençoe, irmão Edson Rodrigues. A irmã Eucídia. A Sarinha. Oh, gente querida, estava ali conosco. O nosso irmãozinho Sorriso, né? O Josuels. O Tiaguinho. A irmã Nilda Bueno. E a irmã Nilda, que dizemos Nilda Romão. Que é Nilda, deixa eu ver se eu lembro, Piotrowski, uma bênção, né? Ô, gente querida, a irmã Hilda ontem também estava na outra missão, mas estava na missão, estava ali apoiando, dando apoio ali, né? Para o Cláudio e o Matheus, que estavam arrancando madeira e colocando outras madeiras, né? Eita maravilha! E é tão gostoso quando a gente vê, irmão Dirceu, que a obra está fluindo, que a obra está saindo, né? Oh, que coisa linda, irmãos! Isso é legado, que quando a gente parte, alguém vai olhar, vai passar, vai ver, vai bater o olho e vai lembrar, ó, oh, esse aqui quem fez, né? Foi o fulano, esse aqui foi o Cláudio, o Matheus e o Edson, né? E o Gessé também, disse que esteve lá ontem. Gessé, Deus te abençoe. Ajuda, rapaz. O Claudião gosta de você, rapaz. Diz que você é o cabra, rapaz. Diz que não tem esse negócio de pedir telha e você levar prego, não, né? Diz que você é uma benção. Você pede, joga uma eternite aí. Diz que é uma eternite mesmo, né? Mas eu estava trocando tudo esses dias. Ele pedia ripe, eu mandava eternite. Ele ficava olhando. Os quer me deixar louco? Oh, Deus, né? Que bênção, gente, que bênção. Vamos fazer a obra enquanto é dia, tá bom? Deus abençoe grandemente as vossas vidas. O que nós temos de louvor aí, meu querido?

0: Rapaz, né? Meu tributo, parece que é, né? Ah, o S. Hoje é o S. És o raio de luz, és sombra. Viu? Você não quer que eu cante, não? Sem incomodar o Vitorino. Deixa comigo.
1: Sei lá.
0: Você não quer que eu estrague o hino do Vitorino? Ô, Luizão, você é uma benção, rapaz. Então vai, ó. S. 1982. Rapaz, é antigo. Um dos grandes clássicos da música gospel, né? 10 e 29.

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0: Maravilha, 10 horas com mais 46 minutinhos. Né? Agora vamos entrar na oração. Já quase 11 horas.
1: Vamos rodar primeiro, né, o gratidão aí para todos os aniversariantes, muito exclusivamente para minha netinha. E você que não mandou o seu pedido de oração aqui, não esquente a cabeça. Deus está aí, ó. Ele é onisciente, onipotente, onipresente, ele sabe tudo. Está acompanhando. Coloca a tua fé em ação, tá? Nós vamos ouvir aqui o gratidão, o louvor que Deus nos deu aí, né? Pela glória do seu nome. E já entramos orando, pedindo, clamando pela misericórdia do Senhor a todos, independente da ordem que seja, o teu problema, a tua dificuldade. Deus está no controle de tudo, e não é ainda, porque ele nunca deixou de ser o dono do controle de tudo e nunca vai deixar. Ele é ele e todas as coisas é por ele e para ele, todas. Amém? Entre num propósito com ele agora. Se você tem recebido alguma coisa e não tem lembrado de agradecer, esse louvor veio de encomenda mesmo, né? Espírito de Deus nos, pela noite, pela manhã, pela tarde. Glória a Deus. Quando a noite...

0: Glória a Deus. 10 horas e 51 minutinhos. Estamos com praticamente 10 minutinhos aí para nós estarmos adorando a Deus. Irmão Dirceu vai deixar no jeito aí o louvor. Precisamos de poder para o final desta oração. E vou te dizer, irmão e irmã, sem poder não podemos nada. E o poder de Deus é o que se aperfeiçoa na fraqueza. Então não queira se esquivar, dizer eu não tenho condições, eu não posso. É quando você acha que você não pode. Veja como que as coisas com Deus, ela parece ser, né? Contraditória, mas isso é na nossa mente só. Deus muitas das vezes está na contramão nossa, porque nós achamos que estamos na mão, nós sonhamos que estamos na mão, e na verdade quem está na contramão somos nós. E o nosso Deus sabe de tudo isso. Aleluia! Ele quem conhece a minha e a tua estrutura, e Ele vai te fortalecer, Ele vai te cuidar de uma forma tão linda. E eu não sei qual é a tua necessidade, quem sabe extrema nesse momento, mas creia, coloque essa causa como aquela mulher, nas mãos de Deus. E nós, como profetas de Deus, servos de Deus, aleluia, ministros de Deus, estamos aqui para clamar. E se você orar crendo juntos, e se vocês tivessem palavras, usa só a tua mente, vá só glorificando, vá só exaltando a Deus e confirmando oração. Aleluia, quem sabe com um amém, Deus vai te fazer, nesta manhã deste domingo ainda, uma pessoa muito, muito mais que feliz, bem-aventurada. Amém, meu querido? Amém, minha querida? Deus está de mãos estendidas sobre a tua vida, e aonde você está. Peça de acordo com a tua necessidade. Se liga agora, se liga. E o Senhor vai fazer. Amém? Glória a Deus. Oh, glória, com aquele fundo gostoso aí, né? Que só o Dirceu sabe colocar aí para nós clamarmos a Deus. Irmão Mateus.
1: Senhor meu Deus, eterno e maravilhoso Pai, em cuja presença nós estamos uma manhã mais, Senhor Jesus, buscando a Tua graça, buscando a Tua presença, Senhor Jesus, nesse momento nós clamamos, orando, ó Pai, ao Senhor, gratos a Ti, Senhor Jesus, por esta oportunidade, por esta bênção, ó Pai, que é nós estarmos aqui em Tua presença. E nesse momento nós oramos, intercedendo em favor nossos amados ouvintes que estão ligados conosco, quantas pessoas que já participaram conosco, outras pessoas estão simplesmente nos ouvindo, Senhor Jesus, e precisam tanto de um milagre, precisam tanto de uma bênção sobre as suas vidas, Senhor. Visita esta pessoa nas suas necessidades, estende, Pai, as tuas mãos de poder, as tuas mãos de misericórdia, arrancando essa enfermidade que está assolando, ó Pai, esta vida, esta família. Nós oramos, clamamos, intercedemos, ó Pai, dá o livramento, Senhor Jesus, esta família, Senhor. Quantas pessoas nesse momento estão atravessando uma provação, um deserto tão grande, Senhor Jesus, a qual até mesmo eles não vê mais saída, não vê, Senhor Jesus, um escape, Senhor, ó Pai, mas é o Senhor que estende as mãos, é o Senhor que dá o livramento. Essa família está clamando, está pedindo, Senhor Jesus, o socorro do céu, ó Pai. E nós cremos, como o salmista disse, o Senhor é o socorro bem presente no momento, na hora da angústia, Senhor.

0: Por Jesus, e quantas pessoas que estão orando comigo agora estão angustiadas, estão passando por provações tão grandes, um deserto imenso, ó Pai. Mas nós queremos sim, ó Deus, o Senhor é a saída, o Senhor é a resposta das orações, ó Pai. Nós entregamos, Senhor Jesus, em Tuas mãos esta causa. Nós entregamos em Tuas mãos, meu Pai, estas vidas, ó Deus, que oro comigo agora, Senhor Jesus, que clamo por uma solução, ó Pai, por uma providência divina sobre as suas vidas, ó Pai. Estende, sim, Senhor Jesus, as tuas mãos poderosas sobre as suas vidas, ó Pai, livrando, guardando, ó Pai, abrindo, Senhor Jesus, uma porta de escape para essas famílias, meu Deus. Quantas pessoas passando, ó Pai, por momentos difíceis, a qual estão pensando que a sua família será destruída, mas nesta manhã, em nome do Senhor Jesus, nós pedimos, ó Pai, dá o livramento, ó Pai, entra com a providência. Tenha misericórdia, Senhor Jesus, desta pessoa. Tenha misericórdia desta família, Senhor Jesus. Que ainda, Pai, esta pessoa possa contar a bênção. Que ainda esta pessoa possa testemunhar, ó Pai, da bênção do Senhor sobre as suas vidas.
1: É, meu Pai, os problemas são bastante. As lutas são constantes, mas o Senhor já nos precaveu dizendo que no mundo teríamos aflições, porém, era para termos bom ânimo e não desfalecermos, porque o Senhor já havia vencido o mundo. Oh, glórias, Deus nosso Pai de amor e graça, de bondade, de compaixão. Neste momento eu lembro, Senhor Deus, de quantas pessoas, vou lembrando agora de quantas pessoas, Pai, estão pedindo as nossas orações, Pai, pedindo nossas intercessões em nome de Jesus. E nós oramos, ó Pai, nós clamamos agora por cada uma delas, aqueles que passaram ontem por ali, ó Deus querido, nos toque atacadista, e nós ali fazendo a tua obra, com aquela arrecadação. Eu te louvo por aquelas vidas que passavam ali alegres, felizes, deixando ali, ó Deus, a sua semeadura. Eu te louvo de coração, ó Deus e Pai, pela vida, aleluia, da gerência daquele grande estabelecimento, pelos donos daquele estabelecimento, Senhor Deus, dessa grande empresa, e peço que de contínuo o Senhor o abençoe, guarde e faça com que essas portas continuem abertas para nós termos condições de ajudar alguém, meu Deus. Pai, em nome de Jesus, eu te louvo de coração, ó Pai, pela vida, Senhor Deus, do teu servo irmão Rubens. Estenda a tua mão, Pai, sei que tu és poderoso para fazer com que ele saiba entender o teu propósito com a vida de cada um daqueles que fazem, Senhor Deus, parte, aleluia, com o chamado e a escolha do Senhor. Porque muitos, diz tua palavra, que são chamados, porém poucos são os escolhidos. E nós que temos, ó Deus, o teu Espírito, temos percebido, temos sentido claramente quais são, aleluia, os escolhidos, aqueles que estão perto de nós, ó Pai, e que verdadeiramente têm o teu Espírito. Não tenho, ó Deus querido, aleluia, contrariedade. Não tem, não faz acepção, porque sabem que quem escolhe, quem chama é o Senhor. Porque quem tem o céu para oferecer não é o homem, mas é o Senhor. Tudo que nós oferecemos, as nossas vidas, ó Pai, as nossas almas, aquelas que têm chegado, meu Deus querido, próximo de nós, e nós temos a oportunidade de anunciar a tua palavra, nós oferecemos um Jesus que não é apenas nosso, aleluia, mas que é de todos aqueles, Pai, que quem sabe ainda vão vir, ainda vão chegar, porque, ó Deus, o Senhor começou a grande obra lá, aleluia, pelo seu povo. Porém, com a rejeição, o Senhor espalhou seu amor a todos.

todos e nos alcançou, alcançou os gentios que somos nós. E agora, Pai, pela tua misericórdia, nós queremos continuar levando, semeando com abundância esta semente poderosa que quando nasce, quando germina, quando produz no coração do verdadeiro chamado e escolhido, é coisa linda. Aleluia! Obrigado, Deus, pela audiência desta programação, pela condição que nós temos recebido daqueles que estão nos ajudando com seus patrocínios aqui, para nós podermos bancar, podermos manter-nos aqui no ar para levar a tua palavra, Pai. Simples do nosso jeito, da nossa forma, mas tem agradado a muitos. Eu sei que o Senhor ainda vai salvar muita gente por intermédio, meu Deus querido. Aleluia, de nossas vidas. Eu te louvo pela vida, Senhor Deus, do irmão Mateus, que tem me ajudado, pela vida do Modirceu, que está aqui agora, ó Deus, no comando desses botões e com eficiência. Eu te louvo, ó Deus querido, pelas almas que estão sendo alcançadas neste momento, meu Deus querido. Quem sabe alguém até já no desespero, pensando em tirar a sua própria vida. Porém, ó Deus, nós precisamos de poder, porque, aleluia, é só através do teu poder que nós podemos poder vencer todas as setas do inimigo, todos os dardos inflamados do Satanás. Meu Deus e meu Pai, reveste os teus filhos na terra com esse poder, aleluia, para que vençam, ó Deus querido, fazendo como no diz o apóstolo Tiago, Senhor Deus, nosso irmão, grande homem de fé. Portanto, sujeitai-vos a Deus, façam o seu mandado, cumpram a sua ordem, e assim vocês resistirão o inimigo, e ele fugirá de vocês. Obrigado, Pai, pela tua palavra que tem sido, aleluia, o tudo nas nossas vidas, e através dela que nós temos a fé, porque é através do ouvir da tua palavra que nós temos fé, fé para vencer esse mundo mau, esse mundo que está cada dia mais caótico, triste, aleluia, mas tua palavra tem sido levada, não sabemos até quando teremos essa ampla liberdade que muitos e muitos estão aproveitando, mas muitos e muitos também estão deixando passar a oportunidade, pessoas com condições financeiras de patrocinar, de fazer programas e mais programas, trabalhos e mais trabalhos, que tire, aleluia, através do poder da tua palavra, as pessoas do calabouço, tire ela dos monturos, tire elas do lamaçal, sal e tragam para, aleluia, a tua presença, para a tua casa, para o teu maravilhoso redil. Deus e Pai, nesse momento, por aqueles que estão enfermos, aqueles que estão, Senhor Deus, passando por uma difícil, aleluia, situação de saúde, oramos agora pela nossa irmã Caprice, vem na minha mente agora, Pai, eu peço a tua maravilhosa mão sobre a vida dela, Mãe Devaldo, essa gente querida que tem feito a tua obra, meu Pai, aqui na terra, oh Deus, em nome de Jesus, nosso irmão Lisandro, meu Pai, também estaria acamado, esperando por uma resposta, por uma vitória que pode vir somente da tua mão. Deus, nosso Pai, como conhecedor do teu poder na minha vida, eu te peço encarecidamente, visita, meu Pai, em nome de Jesus, aquele irmão ali, meu Deus, também a esposa do irmão, ele é o Senhor Deus, estenda a tua mão sobre a vida dela, levanta daquele leito, restaura a sua saúde. Lembro-me também do vizinho deles ali, irmão Hamilton,
Oh Deus, estenda a tua mão, Senhor Deus, e cura aquele corpo que está, ó Deus, precisando de uma restauração total.

real e o Senhor é o Deus para isso. Em nome de Jesus, o Deus chamado Deus Jeová Rafá, o Deus que cura. Pai, em nome de Jesus, em nome de Jesus. Olha, irmã Francisca, quanto tempo se batendo também, Senhor. Sabemos que em tudo tem a sua vontade, se não diretiva, a permissiva. Que o Senhor estenda a tua mão, que o Senhor queira, como disse o Senhor para aquele leproso, quando ele disse, se tu quiseres, tu pode me tornar limpo. E o Senhor o fez quando disse, eu quero ser limpo. E na hora ele foi purificado daquela lepra. Pai, o Senhor é o mesmo. Jesus, o Senhor é o mesmo. Aleluia. Oh, Espírito Santo, em nome de Jesus. Em nome de Jesus, faz a sua obra. Aquele que está agora ligadinho conosco, aquela que está ligadinha conosco, que está, quem sabe, com lágrimas de bruxo. Oh, aleluia, pedindo, clamando pela tua misericórdia. Eu não sei, Pai, mas tu sabe aonde ela está, onde ele está. Tu sabe, e estenda a tua mão agora e toca, curando, curando, curando, restaurando para a tua glória, em nome do teu filho. Em nome do teu filho, qual vive e reina para todo sempre. Olha, meu Pai, te peço em nome de Jesus, a favor da tua obra, meu Pai. As igrejas, Pai, que estão esfriando, que estão gelando, congelando, estenda a tua mão, dá, Senhor, de um choque de realidade e mostra, ó Pai, para os sistemas, independentemente de qual seja o nome dessa instituição, mas que ela agora seja tocada pelo teu Espírito. É hora, Pai, é hora de avivamento. Sabemos que está chegando o momento do rapto da tua igreja, porque as coisas estão andando, aleluia, estão caminhando para um caos tremendo, mas que a tua mão, aleluia, for a nosso favor, através do clamor, da súplica, através, Senhor Deus, da humilhação, que o homem precisa, a mulher precisa, a humanidade precisa fazer diante de ti, para que se cumpra o que diz tua palavra, que se o meu povo, que se chama pelo meu nome, entrar por esse caminho, eu sararei, eu curarei, eu levantarei, eu restaurarei. Oh, glória, Pai, em nome de Jesus, em nome de Jesus é que eu oro agora, Pai, certo de que o Senhor está curando muitos e muitos enfermos, limpando muitos e muitos, Pai, e fazendo com que haja testemunho, seja através desta programação ou através de outra, mas que venha à luz que o Senhor ouviu o clamor, ouviu a oração e estendeu a mão e deu a vitória. Tudo isto é só pelo teu poder, porque sem poder nada podemos. Glórias, aleluia, amém, amém, Senhor. Precisamos de poder, aleluia, glória a Deus. Louvemos ao Senhor nosso Deus, porque Ele é bom. Um hino que o Senhor inspirou o irmão Abílio a escrever há muitos e muitos anos, lá por volta dos anos 70, que nos deu essa música linda, essa melodia linda. Precisamos.

0: 11 horas com mais 14 minutinhos, temos mais algumas participações aqui, irmão Sidney Barros, a paz do Senhor, estamos ligadinhos aqui em Brusque, Santa Catarina, maravilha, Deus abençoe, irmão Sidney, maravilha. Agora quem também chegou aqui, o Fábio Nogueira, ele tá lá pra baixo, onde você tá, aí eu já acho, maravilha.
1: Pai Senhor Glorioso!
0: Olha aí.
1: Você tá, meu irmão? Tudo jóia? Fabinho por aqui, ligadinho na Rádio Nova Mensagem.
2: Esse Fabinho!
1: Aqui passando por Telêmico aqui, descarreganinho aqui, o suco do pica-pau aqui.
2: Olha aí!
1: Daqui a
2: olha
1: pouco
2: aí.
1: Retornando, pá, pra Jaguaraíva.
2: Você é uma
1: por vez. Enquanto o cunhadão não convidou eu pra almoçar na casa dele, rapaz do céu.
2: Tá
1: o negócio é ir embora, né? Fazer o quê? O Jaco, velho, nada do Jaco, por enquanto, mandar mensagem pra mim.
2: Mas é assim mesmo, né?
1: Deus abençoe, meu irmão. Você aí minha esposa tá ligadinha lá em Jaguaraíba.
2: Ó,
1: senhor!
2: Vai ver que ele tá lá em Jaguaraíba, filando a boia lá com a irmãzinha dele.
0: Olha aí. Ó, o Mister, mano. Leoni também tá por aqui, é para o seu irmão Edson. Ela manda um oferecimento aí para o irmão Noir e para a sua cunhada Edilina, lá da Vila Rosa.
2: Olha aí.
0: Maravilha, Deus abençoe grandemente. Quem mais está por aqui? Irmã Suzana, na Casa Bela. Paz do Senhor, estamos na escuta. Deus abençoe, irmã Suzana. Maravilha. Tem mais aqui, mais um áudio do Pastor Luiz. Fala aí, Pastor Luiz.
3: Ó, Edson Mendes, meu querido. São louvores que abre, Senhor, a nossa alma, o nosso
2: eita
3: coração.
2: Tá
3: louvores engasgado. Que nos aproxima de Deus, cara. E temos aqui também, em Telêmaco, muitos talentos que têm o mesmo propósito, objetivo. Louvores que te tira do chão,
2: ei,
3: que te derrama lágrimas.
2: Olha aí.
3: A letra é o fundamento da
2: mensagem.
3: Da mensagem, né, que o louvor transmite, Pai. Que Deus abençoe a todos.
2: Amém, irmão Luiz. Obrigado. Obrigado. Isso aí só nos incentiva a nós continuar fazendo, né? Isso aí.
0: Maravilha. Deus abençoe. Irmã Valdiceia, lá do Barreiro, também está nos ouvindo, está aí na audiência.
2: Que bênção.
0: Está ligadinha aí conosco. Deus abençoe, irmã Valdiceia, pela sua participação. Deus abençoe todo esse povão aí. Tem muitas pessoas que nos ouvem aí nos interiores, né? Mandamos um abraço para todos amados aí, em nome do Senhor Jesus. Mamarilza Bicudo, Pai do Senhor, bom dia. Estamos na escuta aqui na área 2. Maravilha, Deus abençoe. Quem mais está por aqui? Irmão Sirinaldo, a paz do Senhor, estamos ligados. Ofereça programação para todos os ouvintes. Deus abençoe, irmão Sirinaldo, pela sua participação. Tá aqui a Dione também. Fala aí.
4: Rapaz, o senhor é irmão Edson mesmo.
2: Ô, Liz Regina, mamãe.
4: Estamos na escuta, tá? Amém o programa,
2: amém.
4: Viu?
2: Amém.
4: Peço para minha mãe.
2: O pastor vai estar com ordem quarta-feira.
4: E especialmente para Juliana, tá bom?
2: Amém.
4: E pra vocês aí do rádio. Que Deus abençoe. A paz do Senhor. Olhe por nós aí, irmão. Tá
2: com
4: bom?
2: Certeza.
0: Maravilha. Deus abençoe grandemente. Quem mais tá por aqui? A irmã Eugênia, né? Que foi a ganhadora aí do sorteio do domingo passado.
2: Pois agora. É, tava aqui, rapaz. Agora mesmo. Tava oi. Pensando, digo, será que a irmã Maria Eugênia já, ela foi o rádio? Foi,
0: foi a almofada do
2: irmão Luiz. Almofada do irmão Luiz Gonzaga. Aí, irmão Luiz. É, vamos passar o contato dela para o irmão Luiz, né? Fica mais fácil, né? Vamos passar o contato para o irmão Luiz aí. Daí vocês combinam aí com a irmã Eugênia, viu, irmão Luiz? Vocês são bênção de Deus. Rapaz, que coisa linda. Glória a Deus.
0: Fala, irmã Eugênia.
5: A paz do nosso Deus, irmão Edson, irmão Matheus.
2: Oh, que
5: quero agradecer a almofada que eu ganhei domingo passado. Eu mandei um áudio, acho que no finalzinho já do programa, depois isso. Que os irmãos sortearam. Mas acho que ninguém viu. Eu agradeço de coração os irmãos. E E também o que doou a almofada aí para a programação.
2: Tapeçaria
5: eu
2: Paulista.
5: Fui sorteada, ganhei ela e passei para o Tcheco, liguei para o Tcheco, né, conversar com o irmão Edson, porque eu passei para ele a almofada, para ele pegar lá, tá bom? Deus abençoe.
2: Tcheco, vai dormir,
5: e tudo
2: vai
5: muito
2: dormir
5: de bom para todos. E se for possível, se der tempo de tocar o louvor exaltando o Criador com Falcão e Josué, ofereço para todos aí de Telêmaco, o Tcheco, a Marili, o Heberto, o Lianá e o Natan, para todos os irmãos aí da Nova Mensagem, todos de Telêmaco, aqui de reserva também, para todos os ouvintes, para minha família que mora aqui e também para minha família que mora lá nos Estados Unidos. Que Deus abençoe a todos, fiquem todos com Deus. Tchau, tchau.
2: Amém, Deus abençoe.
0: Maravilha, Deus abençoe, irmã Eugênia, aí, da sua participação lá de reserva, né?
2: Isso.
0: Maravilha, Deus abençoe todos os reservianos, os reservenses. Irmã Regiane, também passando por aqui, Pai do Senhor, estamos escutando o programa, né, lá no Monte Sinai. Deus abençoe grandemente aí pela sua participação, nossa querida irmã. Assunção também está aqui conosco, participando, está na escuta. Deus abençoe irmã Assunção, seu esposo, né, que são aí também obreiros aí que têm lutado para ganhar as almas, sempre aí junto com o irmão Claudinho, enfim, fazendo essa obra maravilhosa aí também na São Luís. Deus abençoe irmã Assunção pela sua participação.
2: Ah, foi lá, acho que pela primeira vez, ficou maravilhado. Ah, meu Deus do céu. Pois eu lembro aí, né? Mas ele falou, ficou feliz. Falei, rapaz, irmão Claudinho, uma benção aquele ponto de culto ali. Olha, tá,
0: é
2: tá
0: benção,
2: sendo benção e benção mesmo, né? Sexta-feira mesmo, foi muito lindo, né?
0: Foi forte, os irmãos mandaram, né, o vídeo, a live, né? Nós estávamos fazendo a obra, daí não... Não deu pra nós ir lá, nós terminamos quase 7 horas.
2: Aí
0: não...
2: paremos, já era mais de 7.
0: Mais de 7, né? Então, a gente não conseguiu estar lá, mas estava lá o Edson Rodrigues ministrando, foi lindo, hein?
2: O Edson! Ele que não. Não, exatamente ele. Ele falou que não sabia que tinha aquela.
0: Tava.
2: E daí ainda foi lá, deu certo de estar aquele tropé de
0: tava o Rodão, tava o João Silveira, né? Tinha mais alguns aí que nós demos uma espiada na live aí, tava forte.
2: Benção.
0: O mistério aí.
2: Claudinho, irmã Miriam, vocês são benção aí, viu? Irmã Adirzinha aí, pastor Adir, irmã Assunção, vocês peguem junto, gente. É hora de nós juntar. A Bíblia diz que quem comigo não junta,
0: espalha.
2: E eu não quero ciscar pra fora. Viu? Tem muitos que ciscam pra fora. Em vez de amontoar, eles falam que ele tropeca, que nem a galinha faz, né? Às vezes tá tudo amontoadinho ali. Ah, saía com a vassourona, dando vassourada na sambiqueira da galinha. E é assim muitos hoje,
0: meu,
2: né?
0: Glorioso.
2: É verdade. É, culminou bem aí, né, irmã Assunção? Quantos anos nós estamos ajuntando, né? Deus abençoe muito, muito, viu? Porque o Senhor vai vir buscar um povo, e é um povo que estiver amontoado, estiver tudo junto. Esse negócio só de falar, estamos junto e misturado, tudo, né? E às vezes misturado nada, às vezes só naquele momento, depois. Então vamos se juntar, é hora de nós fazer a obra.
0: Maravilha, benção, hein? Aí nosso reverendo pastor Mirete, paz do Senhor, meu pastor.
6: Paz do Senhor, irmão Edson, irmão Matheus, dá um toque aí que nós estamos lá na Viva Ana Mery, rapaz. Meu, hoje é o segundo dia, o Senhor fez uma maravilha ontem, foi uma benção o culto ontem à noite, e hoje à noite não será diferente, vocês são convidados, Deus te abençoe.
2: Hoje pode ser diferente, viu, porque vai ser mais avivado ainda, mais
0: Alta
2: crente,
0: glória.
2: Né, mais gente aí, convida esse povão aí, viu. Eita glória!
0: E aí não tem como errar, aos pés do escadão aí da Ana Mery, tá aí a nossa igreja Assembleia de Deus, na direção do homem de Deus, pastor Mirete, tá uma benção aí, hein? Maravilha! Então, domingão agora, hoje, né, daqui a pouquinho mais, às 19 horas, né? Mais um culto aí do Aviva Ana Mary. É benção, hein? Então o povão ainda na Mary não pode ficar de fora, né? Deixa aquele outro compromissinho lá de lado, deixa pros que não são muito crente e você vai para a igreja, tá bom? Às 19 horas, né? Dá esse início aí mais um poderoso culto do Aviva Ana Mary.
2: Acho que está que nem lá no, na quarta-feira, né?
0: Opa!
2: O culto não começa às 19h30, começa às 19h, tá?
0: Na verdade, no domingo ali começa um pouco mais cedo a oração, né?
2: Ah, então o horário do culto é às 19h.
0: 19.
2: Então, às 18h30, né, Momineto?
0: Já esteja por lá.
2: Já esteja ali, nós aprendemos com um pastor chamado José Israel do Nascimento. Aquela meia hora de oração é sagrada!
0: Maravilha, exatamente, irmãos. É, a gente tem que orar, buscar, porque senão, irmãos, que crente é esse que não ora? Ah, mas eu oro em casa. Rapaz, para com isso. Para com isso. Tem gente que quer se dar muito de moderno, quer mudar as coisas. Irmãos, é muito importante você se reunir com os irmãos para orar na igreja. Ah, mas eu oro em casa. Não, se reúne também na igreja. Para com isso, tem que ter comunhão. Né, tem muita gente aí querendo mudar as coisas, né, irmãos, e eu não concordo com isso. A gente tem estado muito preocupado com algumas mudanças aí, irmãos, nós temos que parar com isso. Nós queremos voltar a ter o poder de Deus na nossa vida, nós temos que fazer como nós fazia antes, como o povo adorava antes, né, irmãos? Só reclamamos que os cultos não têm sido aquelas coisas, que o povo não tem comparecido, que o milagre não tem acontecido, mas nós queremos mudar muita coisa, deixar os princípios, e quando nós mudamos os princípios, nós perdemos a graça. Maravilha!

0: É, então nós temos que continuar com princípios, e o princípio da oração é muito importante. Irmã Roselita ainda por aqui, Pai do Senhor. É, tá por aqui, o nome dela é Roseli. Hoje não tem sorteio, irmã do céu. Hoje estamos sem sorteio, quem sabe nos próximos. O Edmilson Vaz está por aqui, a paz do Senhor, irmão Edson. É, aqui é o Doni de Curiúva, estamos ligados. Mando um abraço para o meu irmão Wilson, que completa 60 anos de vida. Família toda na audiência, maravilha, meu irmão, que benção, hein? Mais um aniversariante, nosso irmão Wilson, é, completando 60 anos de idade. Rapaz, mas teu irmão entregou tua idade aqui. Eita, maravilha. Irmão, Lardi, tá aqui também para o senhor, pastor Edson, estamos na escuta do programa. Senti a presença do Espírito Santo em meu coração, que oração poderosa, que alegria senti nesta manhã depois de uma noite turbulenta. É, estamos, essa oração limpou meu coração, agradeço a Deus pela sua vida, é, amo toda a sua família, meu irmão querido, maravilha, olha aí, irmãos, olha o resultado aí da oração. A oração é tremenda, maravilhosa, irmãos, move os céus, atrai os céus para nós que estamos na terra. É, irmão Lauir está por aqui também. Fala aí, irmão. Dá um glória.
1: Uma saudação para todos vocês aí do programa, irmão Edson. Um abraço. E um abração para você.
0: Maravilha. Deus abençoe, meu irmão, pela sua participação. Quem mais está por aqui? Irmã Clair, a paz do Senhor, estamos na escuta. Deus abençoe os irmãos. Amém, minha irmã. Deus abençoe pela sua participação. Em nome do Senhor Jesus, Deus abençoe, irmã Assunção. Vou mandar mais uma mensagem aqui. Maravilha, Deus abençoe. É, irmãos, vamos continuando aí, fazendo essa boa obra, como diz o construtor, né? Estamos em uma grande obra e não podemos parar. Irmã Márcia Cardoso, a paz do Senhor, minha querida.
2: A paz do Senhor, pastor Edson Mendes, irmão Matheus, um domingo abençoado para todos nós, para vocês da rádio, e ofereço o programa para todos, aniversariante, mês de julho, e de hoje também, né, que hoje é um dia muito especial para todos os aniversariantes, e que Deus continue abençoando a todos. Se tiver, irmão, sorteio, põe meu nome aí, tá bom, irmão? É, e um abraço de Márcia Cardoso, e a família Cardoso agradece. Abraço.
0: Maravilha, irmã. Irmã Márcia Cardoso, pela sua participação, Deus abençoe a sua vida de uma forma toda especial. Maravilha, estamos aí, felizes, contentes, prosseguimos, né, nessa fé, nessa programação maravilhosa. Lançamos uma vez mais aí, é, o convite para quarta-feira. Quarta-feira agora, Rua Argentina 887, grande culto, né? Como o pastor falou aqui, a oração dá esse início aí às 19 horas. Já vamos estar ali clamando, orando, buscando a presença de Deus. E às 19h30 dá esse início mais um poderoso culto, né, a qual o Senhor tem se feito presente de uma forma tremenda, especial, né, ali o Senhor tem nos abençoado, e todos que têm passado ali por ali, irmão Dirceu, tem comentado, tem falado de como tem sido uma bênção ali o culto, né, maravilha. Irmã Rose está por aqui, é para o Senhor, estou na escuta, peço oração por toda a minha família. Vamos estar orando sim, tá bom, irmã Rose? Fica tranquilo. E agora vamos ficar aí com a vinhetinha, nosso novo parceiro, irmão Alex, da eletrônica.
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0: Maravilha, olha aí, que benção, né? Deus abençoe o irmão Alex aí pela sua parceria aqui conosco dentro da programação. Maravilha, né? Nós já levamos aí, pastor Edson, esses dias aí alguns aparelhos por irmão dar um jeito, o irmão já deu um jeito naquilo que não tinha dado jeito, né? Mas tinha uma dificuldade aí com o aparelho e graças a Deus, irmão Alex ali já deu um jeito, já tá no jeito. Maravilha, Deus abençoe grandemente, Deus abençoe todos os nossos parceiros, né? Nós temos um pedido de louvor, está o link aí no meu contato, né? Indo com o pastor Fábio Marques, né? Nós vamos ouvir esse lindo louvor, 11 horas 32 minutinhos, daqui a pouco a gente já está de volta.

Meus irmãos, o hino aí, testemunho de libertação, né? Dos vícios e todas essas coisas do mundo, né? Pedido aí dos nossos ouvintes. Também está conosco nosso irmão Luiz Fernando, né? Que agora está trabalhando aí na amanhecida, certamente está chegando por essas horas aí. Na verdade, está acordando de volta, né? Ele disse que chega lá pelas 7 e pouco na casa. É quase meio dia, deve que acordou com o cheiro do churrasco. Ei, irmão Luiz Fernando, Deus abençoe. Ali na área 1, Deus abençoe a sua vida. Ele manda uma paz do Senhor para nós aqui, para o irmão Dirceu, para o pastor Edson, para mim. Maravilha, Deus abençoe a sua vida, irmão Luiz Fernando, para sua participação. Amados irmãos, nós vamos ouvir também um louvor aí, lançamento com os herdeiros de Deus. Amados irmãos, são bênção de Deus, parceiro nosso aí, sempre lutando junto conosco, irmão Wilson, irmão Horácio, né? Enfim, sempre estão aí junto conosco. E vamos rodar aqui a pedido dos nossos amados ouvintes também, né? Um louvor, né? Um lançamento, esse louvor alusivo à Santa Ceia, que inclusive domingo que vem temos Santa Ceia. Em todas as nossas congregações, né? Algumas talvez mudaram o dia, mas na grande maioria e de costume, o segundo domingo do mês é o nosso culto de Santa Ceia, tá bom, irmãos? E vamos ouvir aí esse lindo louvor com Wilson e Horácio, os herdeiros de Deus, em memória de mim.

Maravilha, olha aí que belíssimo louvor, lançamento aí dos herdeiros. Os herdeiros são bens aí, sempre aí lançando, né, louvores lindos, abençoados, né? Nós estamos aí juntos com esses homens de Deus aí fazendo essa obra. E nesse momento quero mandar um abraço para minha prima, a Esther Stadler. Eita, tá lá em São Paulo nos ouvindo, né? Teve que fazer essa mudança aí. Ela estava aqui na chácara em Imbaú, mas teve que fazer mudança, né, para São Paulo, para estar mais perto aí das empresas, dos negócios aí do seu Jair, né? Eita, e é o olho do dono, como diz a história, né? É o olho do dono que engorda o boi, né, Estherzinha? Deus abençoe, minha prima abençoada, cantora. É benção, hein? Deus abençoe a sua vida, tio Jair. Deus abençoe grandemente a vida de vocês aí em São Paulo, em nome do Senhor Jesus. Maravilha. Não sei se o pastor Vanderlei está nos ouvindo. Deus abençoe a vida do pastor Vanderlei, né? Que ontem, né, deu início a uma nova fase aí da sua vida, né? Novo ciclo ministerial, pastor Vanderlei, agora pastor presidente do campo eclesiástico de Bituruna. Maravilha, que benção, que Deus use a vida do nosso excelentíssimo pastor Vanderlei aí em Bituruna de uma forma toda especial. Maravilha. É, em breve nós vamos fazer uma visita lá pro pastor, né? Ontem nós queríamos ir na posse, mas devido aos nossos compromissos aqui, não conseguimos ir, né? Mas é, nós estamos na fé aí, em breve nós vamos descer a Bituruna, mais de 400 quilômetros aí, nós vamos fazer uma visita aí ao pastor Vanderlei. É bem certo que nós já estivemos várias vezes passando por Bituruna, quando nós morávamos em Ponta Grossa. É, inclusive foi uma das viagens mais longas que eu fiz. Eu saí de Jacarezinho e fui direto para Bituruna. A primeira vez que eu estive ministrando em Bituruna, foi uma viagem de aproximadamente 13 horas, né? Nós atravessamos aí o estado, fomos de carro, fomos de ônibus, pegamos o carro de novo. O mistério foi forte para chegar na Bituruna. É, irmãos, tivemos aí algumas vezes depois, posteriormente, aí em Bituruna, ministrando a palavra, junto com esse povo, né, passando frio. Pensa no lugar frio, rapaz do céu, não é fácil. Bituruna é fria, mas o Pentecoste acontece em Bituruna. Mas o Pentecoste acontece em Bituruna. Eita, que benção! O Gilmar, meu amigo, meu irmão, Pai do Senhor, irmãos, Deus abençoe.

abençoe Gilmar Barbosa aí da Borracharia, irmão Capote, também tá por aqui, apareceu irmão Matheus, irmão Edson, lindo programa, estamos na escuta, ele pede que oração pela família, Deus abençoe os irmãos, essa programação em nome do Senhor Jesus, amém, irmão Capote, pela sua participação, Deus abençoe. Vamos ver aqui, as participações encerramos. Amados irmãos, vamos ver quem mais está por aqui, o pastor Luiz Gonzaga, para o próximo domingo, irmãos, para o próximo domingo vai ter um sorteio, vai ter um brinde, então já divulga aí a nossa programação para o vizinho, para o conhecido, no grupo da família, para todo mundo, vamos ouvir próximo domingo e vamos participar também próximo domingo, vai ter um brinde aí, vai ter um puff, né, 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Então, para o próximo domingo já fica aí, esse alerta. Vamos ter aí, né, um prêmio. Maravilha, vamos ter um sorteio abençoado, tá bom? Ô, glorioso, tá ouvindo aí? Pastor Luiz Gonzaga vai nos doar um puff para nós sortear aqui, né? Medindo 43 por 43, 45 de altura. O Dirceu tá querendo levar. Tem que mandar a Ruth, participar aqui, que tá, vai que dá na sorte, e leva o prêmio, maravilha, irmãos, estamos falando bastante, 11 horas 48 minutinhos, vamos entrar na palavra, minha Bíblia está aberta, primeiro livro de Samuel, capítulo de número 4, e no versículo de número 18, vamos meditar nesta palavra. Você que está aí nos ouvindo, se possível, se parar o que está fazendo, o certo é que talvez você não consiga parar, mas você que pode, para um pouquinho para prestar atenção, ouvir esta mensagem que vem diretamente do céu. 1 Samuel 4:18. E sucedeu que, fazendo ele menção da arca de Deus, Eli caiu da cadeira para trás, da banda da porta, e quebrou-se-lhe o pescoço e morreu, porquanto o homem era velho e pesado, e tinha julgado Israel 40 anos. Amados irmãos, esta palavra, eu estava meditando, irmãos, esses dias, devido à minha grande preocupação com a atualidade, com o povo que tem tido pensamentos tão distorcidos acerca da vida, acerca do Evangelho. O liberalismo que tem estado no meio do povo, que nós temos que concordar com tudo que as pessoas estão fazendo. E como eu sempre conversava com meu pai na fé, pastor Ezequiel, nem tudo que as pessoas estão fazendo, não é porque todo mundo faz, é que está certo. Ah, mas fulano está fazendo, eu posso fazer também. Você assume o risco. Ah, mas o povo está fazendo, eu vou fazer também. Você assume o risco. Se aquelas pessoas vão ao inferno, você irá também. Não é porque todo mundo está fazendo que é certo. Se todo mundo roubar, está certo? Não, não está. Se todo mundo se corromper, está certo? Não está certo. E hoje, infelizmente, o povo tem esse pensamento liberal, libertino. E o Senhor me fez lembrar de Eli. Eli, pai de família, sacerdote, mas porém era conivente com os erros, era conivente com o pecado dos seus filhos, que se prostituíam dentro da casa de Deus, se prostituíam ali no lugar santo, lugar de sacrifício, lugar de adoração, se corromperam, roubaram, e Eli, o sacerdote Eli, era conivente com a sua mal conduta dos seus filhos. E será que não tem sido assim nos dias de hoje? Quantos Eli tem estado
em nosso meio com pensamentos libertinos, que temos que concordar com tudo que as pessoas estão fazendo. Ah, mas e minha filha, irmão Mateus? Chegar para mim e dizer, pai, todas as minhas amiguinhas usam tal coisa, todas as minhas amiguinhas vão para tal festa, por que que eu não posso ir, papai? Deixa eu ir, todas elas vão. Irmão Mateus, será que eu tenho que concordar com a minha filha que ela pode ir para festa, que ela pode usar certas coisas? Irmão Mateus, ela é jovem, eu tenho que dar liberdade a ela. Filho, você é o sacerdote da sua casa, você é o chefe da sua casa. Ensina o menino o caminho que ele deve andar, e quando ele envelhecer, ele não vai se esquecer do seu ensinamento. Não seja frouxo na educação dos seus filhos. Ah, mas irmão Mateus, todo mundo está fumando vape, eu tenho que deixar minha filha? Não, tem que deixar não. Todo mundo está indo para tal festa que está ocorrendo em algumas cidades vizinhas, eu tenho que deixar minha filha aí? Não vai deixar. Eli era conivente com o erro dos seus filhos e o seu sacerdócio foi rejeitado por Deus. E da mesma forma, amados irmãos, quantos que têm concordado com tanta coisa errada? Cuidado. Cuidado para você não cair da cadeira como caiu Eli. Tomou aquele choque da notícia que a Arca da Aliança tinha sido levada, os seus filhos tinham morrido. Então ele caiu da cadeira, com o choque, com o impacto daquela notícia. E o Senhor me fez lembrar desta palavra, quando eu estava pensando acerca de alguns assuntos. Cuidado, quando você tiver pensamentos libertinos, lembra da história de Eli. Medita nesta palavra. Nós não podemos aceitar e nem concordar com essas coisas. Não podemos quebrar princípios. Não podemos deixar de lado a decência, a dignidade. Precisamos zelar dos nossos valores. Precisamos zelar dos valores cristãos, dos valores na nossa fé, pela orientação da palavra de Deus, como o pastor Oséias pregou ontem para nós. Nós temos que ser orientados pela palavra, guardar os nossos valores, não se esquecer de quem somos. Somos nós, servos de Deus, somos nós, povo santo, povo escolhido, povo separado. Somos nós, irmãos, o sal da terra, a luz do mundo, ou seja, aquele que faz a diferença, aquele, como Paulo diz, que não se conforma, não vos conformeis com esse mundo. O que é se conformar? É entrar em uma forma, conforme, entrar na forma do mundo, do jeito do mundo, na medida do mundo. Não, não vos conformeis com esse mundo. Não entre na forma desse mundo, ou na forma desse mundo. Mas transformai-vos pela renovação do vosso entendimento. Mude de vida. Não tenha pensamentos libertinos. E se a um momento você tiver esses pensamentos libertinos, lembra de Eli. Eli concordava com tudo o que os seus filhos faziam, com o erro, com o pecado. E teve esse fim. Tomou um choque, uma notícia chocante que fez com que ele caísse da cadeira. Quando você pensar, não, os tempos mudaram, agora a igreja está moderna. Eu estava falando esses dias, não faz muitos dias eu estava aqui na programação e eu dizia, você quer ser um crente moderno? Leia as cartas de Paulo. Quer ser, ter uma igreja moderna? Leia as cartas de Paulo. Ah, irmão, mas a igreja precisa se modernizar. Como eu disse, a igreja moderna, o modelo
da igreja moderna, ela está nas cartas de Paulo. Não podemos, irmãos, sair desse modelo bíblico da igreja. Não podemos perder os valores cristãos, valores da nossa fé. Mas se todo mundo está fazendo, irmão Mateus, todo mundo está de um jeito tão estranho, mas você foi chamado para fazer a diferença. Então fico com essa palavra. Quer ser um crente moderno? Leia as cartas de Paulo. E quando você tiver pensamentos libertinos, lembre de Eli. Quando você quiser se modernizar, se conformar com esse mundo, lembre de Eli. Amém, meus queridos? Fique com essa palavra. Domingo que vem, nós vamos estar aqui novamente aqui com os irmãos. E nesses últimos minutinhos, vamos ouvir um lançamento aí do Yumar Garcês, um pedacinho aí do lançamento do Yumar Garcês. Deus abençoe a todos os irmãos. 11 horas, 58 minutinhos. Deus abençoe e fiquem todos na paz do Senhor. Domingo que vem nós estamos aqui de volta com a graça de Deus.

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É com muito prazer que adentramos ao lar dos nossos queridos irmãos e ouvintes na apresentação do programa Encontro com Deus e Sua Palavra, Escola Bíblica no Ar. Todos os domingos, no horário das 12 até as 13 horas, nós estamos aqui imbuídos da responsabilidade de levar o ensino da Palavra de Deus até você, meu irmão e amigo. Agradecemos a Deus por estarmos aqui diante dessa responsabilidade e queremos anunciar desde já aos irmãos que estamos iniciando o terceiro trimestre do ano de 2026 com a lição cujo tema é A Igreja dos Gentios, da chamada missionária para a consolidação do Evangelho entre os povos. Estaremos baseando os comentários da lição durante este trimestre no livro dos Feitos dos Apóstolos, Atos dos Apóstolos. E durante esse trimestre nós estaremos estudando a lição com os seguintes temas. Lição de número 1, o chamado para os gentios. Lição de número 2, a porta da fé que se abre entre os gentios. Lição de número 3, a graça que alcança todas as nações. Lição de número 4, o Espírito que nos guia para além das fronteiras. E lição de número 5, Cristo entre

Entre os filósofos, o Deus desconhecido se revela. Nos próximos domingos, nós estaremos anunciando os demais títulos que estaremos tratando durante esse trimestre. Esse trimestre, a lição tem como comentarista o pastor Walter Tadeu dos Santos Gabi, professor, pastor, presidente da igreja em Curitiba, também um homem usado nas mãos de Deus. Além de ser um escritor, né? Ele é advogado, comentarista de lições bíblicas da CPAD, escritor de diversas obras, tais como As Doenças do Século, Planejamento e Gestão Eclesiástica, Relações Públicas para Líderes Cristãos, todos esses publicados pela Casa Publicadora das Assembleias de Deus. Deus esteja abençoando você, meu irmão. Esta é a lição com a qual nós estaremos tratando para os nossos internautas. E como se não bastasse, né? Nós temos também um subsídio às nossas lições, que é o livro editado pela Casa Publicadora, cujo tema é o mesmo, do trimestre. Deus esteja abençoando você, meu irmão, meu amigo. Se você quiser, inclusive, participar conosco, né, tendo não apenas os nossos comentários aqui, mas ter em mãos tanto a lição como o livro, basta você entrar em contato conosco, que nós estaremos oferecendo para você tanto a lição quanto o livro. Com certeza isso vai contribuir para que você possa enriquecer o seu conhecimento e crescer na graça, né? Através do conhecimento da palavra de Deus. O nosso telefone é 42 99981 3686. Para você anotar, eu vou repetir: 42 99981 3686. Pastor Mário Fagundes, e com certeza nós estaremos atendendo você com muita prestimosidade. Deus esteja abençoando meu irmão, meu amigo. Muito bem, abrindo o trimestre, o terceiro trimestre do ano de 2026, nós estaremos tratando hoje da lição de número 1, cujo tema é o chamado para os gentios. O chamado para os gentios, lição de número 1. Nesse trimestre que se inicia a partir do mês de julho e se estende para os meses de agosto e setembro. Lição de número 1, o chamado para os gentios. O textuário da nossa lição diz assim: e servindo eles ao Senhor e jejuando, disse o Espírito Santo: apartai-me a Barnabé e a Saulo para a obra que os tenho chamado. O texto básico de Atos dos Apóstolos, capítulo 13, versos 1 a 12, será o texto básico para a lição de hoje. Ele diz assim: na igreja que estava em Antioquia havia alguns profetas, doutores, a saber, Barnabé e Simeão, chamado Níger, e também Lúcio, Cirineu e Manaém, que fora criado por Herodes, o tetrarca, e também Saulo, né? E o versículo 2 diz: e servindo eles ao Senhor, jejuando, disse o Espírito Santo. Olha que interessante. Servindo eles ao Senhor, jejuando, disse o Espírito Santo: apartai-me a Barnabé e a Saulo para a obra a que os tenho chamado. Então a igreja, jejuando e orando, pondo sobre ele as mãos, os despediram. E assim, estes, enviados pelo Espírito Santo, desceram para Seleucia, e dali navegaram para Chipre. E chegando a Salamina, anunciavam a palavra de Deus na sinagoga dos judeus, e tinham também a João como cooperador. Versículo 6: e havendo atravessado a ilha até Pafos, acharam um certo judeu mágico, falso profeta, chamado Bar-Jesus, o qual estava com o procônsul Sérgio Paulo, varão prudente. Este, a saber, né, naturalmente, Bar-Jesus, chamando a si Barnabé e Saulo, procurava muito ouvir a palavra de Deus. Desculpe, é o procônsul, né? Sérgio Paulo, chamando a si Barnabé e Saulo, procurava muito ouvir a palavra de Deus. Mas, veja o que aconteceu: resistia-lhe Elimas, o encantador, porque assim se interpreta o seu nome, procurando apartar da fé o procônsul. Assim como Deus, né, levantou Saulo e Barnabé para poder ter esse encontro com
procônsul Sérgio Paulo, que estava interessado em conhecer a palavra de Deus, existia o inimigo das nossas almas, infelizmente, usando um falso profeta chamado Elimas, que procurava atrapalhar a obra do Senhor. Todavia, Paulo, que também se chamava, Paulo, cheio do Espírito Santo e fixando os olhos nele, disse: olha a autoridade conferida ao apóstolo Paulo pelo Senhor. Ó filho do diabo, cheio de todo engano e de toda malícia, inimigo de toda justiça, não cessarás de perturbar os retos caminhos do Senhor? E olha a sentença: e eis aí, pois, agora, contra ti a mão do Senhor. Ficarás cego sem ver o sol por algum tempo. No mesmo instante, ato contínuo, a escuridão e as trevas caíram sobre ele, e andando à roda buscava quem o guiasse pela mão. Veja, não se brinca com as coisas de Deus, não se mexe com a autoridade do Espírito Santo na vida de uma pessoa. Então o procônsul, vendo o que havia acontecido, creu, maravilhado na doutrina do Senhor. É muito importante a gente ler com bastante delicadeza, pausadamente, para que os irmãos possam absorver, para que possam entender a história e compreender o comentário das nossas lições. Nesse trimestre, caríssimos irmãos, nós estaremos estudando acerca da Igreja dos Gentios, que é o tema nosso do trimestre, a Igreja dos Gentios. E estaremos enfatizando aqui a chamada missionária para a consolidação do Evangelho entre os povos. Veja, lá em Atos dos Apóstolos, capítulo 1, o versículo de número 4, o Senhor disse aos seus discípulos: ficai em Jerusalém até que do alto sejais revestidos de poder. E após a sua ressurreição, o mestre passou um período falando acerca do reino de Deus e preparando os seus discípulos para o Pentecoste, que é o derramamento do Espírito Santo, para que através da sua ação e da sua unção, o Evangelho pudesse ser propagado entre as nações. Atos 1, capítulo 1, versículo 8, diz assim: mas recebereis a virtude do Espírito Santo, o poder, a dinâmica do Espírito Santo, que há de vir sobre vós, e ser-me-eis testemunhas, dizendo isso aos seus discípulos, começando em Jerusalém, Judeia, Samaria e até aos confins da terra. A determinação do Senhor, dita naquela oportunidade, ela se cumpriu. O Evangelho começou em Jerusalém, foi até Samaria, Judeia, e nos atinge até nos dias de hoje. Tanto é que nós estamos aqui, naturalmente movidos pela ação e pela unção do Espírito Santo de Deus, principalmente a partir do momento em que os apóstolos e os discípulos de Jesus entenderam o propósito e, sobretudo, receberam a unção e a ação do Espírito Santo para que eles pudessem se tornar porta-voz de boas novas, verdadeiros atalaias do Senhor, arautos do Senhor. Muito bem. Na lição de hoje, o chamado para os gentios, nós analisaremos o Atos dos Apóstolos, capítulo 13, o envio de Paulo e Barnabé a partir da igreja de Antioquia, destacando uma comunidade sensível, especialmente a voz do Espírito. Muito bem, o escritor Lucas, o médico Lucas, ele registra o cumprimento progressivo da promessa de Jesus, conforme nós já mencionamos aqui, Atos, capítulo 1, versículo de número 8, e o evangelho, então, anunciado pelo Senhor, ele haveria de alcançar o seu propósito, partindo de Jerusalém, Judeia e Samaria, e chegaria até nós. Veja, isto aconteceu há 2000 anos atrás, e de lá para cá, o evangelho que começou lá em Jerusalém, ele estendeu-se pela região ali de Judéia e Samaria, ultrapassou esse espaço, porque também chegou através de Paulo a Roma, e consequentemente chegou até nós aqui na cidade de Telêmaco Borba, no estado do Paraná. Muito bem, o capítulo 13, até o capítulo número 28, eles marcam a grande virada da narrativa quanto ao foco que deixa de ser Jerusalém e passa a ser Antioquia.
é dessa igreja, caracterizada pela diversidade, também pela sensibilidade espiritual e, sobretudo, sobre a orientação do Espírito Santo na prática missionária, que o Espírito Santo de Deus convoca tanto Paulo quanto Barnabé para a evangelização dos gentios. A partir desse ponto, caríssimos irmãos e amigos, o ministério de Paulo torna-se central e o Espírito é mostrado como um verdadeiro condutor da expansão cristã. A missão gentílica, né, ela começa, ela nasce, portanto, não por estratégia humana, mas com a resposta ao chamado direto do Espírito para alcançar as nações. É importante nós enfatizarmos que o Espírito Santo de Deus é aquele que inspira, é aquele que dirige, é aquele que separa e é também aquele que envia. A missão do Espírito Santo de Deus é convencer o homem do seu estado de pecado, da justiça e do juízo, mas sobretudo em se tratando da igreja do Senhor, em se tratando do ministério, né, é importante nós sabermos que é Ele que nos inspira, é Ele que dirige as nossas vidas, é Ele que nos separa ao ministério e sobretudo e que nos envia, né, nos impulsiona a fazermos, a cumprir a nossa missão conforme o Senhor tem nos determinado. Ide por todo mundo, pregai o evangelho a toda criatura. Ele diz, quem crer e for batizado será salvo, porém quem não crer será condenado. A lição de hoje, ela está subdividida em três tópicos de fundamental importância. E é importante nós destacarmos que esses tópicos têm como objetivo, primeiro, apresentar o contexto histórico e espiritual da Igreja de Antioquia e a sua missão aos gentios. Segundo, conduzir você, meu irmão e meu amigo, à reflexão sobre a atuação do Espírito Santo na condução da obra missionária e aplicar os princípios da Igreja de Antioquia à vida da igreja local, assumindo a missão cristã com identidade e compromisso. Ao estudarmos o chamado para os gentios, nós somos convidados, primeiramente, a ouvir a voz de Deus, segundo, a discernir o seu propósito, e terceiro, compreender que também fazemos parte do plano divino de alcançar as nações. O Senhor diz, ide por todo mundo, pregar o evangelho a toda criatura. Então, esta é a nossa missão. Nós temos esse compromisso. Eu gosto muito das palavras de Pedro, e não deixo de citar numa ocasião, especialmente quando se trata de evangelização, Pedro, primeiramente, ele massageia o nosso ego, né? Ele diz que nós somos geração eleita, nação santa, povo adquirido, mas ele diz que nós temos uma missão. Ele diz, para quê? Para quê que nós somos tudo isto? Para que anunciemos a verdade daquele que nos chamou das trevas para a sua maravilhosa luz. Você e eu somos arautos do Senhor. Somos aquelas pessoas que vamos revelar ao mundo os proclamos do Senhor, mas nós também somos atalaias. Por quê? Nós estamos vivenciando a palavra de Deus e aplicando ao que está acontecendo no mundo, advertindo as pessoas acerca dos perigos que estão acontecendo. Quando a gente olha para a palavra do Senhor, principalmente nas palavras de Jesus, lá em Mateus, né, registrado por Mateus 24 e 25, o Senhor diz que haverá nação contra nação, reino contra reino, haverá pestes, terremotos em vários lugares. Ele diz, não vos assusteis. É mistério que tudo isto aconteça, mas ainda não é o fim. Isto é uma advertência, isto é uma orientação. Nós, servos do Senhor Jesus, baseado na palavra de Deus, temos o compromisso de alertar o mundo acerca disso. Muito bem, o tópico 1 da nossa lição fala sobre o nascimento da missão gentílica. Antioquia era um centro escolhido por Deus, fundada por Seleuco Nicator, né, nos anos 300 a.C. A Antioquia da Síria, ela se tornou a maior cidade do Império Romano. Veja, atrás apenas de Roma e de Alexandria. Culturalmente greco-helenista, ela abrigava significativa população judaica e exercia uma forte influência, inclusive intelectual e comercial, contando com o povo de Seleucia. Isso está registrado em Atos dos Apóstolos, capítulo 13, a partir do versículo 4.
Foi lá, em Antioquia, que os discípulos foram pela primeira vez chamados de cristão. Isso também está registrado em Atos dos Apóstolos, capítulo de número 11, o versículo 26. Não por acaso, caríssimos irmãos e amigos, Deus escolheu Antioquia como base da missão gentílica, transformando aquela igreja num grande centro de envio missionário às nações, uma verdadeira base missionária para as nações no mundo. Um aspecto importante no que diz respeito aos homens que Deus escolheu para esta missão. Aqui nós vamos falar sobre doutores, profetas e doutores que serviam ao Senhor. A liderança da igreja em Antioquia, ela reunia profetas e doutores, a saber, mestres, ministérios que após o período apostólico tornaram-se os pilares da edificação da igreja, conforme nós vemos Paulo registrar em 1 Coríntios, capítulo de número 12, o versículo de número 28. Os profetas, eles exortavam mediante a inspiração direta. Os mestres eram os homens encarregados do ensino, portanto, eles instruíam com base nas escrituras sagradas e também na tradição dos ensinos de Jesus. Durante o serviço ao Senhor, marcado através da oração e jejum, elementos essenciais e indispensáveis para que possa haver, o cumprimento do propósito na ação do Espírito Santo. Veja, a disposição desses líderes em buscar a vontade divina, ela revela uma comunidade madura, centrada em Deus e apta para discernir os propósitos do Espírito para além das necessidades locais. É importante nós sabermos que lá na igreja de Antioquia, profetas e doutores, Barnabé, Simeão e Lúcio eram profetas do Senhor. E Manaém e Saulo eram tidos como os mestres, como os doutores. Barnabé, Simeão e Lúcio eram os pregadores, eram os evangelizadores. E Manaém e Saulo eram aqueles que proporcionavam o ensino da palavra de Deus, procuravam se esmerar na questão de fazer com que o povo realmente aprendesse, procurasse se aprofundar no conhecimento de Deus. Veja, a vontade divina, ela revelou uma comunidade madura, centrada em Deus e apta para discernir os propósitos do Espírito Santo. Mas a base principal de tudo isto era a oração, o jejum e principalmente, quando escolhidos por Deus para este mistério, consequentemente eles recebiam a imposição da mão dos apóstolos. A liderança local, ela reunia, como disse e repito, profetas e doutores, a saber, mestres, ministérios que após o período apostólico tornaram-se o pilar da igreja da época. Os mestres, os profetas, cabia a eles exortar a igreja mediante a inspiração direta, e os mestres instruir a igreja com base nas escrituras e na tradição dos ensinos de Jesus. Durante o serviço ao Senhor, marcado naturalmente pela oração, pelo jejum, o Espírito falou. A disposição desses líderes da época em buscar a vontade divina revela uma comunidade, como disse e repito, madura, centrada em Deus e apta para discernir o propósito do Espírito para além das necessidades locais. E aí, nós vemos nesse contexto a separação de Paulo e Barnabé. O Espírito ordenou: apartai-me a Barnabé e a Saulo para a obra que os tenho chamado. A igreja, caríssimos irmãos, ela respondeu, ela assentiu ao desejo dos apóstolos no sentido de fazer com que na ação e na direção do Espírito Santo eles pudessem realmente escolher aqueles a quem o Senhor havia determinado para o ministério. Este ato, ele inaugura um novo momento da história cristã. A missão aos gentios, ela é, portanto, assumida de uma maneira oficial. A obediência da congregação demonstra que a comunidade local é parte ativa da vocação missionária e que o envio deve ser sempre acompanhado de três elementos indispensáveis e essenciais, que é a intercessão,
a consagração e, sobretudo, a dependência do Espírito Santo.

0: O tópico 2 da nossa lição, ele fala sobre o Espírito Santo e a importância da obra missionária. O livro de Atos dos Apóstolos, ele também pode ser chamado com justiça de Ato do Espírito Santo, ou Atos do Espírito Santo. Porque é ele, é o Espírito Santo quem inspira, é ele que dirige, é ele que separa e é ele que também envia os missionários. A missão, caríssimos irmãos e amigos, ela não nasce da criatividade humana, mas, sobretudo, da soberana vontade do Espírito. Sem o poder do Espírito, até os apóstolos permaneceriam retraídos, como no Pentecoste. Eles tornaram-se proclamadores ousados da fé. Assim, toda a iniciativa evangelizadora autêntica, ela é fruto da ação e da unção do Espírito Santo, especialmente no coração da igreja. Dentro do tópico de número 2, que fala acerca do Espírito Santo e da obra missionária, nós podemos evidenciar aqui o poder do Espírito na evangelização dos gentios. Os discípulos, eles viviam cheios do Espírito e, por isso, evangelizavam com coragem, com discernimento e, sobretudo, com alegria. O batismo no Espírito Santo lhes deu poder para testemunhar de Cristo e de uma maneira eficaz. E isto também pode acontecer com você. Quando nós recebemos o batismo com o Espírito Santo, nós passamos a receber um revestimento de poder que nos impulsiona, que nos faz com que sintamos a necessidade de compartilhar com as pessoas aquilo que para nós também nos trouxe um benefício extraordinário, que é a nossa salvação na pessoa gloriosa de nosso Senhor e Salvador Jesus Cristo. Essa unção não apenas fortaleceu a pregação, mas também conferiu autoridade espiritual para enfrentar as resistências, né, e realizar sinais e consolidar a igreja em diversos povos e regiões. Em terceiro lugar, no tópico de número 3, no tópico de número 2, né, no item de número 3, fala sobre as evidências da ação missionária do Espírito. As primeiras viagens missionárias, elas mostram a clara intervenção do Espírito Santo. Portas se abrem, vidas são transformadas e igrejas são plantadas apesar das perseguições. Em Patos, conforme nós vemos aqui no texto sagrado, o confronto entre Paulo e Elimas, né, não é apenas um episódio de oposição, mas uma demonstração de que a luz do Evangelho prevalece sobre as trevas. A conversão do procônsul Sérgio Paulo, ela revela que nenhum nível social está além do alcance de Deus. A missão, ela avança porque o Espírito autentica a mensagem e confirma a autoridade daqueles que foram escolhidos e enviados pelo Senhor. Em terceiro e último lugar, nós vamos falar acerca da igreja como agência missionária, a igreja que ouve a voz de Deus. Antioquia, ela serve de modelo para toda a comunidade cristã, uma igreja que ora, uma igreja que jejuma, uma igreja que tem discernimento espiritual e que, sobretudo, anda na direção de Deus. Talvez você poderia me perguntar, mas, pastor Mário, qual a importância desta cidade, né, de Antioquia da Síria? A Antioquia da Síria foi um importante centro político, econômico e religioso durante o período romano. A população diversificada lá de Antioquia, ela contribuiu para uma grande diversidade de religiões ligadas à cidade. A igreja em Antioquia era conhecida pela sua diversidade étnica, cultural e também pela sua generosidade para com os apóstolos. O seu coração voltado para as missões serviu de sede para Paulo nas suas 3 viagens missionárias. Não surpreendentemente, foi em Antioquia que os seguidores de Cristo foram pela primeira vez chamados de cristão. Esta é a importância, né, desta cidade dentro desse contexto em que nós estamos tratando. A obra missionária, caríssimos irmãos, ela não é uma programação, mas uma identidade. Em Atos, capítulo 13, nós vemos que o Espírito fala à igreja que se coloca diante de Deus com reverência e compromisso. Uma igreja que envia e sustenta os seus missionários. A imposição de mão sobre Paulo e Barnabé mostra que a igreja ela participa ativamente, né, do envio. Não retém seus melhores servos, mas os consagra ao propósito eterno de sustentar, interceder e acompanhar os missionários. É parte inseparável da vocação eclesial. Assim como a Antioquia se tornou um centro de envio, cada igreja local também é concitada da parte do Senhor, é chamada a tornar-se base de operação para que o Evangelho de Cristo alcance novos povos e novas culturas. Finalmente, no tópico 3 e o item 3, nós vamos falar resumidamente sobre uma igreja que cumpre a grande comissão. A ordem de Jesus permanece: ir, pregar, fazer discípulos e alcançar as nações, conforme está registrado em Mateus 28, 19 a 20. No mundo, ainda há povos que nunca ouviram o Evangelho. E aí vem um questionamento, né? Vocês já ouviram falar da janela 10x40? Já ouviram falar da China? Já ouviram falar da Índia? Já ouviram falar do Irã? Já ouviram falar da cortina de ferro? Esses países, infelizmente, o evangelho é proibido. Alguns homens ousados, né, e inspirados pelo Espírito Santo de Deus conseguem penetrar, né, na janela 10x40, mas muitos deles têm pago um alto preço para poder proclamar o evangelho do reino. Pasmem os senhores, recentemente estávamos assistindo o Instagram e um menininho de apenas 3 anos de idade foi condenado à prisão perpétua só porque estava com uma Bíblia na mão. Veja, uma criança lá na Coreia do Norte. Pasme qual o sistema que é adotado na Coreia, em que simplesmente é proibido usar a Bíblia ou falar de Deus naquela nação. E nós temos como compromisso de alcançá-los. E aí vem aquele questionamento de Paulo a Romanos, a Igreja de Roma, capítulo 10, versículo 14, ele diz assim: como ouvirão se não há quem pregue? Romanos 10, 15: e como pregarão se não forem enviados? O Espírito Santo de Deus, ele continua chamando homens e mulheres para esta obra, e cabe à igreja atender o chamado com prontidão, com oração e recursos e à disposição para ir levar o evangelho. Esta é a verdadeira missão da igreja. A igreja não tem que estar se omiscuindo com questões de ordem política, né? Principalmente no que diz respeito à politicagem. A igreja tem que cumprir o seu papel aqui na terra, que é de pregar o evangelho, levar o evangelho de Cristo. Eu não estou dizendo que eu sou contra um evangélico ser, né, lá um candidato a deputado, a senador. Não sou contra isso. Eu só penso que o papel da igreja é evangelizar. Até porque a igreja tem como compromisso orientar o povo, mas jamais tomar partido. A igreja não deve tomar partido, até porque se ela tomar o partido de A, ela pode estar deixando de lado outros irmãos que pertencem a B ou C. Por isso a igreja, o papel dela é evangelizar. Ela tem o compromisso de levar o ensino da palavra de Deus, ela tem o compromisso de ensinar as nações, ela tem o compromisso de orar pelas autoridades constituídas, mas jamais se omiscuir, né? Criar partido político, ter posição política, e isto chama-se politicagem. Que Deus possa estar nos abençoando. A missão entre os gentios, ela começa com oração, jejum e sensibilidade à voz do Espírito. A igreja de Antioquia, ela mostra que Deus fala, chama, separa e envia. E que a igreja responde, intercede e sustenta. A palavra de Deus, caríssimos irmãos, é poderosa para transformar todo pecador em uma pessoa regenerada e alcançada pela graça. Hoje, o Espírito continua chamando sua igreja para alcançar as nações. E aí vem aquela pergunta: estamos dispostos a ouvir e a obedecer e, sobretudo, participar da missão que ainda está em andamento? Este é o compromisso da igreja. Este é o chamado de Deus para nós, pastores, para nós, evangelistas, para nós, para você, mestre, para você, doutor, que é levar o evangelho de Cristo e procurar fazer com que as pessoas compreendam. Isto pode transformar vidas. Que Deus nos abençoe em Cristo. Oremos. Soberano Deus Pai, nós te louvamos por tua grande e infinita misericórdia. Te agradecemos a Deus por estes assuntos maravilhosos, necessários e profundos que cumpre, ó Deus, que faz com que nós cumpramos o nosso papel enquanto aqui estivermos na terra. Sermos um arauto de ti, sermos um portador de boas novas, procurar, Senhor Deus, sobretudo, advertir o mundo como um verdadeiro atalaia acerca dos perigos, ó Deus, daquilo que está acontecendo, que irá acontecer. Sabemos, ó Deus, que tudo isso, como diz a tua palavra, Senhor Deus, é apenas princípios de dores, mas ainda não é o fim, porque nós ainda não cumprimos o nosso papel. E é necessário, Senhor Deus, que tu levante homens, Deus, inspirados pelo Espírito Santo, Deus, com poder e autoridade para superar essas dificuldades, em nome de Jesus.
1: Amém. Vai cantar, começando.
0: Louvamos a Deus, né, pela oportunidade de poder trazer a você este alimento fresquinho, né, esta mesa farta, né, que é a instrução da palavra do Senhor. As nossas lições são lições maravilhosas e com certeza ela contribui para o teu crescimento e enriquecimento espiritual. Que Deus lhe abençoe. Louvo a Deus por você que através do rádio está ligadinho conosco e você que também através do Facebook ao vivo está participando conosco aqui, inclusive não só mencionando a sua participação, mas compartilhando com as demais pessoas acerca dessas verdades maravilhosas. Louvo a Deus aqui pela vida do irmão José Mendes, né, lá de Curitiba, meu ouvinte de todos os domingos. Deus esteja abençoando a sua vida, meu prezado. Também o Ismael da Luz, né? O ícone do Sabadão da Luz, né? Que Deus esteja abençoando a sua vida também, Ismael. Tá ligadinho conosco. Conosco também o Peter Leme Júnior. Que Deus esteja abençoando a sua vida, Peter. Né? Peter, além de ser filho de um homem muito importante aqui no contexto da nossa empresa Clabin do Paraná, né? Peter Lemer, né? Um homem de uma importância fundamental, principalmente na área química, né? Que ele trabalhou muito bem. Ele era formado em... deixa eu me lembrar. O Peter lidava com mineração. É, responsável pela mina de carvão, né? E um grande empresário também em nossa cidade. Lidava com reflorestamento. E agora o seu filho... dando continuidade ao seu trabalho. Muito obrigado, Peter, pela tua participação. Deus esteja abençoando a sua vida, da sua família, né? E que Deus esteja sempre presente na tua vida. Deus abençoe você e a tua família. Muito bem. E para um enlevo espiritual dessas pessoas, né, que estão conosco, né, ligadinhas nessa programação, tem muitas outras pessoas ainda que vamos citar logo após, mas para um enlevo dessas que já mencionamos, Cassiane canta Amigo Espírito Santo. Vamos ouvir.

que seríamos de nós sem a presença do Espírito Santo? É Ele que fala, é Ele que guia, é Ele que separa, é Ele que envia, é Ele que consola e é Ele que inspira. Nosso amigo, abrigo, renovo e consolo. Esta é a presença do Espírito Santo que habita em nós. O apóstolo Paulo diz: vós sois templo e morada do Espírito Santo. Que Deus abençoe você, meu irmão, e que você se sinta um vaso nas mãos do Senhor, né? Cheio da graça e unção do Espírito Santo. Deus abençoe. Registro com muita satisfação também a participação do Roberto Tobit, o Beto Tobit, né? Também de família tradicional da nossa cidade e que é meu ouvinte de todos os domingos. Um grande abraço, Beto Tobit. Também conosco o Carlos Tavares, meu ouvinte de todos os domingos também. Carlos Tavares diz: a paz do Senhor, Pastor Mário, estou na escuta desse programa. E eu quero mandar também um abraço especial agora para o meu sobrinho, né? O Filipinho, juntamente com a sua digníssima esposa e também com os seus dois filhinhos, o Bruninho, né, e o outro filho mais novo. E ontem nós estivemos ali participando de uma comemoração do aniversário do Bruninho, né? E eu quero mandar este hino aqui, interpretado por Marcos Witt, que fala acerca da gratidão, né, ao Senhor, para cumprimentando o Bruninho e também seus pais por educarem e estarem criando seus filhos nos caminhos do Senhor. Eu quero mandar este hino para o enlevo espiritual do Bruninho, né? Que Deus possa continuar abençoando a vida da Flavinha, que Deus continue abençoando a vida do Filipinho, pais que têm observado os conselhos de Salomão: ensina o menino no caminho e até quando envelhecer não se desviará dele.

0: graças.
1: O salmista assim se expressa: em tudo dai graça, porque esta é a vontade de Deus em Cristo Jesus. Nós temos que agradecer a Deus, né, pela saúde, pela paz, pela esperança que Ele tem nos proporcionado. Agradecer pela oportunidade de estarmos com vida e saúde na face da terra. Agradecer a Deus por aquilo que temos, por aquilo que somos e por aquilo que vamos conquistar com a graça do Senhor Jesus. Que Deus nos abençoe em Cristo e que lhe sejamos sempre gratos. Muito bem. Louvo a Deus pela participação também do José Carlos Ribeiro, né? Ele também está ligadinho conosco,

Quero mandar um grande abraço para o Alberto ali da Livraria São Bento, meu grande amigo também, Marcos Baena, escritor, né? É um ouvinte do nosso programa, participante, né, do nosso programa todos os domingos. Quando ele não ouve no momento, nós deixamos essa live gravada, ele lá na casa, depois ele manda dizendo, ó, estou ouvindo, ouvi, né, ou participei do seu programa, assisti o seu programa. Deus esteja abençoando a sua vida também. Um grande abraço ao Dr. Genizar, também nosso amigo, e que Deus esteja abençoando ele, a Liane, seus filhos. Quero mandar um abraço para os irmãos ali do São Roque, os irmãos do São Roque. Nós tivemos a oportunidade de estar com eles domingo passado, encerrando o trimestre, foi uma bênção. Também quero mandar também um abraço para os irmãos ali do São João, os irmãos da Vila Esperança, os irmãos do São Roque, os irmãos ali do Jardim União, os irmãos do Parque Limeira, Área 6, Área 3, Jardim Progresso, né? Que Deus esteja abençoando também os irmãos ali de Socomim, Sem Casas, Santa Rita, São Francisco, e onde as nossas igrejas estão, né, postas, que Deus possa estar abençoando os nossos irmãos, especialmente os nossos alunos de escola dominical. E vamos, nesse instante, oferecer, né, um outro louvor para o enlevo espiritual desses irmãos que pertencem a essas congregações já citadas. Quero também mandar um abraço para os irmãos de igrejas co-irmãs da cidade. Pastor Bicudo, né, nos convidou para que estejamos ministrando a palavra de Deus no dia 29 de julho. Com muito prazer estarei ali na Igreja Batista Fogo e Avivamento, a convite do pastor Bicudo. Quero também mandar um grande abraço ao pastor ali da Igreja Primícias. Estivemos ministrando ali na sua igreja, foi uma bênção estar com vocês. Que Deus esteja abençoando todos os nossos irmãos ali da Igreja Luterana, né? Do pastor Creudo Frihaufer, né? Ele nos deixou, ele já jubilou, mas Deus colocou uma outra pastora em seu lugar, e ali nós temos grandes amigos também. Quero mandar um grande abraço aos irmãos luteranos de nossa cidade. E para o enlevo espiritual desses já citado, Canção e Louvor canta A Calmaria.

Deus tem as suas formas de trabalhar na nossa vida. Ora, Ele permite que nós entremos no deserto, enfrentemos o deserto da vida. Há momentos que o Senhor também fala conosco através do silêncio, a calmaria, né? É a forma de como Deus trabalha em nossas vidas. Assim como Ele pode usar os seus profetas nos dias de hoje, através da sua palavra pregada, para também nos instruir, para nos advertir e para nos admoestar. Veja, esse é o Deus a quem nós servimos. Que Deus abençoe você, meu irmão, meu amigo, que esteve conosco nesta programação. Prometemos que estaremos de volta no próximo domingo, se o Senhor disser que sim. Eu quero agradecer a todos vocês que estiveram conosco. Quero agradecer a minha esposa que contribuiu para esta parte musical do nosso programa. Ela faz parte do meu ministério. Graças a Deus por isso. Louvo a Deus pela minha companheira que Deus tem me dado e que ao meu lado tem trabalhado comigo neste trabalho tão importante que é o programa Encontro com Deus e Sua Palavra Escola Bíblica no Ar. Quero agradecer também aos nossos irmãos que são alunos, né, da Escola Dominical e para aqueles que muitas vezes não podem estar conosco no culto, nós trazemos aqui para você, através das ondas do rádio e também do Facebook, esses ensinos gloriosos da Palavra de Deus. Quero mandar um abraço especial para a irmã Raquel, né? Lá na Austrália. Mandar um abraço ao pastor Silvano e também pastor Serginho em Boston, nos Estados Unidos. E a todos os irmãos, né, da nossa região aqui de Teremuco Borba, Imbaú, Ortigueira, Curiúva, Sapopema, Ventania, Tibagi, né? E os irmãos do Imbaú. Que Deus esteja alcançando vocês sempre com esta palavra, sempre com esse programa que tem como compromisso levar o ensino da palavra de Deus até você, até o teu lar. Deus esteja abençoando. Uma semana de muita paz, que Deus possa estar protegendo a sua família, Deus esteja presente na tua vida espiritual, na tua vida ministerial, na tua vida empresarial e que Deus esteja presente em todos os momentos do teu viver. Desejamos um bom domingo a todos.

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3: Essa história é muito linda. Uma certa vez Jesus curou 10 leprosos de uma vez. Mas sabe o que acontece? Só um voltou. Só um voltou para agradecer. Quantos são agradecidos? Porque Jesus entrou na sua

0: diga comigo do fundo do coração assim, ó.
1: Mas não vá embora.
0: Não vá embora, Pai. Fica, Jesus. Fica aqui.

0: 1h27.
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2: 1:47.

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1: 2 horas.
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0: Graças a Deus, glória a Jesus. Agora são 14 horas, 2 minutinhos, amados ouvintes. Glória a Jesus, que tenho o prazer de vos cumprimentar com a doce paz do Senhor e Salvador Jesus Cristo. É o irmão Ednei, é aqui à minha frente está o irmão Dirceu. A paz do Senhor, irmão Dirceu. Graças a Deus, abençoe mais ouvintes. Eu já quero já anunciar também, a nossa sede mundial está localizado em São Paulo, na responsabilidade da irmã Ereni Miranda, e aqui em Telêmaco Borba, a nossa sede central, por enquanto, né, daqui uns dias, né, meus irmãos, já estamos aí com um templo novo, em nome de Jesus, mas, por enquanto, está aqui, localizado na rua 5 de julho, na responsabilidade do presbítero, Natanael.
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0: Graças a Deus! Amados ouvintes, vamos seguindo em frente em nome de Jesus. Deus é bom, né? E a tua misericórdia estende de geração em geração. O próprio Jesus Cristo disse nas tuas palavras que é para vir até Jesus

todos vós que estáis cansados, oprimidos, que Jesus vos alivia. Jesus vos alivia dos cansaços, os cansaços físicos, do corpo físico. E Jesus também alivia do cansaço da alma, das tristezas, das angústias, dos sofrimentos. Glória a Jesus. Uma das vezes as angústias, ali olha para um lado, olha para o outro, pensa que não tem ninguém que te ajude, que ninguém gosta de você. Glória a Jesus. Mas Jesus diz que te ama. Jesus deu a vida dele por ti, para que você vá bem, para que você seja salvo. A Bíblia diz que Deus amou este mundo de tal maneira que deu seu Filho unigênito para todos aqueles. É para você, amado ouvinte, que nos ouve agora. Para todos aqueles que nele crê, que crê no nome de Jesus, não pereça, mas tenha a vida eterna. Que tenha a vida eterna. Ei, amado ouvinte, quando Jesus vier nas nuvens, com os teus santos anjos, aí dará um descanso para vossas almas. Aí dará um descanso pelas tribulações aqui nessa terra, pelas as aflições aqui nessa terra, que aqui é estreito, aqui é pelejado. Ainda hoje eu estava falando, ainda estava conversando com o irmão Dirceu aqui nos estúdios. Glória a Jesus. Amado ouvinte, nós temos que olhar para Jesus. Nós temos que olhar para Jesus, que é o autor e consumador da nossa fé. O alvo é Jesus. Nós estamos lutando por uma tão grande sonhada salvação. O que faremos nós, amado ouvinte, se nós não atentar por uma tão grande sonhada salvação? Né? Ou o que queremos nós, se nós não olhar para Jesus, que é o autor consumador da nossa fé? São dias trabalhosos, amados ouvintes. São dias de guerras, dias de sinais, dias de muitas coisas espantosas. E nós temos que olhar para Jesus, se não é perigoso. E não é perigoso você se escandalizar, cair. Mas se você olhar para Jesus, você tem um seguro, você tem fortaleza, você está seguro debaixo das potentes mãos de Deus. Se você olhar para Jesus, você está protegido. Olhai para Jesus. Glória a Deus. E ali Jesus vai vos abençoar. Amado ouvinte, 39:10, 12:30. Já quero já mandar uma saudação para minha esposa Andressa. Deus abençoe em nome de Jesus. Deus abençoe meu filho Lucas Eduardo, Deus abençoe minha filhinha Esther, a minha mãe Maria que está ouvindo lá na área 3, Deus abençoe em nome de Jesus. Já quero já mandar uma saudação para nossa irmã Neuraci, Deus abençoe irmã Neuraci, o nosso irmão Conradinho lá na cidade de Curitiba, bênção de Deus. Já quero já mandar uma saudação também para essa massa humana ali também no Imbaú. Ô, povão de Deus, Deus abençoe. Estivemos ontem ali com a irmã Gilberta ali no Imbaú. Bênção de Deus. Orando pelos excelentes dons do Espírito Santo de Deus. Um povão que esteve ali, bênção de Deus. Maravilha, são os irmãos ali no Imbaú. É, todos vocês que estão nos ouvindo aí no Imbaú. Deus abençoe a paz do Senhor Jesus, os obreiras, obreiras, porque se eu falar o nome de um irmão, vou esquecer o nome do outro. Então eu falo o corpo de obreiros por modo ali em geral, né? A membresia da nossa igreja no Imbaú, Deus abençoe em nome de Jesus. Os irmãos visitantes, Deus abençoe. Todos os irmãos no Imbaú que estão na escuta desta programação, Deus abençoe em nome de Jesus. Os irmãos ali que estão no sítio, nos ouvindo, é, Deus abençoe em nome de Jesus. Os irmãos na charqueada, charqueadinha, os irmãos que estão na fazenda, Deus abençoe em nome de Jesus. Aonde está chegando a zona sonora deste rádio, Deus abençoe em nome de Jesus. Divino Jesus. E já não podemos esquecer, irmão Dirceu, Deus abençoe os irmãos ali que estão na nossa cidade, circunvizinhas, né? Os irmãos de Ortigueira, Deus abençoe. Os irmãos do Lajeado Bonito, Deus abençoe. Os irmãos ali é do Natingui, Deus abençoe. Barreiro dos Crentes, bênção de Deus, Deus abençoe em nome de Jesus. Deus abençoe também os irmãos ali de Sapopema, os irmãos de Coriúva, os irmãos de Ventania, os irmãos da cidade de Tibagi, os nossos irmãos de Ortigueira, ô, bênção de Deus, Deus abençoe, irmão Gilmar. É, o pastor da nossa igreja, Deus Amor aí de Ortigueira, Deus abençoe em nome de Jesus. Os irmãos também ali na cidade de Reserva,
Deus abençoe. E por que não dizemos também aos nossos irmãos à larga distância?

0: distância, né? Os nossos irmãos que estão nos ouvindo a larga distância aí, glória a Jesus, as ondas sonoras deste rádio estão indo de encontro aos irmãos que estão nos ouvindo, em Curitiba, região São Paulo, para o Brasil afora e mundo afora. Deus abençoe em nome de Jesus, Deus abençoe a tua vida em nome de Jesus.
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0: Graças a Deus, 3910-1230, o telefone da tua bênção, irmão, marcando participação conosco aqui no 3910-1230. E você também pode mandar tua mensagem de texto também, né, meus irmãos? Pode gravar um áudio, pedir oração, porque daqui a pouquinho eu vou orar em nome de Jesus. Daqui a pouquinho eu vou mostrar em nome de Jesus e Jesus vai te dar a vitória em nome de Jesus Cristo. 3910-1230 é o WhatsApp aqui do rádio. Você pode contar a tua bênção também, aquilo que Jesus fez na tua vida, né? Aquilo que Jesus fez na tua vida. Glória a Deus. Daqui a pouquinho, né, meus irmãos? Já vamos já colocar um hino aí. Daqui a pouquinho voltamos na sequência. Glória a Jesus. Se preparamos aí, você se prepara também para o momento de oração. Pode se preparar em nome de Jesus. Pode apanhar um copo com água aí para o cima do teu rádio receptor. Os irmãos que estão em viagem, se prepare aí, né? Pode ouvir esta oração dirigindo aí, Deus vai te dar vitória. Os nossos irmãos que estão no trabalho também, trabalhando também, se prepare aí. Daqui a pouquinho, momento de oração no programa Voz da Libertação, em nome de Jesus. Já vamos já ouvir o hino, irmão de céu. Quem canta, irmão de céu, aí para os irmãos? E esqueci de falar, né, com a irmã Débora Miranda, né? Glória a Jesus. O hino aí vai pro elevo espiritual dos irmãos que já estão marcando participação conosco. E na sequência voltamos em nome de Jesus.

0: Pai do Senhor, irmão, todos os ouvintes, irmão, peço também que ofereça oração para mim, que estou bem gripado, para minha esposa também, para toda a minha família. Estou meio rouco para conversar, mas eu moro aqui no Embaú, deixa eu ver se primeiro.
1: Padre Senhor, irmão Dinei, tudo bem, irmão? Estou na escuta do programa Voz da Libertação, quero oferecer para todos que estão ouvindo, irmão. Deus abençoe.
0: Pai do Senhor, irmão, todos os ouvintes, irmão, peço também que ofereça oração para mim, que estou bem gripado, para minha esposa também, para toda a minha família. Estou meio rouco para conversar, mas eu moro aqui no Embaú, deixa eu ver se primeiro.
2: A paz do Senhor para os irmãos aí da rádio, irmão Dinei, todos os irmãos que estão fazendo o programa, que a irmã Nascida em Baú, que tá, quero pedir um hino, se for possível, divino companheiro, e quero oferecer para a irmã Luciene, para a irmã Laura, para a irmã Thalita, para a irmã Vanilda, para todos os irmãos que estão ouvindo esse programa. Sou ouvinte de todos os dias do programa. Aleluia, glória a Deus, aleluia. Também peço oração por meu filho Ayrton. Que Deus abençoe a todos.
3: Pai do Senhor, irmão Dinei, eu peço oração para toda a minha família, que Deus abençoe a família do irmão, e Deus abençoe os irmãos, tudo, o irmão Gilberto, o irmão Gilmar, o irmão Álvaro, que Deus abençoe, de saúde para tudo. Deus abençoe, irmão. Fique na paz do nosso Senhor Jesus.
4: Graças a Deus, amém, amados ouvintes, bênção de Deus, irmão marcando participação conosco aí no 39, 10, 12, 30, no programa Voz da Libertação. É isso aí, irmão Dora, Deus abençoe, em nome de Jesus, varão, amém. Glória a Jesus, Deus abençoe a tua vida por participar conosco aqui. Vamos orar daqui a pouquinho. Pelo irmão, pela irmã Iraci, pela tua família, em nome de Jesus, né? O irmão Djalma também, bênção de Deus, marcou participação conosco. Ô, vaso de Deus, Deus vai te dar saúde, varão, em nome de Jesus, né? Glória a Jesus, a salvação chegou a esta casa, em nome de Jesus, saúde, salvação, vitória de Deus, chega na tua casa, em nome de Jesus, porque vamos orar junto, irmão Djalma. E eu creio que Deus vai ouvir nossa oração. Nossa irmã Isabel também, Deus abençoe a irmã Isabel, participação da irmã. 39, 10, 12, 30, bênção de Deus. Já vamos orar em nome de Jesus e com certeza Deus vai nos abençoar em nome de Jesus Cristo, servo de Deus, irmão. O irmão Dirceu vai colocar aqui, né, uma vinheta aqui antes da oração. E se prepara aí, amado ouvinte, se prepara aí, porque vamos orar em nome de Jesus. Pode pôr esse documento aí em cima do rádio, né? A peça de roupa dessa pessoa que você ora tanto por ele, né? Em nome de Jesus. Talvez aí até esses papel de exame, de consulta, põe aí, que seja feito conforme a vossa fé. É você e Jesus agora. Não é simplesmente essa irmã Dinei aqui que vai te dar a bênção, mas é Jesus se você crê. Amém? Que seja feito conforme a vossa fé. Já vamos orar em nome de Jesus.
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2: Glória a Deus, glória a Jesus. 14 horas agora, 19 minutinhos, amado ouvintes. É o momento de oração a qual nós vamos falar com Deus. Nós vamos falar com o soberano, o altíssimo, poderoso, que tudo pode. Nós vamos orar ao Senhor agora, vamos conversar com o Senhor. Nós vamos abrir o nosso coração para Jesus e contar para Jesus onde é a dor, onde está doendo, aonde está machucado, para que Jesus venha curar as feridas, né? Glória a Deus, é você. Eu quero, em nome de Jesus, os irmãos que estão aí, né, atrás das penitenciárias, né? Glória a Jesus. Jesus tem plano na tua vida, você tem valor para Jesus. Vamos orar junto? Glória a Jesus, vamos clamar ao Senhor. Poderoso Deus, altíssimo, soberano, grande, eterno, não há outro além de ti, meu Deus, que fizeste os céus e a terra. Não há outro além de ti, ó Deus, que abriste o mar para o povo passar. Meu Deus, não há outro, meu Deus, semelhante a ti, que fizeste as águas e separação entre as águas. E dizendo, meu Deus, uma palavra do Senhor: haja luz e houve luz. Sim, meu Deus, esta luz do dia que nossos olhos da carne estão vendo, foi o Senhor que fez, Deus. Toda glória e honra, majestade, és para ti, ó Deus Jeová. Pai do meu Senhor e Salvador Jesus Cristo, a qual vem carne. Jesus, damos graças ao Senhor, porque nós deitamos, dormimos e acordamos, o Senhor nos guardou, nos sustentou, nos deu mais uma oportunidade de vida, escreveste o nosso nome no livro da vida. Sim, Jesus, a preparaste o pão cotidiano para nós e nos livraste, Jesus, na ida e na vinda. Por isso nós bendizemos ao Senhor que vieste em carne. E agora, Jesus, nós clamamos numa só fé, numa só união, num só amor, num só propósito, juntamente com o teu povo agora, Jesus. Meu Deus, há milhões, há muitas pessoas ouvindo esta oração e orando também. Há muitas pessoas ligadinhas agora, meu Deus, e em nome de Jesus, em teu nome, Jesus, nós diremos para esse irmão que seja feito conforme a vossa, que seja feito conforme a fé dele, meu Deus. Meu Deus, nós diremos para esta irmã que seja feito conforme a fé dela. Meu Deus, abre a porta para esta jovem. Abre a porta, meu Deus, de emprego, de saúde, de vitória, de bênção. Para este jovem, para este irmão, para este pai de família, em nome de Jesus. A porta que o Senhor abre, Jesus, ninguém pode fechar. E as bênçãos do Senhor, Jesus, nos enriquece e não nos acrescenta dor. O Senhor disse, Jesus, irei e vos darei saúde. O Senhor deu saúde, Jesus, para Lázaro, que estava 4 dias morto. Nada é impossível para ti, ó Deus, porque para ti todas as coisas são possíveis. E nós oramos porque é possível o Senhor salvar, Jesus, esta pessoa que está ouvindo agora. É possível para ti, Jesus, sim, nós cremos que o Senhor pode libertar este jovem, o Senhor pode libertar este irmão, o Senhor pode fazer maravilha nesta família, neste casal, meu Deus, neste casal, nesta família, o Senhor pode fazer milagre, o Senhor pode restituir este casamento, o Senhor pode trazer a paz, o amor, a alegria, a felicidade deste casal. Nós oramos, Jesus, por salvação de alma neste momento, porque o Senhor Jesus em breve vai vir buscar a tua igreja. Sim, Jesus, o Senhor disse, por porventura, quando vier o Filho do Homem, achará fé nessa terra? Ó, Jesus, ajuda a tua igreja, orianda, rabassura e clama, ajuda teu povo a estar preparado, preparado para ti, Jesus, como assim com os vídeos prudentes, põe desejo de salvação, Jesus, nos corações, põe desejo, meu Pai, meu Deus, de arrependimento, que haja arrependimento, meu Deus, que haja reconciliação, Jesus, que haja libertação, que haja o mover do Espírito Santo de Deus na vida desta pessoa, pois o Filho vos libertar. Jesus, a tua palavra diz que pois o Filho vos libertar, verdadeiramente sereis livres. Meu Deus, liberta, Jesus, liberta este jovem das drogas. Liberta, meu Deus, esta irmã, este irmão das bebidas alcoólicas. Esta irmã já chorou muito por este irmão que ele tem este vício. Liberta, meu Deus, este jovem. Meu Deus, eu creio, Jesus, que o Senhor veio para o pecador arrependimento. O Senhor veio, Jesus, para usar os que não são, para confundir os que são. O Senhor usa as coisas loucas deste mundo para confundir as sábias. É o Senhor Jesus que tem prazer de levantar o homem, tirar o homem da sarjeta e fazer o homem um obreiro, um pregador da tua palavra. Porque muitos vão olhar e falar, olha lá o servo de Deus. Muitos vão olhar para este irmão, para esta irmã e ver, ah, mas não era fulano que estava deste jeito. Olha ele pregando a palavra de Deus. Meu Deus, eu clamo a ti, Jesus, e no teu povo agora. Meu Deus, eu clamo a ti, Jesus, por misericórdia. Meu Deus, eu clamo a ti por misericórdia, por socorro, com urgência, Jesus. E a tua palavra que nos ensina dizendo, apressa-te, ó Deus, em nos livrar. Apressa-te, ó Deus, em nos socorrer. Porque os nossos inimigos se levantaram contra nós. E ferozmente... O inimigo se levantou rugindo como leão e tem se levantado. Mas a tua palavra diz que o Senhor envia um anjo ao nosso redor, Jesus, a nos livrar de todos os males. É com muita fé no Senhor, meu Deus, que nós clamamos e pedimos e acreditamos no milagre, no mover de ti em nossa vida. Sim, meu Deus e Pai, nós cremos que o Senhor tem maravilha, maravilhas para entregar para nós em nome de Jesus. Amém? Glória a Jesus, Deus abençoe. Através desta oração, nosso irmão Adir, lá na Lagoa. Glória a Jesus. Através desta oração, Deus abençoe os irmãos lá na Araceis também. Através desta oração, Deus abençoe. Glória a Jesus. A nossa irmã Neuraci. Aleluia, Jesus. O nosso irmão João. Glória a Jesus que trabalha no posto do papel. Deus abençoe também, varão, em nome de Jesus. Esta oração chegou até você em nome de Jesus. As bênçãos de Deus chegou como a arca de Deus na tua casa, nas vossas casas, amado ouvinte. Em nome de Jesus. Em nome de Jesus. Amém? Vamos já ouvir um hino em nome de Jesus. E na sequência nós voltamos aí com a palavra em nome de Jesus.

Graças a Deus. Glória a Jesus. Amém, amado ouvinte. Bênção de Deus. Estamos felizes com o irmão Dirceu falando as bênçãos de Deus. Maravilha que Deus tem em nossa vida. São 14 agora, 37 minutinhos. Já vamos já trazer a palavra de Deus em nome de Jesus. Graças a Deus. Vamos já. Glória a Deus. Pregar a palavra de Deus no livro de Marcos 5. Glória a Jesus. E o versículo 19. O Evangelho de Jesus, segundo escreveu Marcos 5, e o verso 19, para nossa meditação nessa tarde, amado ouvinte, em nome de Jesus, olha que bênção que Deus tem para nós aí. Vamos ler somente o versículo 19, que diz assim: Jesus, porém, não lhe permitiu, mas disse-lhe: vai para tua casa, para os teus, e anuncia-lhes quão grandes coisas o Senhor te fez e como teve misericórdia de ti. O verso 9 também. Vamos aproveitar e ler o verso 20. Vamos ver, ler os versos 20 também. Ele foi e começou a anunciar em Decápolis quão grandes coisas Jesus lhe fizera. Então todos se maravilharam. Maravilha, né? Coisas boas. Maravilhosa, né, irmão de seu, a gente meditar nas maravilhas da Bíblia Sagrada, principalmente ali, a Bíblia Sagrada em um todo, é tudo, é a boca de Deus falando. A gente fica maravilhado dos milagres que Jesus fez, né? Glória a Jesus, fica maravilhado, né, meus irmãos, da glória a Jesus, dos milagres, das curas, né? E agora, uma vez mais,

Este milagre aqui que Jesus fez na vida deste homem. O homem, glória a Jesus, que vivia ali entre cavernas, sepulcros. Muitas vezes já foi ali preso com grilhões, amarrado ali, talvez tuas pernas, mãos com grilhões, com correntes. Mas nada podia com aquele homem, com a força que tinha. As coisas, os grilhões não podiam com as forças malignas que estavam sobre a vida daquele homem. E ele vivia se cortando, se ferindo com pedras nos sepulcros. E a Bíblia chega até a dizer que ele vivia clamando pelos montes. Glória a Jesus. Mas Jesus, glória a Deus, estava, agora Jesus passou para o outro lado do mar. E chegaram ao outro lado do mar, na província dos gadarenos. Né? E ali estava aquele homem. Aquele homem judiado. Porque muito tempo estava ali daquela situação, daquela forma. Glória a Jesus. E quando Jesus chegando ali, aqueles espíritos imundos que estavam sobre a vida daquele homem, agora clamando com grande voz, que tenho eu contigo, Jesus, Filho de Deus Altíssimo? Conjuro-te por Deus que não nos atormente. Aí Jesus dizendo para ele, sai deste homem, espírito imundo. Aí Jesus perguntando, né? Qual era o nome daqueles espíritos imundos que estava sobre a vida daquele homem? E ele dizendo que eram muitos. E agora, né, meus irmãos? E ali estava pastando uma manada de porcos. É, estava ali pastando uma manada de porcos. E agora, aqueles espíritos imundos se manantearam todos ali naqueles porcos. E aqueles porcos caíram sobre o penhasco. Se precipitou por uns penhadeiros no mar. Eles caíram todos, aqueles porcos caíram todos. Aqueles espíritos imundos entraram naqueles porcos. Aqueles porcos caíram ali naquele... Se precipitou, caiu daquele despenhadeiro, glória a Jesus, e caíram todos no mar e morreram. E eram quase 2.000 que afogaram-se no mar. Veja bem, quase 2.000 espíritos imundos que estavam sobre a vida daquele homem. Mas Jesus chegou e o libertou, aquele homem, aquela alma. Jesus, a Bíblia diz que Jesus foram chegar ao outro lado do mar. Talvez Jesus ia para uma cidade, glória a Jesus, mas dizia para o discípulo, agora foi para o outro lado, porque ali tinha uma alma para Jesus. Ali tinha uma alma para Jesus, vale mais do que esse mundo inteiro. Uma alma, glória a Jesus, ela vale mais que o ouro e que a prata. Então Jesus foi ali à cidade dos gadarenos simplesmente por causa de uma alma, simplesmente por causa de uma vida que estava sendo atormentada, que estava sendo judiada. Aí Jesus foi e deu saúde, deu salvação, deu vida eterna para aquele homem. Aí Jesus vai dizer para ele, glória a Jesus, aquele homem agora liberto, aquele homem estava liberto, glória a Jesus, e rogava para que fosse, para que Jesus deixasse ele ir, juntamente com Jesus. Aquele homem queria seguir a Jesus juntamente com o discípulo, queria, aí Jesus dizendo para ele, vai para a tua casa, e anuncia-lhe que tão grandes coisas o Senhor te fez, e como teve misericórdia de ti. Ele saiu a pregar e a falar as maravilhas que Jesus tinha feito na vida dele.

E todos se maravilhavam. Todos se maravilharam, quantas maravilhas, porque muitas pessoas tinham visto aquele homem, talvez as pessoas não chegavam perto daquele homem porque ele era perigoso, ele vivia se ferindo com pedras, as pessoas talvez não chegavam perto dele, glória a Jesus, e quando chegava perto dele, prendia, ele amarrava ele com grilhões, mas quando passava pouco tempo, ele quebrava aqueles grilhões,

vivia desta forma. Até que Jesus chegou e o libertou. E assim também Jesus quer libertar muitas pessoas que estão nos ouvindo, sendo judiado pelo inimigo, judiado através da enfermidade, das coisas terríveis, coisas hereditárias, obras de magia negras. Mas Jesus quer libertar a tua vida. Porque você vale muito para Jesus. Você sofreu até agora sendo vítima de obra de macumbas, porque o Espírito Santo de Deus está colocando sobre o meu entendimento aqui agora que muitas pessoas foram vítimas de obra de magia negra no casamento, na saúde, na vida conjugal. Mas Jesus tem vida para você, Jesus tem libertação para você, Jesus tem milagre na tua vida. Aleluia, Jesus. Jesus dizendo para aquele homem que estava sendo, que estava sofrendo, estava sendo judiado pelo inimigo. Glória a Jesus. Jesus dizendo para ele, agora que Jesus libertou ele, Jesus disse para ele: vai para a tua casa e conta para os teus. Anuncia-lhe tão coisas maravilhosas, quão grandes coisas o Senhor te fez. Avisa para os seus, fala que o Senhor o libertou. Avisa para os seus que existe um Jesus que salva. Avisa para os teus, para quem você puder, para quem você conhecer, para quem você ver, que Jesus salva, que Jesus cura, que Jesus liberta e que Jesus leva o homem para o céu. Fala para Jesus que Jesus vai voltar. Fala para as pessoas que Jesus vai voltar. Fala para os seus que Jesus vai voltar. Anuncia para os seus. Anuncia para aquele que está angustiado que Jesus pode libertar ele desta angústia. Anuncia para aquele que está depressivo que Jesus pode livrar ele, libertar ele dessa depressão. Anuncia para aquele que está oprimido que Jesus pode livrar ele dessa opressão. Anuncia para todos, quantos você puder, que Jesus pode fazer isso e muito mais. O nosso Deus pode fazer coisas grandes. O nosso Deus, nós não imaginamos o tamanho do poderio de Deus. Nós não imaginamos, meus irmãos, não chega ao nosso entendimento o tamanho do poder de Deus, da tua misericórdia para com o homem, para com você, amado ouvinte. O tamanho da misericórdia de Deus, do amor de Deus para com você, para com a tua família, para com os seus. Busca o Senhor enquanto se pode achar. Ei, amado ouvinte, invoca o nome do Senhor enquanto está perto. Aleluia. Deixa o ímpio teu mau caminho. E se achega a Jesus enquanto você pode achar. Se achega a Jesus enquanto você tem oportunidade, enquanto você está com fôlego de vida, enquanto você tem saúde, enquanto você pode caminhar. Se achega até Jesus, vá de encontro até Jesus, não simplesmente pela bênção, mas vá ao encontro de Jesus, porque Ele tem salvação, Ele tem vida eterna. O nosso Deus tem coisas tremendas. Estamos falando aqui, pregando para as pessoas, talvez, que ainda não conhecem a Jesus, que não teve experiência com Jesus, que ainda não teve um encontro com Jesus. Mas se você quiser nesta tarde ter um encontro com Jesus, Jesus está pertinho de você. É só você chamar Ele, é só você convidar Jesus Cristo, é só você clamar pelo nome dEle. Você vai sentir a presença de Jesus, você vai sentir o renovo espiritual, você vai sentir essa mão, amiga, pegando as tuas mãos e te levantando, te fortalecendo e te ajudando. Aleluia. Glória a Jesus. Agora Jesus vai dizer. Glória. Glória a Jesus. Aqui nós vemos aqui no versos. Né, meus irmãos? Olha aqui. Olha para você ver. O tamanho do sofrimento daquele homem. Né? Olha no verso 13. A qual tinha sua morada nos sepulcros, e nem ainda com correntes o podia alguém prender. Veja bem, meus irmãos, nem com correntes poderia alguém prender aquele homem.

porque tendo sido muitas vezes presos, olha aqui para vocês verem, porque tendo sido muitas vezes preso, com grilhões e correntes, estas foram por ele desfeitas em pedaços, e os grilhões em migalhas, e ninguém podia amansar. Veja bem para você ver como que era a situação daquele homem, o sofrimento da vida daquele homem que estava sendo ali, né, aprisionado pelo inimigo. De certa forma, que ele vivia, ele tinha suas moradas nos sepulcros, né? De certa forma, que ele vivia, né, meus irmãos, em sepulcros, nos montes clamando, fora da sociedade, vivia, talvez ele aqui vocês podem, só por ver a palavra de Deus, nem a família dele não podia, ele vivia sozinho, ele vivia em sepulcros, ele vivia rejeitado lá, largado, rejeitado, sofrendo, oprimido, estava lá entre os sepulcros, estava lá, meus irmãos, muitas das vezes ele prendia aquele homem, muitas vezes com grilhões, amarrava aquele homem com ali correntes, aquele homem fazia em pedaços as correntes. Agora, quando Jesus libertou, agora veja aqui, meus irmãos, quando Jesus libertou aquele homem, aí Jesus disse para ele: vai e anuncia. Ele foi e anunciou, e começou a anunciar em Decápolis. A Bíblia diz que depois que Jesus libertou, ele saiu a anunciar, ele foi e anunciou em Decápolis, na cidade de Decápolis. Tão grandes coisas que Jesus fizera. Aleluia. Jesus disse para ele: vai para a tua casa, para os teus, para a tua família. Talvez pelos filhos dele, talvez pela esposa, talvez pelos parentes. Jesus disse: vai para os teus agora, vai para a tua casa. E anuncia a eles, anuncia a tua família, as tuas famílias talvez nem tinha esperança de você mais, talvez a tua família nem queria ver você mais, rejeitava você, e nem queria saber de você mais, tinha te esquecido. Glória a Jesus. Agora ele aparece ali, aquele homem que as pessoas talvez não esperavam ele mais, tinha rejeitado, achava que ele tinha até morrido, talvez, aquele homem que as pessoas tinham esquecido dele, porque sabia que ele estava naquela situação, em sepulcros, daquela maneira. Agora ele chega e anuncia para os seus. Agora ele chega assim, e talvez, não podemos ir ali ver de uma certa forma, talvez estava a tua família, talvez estavam os teus ali, e ele chega na hora, aleluia, Jesus começa a falar: foi Jesus que me libertou, foi Jesus que me curou, foi Jesus que me tirou daquele sofrimento, foi o Senhor e Salvador Jesus Cristo. Talvez ele falou para a família dele: ei, meu filho, minha esposa, crê no Senhor Jesus Cristo, se você quiser vir até Jesus, é para você negar a si mesmo, é para você tomar a tua cruz e seguir. Talvez aquele homem anunciou para os céus, dizendo: venha até Jesus, todos vós que estáis cansados, venha até Jesus, todos vós que estáis cansado e oprimido, que Jesus vos alivia. Aí ele estava anunciando para os céus que Jesus é o Salvador, o Messias, o Emmanuel, o Deus conosco. Aleluia. Aquele que tem a chave, que abre e ninguém fecha, e que fecha e ninguém abre. É Jesus. Com certeza os seus creu. Com certeza aqueles que estavam ali, ele creu na pregação, eles creram na pregação. Talvez aquele homem ganhou a tua família para Jesus também, porque a família dele talvez creu, né, naquilo que ele falou, que Jesus tinha o libertado. Agora anuncia, ele canta: quão grandes coisas o Senhor fez e como teve misericórdia de ti. Veja bem que ele foi e começou a anunciar em Decápolis, naquela cidade, coisas grandes, grandes coisas que Jesus fizera.
As pessoas conheciam ele, as pessoas de Decápolis conheciam aquele homem, via muitas vezes aquele homem. Agora ele aparece ali anunciando que Jesus o curou, e as pessoas acreditavam, porque não achavam que não tinha jeito mais para aquele homem. E quando, de certa forma, que as pessoas creram no milagre que Jesus tinha feito naquele homem, creram no nome de Jesus, porque agora a Bíblia vai dizer que todos se maravilharam. Aleluia. Todos se maravilharam em ver aquele homem liberto, em ver aquele homem, glória a Jesus, sendo liberto pelas mãos de Jesus Cristo. E assim Jesus quer fazer na vida de muitas pessoas. Amém, meus irmãos? Que Deus abençoe. Agora são minutos finais. O nosso programa Voz da Libertação. São 14 horas, agora 55 minutinhos. Por esta palavra, Deus abençoe os irmãos aí. Glória a Deus, já está chegando nos minutos finais. Basta cinco. Só tem 5 minutos para o término da nossa programação local aqui de Tlemcuboro. Já vai vir aí os irmãos da sede mundial diretamente de São Paulo. Transmissão ao vivo diretamente daqui de Tlemcuboro para São Paulo. Programa Voz da Libertação. Não desligue seu rádio daqui a pouquinho. Os irmãos vão continuar aí com o programa Voz da Libertação, agora transmitido ao vivo de São Paulo. Irmãos, aqui Deus abençoe a nossa irmã Isaíra e Elias, ouvindo a programação também, participando conosco. Nossa irmã Mara, Deus abençoe. Deus abençoe em nome de Jesus. A nossa irmã Dilina Santos, Deus abençoe em nome de Jesus. Quero mamar lá em Tibagi, Deus abençoe em nome de Jesus o povão de Tibagi aí. Os irmãos escutam a programação Avó Libertação. Deus abençoe esse povo tibagiano. Deus abençoe em nome de Jesus. Nossa irmã Janete, o irmão Djalma, a irmã Iraci, a irmã Isabel, os irmãos que marcaram a participação conosco, 39, 10, 12 e 30. E talvez você, que não pôde mandar mensagem em texto, participar conosco, mas está ouvindo o programa de rádio, ou de uma forma ou outra, está participando conosco. Deus abençoe em nome de Jesus. Amém? Vamos fazer a oração da fé em nome de Jesus, irmão? Vamos orar em nome de Jesus. Não resta agora 4 minutinhos, né? Em nome de Jesus Cristo. Vamos orar ao Senhor. Meu Deus, irmão. Em nome de Jesus. Através da palavra, Jesus. Milagres e maravilhas. E é o que o Senhor faz na vida do homem. Somos testemunhas, Jesus. De maravilhas que o Senhor faz. Somos testemunhas. De milagre, porque eu sou um milagre do Senhor, Jesus. O irmão Dirceu que está aqui é um milagre do Senhor também. E muitos ouvintes que estão ouvindo aí também são um milagre do Senhor. Quantas vezes o Senhor Jesus o livrou nos vales da sombra da morte. Estamos aqui para falar com o Senhor salva, Jesus. Com o Senhor cura, com o Senhor faz maravilha. Agora, meu Deus, eu te peço que o Senhor dê uma boa semana de vitória para o teu povo, de livramentos. Sim, Jesus. Muitas bandeiras brancas. O Senhor me mostra muitas pessoas balançando a bandeira branca da vitória, a bandeira de vitória. Ei, amado ouvinte, Jesus está me mostrando. Muitas pessoas nesta semana balançando a bandeira branca nas mãos, assim, a bandeira de vitória. Está erguendo a bandeira de vitória, a bandeira de vencedor. É o Espírito Santo de Deus que me mostra nesta visão. E muitas pessoas vão receber vitória por causa da tua oração nesta tarde. Você pediu, creio no milagre de Jesus. Você creu, agora você tem vitória. Você plantou, agora vai colher. Vai colher, glória a Jesus. Porque, glória a Jesus, nós plantamos no reino de Deus. Nós plantamos oração. Glória a Jesus, nós plantamos fé. Aí Jesus retribui para nós em vitória, milagre e maravilha. Por que Jesus não despede ninguém com as mãos vazias? Se você creu, se você confiou, pediu, buscou a Deus, Deus não vai te desamparar. Não negará bem algum aquele que anda na retidão. Meu Deus, abençoa o teu povo, dá a vitória, dá o livramento em nome de Jesus. Confirma a vitória na vida do teu povo, Jesus. Dos irmãos ouvintes, ó Pai, que estou ouvindo agora, meu Deus, abençoe. Dá a vitória, guarda por onde é que passar. Eu creio, Jesus, no milagre do Senhor. Sim, meu Deus, na bênção que o Senhor tem para nós. Meu Deus, eu creio, Senhor Jesus Cristo, na providência divina. Meu Deus e Pai, nessa surpresa boa que está por vir, algo, meu Deus, que vai abalar, algo do Senhor, algo grande.

e do Senhor. E nós recebemos, eu tomo posse da minha vitória. Os irmãos tomam posse também, Jesus. Vem confirmando a bênção. Em nome de Jesus. Amém? Deus abençoe, amado ouvinte. Em nome de Jesus. Até domingo, se Deus quiser. Fique na paz do Senhor Jesus.

Capítulo 16, versículo 13, para meditação. Então Samuel tomou o vaso do azeite e ungiu no meio dos seus irmãos, e desde aquele dia em diante, o Espírito do Senhor se apoderou de Davi. Então Samuel se levantou e se tornou a Ramá. Deus enviou Samuel para um propósito de ungir o novo rei em Israel. E o Senhor falou para Samuel: levanta-te e unge Davi. Um jovem de aproximadamente 17 anos, recebeu a unção de Deus para um propósito extraordinário de liderar uma nação, de estar executando toda a vontade e todo o querer de Deus. Porque Saul não executou a vontade plena e total de Deus, e Deus separou Davi para fazer a sua vontade. E o Espírito de Deus se apoderou de Davi, tomou Davi para uma grande obra. E o Espírito de Deus também está aqui nesta tarde. Ele vai derramar sobre a sua vida para um grande propósito, para uma grande finalidade. Deus vai derramar a presença dele aqui, vai ungir pessoas aqui nesta tarde. Só quem veio

nesta tarde. Aleluia! O Espírito de Deus vai ungir pessoas aqui. Samuel até achava que era o primogênito Eliabe, porque tinha postura, tinha estatura, era do exército de Israel. Samuel olhou para Abinadab, olhou para Samar, certamente um desses três é o escolhido de Deus. Jessé passa os seus filhos, mas o Senhor falou para Samuel: ainda não é o escolhido, porque eu não olho segundo a aparência do homem.

olho para dentro do coração. Pergunta para Jessé se ainda tem mais alguém. E ele lembrou: tem um menor, está lá no campo. Então chame ele. Ninguém se assenta à mesa enquanto ele não chegar. E chega o menor da casa para ser ungido por Deus. Deus vai ungir o menor da casa hoje. Quem é o menor da casa aqui? Quem é o menor? Que ele cresça e que nós possamos diminuir. Oh glória, que o Senhor possa crescer, meus irmãos, e nós possamos diminuir, para que a unção de Deus seja derramada sobre as nossas vidas essa tarde, amém? Vamos orar, vamos falar com Deus. Deus abençoe os ouvintes da rádio Deus de Amor, os internautas. Compartilhe esta live, se inscreva no canal, deixe o seu like. Vamos clamar a Deus mais um pouquinho, vamos falar com Deus. Maravilhoso e eterno, soberano Pai, te

venha, meu Deus, derramar o teu Espírito Santo, Senhor, meu Pai. Oh glória, oh glória, venha levantar os caídos, oh Pai. Meu Pai, esta pessoa que está afastada, que hoje tome esse posicionamento de voltar para a tua casa, de voltar para a tua presença, meu Deus, venha salvar, meu Pai, essas vidas que estão, meu Deus, lamaçal do pecado, mas através da oração e através da palavra, o Senhor vai limpar, vai purificar, vai fazer tudo novo, meu Deus. Senhor,

diante do Senhor em oração. Sim, meu Deus e meu Pai, opera, meu Deus, para a tua glória. Eu creio, meu Pai, que o teu povo, Senhor, vai sair daqui, meu Pai, debaixo de milagres, debaixo de provisões da tua parte. O teu povo vai sair daqui nesta tarde cantando o hino da vitória, porque o Senhor está conosco. Oh Deus Todo-Poderoso, e se o Senhor é por nós, quem será contra nós? Alcança, meu Pai, os ouvintes da rádio Deus de Amor, os internautas também que estão orando conosco, meu Pai, colocando as suas causas, colocando, meu Pai, os seus problemas diante do Senhor. E eu oro agora, eu levanto esse clamor das causas impossíveis, ó Pai. Ó Deus, se compadece desta vida que tem uma demanda, que tem uma causa, que precisa, ó, meu Pai, da tua ajuda. Ajuda ele, meu Pai, ajuda ela, Espírito Santo, opera com o teu poder a glória. Ó, Espírito Santo, vem ungir, meu Pai, a sua igreja, vem ungir o teu povo, vem derramar poder, unção, graça. Ó, glória, ó, meu Deus, que todo jugo seja despedaçado através da unção. Ó, glória, para

Ó Pai, nos lava com teu sangue. Jesus Cristo é o sangue de Cristo que nos purifica de todo o pecado. Que o teu sangue possa remir a sua igreja. Ó Deus, precisamos, ó Pai, a cada dia nos consertarmos contigo. Ó meu Pai, que o Senhor cresça e nós possamos diminuir, para que a tua glória, para que o teu poder seja revelado. Sim, meu Pai, muito obrigado por tudo. Senhor, meu Deus, abençoa, meu Pai, esta vida.

que está hospitalizada, visita esta UTI, visita este leito, visita este quarto, Senhor, dá saúde para esse homem, dá saúde para esta mulher, arranca esses nódulos, arranca esse câncer, arranca esta enfermidade, meu Pai, até mesmo o Senhor médico já falou, já fiz de tudo e não tem mais jeito, ó meu Pai, a última palavra vem do Senhor, ó Deus, glorifica o teu nome, o Senhor é um Deus das causas impossíveis. Essa pessoa que foi desenganada pela medicina, que ela receba a cura, o milagre das tuas mãos, ó Pai, vai curando, meu Pai, vai libertando, vai abençoando a cada vida, ó Deus querido, vai operando, meu Pai, ó, desse local de trabalho, essa pessoa que ora conosco agora, que receba a visita do Senhor, meu Deus, vai repreendendo essa enfermidade no estômago, na coluna, vai repreendendo essa enfermidade no joelho, ó meu Pai, ó Deus, repreende a enfermidade no sangue, vai queimando esta doença, queima este mal, Senhor, derrama poder, meu Pai, brasa vivas,

Engrandecido seja o nome do Senhor. Tu é digno de glória, de louvor, de honra, de adoração, ó Pai. Ó, glória a Deus. Obrigado, ó Deus querido. Muito obrigado, meu Pai. Ó Deus, responde essa oração. Abençoa esta casa, esta família. Abençoa a diretoria.

0: Amém, Jesus. Glória a Deus. Bendito seja o nome do Senhor. Irmãos, nós vamos passar agora o voto para você fazer um propósito com Deus nesta tarde. Ana fez um voto com Deus. E a petição de Ana era somente um filho. Mas Deus, com a sua graça, com o seu amor infinito, não deu somente um filho para Ana, mas Deus deu 7 filhos para Ana. O Senhor entregou muito mais do que Ana pedia, do que Ana orava. Ana fez o voto: Senhor, eu quero um filho varão e eu vou consagrá-lo para ti. Não vai ser meu, vai ser do Senhor. E Deus recebeu o voto de Ana. Ana precisava de um filho, Deus precisava de um profeta em Israel para ministrar toda a verdade. E o Senhor abençoou de uma tão forma, e no capítulo 2 do livro de 1 Samuel nós vamos ver o cântico de Ana. E Ana começa a dizer: Deus enriquece, Deus empobrece. Deus exalta, Deus abate. Deus faz descer a sepultura, Deus faz levantar a sepultura. E até a estéril teve 7 filhos. Faça um voto com Deus. Deus vai te surpreender. Deus vai te dar muito mais do que você está pedindo. Faça um voto com Deus. Daqui a pouco o pastor Jerry vai estar ministrando a poderosa palavra de Deus. Vamos dar oportunidade ao nosso irmão Abraão, que vai louvar a Deus nessa tarde. Amém?
1: Glória a Deus. Salve a igreja com a paz do Senhor Jesus. Amém? O estado do Senhor conhecido, os irmãos souberem, me ajudem.

0: palmas bem alegres para Jesus, aleluia.
1: Glória a Deus, muito bem cedo Jesus virá. Quem está preparado, diga amém. Jesus está voltando, ele voltará para buscar a sua igreja. Irmãos, se coloquem em pé, nós vamos agora fazer uma oração para receber o pastor Jerry, que vai ministrar a poderosa palavra de Deus hoje. Logo mais também as crianças vão ser ungidas, vamos orar pelas crianças e vai ser uma bênção de Deus. Vamos preparar a terra, que é o nosso coração, para a poderosa semente da palavra.

0: palavra de Deus. Que essa semente possa produzir frutos, 30, 60 ou até 100. Amém? Vamos preparar o nosso coração para receber a poderosa palavra de Deus. Levante a sua mão, caminha, todos dando glória, glória, glória, glória a Deus. Todos dando glória, glória, glória, glória, glória a Deus. Senhor nosso Deus, estamos aqui, meu Pai, já preparando o nosso coração para receber, ó Pai amado, a Tua poderosa palavra, Senhor. A Tua palavra que é lâmpada para nossos pés, que é luz para o nosso caminho. A Tua palavra que é digna de toda a nossa aceitação. Passará os céus, passará a terra, mas as Tuas palavras não vão de passar. Espírito Santo, venha falar em cada vida, em cada coração nesta tarde. Venha manifestar a Tua glória, Senhor meu Deus. Venha usar o pastor Jerry, meu Pai, de uma forma poderosa. Oh Deus, na unção, na graça, na virtude da Tua palavra. Pai amado, queremos sair daqui, meu Pai, saciados da Tua palavra. Espírito Santo, venha operar para a Tua glória. Venha manifestar o Teu agir, meu Pai, que pessoas, Senhor, saiam daqui, meu Pai, libertas, salvas, alcançadas, Espírito Santo, através da Tua palavra. Meu Deus, repreenda toda a distração do inimigo que queira distrair esta pessoa nesse momento tão glorioso, tão sublime, que é o momento da Tua palavra. Fala, Espírito Santo, fala conosco, Senhor, queremos ouvir a Tua voz. Ó Pai, queremos ouvir a Tua palavra. Ó glória, que em cada coração, meu Pai, cada entrar esta mensagem, possa haver arrependimento, possa haver, meu Pai, ó Deus, mudanças da Tua parte, Senhor. Muito obrigado, meu Deus. Fala conosco, é que nós te pedimos e já te agradecemos em nome do Senhor Jesus Cristo. Diga amém. Receba o pastor Jerry com palmas que glorificam, que exaltam. Celebre o nome de Jesus.
1: Glória a Deus. Cumprimento a amada igreja com a paz do Senhor Jesus. Amém. Só aqueles que têm esta paz pode bater palmas, dar glórias. Glória a Deus. Quero cumprimentar também todos que estão nos assistindo pela live e também os irmãos que nos ouvem, né, pelo programa de rádio. Que Deus abençoe a cada um de vocês. Meus irmãos, hoje nós estamos aí, ó, nesta nova campanha, a unção sobre a nova geração. E nós vamos fazer esse primeiro dia, né, nesta campanha. Quem crê que Deus tem uma bênção toda especial para a sua vida, para o seu lar e para a sua família? No finalzinho, nós vamos também fazer a unção, né, sobre todas as crianças, né, vocês que trouxeram as suas crianças, seus filhos, nós vamos fazer uma unção também sobre elas. Eu queria, antes de nós lermos a palavra do Senhor, eu queria conhecer os nossos visitantes. Quantos que estão nos visitando aqui hoje? Tem porventura alguém pela primeira vez? Pela primeira vez? Tem alguém? Hã? Não tem? Primeira vez? Que Deus abençoe. Tem mais? É? Aqui, pela primeira vez, seja bem-vinda. Lá atrás, mais pessoas. Tem várias pessoas pela primeira vez. Que bênção. Nossos irmãos de outros ministérios. Cadê os nossos irmãos de outros ministérios? Vários irmãos. Que Deus abençoe. Louvado seja Deus. Cadê o povo da igreja Deus e Amor? Está aqui também? Eita glória! Então vamos dizer para eles, sejam bem-vindos em nome de Jesus. Que Deus abençoe. Meus irmãos, nós vamos já ganhar tempo, temos muita coisa para fazer aqui ainda. E eu queria convidá-los para nós abrirmos as nossas Bíblias no livro de Neemias, capítulo 2. E nós vamos ler dois versículos, o versículo 17 e também o versículo 18. Quem tem a Bíblia, diga amém. Neemias, capítulo 2, versículos 17.

17 e 18 para a nossa meditação. Quem já achou o texto sagrado? Todos acharam? Podemos ler? O texto diz assim, ó, versículo 17. Então lhes disse: bem vedes vós a miséria em que estamos, que Jerusalém está assolada e que as suas portas têm sido queimadas. Vinde, pois, e edifiquemos o muro de Jerusalém, e não estejamos mais em opróbrio. Então lhes declarei como a mão do meu Deus me fora favorável, como também as palavras do rei que ele me tinha dito. Então disseram: levantemo-nos e edifiquemos. E esforçaram as suas mãos para o bem. Fecha seus olhos. Fecha seus olhos. Se você quiser erguer a sua Bíblia assim, erga a sua Bíblia. Cante assim comigo, um pequeno corinho. Vamos adorar a Deus. Me ajude aí. Aleluias. Abra o seu coração agora. Aleluia.

Senhor eterno Pai, aqui estamos diante da Tua presença. A Tua palavra, ela já foi lida. Senhor, que eu diminua e que o Senhor venha a ser exaltado, porque toda honra, toda glória, todo louvor pertence unicamente e exclusivamente ao Senhor. Pai, o Senhor conhece as minhas necessidades, o Senhor conhece a necessidade do Seu povo. Senhor, quando cada um de nós saímos das nossas casas, o Senhor já contemplava as nossas vidas. O Senhor sabe, meu Deus, aquilo que nós temos apresentado nas Tuas mãos, as lágrimas que nós temos derramado diante de Ti, ó Pai. Paramas, curiosa, lavaia.

daqueles que nos ouvem. Ó, meu santo, eu creio que nesta tarde o Senhor estará operando um grande milagre para a glória e para a louvor do teu santo e eterno nome. E quem pode dizer amém? Podeis assentar, assentando, desocupe as mãos e palmas que glorifica a Deus. Aleluia. Meus queridos irmãos, eu sei que muitos conhecem muito bem a palavra de Deus e o livro de Neemias, mas Deus colocou uma palavra no meu coração nesta semana, quando eu recebi o comunicado que eu estaria aqui hoje pregando a palavra de Deus. Irmãos, Jerusalém nunca foi uma cidade qualquer. Jerusalém era a cidade da promessa e continua sendo. A cidade da adoração, a cidade onde Deus havia decidido colocar o seu nome. Mas quando Neemias, ele recebe a notícia sobre Jerusalém, o cenário é completamente diferente. Os muros estavam derrubados, as portas consumidas pelo fogo, o povo vivia cercado por vergonha, por medo, por humilhação. E o que era mais triste em tudo isso, o mais triste talvez, não fosse a cidade está destruída, mas era o fato que aquelas pessoas que viviam ali naquela cidade, elas já haviam aprendido a conviver com aquela realidade. Sabe quando você se conforma com uma situação e você acha que não vai mudar, que não vai melhorar e que não adianta e que você vai ter que se adaptar àquilo? Era assim que aquele povo vivia. E aqui, irmãos, existe um perigo muito grande para a nossa vida espiritual, para nós que conhecemos a palavra de Deus, para nós que servimos a este Deus tão grande. Nós nos acostumarmos com aquilo que Deus nunca planejou para as nossas vidas. Há pessoas que elas se acostumaram a viver sem paz. Sabe aquela pessoa que não tem paz? Toda vez que você se aproxima dela, você acaba se aborrecendo também, porque ela não tem paz. E a vida dela é assim. Outras que conseguem viver, elas se acostumaram a viver sem alegria. Porque nós sabemos que um servo de Deus, uma serva de Deus, quando é cheio do Espírito Santo, são felizes. São alegres. O sorriso está aqui na orelha. Por quê? Porque a presença do Deus Todo-Poderoso está na nossa vida. Aleluia. Glória a Deus. Mas tem pessoas que dizem que estão na igreja, mas não tem paz, não tem alegria. Se acostumaram a viver aquela vida de sofrimento. Carregam feridas anos a fio. Já se acostumaram também a conviver com o medo, com a culpa, com a ansiedade, com a falta de esperança. E sem perceber, começam a acreditar que viver assim é normal. Mas não é normal. Não é normal. Deus nunca chamou seus filhos e irmãos para morar entre ruínas. Nós podemos passar por momentos de dificuldade, sim. Podemos passar por intempéries, claro. Isso é normal. Isso pode acontecer? Pode. Mas nós não vamos viver neste lugar. Enquanto Jerusalém via pedras espalhadas pelo chão, o céu já estava preparando um construtor. Aleluia. E foi por isso que Deus levantou Neemias
Neemias não era um sacerdote, Neemias não era um profeta, Neemias não era um general, Neemias era apenas um homem que se recusou a aceitar, posso dizer como definitivo aquela situação, aquilo que Deus dizia que era algo temporário. Porque nós podemos passar por situações, mas é algo momentâneo. É por um momento. Deus, ele contempla as nossas dores. Deus contempla a sua vida, a sua história. Podemos falhar. Podemos ser provados. Podemos. Mas tudo isso tem um tempo determinado por Deus.

Aleluia! Quem crê assim pode glorificar o Senhor. Então, meus queridos, eu acredito que esta palavra é uma palavra que o Espírito Santo trouxe para nós nesta tarde. Talvez existam áreas da sua vida que pareçam exatamente como aqueles muros de Jerusalém. Talvez há pessoas em nosso meio que os seus sonhos desmoronaram. Projetos que ficaram pelo meio do caminho. Talvez há pessoas em nosso meio que famílias foram quebradas pelas circunstâncias da vida. Talvez a sua fé perdeu a força. Talvez há corações que já não conseguem sonhar como antes sonhavam. Mas existe uma verdade que ecoa do livro de Gênesis até o livro de Apocalipse. Deus nunca termina uma história nas ruínas. Se você serve este Deus que nós estamos cultuando nesta tarde, creia nesta palavra. Deus nunca termina uma história em ruínas. E a sua história e a história da sua família não terminará em ruínas. Quando os homens enxergam o fim, meus irmãos, Deus já está preparando um novo começo. Escute isso que eu vou dizer. Escute com o seu coração agora. Deus, ele não é intimidado pela destruição, mas pela grandeza do propósito que ele estabeleceu na sua e na minha vida. Talvez hoje as ruínas não estejam numa cidade, talvez não esteja ali como estavam nos dias de Neemias. Talvez elas estejam dentro de alguém que está aqui. Talvez estejam em alguma família, em algum casamento. Talvez na finança de alguém, na saúde, quem sabe. Ou até mesmo na vida espiritual de alguém aqui nesta tarde. Mas a mesma mão que reconstruiu Jerusalém, continua reconstruindo pessoas. E eu te digo mais, hoje o Senhor pode reconstruir a sua história aqui, agora. O nosso Deus é o Deus do impossível, o nosso Deus é o Deus de já. E Ele pode operar o milagre aqui, agora, na sua vida, para a glória do nome dEle. Alabai, Suriana, alabai. Por que, meus irmãos? Porque Deus nunca chamou pessoas, principalmente seus filhos, para viver entre ruínas. Ele os chamou para viver o cumprimento das suas promessas. Às vezes nós achamos que as promessas de Deus estão tardando, não estão. Deus, ele não é limitado ao nosso tempo. Você está dentro do tempo de Deus. Nós estamos dentro do tempo de Deus. Tudo está no controle de Deus. Tudo está nas mãos poderosas dEle. E se você confiar, você vai receber a sua bênção. E você vai glorificar o nome dEle. Aleluia! Neemias, ele entendeu isso. Enquanto todos olhavam para os muros caídos, Neemias transformou a sua dor em oração. Olha o que ele disse. No livro de Neemias, capítulo 1, versículo 4. Assentei-me, chorei, lamentei por alguns dias. E estive jejuando e orando perante o Deus

0: Aleluia.
1: A unção, meus irmãos, que nós precisamos, a unção que vem de Deus, ela começa com um coração que se recusa a se conformar com aquela situação a qual ela está vivendo. Deus não quer você destruído. Deus não quer você cabisbaixo.

Depois de chegar a Jerusalém, Neemias faz algo que parece meio estranho. Ele chega em Jerusalém, ele não reúne o povo. Logo que ele chega, ele não reúne o povo, ele não anuncia para o povo um grande projeto, não. Ele não procura nenhum reconhecimento para dizer, olha, eu vim aqui para resolver o problema, a gente vai tentar uma solução, eu vou fazer, eu vou acontecer. Não. Olha só o que aconteceu, meus irmãos. Enquanto o povo de Jerusalém dormia, Neemias caminhava entre as ruínas. Enquanto muitos já haviam se acostumado com as ruínas, né? Ele permitiu, naquela caminhada, que a dor daquela cidade entrasse no seu coração. Olha que tremendo. Irmãos, entenda algo nesta tarde. Ninguém reconstrói aquilo que nunca aprendeu a amar. Não. Ninguém transforma aquilo que não consegue sentir. Primeiro Deus vai trabalhar no coração dele, ele vai sentir. Ele está caminhando, ele está analisando. E nós vamos ver que ele examinou os muros quebrados. Ele examinou as portas queimadas. Ele olhou para cada pedra caída, para cada marca de fogo, para cada sinal de destruição. Mas só que Neemias, meus irmãos, ele não estava apenas olhando ali para as pedras. Quando ele está caminhando e analisando, observando, Neemias, ele estava enxergando pessoas. Pessoas. Porque atrás daquele muro, daqueles muros, havia famílias vivendo com medo. Havia crianças crescendo sem nenhuma segurança. Havia uma nação que tinha perdido sua identidade. E foi naquele passeio silencioso que nasceu uma visão que mudaria a história de Jerusalém. Porque antes de Deus colocar, irmãos, uma missão nas nossas mãos, como ele fez, antes de colocar a missão nas mãos de Neemias, ele colocou um peso no coração dele. Ele sentiu o peso, a necessidade, as lágrimas que tinham sido derramadas. E aqui, muitos de nós, muitas vezes erramos, porque muitas vezes nós queremos o propósito sem sentir o peso desse propósito. Nós queremos a promessa de Deus, mas fugimos do processo. E nós temos sim que passar pelo processo, para quê? Para sermos aprovados. Quando você está subindo um degrau após o outro, você vai ter novas dificuldades. Novos obstáculos. E aqui não é diferente. Muitas vezes queremos a plataforma, mas evitamos o quê? O essencial, o primordial. O lugar secreto. A presença de Deus. A oração. Né? A unção, meus irmãos, não começa no palco. Ela começa na intimidade com Deus. É na oração, é no jejum, é se entregando a Ele, é ouvindo Ele falar com você. E talvez seja exatamente isso. Por isso que Deus te trouxe aqui nessa tarde. Porque existem pessoas que já aceitaram a derrota como se ela fosse definitiva, como se não tivesse jeito. Eu dirigi muitos estados brasileiros, andei por muitos lugares. E eu vi isso. Eu via pessoas que se entregavam completamente.

completamente, irmãos, da enfermidade. Eu me lembro quando nós começamos a trabalhar com um trabalho de evangelismo em Porto Alegre. Muitas pessoas idosas estavam nos cantos achando que não serviam mais para nada. E nós iniciamos um trabalho inserindo todo mundo, envolvendo todo mundo. E de repente, aquelas pessoas mais idosas começaram a frutificar, dar muitos frutos. Porque Deus tocou nelas. Houve a oportunidade e elas atenderam o chamado. E Deus começou a trabalhar de uma forma tremenda na vida de cada um daqueles irmãos. E eu me lembro daqueles 4 anos que nós ficamos ali, muitas almas se renderam aos pés do Senhor Jesus por intermédio daquelas pessoas que estavam paradas, mas que acreditaram na promessa de Deus, se levantaram e Deus concedeu a força, o vigor para eles trabalharem na seara dele. Então, o Espírito Santo, ele está procurando pessoas que digam, pessoas aqui hoje, você que está assistindo, você que está ouvindo, você que está aqui presente, que você possa dizer: ó, eu me recuso a acreditar que isso é tudo que Deus tem para a minha vida. Eu recuso. Deus quer destruição? Deus quer que eu viva nas ruínas? Não. Deus quer te levantar. E Deus vai te levantar. Pode ter certeza disso. Creia, continue acreditando. Exerça a sua fé. Se a sua fé está pouca, peça a Ele que Ele vai aumentar a sua fé, para que você possa crer e para que o milagre Ele possa verdadeiramente acontecer na sua vida. Aleluia! Agora, uma coisa nós precisamos entender. A unção de Deus, ela virá. A unção sobre a nova geração, ela não começa quando Deus muda as circunstâncias. Tem pessoas que acham que tem que mudar primeiro as circunstâncias, para depois Deus, então, né? Deus muda primeiro, depois a gente crê, depois a gente acredita, depois a gente testemunha. Não, mas não é assim. Sabe como que a unção de Deus começa a agir na nossa vida? Ela começa a agir quando Deus muda a inconformidade do coração. Você começa a não aceitar mais. Você diz: não, Senhor, eu creio que o Senhor pode mudar. Eu creio. O Senhor é o Deus que curou paralíticos. O Senhor ressuscitou mortos. O Senhor operou tantas maravilhas. Eu creio, Senhor, que o Senhor vai realizar um milagre na minha vida. Que o Senhor vai realizar um milagre na vida do meu esposo, na vida da minha esposa, na vida da minha família, na vida do meu filho. Eu creio. Aleluia. Quando nós olhamos para a palavra de Deus, meus irmãos, toda a grande transformação da Bíblia começou quando alguém se recusou a aceitar como normal aquilo que Deus chamava de anormal. Moisés, por exemplo, ele recusou ver o quê? O seu povo escravizado. Quando nós olhamos para Esther, ela recusou assistir o extermínio do seu povo. Quando nós olhamos para Davi, nós vemos que Davi recusou aceitar o quê? A afronta de Golias. E agora nos deparamos com esse texto. Neemias, da mesma forma, recusou conviver com os muros destruídos. Aleluia! Oh, glória! E aí eu pergunto para você que está aqui: o que ainda incomoda? O que ainda incomoda você? Hã? O que te incomoda? Porque aquilo que mais incomoda o seu coração pode ser exatamente o lugar onde Deus decidiu manifestar a sua glória, manifestar o seu poder, a sua unção. Naquela noite, Jerusalém continuava nas ruínas. Não tinha mudado nada, irmãos.

Estava lá, tudo destruído. Mas o coração de Neemias, já algo tinha acontecido. A reconstrução já havia começado. É assim que Deus trabalha, irmãos. Primeiro, no coração de alguém, depois diante dos olhos de todos. Deus trouxe você aqui hoje, porque Deus quer trabalhar no seu coração primeiro. E por intermédio do seu coração, Deus vai trabalhar. A sua família vai ver, os seus vizinhos vão ver, a pessoa do seu trabalho vai ver, a pessoa lá da faculdade vai ver o que Deus realmente realizou na vida de vocês. Aleluia! Então a unção de Deus, a unção de Deus, ela faz você enxergar o futuro antes mesmo que ele aconteça, antes mesmo que ele exista. Olha bem, depois de passar a noite examinando os muros, Neemias, depois disso, Neemias então reúne o povo. E agora, quando ele reuniu o povo, ele poderia lamentar com o povo, tudo que ele viu, poderia dizer: olha, eu caminhei a noite toda e estou aqui em lágrimas diante do que eu vi, e é só lamento mesmo. Mas Neemias não fez isso. Neemias não falou de destruição. Neemias falou de reconstrução. Aleluia. Perceba, meus irmãos, esse detalhe. As pedras continuavam no chão, as portas continuavam queimadas. Não havia mudado nada no cenário, mas havia mudado sim a maneira que Neemias ele enxergava. Ele enxergava aquele cenário de uma forma completamente diferente. E aqui tem algo que nos ensina. Existe uma grande diferença em olhar e enxergar. Olhar é aquele ato físico, né? Todos podem olhar para a mesma situação. Todos podem olhar um, olhar para o outro. Agora, enxergar vai além dos olhos, né? É perceber o significado, é discernir o que Deus está fazendo, o que Deus está realizando, visualizar possibilidades onde outras pessoas não conseguem ver. Tem pessoas que veem limitação e tudo, mas você está enxergando além. É uma visão macro, você está vendo além. Isso é o Espírito Santo de Deus que coloca nas nossas vidas por intermédio da unção. A unção do Espírito Santo de Deus faz nos enxergarmos além do natural. Então, no texto, todos olhar para Jerusalém destruída, mas Neemias não. Ele conseguiu enxergar uma Jerusalém restaurada. Aqui, nós vamos ver que a unção, ela faz toda a diferença. Isso não quer dizer, meus irmãos, que a unção, ela nega a realidade. Não. A unção não nega a realidade. A unção, ela não ignora os problemas. A unção, ela enxerga os problemas, só que ela enxerga de uma forma diferente. Ela enxerga os problemas à luz das promessas de Deus. E foi isso. Foi bem assim com Neemias. Quando Neemias chegou, ele disse: olha, vinde, reedifiquemos os muros de Jerusalém. Alguém poderia dizer: esse camarada está doido. Nós vamos reconstruir isso como? Mas ele não perguntou: aí, o que vocês acham, hein? Vamos reconstruir? Vamos fazer o quê? Vamos nos juntar? O que vocês... Não. Ele tinha convicção. Ele tinha certeza. E é isso que nós precisamos ter. Isso se chama fé. E somente a unção de Deus pode nos dar esta fé, para termos convicção, para termos certeza, mesmo olhando para os quatro cantos e não encontrando nenhuma saída, mas crendo que o Deus que nós servimos é o Deus que abre portas aonde não há portas. Se você crer nesse Deus que abre portas onde não há portas, joga a mão para cima, glorifica, exalta Ele.

Então, meus queridos, nós vamos ver o quê? Nós vamos ver um homem cheio de Deus que conseguiu levantar uma geração inteira. Neemias. E é assim que Deus trabalha. Ele coloca fogo nos nossos corações. E quando ele coloca esse fogo, ele se espalha para toda uma geração. Você pode ganhar toda a sua família. Você pode ganhar toda a sua cidade. Você pode ganhar o seu bairro. Você pode. Basta você estar cheio da unção de Deus. O que nós precisamos é ser cheios da unção de Deus. Talvez você esteja olhando hoje para a sua vida e pensando, mas será, pastor? Meu casamento está destruído. Meu filho nunca vai mudar. Pastor, meu ministério acabou, e agora? A minha saúde nunca será mais restaurada, pastor. Deus pode fazer qualquer coisa. Eu sou um milagre vivo. Todos diziam, com exceção a minha mãe, não tem jeito, não tem jeito, não tem jeito. A minha mãe falava com fé, tem jeito. Jesus, ele tem poder. Tem jeito sim, tem jeito sim. E hoje eu estou aqui como testemunha viva do milagre de Deus. Por intermédio do quê? Da unção que foi derramada sobre aquela mulher. Deus quer derramar essa unção sobre a sua vida nesta tarde. Os muros, meus irmãos, pareciam impossíveis. Jamais. Todos enxergavam ali ruínas. Mas Deus já estava trabalhando no coração de Neemias. A unção, eu repito isso aqui, a unção não muda o primeiro cenário. A unção, a primeira coisa que a unção faz é mudar os nossos olhos. A forma de enxergar. Quem enxerga apenas... Talvez o maior milagre que Deus queira realizar hoje não seja imediatamente a sua situação. Talvez o maior milagre que Deus ele quer realizar seja devolver você a capacidade de sonhar. Outrora você sonhava, outrora você acreditava. E Deus pode fazer isso. Por quê? Porque Deus pode te ungir, Deus pode trazer aquele renovo na sua vida. E quando essa unção vier sobre a sua vida, Ele vai devolver esta visão macro. E a partir da visão macro, ela lhe devolve também a esperança. A esperança, ela é renovada na sua vida. E agora você volta a sonhar para a glória de Deus. Talvez você diga, mas pastor, estou passando tanta luta, tanta prova, tantas coisas. Irmãos, entenda. Entenda. O inimigo, ele não mexe, não se preocupe com quem decidiu viver entre as ruínas. Ah, tá bom aqui, já me acostumei, vou ficando por aqui mesmo. Ele não se intimida com pessoas acomodadas. Com pessoas desanimadas. Com pessoas que perderam a esperança, não. Quem permanece paralisado não representa ameaça ao reino das trevas. Ameaça nenhuma. A batalha ela só começa quando alguém decide que decide se levantar. Aí a batalha começa. Aí o negócio muda. E foi por isso que Neemias enfrentou tanta oposição. Porque ele decidiu o quê? Reconstruir. Se você hoje decidiu restaurar a sua família, isso vai incomodar. Pode ter certeza que vai incomodar o inferno. Se você hoje decidiu voltar a sonhar, epa, acendeu um alerta. Se você hoje decidiu abandonar o pecado, epa, o inimigo já começou a arquitetar planos contra a sua vida. É, quem decide viver no propósito de Deus, é claro que haverá opositores, porque o inimigo quer você, quer a mim, quer todos nós o quê? Desanimados.
Mas quando você está animado, você busca a presença dele. Você se enche da presença dele. E você se torna uma ferramenta poderosa nas mãos de Deus. E isto o inferno teme. Porque quando você...

Porque ele decidiu reconstruir. E talvez você saiba exatamente isso que estamos falando. Depois que você decidiu buscar a presença de Deus, as lutas aumentaram. Foi depois que você decidiu reconstruir o seu casamento, aí que surgiu novos conflitos. Né? Foi depois que você tentou, ou seja, tomou a decisão de servir fielmente a Deus, que vieram as críticas, que aparentemente as portas se fecharam. Né? Aí, com tudo isso, veio o desânimo. E aí você, às vezes, não está entendendo, mas por que, Senhor? Eu estou te buscando mais, eu estou orando mais, eu estou jejuando mais. O que está acontecendo? Isso não significa que Deus te abandonou, meu irmão. Isso não significa que Deus te abandonou, minha irmã. Deus não te abandonou. Na maioria das vezes, a resistência é apenas a confirmação de que você está construindo na direção certa. Você está no caminho certo. Se tem levante, se tem oposição, continue. Você já viu alguém querer derrubar aquilo que já está caído, irmãos? Hã? Como é que você vai derrubar uma coisa que já está caída? O inimigo, ele só luta contra aquilo que está se levantando. Está caído, está caído. E foi isso que aconteceu com Neemias. Antes que os muros fossem construídos, a oposição já chegou, porque sabia que ele ia reconstruir. Agora, o maior perigo não é enfrentar a oposição virá. Mas é permitir que ela roube o quê? A sua perseverança. Aqui está uma palavra-chave, perseverança. Tem luta? Tem prova? Tem. A Bíblia nunca nos isentou de lutas, provas, tribulações, perseguições. Não. Nós vamos passar por isso, mas nós precisamos perseverar. Neemias, o que ele fez? Perseverou. E você está perseverando? Quem já está começando a entender a mensagem desta tarde? Se você está entendendo, pode glorificar a Deus, porque Deus, ele vai te dar forças aqui hoje para você vencer todos os obstáculos, todas as perseguições. Então, meus irmãos, não permita que o inimigo venha roubar a sua perseverança. Talvez você não tenha perdido a sua fé, mas talvez você esteja, quem sabe, um pouco fraco. Sem forças. Pode ser natural. Existe o desgaste espiritual. Isso acontece com o tempo. Só que nós precisamos sempre nos revestir do poder de Deus. E Deus sempre está pronto para nos revestir. A unção dele está à nossa disposição. Basta nós querermos. Ele sim, pela sua graça, pela sua misericórdia, tem o poder de nos fortalecer. E o desejo dele é esse, ele quer te fortalecer, meu irmão. Ele quer te fortalecer, minha irmã. Ele quer que você saia daqui hoje revestido do poder, da graça, da unção dele, aleluia. Que você possa chegar na sua casa, aleluia, e dizer: olha, aqui, Satanás, você não tem mais vez. Quem manda aqui é Jesus, aleluia. E a partir de hoje, a minha casa vai ser uma bênção para a glória do nome do Senhor. Neemias ainda nem havia colocado a primeira pedra no muro. A reconstrução nem tinha começado. E a oposição estava lá. Né? Sambalate, Tobias

e Jessém, né? Estavam lá. Eles não atacaram os muros, porque ainda não existia muros. Mas o que eles fizeram? Eles atacaram a coragem de quem queria ir lá construir, que era Neemias. E é bem assim que Satanás age. É bem assim que o inimigo trabalha. Antes de atacar a sua obra, ele tenta atacar o quê? A sua mente. Ele tenta parar. Ele tenta enfraquecer a pessoa na fé. Então, antes de impedir os seus passos, ele vai tentar te convencer de toda forma que você não deve prosseguir, porque não vale a pena você continuar com o seu projeto. E foi isso que eles tentaram. Ah, vamos tentar aí. Primeiro vieram com a zombaria, depois vieram com ameaças, com intimidação, e por fim vieram com falsas acusações contra Neemias. Por quê? Porque quando o inimigo percebe que não consegue impedir a obra pela força, então ele tenta pará-lo, né? No desânimo, pelo medo, pela mentira. Ele tenta de qualquer maneira. Só que a resposta de Neemias foi o seguinte: qual foi? Ele não entrou em discussão, irmãos. Ele não tenta provar nada para aquele povo. Ele simplesmente declarou o seguinte: o Deus dos céus, a quem é quem nos fará prosperar. O Deus dos céus é quem nos fará prosperar. Que resposta extraordinária! Quem pode dizer hoje, nesta tarde, o Deus do céu é quem nos fará prosperar? Toma posse da sua vitória. Aleluia! E aqui nós vamos aprender algo interessante com Neemias. Porque, e posso dizer algo diferente também. Porque enquanto alguns gastam tempo discutindo, os construtores gastam tempo construindo. Enquanto alguns levantam acusações, que foi o caso lá, os ungidos levantam o quê? Muros. Que lindo, né? Os ungidos levantam muros. Enquanto alguns espalham ou tentam espalhar o desânimo, os cheios do Espírito Santo, por isso tem que ser cheio do Espírito Santo, né? O cheio do Espírito Santo espalham esperança. Tem gente cheia do Espírito Santo aqui hoje? Deixa eu ver. Se tem, joga a mão para cima e dá glória. Glorifica este Deus maravilhoso, aleluia. Então, meus queridos, não permita que a voz de quem nunca construiu nada seja a voz mais alta do que aquela voz que chamou você para construir. Qual foi a voz que chamou você para construir? A voz de Deus. Então a voz de Deus tem que ser mais alta. Amém? Nós temos que ter sensibilidade para ouvir a voz de Deus. O inimigo está falando, mas a voz de Deus tem que falar mais alto na nossa vida. Por isso nós precisamos ser cheio da unção de Deus. Por isso nós precisamos ser cheio da presença do Espírito Santo de Deus. Porque quando somos cheios da unção de Deus, nós temos sensibilidade para ouvir a voz do Espírito Santo, para ouvir a voz de Deus. Aleluia! Agora para um minutinho, irmãos. Para um minutinho. Imagina aquela cena ali. Tinha homens segurando pedras. Que eles iam fazer o quê? Construir, reconstruir o muro. Eles estão com pedras nas mãos. E do outro lado tinha homens falando. Engraçado isso. Pensa nisso. Tinha homens com pedra. Talvez algum deu até vontade de dar uma pedrada lá no outro, né? Ele estava com pedras e o outro falando. E no final da história, sabe o que aconteceu? As pedras permaneceram. As palavras, meus irmãos, desapareceram. Sabe por quê? Porque

críticas nunca edificaram uma cidade, mas homens cheios da unção do Espírito Santo transformaram, reedificaram Jerusalém. E é o que o Senhor quer fazer na sua vida, aleluia. Assim como aconteceu lá no tempo de Neemias, Deus quer realizar isso na sua vida também. Então entenda uma coisa: se Deus está junto com você, se Deus está ali, se a mão de Deus está sobre a sua vida, você não vai parar. Você não pode parar. Você não vai parar no meio da reconstrução. A reconstrução já começou. Ei, entenda isso. Deus está falando aqui hoje. Deus está aumentando a fé de pessoas aqui hoje. Para você sair daqui hoje crendo que a reconstrução já começou. Não vai começar. Já começou. Já começou agora, nesse mesmo instante. Aleluia. E a mesma graça que fez Neemias permanecer de pé, mesmo diante de toda afronta, de tudo que ele passou, continuará sustentando cada um de nós. Vai sustentar você, aleluia. E talvez, meus irmãos, o maior milagre na vida de Neemias nem tenha sido a reconstrução ali dos muros. Eu creio que o maior milagre na vida dele foi antes. Fazer o quê? Antes de levantar aqueles muros lá de Jerusalém, ele levantou o quê? Deus preparou um homem. Deus colocou a coragem, fé, convicção no coração de Neemias, porque ele não se intimidou diante da oposição. A oposição tentou derrubar, mas ele permaneceu firme. E isso agora, nesse exato momento, é o mais importante na vida de alguém aqui. Deus quer te fortalecer. Deus quer te encher de convicção. Deus quer que você levante aqui hoje, crendo no seu milagre, já visualizando, já vendo. E aí vem o que vier, você vai passar e nem vai ver, aleluia. Porque Deus é contigo, Deus é contigo, aleluia. Deus está na sua vida, Deus está na sua família, aleluia. E quando Deus trabalha, irmãos, ele começa por dentro. O trabalhar de Deus tem que ser por dentro. Então, às vezes nós nos preocupamos muito com o exterior, o fora. Mas o trabalhar de Deus tem que começar por dentro. Porque ele fortalece o homem por dentro. E quando as tempestades vêm, ele tem força para permanecer de pé. É como aquela casa construída na rocha. Tem lá as duas casas? A que foi construída na areia, a outra na rocha. Vem os ventos, né? Vem os temporais, vem águas, enchentes. A que foi construída na areia, ó, desaba. Mas aquela que foi construída na rocha, ela permanece firme. Ela permanece de pé. E nós não fomos construídos na areia. Nós fomos construídos na pedra. Na pedra, na rocha inabalável, que é o nosso Senhor e Salvador Jesus Cristo. Então escute bem, as muralhas foram destruídas, ou seja, perdão, foram reconstruídas. Sabe quanto tempo? 52 dias. Mas na verdade a obra de Deus aconteceu, começou já lá no coração de Neemias. Porque Deus não estava simplesmente restaurando uma cidade, ele estava formando um líder capaz de permanecer firme até o fim. E é isso que Deus quer de nós. Deus tem o poder de reconstruir qualquer coisa na nossa vida, qualquer coisa material. Mas o objetivo maior de Deus é eu e você. É nós permanecermos firmes até o último dia, até o último instante, até o momento que o Senhor nos chamar. Nós precisamos estar firmes, firmados na rocha inabalável. Então é isso que o Senhor quer. Ele pode fazer qualquer coisa, mas Ele quer você firme na presença dEle. Ele quer você firme na casa dEle. Ele quer que você seja cheio do poder dEle. Que você glorifique o nome dEle. Por onde você passar, o que você fizer, tudo seja para a glória e louvor do nome dEle. Porque nós somos criados para isso, para glorificarmos o nome santo do Senhor. Talvez tenha alguém aqui nesta tarde, ou alguém que está nos assistindo ou nos ouvindo, que você está vivendo isso, você está vendo essas ruínas.
Talvez você, agora, dentro dessa mensagem, você começou a recordar daqueles sonhos que você, até um tempo, sonhava, acreditava e, de repente, você abandonou. Das orações tão fervorosas e que, por fim, você parou de fazer. Havia uma fé que ardia dentro de você, que era o combustível para você continuar caminhando, mesmo diante das dificuldades. Talvez você tenha olhado para dentro de si hoje e pensado: é verdade, eu já fui mais forte, eu já tive mais esperança, eu já acreditei mais, mas hoje estou abatido, hoje estou fraco. Mas em nome do Senhor Jesus, hoje você vai sair daqui entendendo que Deus está levantando a sua vida, uma nova geração. Você faz parte dessa nova geração, aleluia. Deus está te levantando para reconstruir. Deus está te levantando para reconstruir uma nova geração. Tem pessoas que dependem de ouvir o seu testemunho. Tem pessoas que dependem de ouvir o seu louvor. Tem pessoas que dependem de ouvir a sua oração, a sua pregação. Deus está te levantando nesta tarde. Alabasturiana, alabaias. Hoje, meus irmãos, o Espírito Santo, ele não está apenas falando sobre Neemias, mas ele está chamando homens e mulheres para se levantarem com a mesma disposição, com a mesma coragem, com a mesma dependência de Deus. Porque, meus irmãos, a unção de Deus não é um prêmio para quem nunca caiu. Todos nós somos sujeitos à queda. Não existe ninguém que possa bater no seu peito e dizer: eu sou o bonzão. Todos nós estamos sujeitos. Então, a unção de Deus não é um prêmio para a pessoa que nunca caiu, mas ela é o revestimento de Deus para quem decide se levantar e cumprir o propósito de Deus. Aleluia! Escute isso. Deus, ele não te unge para ficar parado aí, admirando as ruínas. Quantos daqueles moradores de Jerusalém ficavam ali olhando, se lamentando, e só isso? Deus não te chamou para isso. Deus, ele te ungiu. E Deus te unge. Ele te unge nesta tarde para transformar ruínas em testemunhos para a glória e para louvor do nome do Senhor Jesus, aleluia! Por isso, meus irmãos, eu creio que nesta tarde, o Espírito Santo de Deus está levantando uma nova geração. Uma geração que não será conhecida pelas perdas que sofreu. Não, mas pelas vidas que restaurou, porque Deus quer usar cada um de vocês. Eu não conheço a vida de cada um, mas Deus, ou seja, não conheço quase ninguém aqui em São Paulo, mas Deus, ele quer te usar da sua maneira, do seu jeito. Não precisa inventar nada, só precisa se colocar na posição a qual ele quer. Se colocando na posição, o óleo vai ser derramado, o óleo vai ser derramado, e você vai ser cheio, cheia do poder de Deus. Aleluia. Eu já vou terminar, nós já vamos orar. Uma geração
Que Deus

procura. Uma geração que não ficará paralisada pelo medo. O inimigo tenta de todas as formas. Mas essa nova geração, revestida da unção do Espírito Santo, caminhará pela fé. Porque é a fé, meus irmãos, que agrada a Deus. A fé convicta, não é aquela fé que quando está tudo bem, não. Você sabe quando está tudo bem, a conta bancária está boa, a família está bem, está todo mundo bem. Meu Deus, minha fé está lá em cima. Eu amo Jesus. Eu sou apaixonado por Jesus. Tem gente que vai ao extremo, né? Eu sou desesperado por Jesus. Eu já ouvi isso. Mas na hora da luta, na hora da prova, aí uns começam a colocar Jesus na parede. Dizer, Senhor, o Senhor não está vendo? Se o Senhor não fizer, eu não vou servir o Senhor mais. Como se Deus dependesse de nós, irmãos. Nós somos completamente dependentes de Deus. Então, o que Deus espera é o quê? É que você abra o seu coração e permita Ele fazer aquilo que Ele quer fazer. Ele quer te revestir, Ele quer. Ele quer que você tenha uma fé convicta, sim, Ele quer. Ele quer que você resista, que você não desista diante da oposição. A oposição vai vir. Porque tem pessoas por aí que acham que quando a gente aceita Jesus, vem uma caixinha blindada do céu e nos guarda. Não é assim. A Bíblia não diz que nós não passaríamos lutas, provas, tribulações, muito pelo contrário. Muito pelo contrário. Se o mestre dos mestres, o senhor dos senhores, o rei dos reis, foi crucificado e foi morto, e nós, criaturas, mas só que Deus, Ele tem o poder de nos revestir. Ele não nos deixa falando sozinho. Deus, Ele não vira as costas. Muito pelo contrário, Ele está contemplando as nossas vidas. Ele está contemplando a nossa caminhada. Ele está contemplando o nosso dia a dia. Ele sabe dos nossos pensamentos. Ele sabe das nossas dificuldades. Ele sabe das nossas lutas. Ele sabe de tudo. E a vontade dEle é nos ajudar, porque Ele está do nosso lado. Ele quer nos ajudar, mas nós precisamos crer, irmãos. E quando nós somos revestidos dessa unção, nós passamos a crer. E não desistimos diante de oposições. Por quê? Porque quem nos instrui, quem nos orienta, quem nos ajuda é o próprio Espírito Santo. Olha que coisa tremenda. Deus, Ele nos concedeu a sua própria presença. O Espírito Santo habita dentro de nós, meus irmãos. A partir do momento que nós aceitamos a Ele, Jesus envia o Espírito Santo para habitar dentro de nós. E nos momentos de dificuldades, no momento de fraqueza, o Espírito Santo está diante do Pai, lá intercedendo com gemidos inexprimíveis, aleluia, para nós sermos revestidos do poder, da graça, da unção do Espírito Santo de Deus. Então, nesta tarde, para te encerrar, levante a sua cabeça. O Deus que levantou Neemias continua levantando homens e mulheres. O Deus que restaurou Jerusalém continua restaurando vidas. A mesma unção que fortaleceu Neemias continua, meus irmãos, sendo derramada sobre aqueles que dizem: Senhor, eis-me aqui. Quem pode dizer assim: Senhor, eis-me aqui? Quem pode dizer: Senhor, eis-me aqui? Então receba agora a unção de Deus. Receba, sinta a presença de Deus agora sendo derramada sobre a sua vida. Você não veio aqui hoje por acaso. Deus está neste ambiente para te encher, para te renovar. Fica de pé, meus irmãos. Não dá mais tempo. Não dá mais tempo. Que o Espírito Santo fale aos vossos corações. Feche os seus olhos. Aleluias. A unção de Deus. A unção de Deus está aqui.

E aleluia. Esta unção sobre a nova geração, sobre os nossos filhos, sobre a minha vida, sobre a sua vida, sobre a vida dos seus familiares, está aqui hoje. Fecha seus olhos. Aleluias. Vamos louvar. Aleluias. Fecha seus olhos. Fica conectado, porque o Espírito de Deus está passeando em nosso meio nesta tarde. Aleluia. Louvado seja Deus. Liga no céu. Aleluias. Glória a Deus. Enquanto nosso irmão se prepara. Aleluia. Já podemos? Aleluias.

Eu quero que você agora levante a sua mão. Você que ainda não tomou a decisão de aceitar Jesus, ou talvez pessoas que estão afastadas, ou por algum motivo você deu aquela desanimada, você parou, você não foi para o mundo, mas você está parado. Eu quero que você levante a sua mão bem aqui na frente. O Senhor Jesus hoje, Ele vai te encher dessa unção. Você vai sair daqui renovado, renovada pelo poder de Deus. Cadê as pessoas para aceitar Jesus, para reconciliar, ou quem sabe renovar a sua aliança com Deus? Levante a sua mão, vem aqui. O Senhor está em nosso meio. E assim como Ele fez na vida de Neemias, Ele quer operar na sua vida nesta tarde. Cadê a primeira pessoa? Amanhã pode ser tarde demais. Você não sabe se amanhã você terá outra oportunidade, mas hoje o Senhor está te dando essa oportunidade. Está vindo a primeira pessoa. Cadê as palmas que glorifica a Deus? Nos ajuda aqui, irmãs. Nos ajude aqui, irmãs. Pode ajudar. Quem mais? Tem mais pessoas. O Espírito Santo está tocando em mais pessoas aqui hoje. Levante a sua mão cansada, vem aqui na frente. O Senhor vai te revestir nesta tarde. Ele vai revigorar as suas forças. Não hesite. Creia. O Senhor quer aumentar a sua fé nesta tarde. Eu estou insistindo porque há alguém que o inimigo está lutando aqui. No momento da palavra, Deus estava falando tremendamente com essa pessoa. Você não está conseguindo levantar a sua mão, mas o Senhor, Ele quer mudar a sua história aqui hoje. A sua história será mudada hoje, a partir do momento que você tomar essa decisão. Cadê essa pessoa? Venha. Venha correndo. Venha correndo. Entrega a sua vida ao Senhor Jesus. Tu verás o que Ele fará na sua vida. Cadê você? Pastor, não sei. Eu já tentei tantas vezes. Hoje vai ser diferente. A unção de Deus está aqui para mudar a sua história. Tem mais uma pessoa vindo aqui. Cadê as palmas que glorifica a Deus? Bate palmas. Venha como estás. Quando eu aceitei Jesus, eu vim, irmãos, quebrado, arrebentado. Não foi fácil. Está vindo mais aqui, ó. Cadê as palmas que glorifica a Deus? Eu me lembro, irmãos, quão difícil foi para mim estar longe da casa do Senhor. Não fique longe. Fique pertinho de Jesus. Cadê você? Eu lembro que no dia que eu voltei para Jesus, eu resisti até o último momento. E foi tão interessante que quando eu cheguei na igreja, tinha um irmão que estava recepcionando na portaria, e ele olhou e disse assim: eu vi uma luz muito forte do seu lado. Eu falei: ah, isso é conversa fiada desse irmão. E aí o pastor que estava pregando, ele fez o apelo. Quando ele terminou de fazer o apelo, que ele já ia fazer a oração da fé, o Espírito Santo de Deus tocou nele. Ele disse: o Espírito Santo está me tocando, está vindo mais pessoas. Cadê as palmas que glorifica a Deus? E aquele pastor disse: o Espírito Santo de Deus está me tocando, que tem uma pessoa que você precisa vir para Jesus hoje. Não é amanhã, o diabo quer tirar a sua vida. Esse é o desejo dele. Irmãos, eu me lembro que algo impulsionou a minha mão. Parece que algo estava travando, estava prendendo a minha mão. E de repente a minha mão, ela foi numa força para cima. E quando eu levantei as mãos, ele disse: vem aqui para frente. Aí eu já não vi mais nada. Foi como uma mão gigantesca pegasse e me jogasse lá no altar, já de joelhos, chorando. Chorando. E hoje estou aqui. Nunca mais larguei Jesus. Ele segurou nas minhas mãos e segura até hoje.
Jesus quer segurar as suas mãos hoje. A unção de Deus está aqui. Venha, venha. Não tenha medo. Pode vir. Venha. Vem. Porque amanhã pode ser tarde. Você não sabe. Eu não sei. Eu não sei se eu vou terminar esse culto e vou para casa. Vai que o arrebatamento aconteça ou sei lá. Quantas pessoas, né? E foram surpreendidas com um ataque fulminante. Pela última vez eu te chamo. A pessoa revelada não veio. Quer vir? Levanta sua mão e vem correndo. Eu vou orar por esses irmãos que estão aqui. Tem mais alguém? Tem? Bate palmas, dá glórias, dá glórias, dá glórias. Tem mais alguém? Tem vindo mais? Tá vindo mais? Venha, venha, venha, venha, venha. Vem em nome de Jesus, aleluia. Cadê as palmas que glorifica a Deus? Aleluia. Que lindo. Vem para Jesus, meu querido. Oh, que maravilha. Vamos orar, meus irmãos. Olha quantas almas aqui hoje. Jesus é bom, sim ou não? Quem está aceitando hoje? Pela primeira vez, alguém aceitando hoje? Aceitando? Não? Quem está reconciliando? Reconciliando, reconciliando. A maioria, todo mundo reconciliando? Que maravilha. Então levanta sua mão assim. Diga Senhor Jesus, bem alto para a gente ouvir. Senhor Jesus, eu te aceito como meu único e suficiente Salvador. Senhor, escreve o meu nome no livro da vida e sela com uma gota do teu sangue. Amém. Deixa eu orar por vocês. Vamos aí os

presbíteros, nos ajuda os pastores. Senhor meu Deus, essas pessoas, ó Pai, que hoje tomaram a decisão de aceitar o Senhor, meu Pai, de reconciliarem, dê força, meu Deus, dê graça, dê vitória, ajuda os teus filhos, entra com a tua providência, Senhor, que eles possam permanecerem firmes. Eu creio que a unção do Senhor está sendo derramada agora sobre cada vida, para a glória e louvor do teu santo nome. Amém. Cadê a salva de palmas para Jesus? Parabéns a vocês que voltaram. Fique firme. A igreja vai dar toda assistência a vocês. Nossos irmãos vão pegar os dados. Nós vamos cuidar. Inclusive, eu vou estar ajudando também nesse cuidado aí com os nossos irmãos que estão voltando, né? Novos convertidos. Glorifica a Deus com mais palmas da glória. Pega agora a sua oferta rapidamente antes de nós orarmos. Vamos fazer já a parte da oferta? Vamos, né? Vamos fazer? Para ganhar tempo, porque o horário já, ó. Meu Deus do céu. Eles falam que o pastor Jair fala demais, né? Só Jesus. Pega a sua oferta agora. Irmãos, agora é uma questão também de fé. É uma questão de fé. Agora eu quero ver. A gente gosta muito de receber, né? Receber a palavra, receber a profecia de Deus, enfim. Agora é o momento de nós darmos. Doarmos. Mostrarmos que verdadeiramente nós amamos a obra de Deus. Irmãos, eu estou pouco tempo aqui. Quando eu estava lá em Curitiba, eu tinha uma despesa enorme em Curitiba. E eu falava, Senhor, toca no povo, Senhor. Sempre orando, né? Porque tinha muita despesa. Agora, quando eu vim para cá, eu falei, Senhor Jesus, isso tem que ser o Senhor. Quem poderia manter essa casa? A despesa é enorme. Então, você vai pegar a melhor oferta. Agora é a hora de você ser testado na sua fé também. Porque a oferta faz parte do, parte do culto, né? Da liturgia do culto. E você agora, você pode ser aprovado. Ou até mesmo reprovado, né? Caim e Abel. Quem que foi aprovado? Quem sabe? Quem foi? Alguém falou Caim aí? Não, né? Olha lá, hein? Por que que Caim foi aprovado? Quem sabe responder? Ele deu o melhor. Mas o melhor é os R$2. Não, se só tem dois, amém. Mas se tem lá 150, né? O melhor é os dois? Não. Quem crê que Deus pode prover para você? Quem crê que aquilo que você vai tirar agora aí para ofertar não vai fazer falta? Aparentemente vai fazer falta. Você vai, ih, rapaz, eu vou tirar essa nota aqui. Vai fazer falta. Mas não vai. Em nome de Jesus, não vai. Eu quero que você pegue o melhor agora. Vamos fazer uma prova com Deus. E quando eu estiver aqui, que domingo eu vou estar aqui novamente. Não pregando, mas vou estar aqui. Pode chamar o pastor Jair, faz favor, vem aqui. O senhor falou, eu faço um desafio com vocês agora. Pegue o melhor aí agora. Aí, ó, tá com voto de 64, tá com oferta especial. Olha só, que lindo. Levanta o seu voto, a sua oferta. Pastor, mas eu não tenho um centavo, não fica preocupado. Fica de pé e levanta a sua mão, porque Deus vai prover. No próximo culto, você já vai ter para ofertar. Mas eu quero ver, você que tem, e que de repente você diz, não, mas isso aqui, né? Isso aqui é muito. O que nós ajudamos na casa de Deus é muito? Agora uma pergunta, os dizimistas da casa do Senhor, cadê os dizimistas? Deixa eu ver, tem dizimista? Dizimista. Faltou na sua casa? Ou Deus tem multiplicado? Tem multiplicado. Isso não é conversa de pastor não, irmão. Isso aí faz, podemos fazer prova. Vocês que têm ofertado na casa do Senhor com amor, tem faltado? Deus tem multiplicado? Tem multiplicado. Se a gente for pegar testemunho aqui, a gente fica, ô pastor Humberto, até amanhã pegando testemunho. Já começa pelo Senhor. Levanta a sua oferta então. Levanta agora. O melhor. Deus está vendo, eu não estou vendo não. Pastor, eu não tenho espécie. Mas não, vamos então no celular. Cadê as maquininhas? Estão aí? Eu, porque hoje eu trouxe em espécie, mas geralmente eu uso o celular. Cadê as maquininhas? Estão aí? Olha, as maquininhas estão aí, ó. Não, hoje não, hoje eu estou em espécie. Mas alguém que quiser usar o seu cartão ou o seu celular, tá ali o QR Code, ó. Pode apontar para cá também, ó. Hã? Temos também o

CNPJ da igreja, enfim. Está tudo aí para você ajudar. Levanta bem alto. Todo mundo com a mão assim, ó. Mesmo que você não tenha, levanta a mão, levanta a mão. Senhor meu Deus, abençoa, Senhor, a todos os teus filhos que estão agora, Senhor, contribuindo com o melhor que eles têm. Aqueles que não têm hoje, o Senhor sabe. Senhor, que o Senhor possa, meu Deus, prover que no próximo domingo eles possam ter.

Deus abençoe, Deus abençoe. Canta assim mais. Quem oferta com alegria lá no céu brilhará, lá no céu brilhará. Essa é antiga, hein? Mas quem oferta com alegria lá no céu brilhará. E Deus e o Senhor, pode passar já os votos. Passa os votos também para a próxima semana. Ó Senhor, abençoa. Ó Senhor, abençoa. Vem, alegre. Abençoa os seus filhos que cooperam, dando a eles, abençoando.

Cadê as palmas que glorifica a Deus? Nossos irmãos estão passando com os votos. Pega o seu voto para a próxima semana. Faça um voto com Deus. Faça um voto, irmão. Um voto mesmo. Creia na providência do Senhor. Ah, pastor, estou desempregado. Então faça um voto. Faça um voto. Faz aí. Chama a atenção do Senhor. O Senhor olhar assim e falar, rapaz, aquela irmã lá, aquela jovem está com uma fé tremenda, hein? Está desempregada, abandonou os currículos e eu já vou abrir as portas. Amém? Deus pode ou não pode? Sim ou não? Pega o seu voto. Todo mundo com voto na mão agora. Pega o seu voto. Dá um voto aqui também. Dá um voto aqui, irmã. Vou fazer um voto aqui também. Eu estou precisando de uma benção aí. Pega o seu voto agora. Pro próximo domingo. Pastor, mas se eu quiser entregar antes. Pode, não tem problema. Levanta o seu voto bem alto. Quem pegou o voto? Eu vou fazer um desafio. Posso fazer um desafio aqui? Eu não sei se eu posso, mas acho que posso. Eu gosto de fazer desafio, irmãos. Pega o voto aí. Pega o voto, eu quero fazer uma oração para essas pessoas que vão pegar o voto. 7 dias, até o próximo domingo, né? Levanta o seu voto aí. Quem tem fé, levanta o voto. Apresenta a sua causa. Tem pessoas aqui que o problema não é a parte financeira, é a saúde. Levanta o seu voto. Senhor meu Deus, todos que pegaram esse voto hoje, eles cumprirão até domingo que vem. Talvez alguns cumprirão hoje ainda, talvez alguns cumprirão na segunda, na terça, mas até domingo, Senhor. Tem pessoas que pegaram este voto e que estão desempregadas e que fizeram um valor, ó Pai, exercitando a fé, colocando a fé em prática. Senhor, honra a fé delas, que no próximo domingo elas possam testemunhar aqui das portas abertas, do milagre sobre suas vidas, Senhor. Eu creio, Senhor. Confirma, meu Deus, as minhas palavras em o nome de Jesus. Guarda o seu envelope. Eu quero que você conte esse testemunho aqui. Eu faço desafio. 7 dias, você vai fazer aquilo com Deus que você propositou. Se Deus, se for na parte financeira, Deus preparar só aquele valor, você tem que trazer. É, porque Deus prova. Eu lembro de uma irmã lá em Curitiba, que Deus provou. Deus proveu só o valor. Aí ela falou, e agora? Aí ela trouxe. Aí Deus abriu as janelas dos céus assim e derramou a bênção. Amém? Fica de pé. Fica de pé. Fecha os olhos. Diga, Senhor Jesus. Ah, tá fraco. Senhor Jesus, eu creio no meu milagre. Eu creio que o Senhor já está agindo em minha vida, aqui nesta tarde. Confirma, Senhor, as minhas palavras, em o nome de Jesus. Presta atenção, tenho poucos minutos, mas eu quero chamar aqui na frente 10 pessoas que aqui estão, que hoje esta palavra fortaleceu o seu ânimo. Você está desanimado, e isso, por intermédio desta palavra, você ouvindo esta palavra, houve um fortalecimento. Deus vai mudar o seu cativeiro. 10 pessoas rapidamente, aquele irmão venha. Tem pessoas aqui, cadê? 2, tem pessoas do lado de cá, 3, cadê? 4,

5 ali. Cadê? Tem mais pessoas aqui em cima. 5, até agora vi 5. 5, receba, receba. Cadê aqui? Tem gente ali, não está crendo. 6, toma posse. 7, aquele irmão lá, 8, o último lá. Acho que é uma irmã, lá, último, último. 9, falta a última pessoa. A última, venha, meu irmão de azul, venha, venha, camisa azul. Bate palmas, dá glória a Deus. Eu via, pela visão, tem uma pessoa em nosso meio que você tem um negócio, não quero entrar nesse detalhe, mas você vai entender o que eu quero dizer. E a situação não está fácil lá. Você não sabe o que fazer. Não se preocupe. Deus, ele vai reverter o quadro. Cadê esta pessoa? Não. Eu quero a pessoa revelada. Pode tomar posse. Pode vir recebendo já, correndo. Toma posse. Bate palmas à glória. 3 pessoas que aqui estão. Essas 3 pessoas. Vocês entraram aqui sentindo fortes dores. Dores no corpo. A dor sumiu. Para a glória e louvor do Senhor. Cadê essas 3? Vem aqui na frente. Vem aqui na frente. Vem aqui na frente. Pode vir. Cadê as outras 2? Vem correndo. Você estava sentindo e agora sumiu. Venha. Cadê a última pessoa? Venha, venha, venha, venha correndo. Bate palmas, dá glória a Deus. Eu tenho 7 minutos. Presta atenção. Tem uma pessoa em nosso meio que você veio aqui hoje não por causa de você. Você veio por causa de um ente querido. O Senhor está contemplando. Pode tomar posse e receber a bênção. Palmas que glorifica a Deus. Louvado seja Deus. 5 pessoas que estão em nosso meio. 5 pessoas. Você estava tendo uma certa dificuldade na concentração. Na concentração. Muita dificuldade. O Senhor hoje está revestindo a sua memória. Cadê essa pessoa? Uma mãozinha eu vi ali, atrás. Aquela mãozinha pode vir. Pode vir. 2, pode vir. Cadê? Cadê? Faltam 3 pessoas. Você estava com uma dificuldade. Crê, irmã? Você crê? Toma posse, vem, vem. Falta a última pessoa, receba. Bate palmas, dá glória a Deus. Meus irmãos, não dá mais tempo por causa do horário. Né? Já estamos no horário, né? Eu acho que eu falei muito mesmo hoje, hein? Mas nós vamos orar por todos vocês. E domingo que vem nós vamos estar aqui novamente, né? Quem vai estar pregando? Pastor, já tem o nome? Não. Ainda não. Mas vai estar alguém. Nós vamos estar aqui também, ajudando. Né? Diretoria sempre está ajudando, né, irmãos? Quem crê na sua vitória? Levanta a sua mão, levanta a sua mão, levanta a sua mão. Isso, bem alto. Quem crê que você vai sair daqui abençoado? Eu já estou sentindo aqui, irmãos. Já estou sentindo que eu estou saindo daqui abençoado. Quem está sentindo isso aí também? Ei, Jesus, que maravilha. Então levanta a mão bem alta, vamos orar. Vamos orar, Senhor meu Deus. Nós queremos, ó Pai. Jesus, toma nas tuas mãos cada vida. Peraí, desculpa. Cadê as crianças? Nós íamos fazer a unção das crianças? Quase que eu esqueci, Jesus. Eu recebi um puxão de orelha. Cadê as criancinhas? Não vieram? Hã? Traz as criancinhas aqui. Cadê os presbíteros para ajudar aqui a unção? Rapidinho. Aí nós já vamos orar por vocês. Amém? Depois volto para você, né? Isso. Vamos fazer a unção nas crianças? Eita, rapazão bonito, hein? E Jesus, como é que é seu nome? Caleb, ó. Olha só, tem mais? Só tem um. Ah, chegou mais, traz. Esse aqui acho que já é baterista, né? E você, como é que se chama? Mariana. Linda Mariana também. Cadê? Tem mais? Tem a criancinha que tá dormindo, traz aqui. Se puder, minha irmã, se puder, deixa no carrinho mesmo. Vamos orar pelas crianças, traz as criancinhas. Não sei, é isso que eu tô... venha. Mas está aparecendo. Tem mais criancinhas aí para nós ungirmos? Tem? Tem, vem. Vamos ungir todas as crianças? Vamos? Cadê os presbíteros aqui para ajudar? Já estão com óleo? Já? Isso, vamos orar então? Senhor meu Deus, deixa eu ungir uma aqui também. Ó Pai querido, ó Pai amado, eu quero, ó Pai, neste momento, Senhor meu Deus, fazer esta unção, Senhor, sobre a vida dessas criancinhas, ó Pai. Guarda, livra, Senhor, de todo mal, Senhor, de todo intento do inimigo. Nós vemos, ó Pai, uma fúria terrível, ó Pai, contra as crianças, meu Deus. Guarda essas crianças, livra elas, ó Pai, de todo mal, seja nos lares, seja, meu Deus, nas escolas, ó Pai.

0: elas estiverem, que o Senhor possa guardá-las, que o Senhor possa livrá-las de todo o mal, em o nome santo do Senhor Jesus. Confirma, Senhor. Vamos orar por vocês. Senhor, meu Deus, abençoa agora. Põe a mão na cabeça, se você puder, vamos repreender todo o mal. Pai querido, vai repreendendo toda obra contrária contra a vida deste homem, contra a vida desta mulher, toda a enfermidade. Eu te repreendo agora, pelo poder que há no sangue de Jesus. Vai desfazendo todo o mal. Há poder no sangue de Jesus Cristo. Há poder. Senhor, liberta, transforma, queima toda a obra do mal, toda a obra de bruxaria, toda a obra de macumbaria, de feitiçaria, contra a vida, Senhor, Senhor, deste lar, desta família, desta pessoa, em o nome santo do Senhor, eu creio na manifestação do teu poder. Eu creio, ó Pai, que o Senhor está agindo de uma forma tremenda, de uma forma toda especial, em o nome de Jesus. Opera, Senhor, meu Deus, o milagre. Repreenda toda a fúria de Satanás pelo poder que há no sangue de Jesus Cristo. Confirma, Senhor, meu Deus, a bênção. Confirma, Senhor, o milagre, em o nome santo do Senhor Jesus. Irmão, já não dá mais tempo. Depois o irmão, ele vai fazer ainda a oração, né? E vai, a última oração, passar os avisos. E também, se vocês quiserem contar as bênçãos, tem alguém hoje aqui? Não sei se tem alguém que está na postos para contar o milagre, tá bom? Já vamos receber o servo de Deus com palmas bem forte, bem alegre para Jesus.
1: Ei, quem está abençoado, diga glória a Deus. Deus abençoe a todos, meus irmãos. No próximo domingo, o pastor Marco Magno vai estar conosco, amém? Quarta-feira, pastor Milton de Almeida, às 9 horas, às 15 horas, o presbítero Riva e Silva. Quem vai vir domingo que vem, diga glória a Deus. Vai ser uma bênção, traga as crianças, porque a gente vamos ungir as crianças, vamos orar pelas crianças, e vai ser uma bênção essa campanha. Quem vai fazer essa campanha, diga glória a Deus. Oração da fé, vamos fazer a oração da fé. Você, sim?
2: Relatou que chegou aqui com dores fortes na sua cabeça, dor na nuca, dor terrível. Mas ele disse que na hora da oração de explosão de milagres, agora que o pastor Jerry realizou, a dor foi embora. Vamos ouvir o seu nome.
3: Antônio Carlos.
2: Irmão Antônio, aonde eram as dores?
3: Na cabeça em geral.
2: O senhor chegou a fazer algum tratamento, tomar algum medicamento?
3: Sim.
2: O médico dizia o quê?
3: Dizia aquela conversa dele lá, aqueles papos dele lá.
2: O senhor chegou aqui com dores?
3: Cheguei.
2: Onde estão as dores?
3: Sumiu.
2: Procure a dor?
3: Sumiu.
2: Sumiu a dor?
3: Sumiu.
2: Tem certeza?
3: Absoluto.
2: Quem curou o senhor?
3: Jesus.
2: Foi quem?
3: Jesus.
2: Foi Jesus?
3: Foi.
2: Diga graças a Deus.
3: Graças a Deus.
2: Jesus curou ele, presbítero Alain.
1: Glória a Deus. Hoje só é o primeiro dia desta campanha. Mais milagres Deus vai operar. Meus irmãos, vamos fazer a oração da fé.
2: Pastor, mais um grande milagre para nós concluir.
1: Vamos ouvir.
2: Chegou com dor forte no intestino, mas disse que foi curado milagrosamente e misteriosamente. Seu nome, irmão?
4: Irmão José.
2: Onde eram as dores?
4: Intestino.
2: Chegou a fazer algum tratamento?
4: Chegou, não.
2: Endoscopia, ecoendoscopia, nada?
4: Nada.
2: Doía muito. Onde estão as dores?
4: Sumiu.
2: Quem curou o senhor?
4: Jesus.
2: Procure a dor, procure a dor, procure. Aperta o estômago aí. Aonde está a dor?
4: Sumiu.
2: Foi Jesus?
4: Amém.
2: Diga obrigado, Jesus.
4: Obrigado.
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1: Cinco e treze.

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1: 5:27.

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6 e 3.

0: sentindo o que eu tô sentindo, Paulo?
1: Eu tô sentindo uma coisa muito boa aqui, Silas.
0: O chão tremeu, as paredes se moveram. Todos os presos foram soltos.
1: É?
0: Só que tem um problema, Paulo.

Romanos é a explanação mais fundamentada do coração do Evangelho. É a investigação mais emocionante de como esse Evangelho opera em nosso coração. Uma maneira de resumirmos capítulo 1 a 7 é justificação pela fé, união com Cristo e salvação somente por meio dele. Essa é uma forma que a gente resume o assunto do capítulo 1 ao 7º capítulo. Justificação pela fé, união com Cristo e salvação somente por meio dele, ok? Basicamente, é isso que o texto trata. Antes de entrarmos diretamente no texto, nós queremos fazer uso de algumas citações para refrescar a memória sobre o final do capítulo 7, aquilo que a gente compartilhou. Temos uma citação de Timothy Keller. Quem, os irmãos sempre gostam, né? Eu acho que isso ajuda bastante no entendimento. Então, a primeira coisa, dentro ainda do conceito do capítulo 1 ao 7, Keller diz assim: para nossa salvação, só podemos olhar para o Filho de Deus, que morreu em uma cruz por nós, como Paulo demonstrou nos capítulos 1 a 4. Para nossa esperança, só podemos descansar em sua justiça, como vimos nos capítulos 5 e 6. Para nossa obediência, uma transformação real, necessitamos confiar, não em nossos esforços, como o capítulo 7 estabeleceu, mas na obra do Espírito, como o capítulo 8 e o restante de Romanos nos mostrará. Essa é a grande chave, é que se Romanos terminasse no capítulo 7, nós não teríamos esperança alguma, porque é aquele capítulo fatídico e dramático que Paulo termina dizendo: miserável homem que sou, quem me livrará deste corpo que me conduz à morte? Mas graças a Deus por Jesus Cristo, que Romanos não termina no capítulo 7. Então, Paulo vai abrir o assunto, mas basicamente esse é um resumo bem fidedigno do que nós tratamos do capítulo 1 ao 7. Por meio do seu filho, ele nos resgatou. É o evangelho, a boa notícia de que nós somos salvos exclusivamente pela obra consumada de Cristo. Amém? Quantos aqui aprenderam verdade sobre isso? Ok? Então nós nos aprofundamos nesse entendimento. Agora, por meio do Espírito, ele está nos transformando, a fim de que desfrutemos de quem ele é por toda a eternidade. Então, por meio do Filho, ele nos resgatou. E por meio do Espírito, ele está nos transformando diariamente, a fim de que possamos desfrutar de quem ele é. O interesse primário de Deus para com o homem é comunhão. Embora o homem tenha sim uma tarefa, vocação, é um assunto que nós temos levantado aqui já há um bom tempo, mas o interesse primário de Deus no homem não é serviço. O homem não foi criado para um serviço, foi criado para uma relação. Logo, não é tanto sobre aquilo que você faz, como é sobre aquilo que você precisa se tornar. Ok? Esse é um fundamento da nossa família de fé, e nós sempre relembramos os irmãos sobre isso. Nós aprendemos por muito tempo, na igreja, a valorizarmos alguém pela capacidade, pelos dons e pelos talentos. Mas Deus não se impressiona com nada que nos impressiona. Brinquei com ele, deixa eu fazer menção de novo, que ele é realmente um baterista incrível. Isso não impressiona o Senhor. Eu poderia ser um pregador incrível. Isso também não impressionaria o Senhor. O que de fato nós fomos criados é para uma relação, não para um serviço, ok? Porém, temos um serviço. Temos uma vocação de manifestarmos a sabedoria de Deus ao mundo. Quem está me entendendo? Sim? Então, esse é um fato que fica muito claro. Agora, no final do capítulo 7, Paulo...

esse eu que Paulo se refere, porque no capítulo 6 inteiro, ele argumentou que nós não estamos mais sob o domínio do pecado. Embora o pecado exerça influência sobre nós, ele não mais nos governa. Amém? Mas no capítulo 7, Paulo começa no 14 em diante, falar que ele é vendido ao pecado. Então há uma discussão teológica infindável a respeito de quem é o eu do capítulo 7. E eu li pelo menos 9 teólogos, depois da Bíblia e depois de orar, para chegar numa conclusão que nos parece mais coerente. Paulo não está falando dele na condição presente. Paulo está falando dele quando confiava na lei para a sua justificação. Só que você percebe coisas, eu não vou no texto, mas eu preciso que você entenda para a gente entrar no capítulo 8. Você percebe que no capítulo 7, Paulo fala, bom, versículo 22, capítulo 7. Porque segundo o homem interior, tenho prazer na lei de Deus. Próximo. Mas vejo nos meus membros outra lei que batalha contra a lei do meu entendimento e me prende debaixo da lei do pecado que está nos meus membros. Mas lembre-se, no capítulo 6 ele diz, eu não sou mais prisioneiro do pecado. No capítulo 7 ele diz, eu estou preso sobre o pecado. Aí você pergunta, ou Paulo desviou enquanto estava escrevendo o capítulo 6, levou um tempo, escreveu o 7 e foi o fundador da heresia chamada hipergraça, e não foi, e não desviou, ou não é ele no tempo presente. Um judeu é comum se identificar, nós perdemos isso. A gente está lendo a Bíblia com o Ben, e recentemente ele descobriu que Israel é uma pessoa. Disse, sério, pai? Eu disse, era, que era Jacó. Por quê? Porque uma nação é oriunda de uma paternidade, de uma pessoa. No conceito bíblico, principalmente para o judeu, o judeu não se vê como um indivíduo desconexo. Isso é curioso. Você sabia que em hebraico não existe expressões como meu e minha? Sabia disso? Hebraico não tem a expressão meu. O judeu tem um senso corporativo. Ele é um povo. Quem está me entendendo? Porque são todos filhos de Israel. Então, quando Paulo está falando eu, ele está se identificando com os judeus que, na atualidade, na igreja em Roma, creem em Deus, mas estão debaixo da lei. Está identificando a própria natureza dele antes de Cristo, porque o texto diz o seguinte, fala de um homem que tem prazer na lei de Deus. E, como nós vamos ver no capítulo 8, a mentalidade da carne não tem prazer na lei de Deus. É impossível um ímpio dizer, eu tenho prazer na palavra. Não existe, não é verdade. Só que você descobre uma coisa. Que, na verdade, Paulo, como tantos outros homens do Novo Testamento, eram crentes. Porém, não eram a habitação do Espírito. Você tem dúvida que Davi era crente? Ele era mais que você. Mas ele não era a habitação do Espírito. Então, quando você usa Davi para justificar o seu pecado, não vale. Você tem que olhar a fidelidade de Davi e perguntar, por que eu, que sou tão crente quanto Davi, porém sou a habitação do Espírito, não consigo andar nessa dimensão de devoção? Por que que a gente só usa o fracasso de Davi? E nós usamos esse texto, e nós então chegamos no versículo 24, tão confortante para nós, miserável homem que sou, poxa, aí ó, até Paulo, fala a verdade, irmão, quem nunca leu esse texto e diz, pô, até Paulo, cara, é confortante pensar que Paulo era um hipócrita, por quê? Não, você está exagerando. Não, se você ler Romanos capítulo 1 ao 7, como a gente leu e estudou, e o cara chegar no final e falar isso, ele é um hipócrita, um religioso, um evangélico, um fariseu. Quem está me entendendo? Então não é possível que Paulo esteja falando de si mesmo na condição presente. Ele está se identificando, senso corporativo, com todo judeu, crente, que crê em Deus, mas que confia na lei, nas boas obras, no seu próprio desempenho, para ser aceito e justificado. E isso te coloca de novo no lugar de escravidão. Então, qual é o ponto que a gente precisa?

precisa entender. O ponto principal aqui é que hoje existem cristãos que, diferentemente dos judeus, nasceram de novo. Você lembra Nicodemos? Ele era um doutor, um mestre da lei. Ok? E Jesus disse: Nicodemos, necessário é nascer de novo. Paulo está falando daquele que crê, mas que confia na lei para sua justificação. Esse tal se coloca debaixo de escravidão de novo. Queridos, não precisa confessar, porque vai ficar chato. Quantos de nós nascemos de novo, mas até agora não triunfamos numa vida de retidão e vivemos incorrendo nos mesmos erros porque confiamos no nosso desempenho? É verdade, nós descobrimos que a maioria de nós é moralista. Nós elevamos um padrão que nem nós sustentamos. Mas, e esse foi o temor nosso por 7 capítulos, que os irmãos entendessem que nós estamos confrontando o moralismo para criar a libertinagem, a permissividade. Mas graças a Deus, Romanos 1 a 7 não diz tudo sobre a vida cristã. Romanos 8 diz tudo sobre a vida cristã. Quem está me entendendo? E o ponto principal que nós encontramos aqui: nós lutamos contra o pecado, porém, o nascido de novo experimentou uma revolução na sua mente. Embora lute contra o pecado, sente grande repugnância pelo mesmo. Porque Paulo diz, ele diz: miserável homem que sou, quem me livrará do corpo dessa morte? Próximo. 25. Dou graças a Deus por Jesus Cristo, nosso Senhor, assim que eu mesmo com entendimento sirvo a lei de Deus, mas com a carne a lei do pecado. Mas esse eu não é Paulo presente. É Paulo se identificando com o senso corporativo de Israel. Tem prazer na lei de Deus, só que ele diz nos versículos anteriores, eu não posso ler todos, que é o assunto da palavra do Fafa, a gente já viu isso. Mas eu sinto que isso precisa ficar mais claro. Ele diz o seguinte: o bem que eu quero fazer eu não... Mas aquilo que eu não quero fazer, que eu odeio, eu faço. Ok? Agora nós entendemos uma coisa. O cristão peca, peca. Mas qual é a evidência que ele nasceu de novo? É que ele odeia o que ele faz. O pecado aflige alguém que nasceu de novo. E não é a condição normal de alguém a que Paulo está se referindo. É a condição de um cristão nascido de novo que confia na lei. Mas nós aqui já explicamos que a lei não é má. E vamos voltar nesse ponto. É difícil, meu Deus. Eu acho que dá para ficar falando para sempre, explicando que você fica preocupado que os irmãos não entendam. Agora, qual é o ponto principal aqui? O crente que vive pela lei é escravizado pelo pecado. Alguns teólogos na história da igreja compararam isso ao que Gálatas 5 fala sobre as obras da carne. Ok? Sobre a luta que existe. Mas não, porque Romanos capítulo 7 só tem fracasso. Volta o verso 24. Só tem fracasso. Gálatas 5 promete vitória. A primeira coisa que Paulo diz antes de falar das obras da carne em Gálatas 5, no versículo 16, Paulo diz assim: andai no Espírito e não satisfarei as concupiscências da carne. Então não pode ser o mesmo Paulo. Porque aqui ele vai falar sobre andar no Espírito no capítulo 8. Mas no 7 vai dizer que não adianta, que peca, peca, peca, peca, peca, peca, peca, peca e tudo bem? Não. Como que aos Gálatas ele vai escrever uma epístola e dizer que se eu andar no Espírito, eu vou ter vitória sobre o pecado? Quem está me entendendo? Não fecha a conta, correto? Então não pode ser Paulo no tempo presente dele. É no mínimo ele quando confiava na lei, ou é ele se identificando com o censo nacional, que é Israel. Ok? Agora, ele, Gálatas 5 fala que o Espírito vai subjugar a carne. Amém? Amém? Que esse é o ponto que a gente precisa se apegar, que é o assunto de Paulo. Então esse entendimento nos livra dos extremos. Isso aqui é tudo introdução. Nos livra do legalismo, de uma posição moralista. Qual é? Cristão não peca.
É isso que causa repugnação das pessoas contra a igreja evangélica. A falsa postura de que crente não peca. E na verdade as pessoas convivem com cristãos e sabem que não é verdade. Então, primeira coisa que Paulo está dizendo. Não, cristão peca. Porém, a evidência da nova natureza é que o pecado aflige você e você sente ódio e nojo quando comete. Você tem o prazer momentâneo, mas depois você tem ódio. Então, não é bom que você procure prazer momentâneo, mas se quando isso acontece ou já aconteceu com você, você sente ódio do pecado, é um sinal que você nasceu de novo, mas é um sinal que você ainda não anda no Espírito, você é um crente carnal. Você está no capítulo 3 de 1 Coríntios. Nascido de novo que anda na carne. Esse é o contexto. Confia no seu desempenho, cai, levanta, cai, levanta, cai, levanta. E aí usa, miserável homem que sou. Até Paulo estava nessa condição, que dirá eu, né, irmãos? Deus entende. Não é isso que Paulo está falando. Isso precisa ficar bem claro, ok, gente? Tudo bem? Então, os verdadeiros cristãos não pecam mais. É isso que diz o legalismo. Mas a mentalidade permissiva e libertina diz, não, cristão peca como todo mundo. Verdade? Verdade? Não deveria ser. Paulo não está dizendo que os cristãos pecam porque são seres humanos. Repito, só tem um jeito de entender isso, o capítulo 8. Só tem uma maneira de entendermos isso. Por quê? Porque se nós falamos que o crente não peca, é um evangelho sem o Espírito, que a gente está confiando no nosso próprio desempenho. Se nós falamos que o crente peca como todo mundo, é um evangelho sem Espírito também. Porque não tem evidência de que a gente está vencendo. Quem está me entendendo? Então você precisa ser franco com você. Se você não vence o pecado, talvez você não nasceu de novo. Você tem que confessar a Cristo, se render a Ele. Não pode ficar sempre na mesma coisa. Não é normal. Então ele vai entrar no capítulo 8. O conflito é entre a minha mente renovada, o meu homem interior, e minha carne que ainda não se renovou. Esse é o conflito descrito. Agora, a lei, que é boa, a gente já viu isso, não pode nos ajudar. E nós vamos entrar aqui no assunto. Somente o poder do Espírito habitando em nós pode mudar essas coisas. Ok? Aí a gente vai compreender o que que Paulo está trabalhando. Então o capítulo 8 ao 16 pode ser separado em duas sessões. São dois portantos. Eu não vou explicar tudo porque é uma parte de introdução. Primeiro é o portanto que a gente vai ver agora. Romanos capítulo 8, versículo 1. Não vou entrar exatamente no texto agora, não precisa projetar então, mas tem... Ele diz, portanto, não há condenação para os que estão em Cristo. No capítulo 12, ele vai dizer, portanto, de novo. Ele vai dizer, portanto, apresentem-se como sacrifício vivo. Então, a conexão de Paulo é o seguinte, Romanos 1 a 7, Deus nos resgatou pelo seu Filho. Romanos 8, está nos transformando pelo Espírito. Portanto, não há condenação para aqueles que estão em Cristo. Ok? E aí ele vai construir como andarmos no Espírito. É esse o tema nosso hoje. Ok? Como andar no Espírito. E no capítulo 12, ele vai concluir de novo. Portanto, o cristão que é justificado exclusivamente pela obra de Cristo, do capítulo 1 ao versículo 7, mas que ainda peca, porém não é vendido ao pecado, precisa aprender a andar no Espírito. E saber que não há condenação para ele. Porque uma das coisas que nos impedem de andar no Espírito é a condenação. A culpa não te aproxima de Deus, ela te afasta dele. O arrependimento te aproxima. Agora, o arrependimento só é possível quando você conhece o Senhor. Você lembra o filho mais novo da parábola de Lucas 15, 11? Ele diz, eu fiz tudo errado, eu gastei todos os bens de meu pai, eu vou pedir para ele para ser um mero escravo. Ele não conhecia o pai. E o pai recebeu ele de outra maneira. Então nós precisamos entender isso. Agora, o assunto então é, o primeiro portanto, não há condenação. O segundo é,

condenação para aqueles que já foram justificados em Cristo, eles andam no Espírito, portanto te resta uma única coisa. Qual? Ofereça-se diariamente em sacrifício vivo. O que é sacrifício vivo? Nós sempre falamos, todo sacrifício na lei, no Antigo Testamento, era primeiro morto, imolado e depois oferecido, ok? Quem está comigo diz sim. Mas Paulo diz que Deus não quer esse tipo de sacrifício, ele quer sacrifício vivo. Porque o animal, e Paulo diz que o sacrifício vivo é o culto racional. Já falamos isso, o animal é um ser catalogado como irracional. Mesmo sendo irracional, ele era morto e depois oferecido. Por quê? Porque até um ser irracional foge do fogo. Quem está me entendendo? Mas Paulo está dizendo que Deus quer culto racional. O que é culto racional? É quando você entende que se entregar para Deus vai gerar o fogo dele consumindo tudo que na sua vida é palha. Vai ser um processo doloroso e diário de transformação, mas você ainda assim voluntariamente vai para o altar. O que é um sacrifício vivo? O que vai voluntariamente para o altar. Então o que nós sempre estimulamos vocês, sejam voluntários. No que diz respeito a tudo, a vida de vocês em servir o próximo, a vida de vocês em manifestar generosidade nas finanças. Na verdade, eu sempre brinco aqui, brinco, dizendo a verdade, o meu sonho de igreja no que diz respeito a finanças é nunca mais precisar falar de dinheiro. É só os irmãos chegarem e já... Sacrifício vivo, não tem que ler um texto bíblico, tentar te constranger, te convencer, não! Você voluntariamente entrega ao Senhor, quem está entendendo? Por quê? Porque, repito, se de 1 a 7 o cristão é justificado exclusivamente porque crê na obra de Cristo, se de 8 ele aprende a andar no Espírito, capítulo 12 só sobra para ele uma coisa, entrega. E aí Paulo vai mostrar no final da carta o que, que a entrega dos cristãos gera na vida deles diária, que é o assunto do 13 ao 16. Ok? Tudo bem até aqui? Então ele está dando instruções sobre como viver no Espírito. Escute, se ignorarmos isso, não nos acharemos continuamente praticando aquilo que odiamos, debaixo de condenação. Nasceu de novo. Evidências de que você nasceu de novo. Você ama o Senhor. E ninguém pode saber isso por você, só você pode. Você olha para o seu íntimo e diz, cara, eu amo a Deus. Você diz, eu amo a lei de Deus, a sua palavra, mas eu vivo em fracasso. Então você nasceu de novo, mas confia no seu desempenho. Que é o capítulo 7, quem está entendendo? Confia no seu desempenho de várias maneiras. Você está tendo uma fraqueza, você não traz para a luz procurando discipulado e ajuda. Você esconde achando que vai conseguir sozinho. Você está confiando em si mesmo. O que, que seria ser um sacrifício vivo? Procurar alguém maduro e abrir. Olha, eu estou com uma dificuldade nessa área. Você pode me ajudar? Só que aí o orgulho. Aí você diz, então beleza, você nasceu de novo. Mas você não é conduzido pelo Espírito. Você é conduzido pelo seu ego. Você está protegendo sua reputação. Quem está me entendendo? E é costumeiramente. E na mentalidade legalista, que toma conta de boa parte da igreja de Cristo, isso é muito mais convencional ainda. É conveniente que todo mundo finja que é e todo mundo finge que acredita. Entendeu? Então nós precisamos pensar nisso, ok? Aí temos mais uma definição do capítulo 7, para terminar aqui, com John Stott. Coloca lá para nós. No capítulo 7, a lei e seus sinônimos são mencionados 31 vezes. Qual é o assunto do capítulo 7? A lei de Deus. Paulo quer mostrar coisas como, primeiro, olha para mim, a lei não é má. Ele é categórico em dizer no versículo 12, a lei é santa, um mandamento santo, justo e bom. E nós já explicamos aqui que a lei comunica a natureza de Deus. Quem é santo, justo e bom? Como é que você descobre isso? Pela? Não tem nenhum problema com a lei. Nós vamos falar disso de novo, porque ainda está no ponto. Não é a lei, nós não somos contra a lei, não é isso. É que confiar na lei para nossa aceitação é que é o erro. Mas a lei de Deus, já explicamos no capítulo 7, ela é o padrão da nossa relação. Nós, na verdade, não cumprimos ela 100%, mas ela nos orienta. Por quê? Porque a lei comunica o desejo de Deus sobre todas as coisas. Por favor, não demonize a lei.

Isso é um equívoco. Agora deixa a lei ter o papel dela. Mostrar que Deus é santo e que você não consegue sem um salvador. Isso é a lei. Já entendemos. A gente falou, teve série Síndrome dos Gatos. Tem 10 palavras aí, 20 horas de mensagem explicando isso, mas penso que é importante. Então ele diz o seguinte. 31 vezes a menção da lei, mas o Espírito apenas uma, no versículo 6. Paulo só fala do Espírito uma vez no versículo 6. Aí você entende qual é a chave para entender o 7. É um crente que confia na lei. Por quê? Porque Paulo não fala do Espírito. Mas, no capítulo 8, o Espírito é mencionado 19 vezes. O assunto do capítulo 8 é Paulo dizendo algo como que eu não encerrei o assunto sobre a vida cristã no capítulo 7. Romanos 7 não tem tudo a dizer sobre a vida de um crente. Romanos 8 sim. Por quê? Porque usamos isso como permissividade. O contraste essencial que Paulo apresenta aqui é entre a fragilidade da lei e o poder do Espírito. A lei é fraca, mas eu já vou explicar por quê. Esse é o contraste. Assim, a vida cristã constitui-se essencialmente em vida no Espírito. Quer dizer, uma vida animada, sustentada, orientada e enriquecida pelo Espírito. Qual é a última palavra de Paulo sobre a vida cristã plena? Alguém que aprendeu a andar no Espírito, que entende que a lei comunica a santidade de Deus e estabelece os padrões de Deus, mas que nós não conseguimos cumprir em plenitude. Mas à medida que nos entregamos ao Espírito, ele vai cumprindo toda a boa vontade de Deus em nós, embora isso nunca seja 100% até o aparecimento de Cristo. Mas temos que crescer em nova vida, em novidade de vida. Ok? Vou dizer de novo. Romanos 8 é a palavra final sobre a vida de um crente, não Romanos 7. E o assunto é a vida animada, sustentada, orientada, enriquecida pelo Espírito. Sabe o que é mais fácil? Mais fácil é viver pela lei. Na verdade, ninguém consegue, mas tenta. Como o seguinte, as pessoas costumam perguntar, pastor, tatuagem é pecado? Eu pensei, eu nem vou perder tempo com isso, mas eu preciso dar exemplo prático. Preciso dar exemplo prático. Tem outras coisas. É que eu não vou agora. Pensei uma coisa que não vou ser deselegante. Mas quando você aconselha casais, surgem umas perguntas estranhas, assim. Como se você tivesse que dizer para a pessoa o que pode, o que não pode. Mas as escrituras não falam sobre isso. Paulo diz assim, ó. O corpo do marido é da mulher é do marido. Deus abençoe. Vocês têm o Espírito Santo. Agora, o que a gente entende? Tem os crentes legalistas que acham, não, é só... Difícil, né, cara? É só papai e mamãe que vale. Ok? Bom, meu filho tem 5 anos, ele vê isso na televisão todo dia. E os crentes libertinos já acham que Paulo disse, o corpo da mulher, do marido, o marido da mulher, vale tudo. Não, ele disse o seguinte, o corpo do marido é da mulher. O da mulher é do marido e vocês têm o Espírito Santo. Quem tá me entendendo? Tipo, veja aí, cara. As pessoas, pode fazer tatuagem? A Bíblia não fala nada sobre isso. Se pode ou se não pode. Porque talvez para você, para uma pessoa, não tenha nenhum problema. Mas para outra tenha, por causa da motivação. Se é busca de aceitação, se é rebeldia contra pai e mãe, daí é pecado. Não a tatuagem. A motivação que gerou a tatuagem. Os irmãos já sabem aqui, tá aqui a irmã Elisete, dá um tchau, mãe. Eu já falei, ela não gosta, viu? Que eu amo tatuagem, de paixão, top, lindo. Nós temos um amigo nosso que é um dos melhores realistas do Brasil, né? O Thiago Xavier. Ele veio aqui, passou um tempo com a gente. Vamos lá, toda semana. Eu falei, não dá? Por quê? Porque eu quero honrar a minha mãe. Porque para mim seria pecado, porque desonra. E não, a minha mãe não acha que tatuagem é pecado. Ela só não gosta. Ela já entendeu, à luz das escrituras, que não é pecado. Ela só disse, a mãe não gosta, você pode honrar a mãe? Mas você é casado com 38 anos, pai de família? Aham, mas eu honro a minha mãe. Então, para mim, seria. Entendeu? Para o Denis, não.

Entendeu? Então, é o espírito que norteia a vida do crente. Não são regras baratas. Tipo, cara, pode isso, não pode aquilo. Paulo fala, meu, para com essa palhaçada. Hoje eu botei um louvor no meu Instagram, né? Quem viu meu louvor? Quem viu o louvor no meu Instagram? Pode ouvir música do mundo? Eu falei, não sei, nunca ouvi música de Marte, né? Já falamos isso. De Júpiter, de Saturno, não sei, tem música lá? Cara, você tem o Espírito Santo? Pode beber ou não pode beber? Você tem o Espírito Santo? Que daí a gente fica produzindo textos teológicos para tentar explicar, usando exemplos. Oh, fulano fumava charuto. Sério, é um debate. E os caras ficam numa resenha. Cara, você tem um espírito? Ó, vou te falar, porque todo mundo sabe. Olha que absurdo que eu vou te falar. O príncipe dos pregadores, Charles Haldon Spurgeon, fumava charuto e tomava bebida destilada. E as pessoas que ouviam suas pregações eram radicalmente transformadas e levadas à lágrima e ao desespero perante Cristo. Vai dizer que era pecado? Ou vai fazer igual ele? Porque daí vai ser pecado. Mas Spurgeon fumava um charuto na Inglaterra do século XVIII, mano, que era normal. Tomavam para dar uma esquentada no frio. Quem tá me entendendo? Agora tem uma geração neocalvinista, hipergraça. Uhul, partiu o boteco. Não, não tem nada de Cristo em vocês. Vocês são uns fake e todo mundo sabe. Você toma beirinha, toma isso, toma aquilo. Mas aí, você reflete Jesus? Você já formou um discípulo? Alguém já foi salvo através de você? Então segura a tua onda, negão. Quem tá me entendendo? Ó, já tô eu dando lei aqui. Quer dizer, vai ouvir o Espírito. É mais fácil dizer pros irmãos. Mas são raciocínios óbvios. Quem tá me entendendo? Sim? Então o ponto é a vida no Espírito. Esse é o ponto principal. Então, de novo, John Stott vai dizer para nós que Romanos capítulo 8 está dividido em três partes. O capítulo é dividido em três partes, eu nem entrei no texto. A primeira descreve as diferentes facetas do ministério do Espírito de Deus. Primeira coisa que Paulo vai dizer, o ministério do Espírito. Olha que coisa incrível, gente, escuta isso. O Espírito liberta, habita, santifica, guia, testifica e por fim ressuscita os filhos de Deus. Ah, não, agora eu queria estar numa igreja pentecostal. O Espírito liberta, habita, santifica, guia, testifica e por fim ressuscitará os filhos de Deus. Ah, por favor, eu, meu pastor, meu amigo. Cara, o ministério do Espírito Santo, cara. Esse é o ministério do Espírito Santo. O Paulo está tratando disso no começo. Ok? 1 a 17. A segunda sessão trata da glória futura dos filhos de Deus e da redenção de toda a criação. Quanto já falamos, material de cosmovisão profética, preparado pelo Felipe, pelo missional, com aquilo que a gente tem ensinado. Tem muita coisa sobre isso, você consegue esse material aqui na loja também. E em terceiro lugar, Paulo enfatiza o inabalável amor de Deus, que age em todas as coisas para o bem daqueles que o amam. Olha que coisa incrível, a primeira sessão, o ministério do Espírito, liberta, habita, santifica, guia, testifica e por fim ressuscitará os nossos corpos mortais. A segunda sessão, a glória futura dos filhos de Deus, a redenção da criação. A terceira, o inabalável amor de Deus que age em tudo para o bem daqueles que o amam. É por isso que o final do capítulo 11, ele explode em louvor. Porque só resta uma coisa a ele. Levantar as mãos santas ao Senhor e dizer, ó, profundidade de sabedoria, riqueza e conhecimento. Ele diz, quem conheceu a mente do Senhor? Porque é incrível, então, John Stott continua e diz, o capítulo começa com nenhuma condenação e termina com nenhuma separação. Em ambos os casos, referindo-se aos que estão em Cristo Jesus. A primeira declaração é, não há condenação e não haverá separação para os que estão em Cristo Jesus. Então ele está tratando de uma coisa, é o assunto da semana que vem, mas alguns dizem que o foco do capítulo 8 é

é o espírito e a santificação. Pode ser. Mas outros, como o Dr. Martin Lloyd-Jones, dizem que é a segurança dos filhos de Deus. Porque o capítulo inteiro trata, é o seguinte: você se tornou filho pela obra de Cristo. Está tudo certo. Tudo certo desde que você entenda que se tornou filho para andar pelo Espírito, para ser semelhante a Jesus. Ok? Quem está me entendendo, diga assim. Então, vamos. Romanos capítulo 8, versículo 1. Portanto, agora nenhuma condenação há para os que estão em Cristo Jesus, que não andam segundo a carne, mas segundo o Espírito. Então, querido, escuta essa verdade poderosa. Paulo vai dizer que mesmo um cristão que talvez nascido de novo, olha para mim, e que confia na lei e acaba sendo escravizado pelo pecado, mesmo para ele não há condenação. Provavelmente Paulo está respondendo o final do capítulo 7, dizendo, olha, não há condenação para os que estão em Cristo. Só que ele vai dizer que os que estão em Cristo não andam segundo a, mas segundo o. Qual é a marca de um cristão? Qual é a marca de alguém que está em Jesus? Alguém que anda no Espírito. Alguém que entende que o Espírito é o nosso guia. Jesus disse, ele vos guiará a toda a verdade, ele vos ensinará todas as coisas. Quem está me entendendo? Mas nós desprezamos o Espírito de Deus. Então, começa o assunto, provavelmente respondendo versículo 22 a 25 do capítulo 7. O que é não há condenação alguma? Não há condenação alguma. Não é que não há agora, mas pode haver algum momento. Paulo está dizendo, para o nascido de novo, não há condenação. Traduz, Deus não tem nada contra você. Quanto tempo você, nascido de novo na igreja, pensou que Deus tem um monte de coisa contra você? A gente trabalhou isso no capítulo 5, quando nós falamos dos frutos da justificação, de ter paz com Deus. Quem lembra disso aí? Sacode a mão e diz sim. Então, não há nenhuma condenação. Isso aqui é um absurdo, eu tenho um temor de falar isso por causa da hipergraça, mas é a verdade. Deus não encontra falha em nós para nos castigar. Por quê? Porque ele vê o seu filho. No aspecto de condenação, Deus não encontra falha em nós, quer dizer, ele não encontra em nós um motivo para nos castigar. Por quê? Porque ele castigou o seu filho no nosso lugar. Mas o pecado, é aí que fica mais grave o pecado. Porque o filho foi castigado, eu sempre falo, você salvo e Jesus o alvo da ira de Deus. Você só foi salvo da ira de Deus porque Jesus se tornou o alvo. E isso não é tudo sobre o evangelho. Ele se tornou o alvo para que você fosse salvo e fosse desenvolvido pelo Espírito a se tornar como ele, quem está me entendendo. Então qual é a gravidade do pecado para o crente? É pior do que para o ímpio. Porque o ímpio peca e vai ser julgado. O crente peca e não vai ser julgado. Por que, que é pior? É porque ele peca consciente contra o amor de Cristo derramado por ele. E disse, eu não quero ser como você e não faz diferença alguma seu sacrifício. Você não vai ser mais condenado, mas é qual o problema? Você expõe o Filho de Deus ao vitupério de novo. Você diz, Jesus, você sangrou, você foi humilhado, mas a verdade é que eu não estou nem aí para isso. Eu não quero ser como você. Isso é terrível. É pior, então a gente vai mostrar algumas coisas que vão deixar isso mais claro. A maior parte dos nossos problemas, escute isso, se deve ao fracasso em entender a verdade desse versículo. Dr. Martin Lloyd-Jones que dizia isso. O principal problema dos crentes, olha para mim, se deve ao fracasso de entender, não há nenhuma condenação. Por quê? No primeiro aspecto, por um lado, sentimos muito mais culpa e indignidade do que deveríamos. Pequei. Eu não entendo que não há condenação. Eu assumo culpa, fico me tratando como um indigno. E isso não tem o poder de mudar minha condição, porque é autopiedade, é autocomiseração. E Deus não tem dó de ninguém. Quem está me entendendo? Presta atenção. Aí surge uma necessidade de provarmos quem nós somos. Porque você está constantemente se sentindo indigno. Por quê? Porque não entende que não há condenação. Então você se torna
extremamente

extremamente sensível às críticas. Criticou, você se esquiva e não, veja bem, tal, tal, tal. É porque você está querendo construir um personagem que você não é. Você se torna muito sensível às críticas, que você não sabe que não há condenação. Quem está me entendendo? Você tem uma atitude na defensiva. Você conhece alguém assim? Está sempre na defensiva. É alguém que confia em si mesmo. Aí o que acontece? Presta atenção. Falta de confiança nos relacionamentos. Você não confia em ninguém. Por quê? Porque você não sabe que não há condenação. E aí você sabe que a sua vida não está à altura do desejo de Deus. Então você se sente profundamente indigno, altamente sensível à crítica e não consegue construir relação com as pessoas. Por quê? Porque você não tem confiança em si mesmo e nas pessoas. Você se torna alguém superficial. Gente, qual é o mal dessa geração? É a liquidez, né? A palavra do momento. Geração líquida. As relações são líquidas. Tudo é líquido. Não tem nada consistente, nada verdadeiro. Ok? Então, e outra coisa. Falta de alegria e confiança na oração e na adoração. Como eu não sei que não há mais condenação, presta atenção nisso. Eu me sinto indigno sobremaneira. E aí eu começo a criar mecanismos de defesas para me autoafirmar. Começo a ficar sensível à crítica. Começo a andar na defensiva com as pessoas. Não construo nenhum relacionamento. E não tenho confiança na oração e na adoração. Eu não recorro a Deus. Por quê? Porque eu me sinto condenado. Esse é o primeiro problema. Agora há o segundo problema. Essa é uma possível interpretação, não há condenação. Eu não entendo isso, eu tenho a postura que nós explicamos. Mas aí tem uma maneira exacerbada de entender isso. Não há condenação mesmo? Aí o que acontece? Você não tem motivação para uma vida santa. Por quê? Porque já não há condenação. E qual é o ponto aqui, que eu não vou explicar agora, até porque isso é claro para nós e a gente vai explicar também na carta, é que você demonstra que não conhece o plano perfeito de Deus. Que você pensa, bom, entendi que eu fui salvo pela obra de Cristo e que não há condenação, ok? Então eu não tenho motivos que me levem a uma vida santa. Há um risco em termos uma atitude permissiva. Que não há condenação. Só que aí qual é o lance? Eu mostro que eu não entendo que o plano perfeito de Deus não é me salvar. É me salvar e me tornar como Jesus pelo Espírito. Qual é a grande motivação? Nós cantamos aqui, 1 João 3, 2 e 3. A motivação para a nossa santificação não é o medo do inferno, é o desejo de sermos semelhantes a Ele. Como isso? E de honrarmos o sacrifício dEle. Por isso, Isaías 53 diz, e ele verá o fruto do seu penoso trabalho. O fruto do penoso trabalho dele não são evangélicos, piduchos e consumistas. O fruto do penoso trabalho de Jesus são discípulos que neles há o mesmo sentimento que houve em Cristo Jesus. Filipenses 2:5. Que se esvaziam de si mesmo, que tomam a sua vocação, que honram o nome do Senhor. Querido, essa é a motivação, não o inferno. Por quanto tempo nós tentamos ameaçar as pessoas? Você pecou, o diabo te abraçou de novo. Você acertou, Deus te abraça. Você está no meio de Deus e do diabo. Não, se você está em Cristo, nem o diabo e nem o inferno é um problema para você. Você é um problema para si mesmo. Te vou te falar, pior do que o diabo. Se você vem, o diabo fala, está amarrado. Sabe por quê? Olha a heresia bíblica que eu vou dizer aqui. Heresia bíblica, quer dizer, não é. É que o homem tem mais poder do que o diabo. E esse é o lance que fez o diabo virar diabo. Não diz o Salmo 8? Por quê? A promessa é que o homem se tornará a semelhança de Deus e desfrutará do governo ao lado de Deus. Isso não foi prometido para o diabo. Só que qual é o problema? É que o diabo potencializou esse senso de reinado do homem, corrompeu isso, né? Isso é um outro assunto.

Agora, o ponto principal aqui é que a motivação não é o medo do inferno, é o desejo de se tornar como Jesus. Então, num primeiro momento, se eu não entendo, carrego muita culpa. No segundo momento, se eu entendo de maneira exacerbada, eu não tenho motivação para ter uma vida que honre o Senhor. E qual é a motivação? É que eu quero ser o fruto do penoso trabalho dele, e eu quero mostrar a ele e ao mundo que eu entendo o seu plano perfeito. Quem está me entendendo? Isso é muito mais leve. Isso é muito, faz muito mais sentido. Então, temos uma outra citação de Martin Lloyd-Jones. Vamos para frente. Assim como o marido que trata a sua esposa de maneira ríspida, inadequada, magoando o seu coração, ele não infringiu uma lei. O Estado nada tem com isso. Esse é o norte da nossa relação com Deus. Quando um marido trata a sua esposa mal, ou a esposa trata seu marido mal, pensei, pô, Lloyd-Jones não fala nunca da mulher, só fala da gente. O Estado não entra em ação porque você foi grosso com a sua esposa ou com seu marido. Entra, agora você infringiu uma lei, você vai... Não! O que Lloyd-Jones está explicando é que quando você infringe uma lei, Deus não vem te condenar por causa daquilo, que você está em Cristo. Só que é pior. Aí ele segue e diz assim, então o Estado nada tem com isso, todavia, em certo sentido, o problema é muito pior que uma condenação legal. Porque quando você é condenado de maneira justa, você toma aquele senso assim, eu merecia, né? Sim ou não? E quando você faz e não é condenado? Aí você olha para si mesmo e diz, cara, que tipo de atitude que eu tô tendo diante da obra do meu Senhor? Prega o evangelho para si mesmo, cara, funciona. Diz para você mesmo, ei, acorda! Paulo diz que esmurrava seu próprio corpo. Eu acho que é literal. Eu já fiz isso, alguém já? Quem já deu um socão em si mesmo por causa do pecado? Doideira, né? Socão mesmo, ficava vermelho, né? E não era um, assim, até era meio legalista o negócio, mas não era totalmente, era um socorro, miserável homem que eu sou. Aí então, Martin Lloyd-Jones continua, é um pecado contra o relacionamento, contra o amor. Quando o cristão peca, ele não vai ser condenado, porque legalmente não há condenação para aqueles que estão em Cristo, amém? Mas ele peca contra a relação, contra o amor. É mais grave. Devia nos constranger. Então ele, Lloyd-Jones diz, eu preferiria violar uma lei da terra do que magoar alguém que eu amo. Neste caso, você pecou. Claro, mas contra o amor. Você pode e deve sentir-se envergonhado, mas não condenado. Pois isso seria colocar-se outra vez debaixo da lei. O extremo traz culpa. O primeiro extremo. O segundo extremo afeta a consciência da gravidade do pecado. Qual é o ponto? O equilíbrio. Não há condenação porque eu estou em Jesus, mas não é por isso que eu vou me entregar e vou me satisfazer com uma vida rasa e leviana que não honra o meu Senhor. Presta atenção. Eu quero honrar o meu Senhor. E aí o grande lance é como, né? Surge a pergunta, e graças a Deus a Bíblia responde. Vamos para o versículo 2. Porque a lei do Espírito de vida em Cristo Jesus me livrou da lei do pecado e da morte. Ao passo que o versículo 1 diz que não há condenação alguma, o versículo 2 mostra o segundo aspecto da vitória de Cristo. Também não há escravidão alguma. O cristão não pode pecar deliberadamente e dizer todo mundo peca. Não, ele não está debaixo de escravidão, porque o Espírito habita nele. Então, se ele peca deliberadamente, nascido de novo, ele fica debaixo de acusação desnecessária. E na verdade é por uma única razão. Ele não aprendeu a andar no Espírito, porque o Espírito nos restringe. O Espírito dá um testemunho interior em cada um de nós. Quando nós estamos diante do pecado,

O Espírito sempre dá um testemunho interior e diz: não. À medida que você se entrega a essa voz, escuta, presta atenção no que eu vou falar. Deus não requer de nós esforço, requer de nós entrega. O nosso problema não é que nós temos que nos esforçar bastante. O nosso problema é que nós não nos entregamos o suficiente a Ele. Cara, eu não sei de você, mas você já fez pelo menos uma oração na sua vida em que você realmente disse para Deus tudo o que você pensava, como você se sente? Essas são as orações que funcionam. Quando você vai aos pés do Senhor e diz: eu não me aguento mais. Dura coisa é viver comigo mesmo. Isso é a convicção gerada pelo Espírito. O Espírito vai te orientar. Escuta, Ele não apenas te diz não, Ele é o poder para que você vença, porque não há condenação e não há escravidão alguma, verso 1 e 2. Você não apenas não está debaixo de condenação, você não está debaixo de escravidão. Você não é mais um escravo do pecado, você é a habitação do Espírito de Deus. Amém? Por favor, vamos fazer uma oração essa semana e que ela dure o resto da vida. Espírito de Deus, me ensina a te ouvir. Quantos estão me entendendo, sim? A salvação lida com a nossa culpa legal e com a nossa corrupção interior. Isso aqui é poderoso demais. Isso aqui é muito bom. Por quê? Olha para mim. A morte de Cristo resolve o problema legal do pecado. A sua e a minha dívida foi paga. Amém? A vinda do Espírito resolve o problema da corrupção interior. É completo. Glória a Deus. Graças a Deus. A morte de Cristo resolve o problema legal do pecado. Nossa dívida foi paga, fomos redimidos. A vinda do Espírito resolve o problema da corrupção interior. E nós sabemos, escute, que a condenação não nos alcança, porque Deus enviou o seu Espírito para nos libertar do pecado. Nenhuma culpa, nenhuma escravidão. É o que Paulo quer dizer aqui. Aí ele entra no versículo 3 e 4, que é estendendo o assunto. Vamos lá. Porquanto o que era impossível à lei, visto como estava enferma pela carne, Deus enviando o seu filho em semelhança da carne do pecado, pelo pecado condenou o pecado na carne. 4. Para que a justiça da lei se cumprisse em nós. Olha só, Deus ainda requer que você cumpra a lei. Mas na verdade Deus cumpriu a lei em você. Então diz assim: que não andamos segundo a carne, mas segundo o Espírito. Agora presta atenção, volta o verso 3, eu preciso explicar isso. Eu fiquei ansiando chegar nesse ponto de Romanos, porque eu teci defesa sobre a lei aqui, nossos amigos também, mas faltava esse versículo. Esse é o pá. Vou dizer, escuta as palavras que a gente já mostrou que a lei não é o problema. Aqui fica claro, porquanto que era impossível a lei. A lei não pode nos aperfeiçoar, amém? A lei não pode nos santificar, amém? A lei não pode nos salvar, amém? Por quê? Porque ela está enfraquecida pela? É por causa de você. O problema nunca foi a lei de Deus, o problema é o pecado no homem. Por que que a lei não aperfeiçoa? Por causa da sua carne. Então a lei permanece sempre santa, intacta, testemunhando a natureza de Deus, mostrando o que Deus deseja, mas a minha carne enfraquece a lei. Agora sabe qual é a boa notícia? A minha carne enfraquece a lei, mas o Espírito fortalece a minha carne. Embora nós já

pegamos uma outra aplicação do texto, mas você lembra? Vigiai e orai, porque o Espírito está, mas a carne é. Mas o ponto principal é que Jesus quer dizer que se você anda no Espírito, ele fortalece o que em você é fraco, sua natureza. Por quê? Olha para mim que coisa doida. Porque foi isso que aconteceu com Jesus. Um ser humano que andava pelo Espírito, sem pecado. Graças a Deus por Romanos 8. O que enfraquece a lei é a carne. Está claro isso? Está claro? Isso é muito importante para nós entendermos aqui. Então Cristo veio em carne para que a lei fosse cumprida nele, na carne. E essa é a nossa esperança. Então Paulo mostra como Deus realizou os dois aspectos da salvação: nenhuma condenação e nenhuma escravidão. A morte de Cristo derrota o pecado no âmbito legal, paga a dívida. A vinda do Espírito extirpa-o por completo do nosso interior, santificação. Escute, Deus enviou o seu Filho para suportar nossa condenação e o seu Espírito para quebrar nossa escravidão. Deus enviou o seu Filho para suportar a nossa condenação. Já não há condenação para os que estão em Cristo. E o seu Espírito para libertar nossa escravidão. Portanto, nós não estamos mais debaixo de escravidão porque andamos no Espírito. Quem está entendendo? É realmente um plano perfeito. Esse é o ponto principal. Então, a razão é nos fazer como seu Filho. Portanto, quando pecamos, eu já disse, desprezamos a obra de Cristo, bem como frustramos seu objetivo. Essa é a motivação para lutarmos: amor, gratidão e reconhecimento. Essa é a real motivação, porque entendemos o plano perfeito de Deus, que é nos fazer como seu Filho pelo Espírito. Mas vou dizer de novo, gente, nós precisamos aprender a andar pelo Espírito. É um desafio que a gente tem, né, diário. Agora deixa eu te falar uma coisa, a gente acha que isso é muito miraculoso. Não é, você já é a habitação do Espírito Santo. Se você está em Jesus, você já é a habitação do Espírito Santo. Você só precisa aquietar um pouco a sua alma, que você vai ouvir o Espírito com mais clareza. Ele vai te dizer como agir. E ele não apenas te diz como agir, ele vai com você naquela ação. Ele te empodera para fazer aquilo, como ele fazia com Jesus. Ok? Então vamos para o versículo 5 a 9. Vou ler e vou explicando. Porque os que são segundo a carne inclinam-se para as coisas da carne, ou cogitam, eu quero que você pense nessa palavra, mas os que são segundo o Espírito, para as coisas do Espírito. Vamos para frente. Porque a inclinação da carne é morte, mas a inclinação do Espírito é vida e paz. Porquanto a inclinação da carne é inimizade contra Deus, pois não é sujeita à lei de Deus, nem em verdade o pode ser. Portanto, os que estão na carne não podem agradar a Deus. Vós, porém, aleluia, não estáis na carne, mas no Espírito. O grande lance é o cristão viver pelo Espírito, embora ele esteja no seu corpo físico. Mas ele não vive pelas concupiscências da carne, mas vive pela inclinação do Espírito. Aí a gente vai mostrar como. Se é que o Espírito de Deus habita em vós, mas se alguém não tem o Espírito de Cristo, esse tal não é dele. Então, sabe esse lance de batismo no Espírito é orar em língua? Não é verdade. Batismo no Espírito é crer em Jesus. Você creu, foi batizado no Espírito. Porque se você não tem o Espírito, você não é dele. Aleluia. Não tem a ver com os dons espirituais, o assunto não é esse. Tem a ver com você pertencer a Jesus. O Espírito é o selo, Efésios 4:30, Efésios 1:13. Então, até aqui que a gente quer ir, né? Agora deixa eu explicar. No centro de Romanos 8, o coração da carta, encontra-se o segredo para aplicarmos a verdade do Evangelho ao nosso coração, a fim de sermos transformados de maneira profunda. O restante da carta nos mostrará como essa transformação será na prática. Mais uma citação, Tim Keller, agora. Quem está me entendendo? Quem está feliz aí ainda? Quem está com calor? Glória a Deus? Amém. Não precisa amém, só dizer sim.
para crescermos em Cristo. Para crescermos em Cristo e sermos transformados à sua semelhança, precisamos firmar nossa mente nas coisas espirituais. Diga comigo, firmar minha mente nas coisas espirituais. Como começa essa vitória? Firmando a minha mente nas coisas do Espírito. Por quê? Os do Espírito cogitam. Cara, essa expressão grega é muito forte. Os da carne cogitam, os do Espírito cogitam. Sabe o que é cogitar? Paulo está dizendo, quando você peca, você pensou direitinho em como ia fazer. Não foi um acidente. Aleluia? Vem? Não era uma casca de banana. Você programou exatamente como. Sabe qual é o nosso problema? É que a gente fica cogitando das coisas da carne, pensando em como. E por favor, irmão, eu não estou falando aqui apenas sobre aquelas coisas que a gente chama de pecado cabeludo. Parece que fala de pecado, todo mundo acha que é imoralidade, né? Pecado, a imoralidade. Não, eu estou falando quando você fica cogitando da carne. Quando você fica só pensando no que você quer ter, no que você quer conquistar, no que você quer possuir, em quanto dinheiro você quer ter no banco, quanto status você quer, como você quer que as pessoas te vejam. Você está cogitando as coisas da carne. Aí você não sabe por que sua vida é derrota, derrota, derrota, derrota, derrota, derrota. E a culpa é sempre de um pastor, de uma igreja que não te amou. Sai daí, rapaz. Sai dessa. Quem está me entendendo? Você só cogita das coisas da carne. Mas então Keller diz, para crescermos em Cristo, sermos transformados à sua semelhança, precisamos firmar nossa mente nas coisas espirituais, nas coisas do alto. Precisamos aprender a pensar e meditar no Evangelho, até que ele se torne real para o nosso coração e o alicerce de tudo que fazemos. Cara, pensar e meditar no Evangelho diariamente, até que ele seja real e seja o fundamento, o alicerce de tudo que fazemos. Sabe o problema? Você não pensa no Evangelho. Você passa o dia inteiro, querido, pelo amor de Deus, os irmãos nos conhecem, nós não somos um bando de tapado legalista que quer ser franciscano e pobre, miserável, não tem virtude na pobreza. Eu na verdade quero ser rico, milionário, multimilionário. Eu quero que todos os irmãos nadem em dólar. Ministério Tio Patinhas, aleluia, quem recebe aí? Só que escuta, o dinheiro não pode ser seu Deus, porque Deus não vai dar mais daquilo que já te escraviza. Se você não tem, já é escravizado, imagine se ele aumentar. Eu não prospero. Pode ser que tenha uma razão, né, irmão? Glória a Deus. Agora, prosperidade não é ter muito dinheiro. Prosperidade é ter muita consciência de quem você é em Jesus, com ou sem. Ok? Se você tiver coisas muito grandes para fazer, Deus vai te dar muito dinheiro. Senão ele vai te dar só um pouquinho. Mas pensar e meditar no Evangelho, qual que é o ponto principal? É nós focarmos a nossa mente nas coisas do Espírito. Aquilo que você firmou em sua mente determina o seu estilo de vida. Ouça, o que interessa a mente cativa o coração e orienta a vida. Vou repetir. O que interessa a mente cativa o coração e orienta a vida. Essa é by Leandro Vieira, hein? Isso aí já pegou. Você pensa no quê? O que dirá de Filipenses 4:8? Quanto ao mais, irmãos? Quanto ao mais, irmãos? Alguém lembra desse texto? Mano, socorro, irmão! Alguém lembra o que diz em Filipenses 4? Quanto ao mais, irmãos? Tudo que é bom, louvável, agradável, virtuoso, nisso pensai. O que é louvável, irmão? É louvável você pensar em se desenvolver na sua profissão, honrar a Deus, influenciar a área da sociedade que você está inserido, mostrar à sociedade como um discípulo de Jesus trabalha naquela área, mas pensar em como sua prosperidade vai abundar sobre outras pessoas. Como o seu casamento, porque, olha, você tem, o moralismo é assim, não, eu quero ter um casamento alinhado, uma família benção, só para você. Só para você. Não, seu casamento tem que ser uma benção para os outros. Sua prosperidade tem que ser benção para os outros.
Quem está me entendendo?

nas coisas de Deus para que outras pessoas sejam afetadas por elas através de mim. Amém, gente? Então, o que interessa a mente cativa o coração e orienta a vida. Há uma citação de um outro pregador chamado William Temple. Ele diz algo, isso aqui é filosofia pura, irmão. Olha isso aqui. Sua religião é o que você faz com sua solidão. Como é que é isso? Ou seja, onde quer que sua mente vá com maior naturalidade e liberdade, quando não há mais nada que o distraia, é para isso que você vive de fato. Traduz, de boa, tranquilaço, porto de galinhas, livraço. Sua mente vai para onde? Em como ganhar mais dinheiro, você vive para isso. Sua religião, o que você faz com a sua solidão? Quando você está tranquilo, não tem nada te distraindo, tua mente naturalmente vai para onde? Se tua mente vai para o Senhor, se você está lá nas suas férias, super dignas, porque você é uma pessoa digna disso, ok? Tudo bem? E quando você chega nas suas férias dignas, né? Disney World, né? Você chega lá e você fala, glória, Deus, Jesus, é incrível. Então você está desfrutando de tudo, todos os momentos, trazendo as coisas do Senhor, e o Senhor na sua mente, você diz, que é demais, mano. Eu e a Fran e o Ben, a gente tem desfrutado de coisas que a gente fica falando um pro outro. É, eu sei que eu já falei, né, amor? Ela fala pra mim, eu sei que eu já falei também, né, amor? Mas que doideira. O que que tá acontecendo? Que beleza que Jesus é. Jesus é o cara. Nós começamos a levantar o nome de Jesus porque tá dando tudo certo. Porque nós já levantamos quando nada dava certo também, né? E a gente não quer que esse tempo volte, mas nós levanta também. Amém? Quem está entendendo? Então, gente, esse é o ponto. Sua vida é moldada por aquilo que ocupa a sua mente. Padrão de pensamento modela comportamento. O que molda a sua vida é o que ocupa a sua mente. O que ocupa a sua mente? Não é o que você faz, está ali engajado no trabalho? Não, não. É quando você está tranquilo, não tem nada que te distrai. Sua mente naturalmente vai para onde? É para isso que você vive. Que agora, tipo, tá tudo certo, os boletos estão em dia. E eu parei. Minha mente vai para onde?

para isso que nós vivemos. Então, o que nós fazemos com a nossa solidão é a nossa religião. Então, Paulo diz, cogitem das coisas do Espírito. E aí, Leandro, isso não acontece comigo. Então, faça acontecer intencionalmente. Fica trazendo à sua mente a vontade de Deus, o plano perfeito, o evangelho glorioso de nosso Senhor e Salvador Jesus Cristo. Traz na sua mente, não está atrás. Faz entrar, uma hora vai ficar ali, vai ocupar, vai habitar em você. Você vai estar cheio de pensamentos a respeito da vontade de Deus. Tudo vai funcionar melhor. Amém? Então esse é o ponto. Quais são as coisas do Espírito que o Espírito deseja enfatizar para nós? Esse é o assunto da semana que vem, mas eu tenho que invadir para mostrar. O que são as coisas do Espírito? É aquilo que ele chama a atenção nossa. De acordo com Paulo, no versículo 14, não precisa abrir, é a nossa filiação. Primeira coisa ele diz, porque os que são filhos de Deus são guiados pelo Espírito. Primeira coisa que o Espírito sempre chama a nossa atenção já, que somos filhos. O que, que a gente tem que pensar todo dia? Cara, eu sou filho de Deus. Que da hora. Mão, eu já falei pros irmãos, né? E não é só na bonança, a gente brinca. É na escassez também, porque sua confiança está nele. Então, a primeira coisa que o Espírito chama a atenção, nossa filiação. Está no verso 14, é o assunto da semana que vem. Segunda coisa que ele chama a nossa atenção, verso 15 e 16. Nossa libertação do medo e da rejeição. O Espírito diz, você é filho e você não precisa temer. Porque o próprio Espírito testifica com o nosso espírito. Não há mais medo. Gente, vamos falar real. O que que nos paralisa? Nossos medos. Identifica... Encara e determina a verdade de Deus sobre seus medos.

Por que que você é assim? O que que te paralisa? São medos, eles são resultantes da sua história, sua cosmovisão, isso. É tão difícil quando a gente começa a ver nós mesmos. É assustador, né? Você fala, meu Deus, eu sou isso aqui. As escrituras são isso, obviamente esse material muito bom. Mas o lance do evangelho é como Deus nos define. É verdade, eu sou isso aqui. Quem está ouvindo a pregação e está pensando, sou eu. Agora não tenha medo de identificar coisas que você não venceu. Porque a segunda coisa que o Espírito chama a nossa atenção é que não há necessidade de medo e rejeição. Somos filhos de Deus. Amém? E a terceira coisa, está no versículo 26 e 27, é que nós temos confiança para nos aproximarmos de Deus em oração. Porque o Espírito intercede por nós com gemidos inexprimíveis, Paulo diz. Olha, nós não sabemos como orar. Dá até o medo desse texto, né? Olha para mim. Eu sempre digo isso. Paulo diz, não sabemos orar como? É que até quando você ora, você é inconveniente. Que luta, né, irmão? Mas aí Paulo diz, mas o Espírito intercede por nós com gemidos que as palavras não traduzem. O Espírito diz para Deus o que na verdade o Leandro, o Dani, o Gil, o Daniel, eles querem dizer isso, Pai, porque é o que eles realmente precisam. Isso é incrível. Quem está me entendendo? Sim? Então, primeira coisa que o Espírito chama a nossa atenção, nossa filiação. Segunda coisa, nossa libertação do medo da rejeição. Terceira coisa, temos confiança para nos aproximarmos de Deus em oração, para uma relação verdadeira com o Senhor. Amém? Traduzindo, o que que Paulo está dizendo? O que que é pensar nas coisas do Espírito? É se preocupar com a sua posição em Cristo. Porque preocupação é se ocupar com antecedência de algo. Quem está me entendendo? Então é literalmente você estar preocupado sempre com a sua posição, com os privilégios que você tem mediante a obra salvífica de Jesus. Você é filho, não há mais medo, e você pode se chegar ao Pai para uma relação, porque o Espírito traduz suas necessidades. Amém? Você precisa se sentir confiante com isso. Isso é incrível, é muito poderoso. Então, verso 10, essa é a nossa luta, é a nossa grande arma na luta contra o pecado. Pensarmos, nos preocuparmos com a nossa nova e privilegiada posição em Cristo. Esse é um lance. Verso 10 e 11, estamos chegando no finalzinho. E se Cristo está em vós, o corpo na verdade está morto por causa do pecado, mas o Espírito vive por causa da justiça. E se o Espírito daquele que dos mortos ressuscitou a Jesus habita em vós, aquele que dos mortos ressuscitou a Cristo também vivificará o vosso corpo mortal pelo seu Espírito que em vós habita. Agora preste atenção. Paulo não está falando aqui, ao menos não provavelmente, sobre a glorificação. Ele vai entrar nesse assunto na segunda metade do capítulo 18, do capítulo 8, quando ele vai falar a respeito da manifestação dos filhos de Deus. Sabe o que Paulo está dizendo aqui? Dia a dia o Espírito dá vida ao seu corpo que está morto. O que é essa vida? É poder para obedecer à lei de Deus. Porque quando você obedece, você recebe vida. Ah, mas peraí. Não é contraditório? Porque Cristo é que obedeceu para que eu tenha vida. Sim, mas essa vida tem que ser desenvolvida. Quem lembra da palavra desenvolvimento da salvação? Está no canal. Você nasceu de novo, agora você tem que desenvolver isso. Pedro vai falando sobre acrescentar a fé, virtude, a piedade, a paciência, as boas obras. Ou seja, ele está dizendo, cara, cresce na natureza de Jesus pelo Espírito. Então, o Espírito vai me dando vida. Qual é toda a ênfase de Paulo? É como Paulo estivesse dizendo, então, caras, a última palavra que eu tenho a dizer sobre a vida de um crente é que ela é triunfante quando é no Espírito. Eu não estou dizendo para vocês que tudo bem, o crente não peca mais, que isso seria legalismo, ou o crente peca como qualquer um, isso é

libertinagem. Não, o crente ainda peca, é afligido pelo pecado, mas à medida que se entrega o Espírito vai dando vida, porque o pecado causa morte. Você peca, causa morte, você não vai ser mais condenado, mas isso é um efeito imediato sobre você. Agora o Espírito te dá vida, e até no fim vai te dar um corpo semelhante ao de Jesus. É isso que Paulo vai concluir esse capítulo. Então ele está dizendo, nossa firme esperança é experimentarmos vida agora e a transformação de nossos corpos mortais à semelhança do corpo glorificado de Cristo ressurreto. 1 Coríntios 6,14, 2 Coríntios 4,14, 1 Tessalonicenses 4,14 dizem isso. Verso 12, e falta um e a gente termina. Que beleza, certinho. De maneira que... eu aprendi a ler a Bíblia assim, eu já falei pra vocês, vou falar de novo. Sério, isso é uma chave, não sei se os irmãos entendem. Toda vez que eu comecei a prestar atenção, quando tem expressões, portanto, eu falei, ah tá, então ele vai falar alguma coisa agora que é resultante do que ele já disse. De maneira que, tendo em vista, todavia, já que é assim, então Paulo concluiu toda essa ideia, qual? Que a vida normal do crente é uma vida de vitória pelo Espírito. Ok, então ele diz, de maneira que, irmão, somos devedores, não à carne, para viver segundo a carne. Segura aqui que eu não vou para o 13, porque eu já vou explicar o 13. O que Paulo está levantando aqui é que o seguinte, quem vive pelo Espírito tem que viver com a seguinte consciência, eu sou devedor em amor de todas as pessoas. Qual é o problema nosso? É que a justiça própria nos coloca no centro e diz, esse me deve, aquele me deve, essas pessoas aqui me devem, minha família me abandonou, me deve, e Deus me deve. Aí você vive como? Debaixo de opressão. Paulo, quando está concluindo, ele então conclui a mensagem explosiva do Evangelho, capítulo 1 a 7, quando ele conclui a primeira sessão da manifestação do ministério do Espírito, liberta, habita, guia, testifica e transformará os nossos corpos mortais, Paulo diz, de maneira que, sinta-se devedor. O que, que você é? Um devedor. Do quê? Do amor. Só tem um jeito de você responder isso, amando a Deus e o semelhante. E não tem como você amar a Deus sem mostrar amor pelo próximo, tá bom? Só para você não esquecer disso. Sua espiritualidade não é medida pela sua relação com Deus, é medida pela sua relação com os homens. Porque alguém que está bem com Deus, está bem com o seu semelhante. A gente mede espiritualidade ao contrário. Ô, esse cara aí, medimos a nossa saúde espiritual pela saúde das nossas relações. Lembra a igreja de Corinto? É profecia, é cura, é milagre, é uma coisa poderosa. Culto de poder todo domingo. Paulo fala de dons espirituais incríveis, nós cremos em todos, queremos todos, não estamos fechados para nenhum deles. Mas aí Paulo começa a dizer, o problema é que vocês estão se matando. Ele diz, a ponto de um irmão levar outro irmão diante de um juiz ímpio para brigar na justiça por dinheiro. Paulo diz, vocês estão se escondendo atrás da profecia, o profético, agora tinha um profético aqui. Você é contra o profético? Não, eu quero ver como é que esse profeta se relaciona com a sua mulher, com seus filhos, com seus amigos, com seu pai, com sua mãe, com seu patrão. Daí vamos saber quão saudável é esse profeta. Quem está me entendendo? Ah, o cara prega muito. Claro, não faz nada, só lê a Bíblia. Parece até contraditório. Não, mas é que porque tem uma espiritualidade para si, né? Lógico. Eu brinco, eu falo, meu Deus, imagina se eu pudesse só ler a Bíblia. Eu me tornaria um mestre dos magos. Se eu não tivesse que fazer mais nada, só ler a Bíblia, moço. Ah, a escritura. Aí botava a Joycezinha ali, ó.

0: Aí daqui a pouco ela sabe, isso, Jesus, sem problema, sem nada. Não quero ver a cara de ninguém, tá uma bênção aqui. Claro! Claro! Então, o grande ponto é nos encararmos, olha só, lembrarmos-nos do que Cristo fez e fará o nosso favor, nos levará às obrigações do amor. Ou seja, seremos estimulados pela gratidão a servi-lo e servir o próximo de todo o coração. Se eu trago na minha mente as coisas do Espírito, quais são as coisas do Espírito? O que Cristo fez, o que Cristo fará. Sou filho, livre do medo, posso me relacionar com Deus. Minha esperança gloriosa é que me tornarei como Jesus pelo Espírito no último dia. Como é que eu me sinto? Devedor. Lembra que a gente já trabalhou isso em Romanos 1, né, Fafa? Devedor de quem? Primeiro eu sou devedor de Deus, mas não tenho que pagar a Deus para merecer nada. Não, é que eu tenho que dar amor ao Senhor. Eu me sinto obrigado. Como é que é o obrigado? É que isso me empurra. As obrigações do amor. O que é a obrigação do amor? É que quando eu entendo o Evangelho, ele faz isso aqui comigo. Não tem como eu não dar uma resposta radical de amor pelo Senhor. Porque eu estou meditando, eu estou cogitando, eu estou pensando intencionalmente nas coisas do Espírito. Irmão, olha para mim, sabe qual é o nosso problema? Falta de intencionalidade. Você acorda de manhã, tem dia que a gente está assim, né? Dia de folga, amanhã, dia de pastor, segunda-feira. Agora tem inglês, que luta minha mente. Você não está intencional para nada, né? Você quer só, fica trocando os canais. Glória, glória. Mas no demais, você tem que ser intencional. Estava com meu amigo Jonatas de Campinas, que é vocacionado para política. O cara é pilhado, mano. Ele falou o seguinte, o negócio é o seguinte, eu não tenho 15 minutos para perder do meu dia. Falou, como é que é? Falou, não tenho muita coisa, estou estudando, sou parte da nova política, estou pensando em leis públicas, eu estou fazendo um mestrado, eu na verdade estou fazendo consultoria, eu estou investindo nos capitais aí, eu quero ficar milionário, tem um monte de coisa que eu quero fazer pela minha cidade. Você falou, cara, o cara está intencional numa parada a respeito das coisas espirituais, não é das coisas dele. Isso é tão legal, cara. Falta intencionalidade para nós, irmão, seja intencional, amém? Amém? Então, esse é o ponto. Nos lembrarmos de Cristo e da sua obra, nos levará às obrigações do amor. Paulo vai dizer isso lá em Romanos, mais para frente de novo. Por quê? Porque o pecado só se desenvolve no solo da autopiedade e da valorização dos direitos pessoais. Olha só, onde o pecado se desenvolve? Onde o pecado se desenvolveu no Éden? Na valorização do meu direito pessoal. Escuta isso. Deus disse não. O diabo disse sim, você pode. Vamos lá, cara. Você tem direito. O que, que é isso, essa árvore bonitona aí? Dá uma olhada pra essa árvore aí, Eva. Daí diz que Eva... Vendo a mulher que a árvore era agradável aos olhos. Ela falou, que injustiça. E o diabo falou, você viu o tamanho dessa maçã da Apple? Aí ela falou, e Deus disse que você não pode comer essa beleza? E ele disse, sabe por que que Deus... Ela já caiu, ela estava assim, ó, a serpente na ouvida, assim, ó, o fruto proibido. E sabe por quê? Você vai ser como ele. Onde é que o pecado se desenvolve? O que que o diabo trabalhou? A natureza original do homem para reinar. Ele diz, cara, come desse fruto, porque você tem direito. Quando você comer, você vai ser como Deus. Saber o que ele sabe, e ele se tornará obsoleto. Você tira ele da jogada e governa a sua vida. O que, que a gente faz todo dia?
1: A mesma coisa.
0: Deus se torna obsoleto. Eu governo a minha vida. Qual é o ponto? Devedor. Como é que eu me sinto devedor diariamente? Prega a graça para você todo dia. Tim Keller disse, mini sermões sobre a graça. Levanta de manhã e lembra, eu era um lixo pecador, profano, prostituto, depravado. E Cristo me amou. Deu a sua vida. Me livrou da condenação. derramou seu espírito, me livrou da escravidão, me chama para se tornar como ele. Como é que eu vou viver hoje mesmo? Levantou pela manhã, prega um mini sermão da graça para você. Seu dia vai ser diferente. Lembra o que você era. Não lembra muito para não ficar em depressão. Lembra só um pouquinho, já lembra o que você se tornou agora. Mas lembra. Aí você não vai olhar para... Sério? Você não vai olhar para ninguém pensando assim, essa pessoa me deve alguma coisa. Você vai pensar, na verdade, eu devo amar essa pessoa aqui, porque eu não sei se ela entendeu, só que eu entendi quem eu era, o que eu sou. Eu quero mostrar isso para essa pessoa que estuda comigo, trabalha comigo, que vive na minha casa. Como é que eu me sinto? Eu sinto que eu devo a ela o amor. Romanos 13, 8, ninguém devais coisa alguma a não ser o amor. Sabe, o amor você vai estar sempre em dívida. É uma conta que nunca é paga. Então pela eternidade não vai encerrar, você vai precisar amar o Senhor. Glória a Deus! E amar o seu semelhante, amar o seu próximo, essa experiência, estou terminando, irmão. Glória a Deus, de verdade. Essa experiência de ser igreja, ela é maravilhosa. Amar as pessoas, amar uns aos outros. Você vai criando os entranháveis afetos, você vai querendo o bem do outro. Porque se viverdes segundo a carne, morrereis, mas se pelo Espírito mortificardes as obras do corpo, vivereis. Mortificação da carne, como ela acontece? Dois passos primordiais. Primeiro, resistência intencional e objetiva contra o pecado. Como que é isso? Não brincar com o pecado. E aqui a gente precisa de graça de Deus. Porque a gente trata o pecado como se ele não fosse tão perigoso, mas ele é. Como é que eu mortifico a minha carne? Resistência intencional e objetiva contra o pecado. Na prática, como é que é? Não é apenas evitar o pecado, é evitar o que conduz ao pecado. Quem está me entendendo? É fugir da aparência do mal. Agora, põe para mim 1 Tessalonicenses 5, 22 e 24, que a gente sai e termina aqui. Porque eu pensei, quando estava vendo isso, então esse texto fez sentido para mim. Eu falei, ai, cara, que lá, que legal isso. Agora fez todo sentido. 1 Tessalonicenses 5, 22 ao 24. Nosso último versículo. Então, a primeira maneira de mortificar a carne, resistência intencional e objetiva contra o pecado. Não apenas evitar o pecado, mas também aquilo que leva ao pecado. Abstende-vos de toda a aparência do... Irmão, você sabe que é ruim. Foge. Não fica para ver o que vai dar. E de novo, irmão, não estou falando só sobre moralidade. Você começa a ver um papo estranho na sua empresa sobre como sonegar alguma coisa, sai fora. Se possível, não toma parte. Se não possível, sai fora literalmente. Não corrompe o seu... Ah, mas é porque quem paga as suas contas é Deus, não seu patrão. Não seja nenhum retardado evangélico, por favor. Mas tenha princípios também. Também não seja um... boca aberta. Tenha princípios, cara. Tenha princípios. Então, abstende-vos de toda aparência do mal. Porque a resistência intencional e objetiva. Olha como é que Paulo vai estruturar isso. 23. E o mesmo Deus de paz vos santifique em tudo. Cara, que coisa incrível. Quando eu trato o pecado com seriedade, eu estou mortificando a minha carne. Eu não estou tratando o pecado de maneira leviana. Eu estou resistindo a ele intencionalmente, ok? O que é isso? Não é só fugir do pecado, é fugir da aparência do mal, daquilo que leva ao pecado. Quando eu fujo da aparência do mal, o que acontece? O Deus de paz me santifica em tudo. Olha só, e todo o vosso espírito e alma e corpo sejam plenamente conservados, irrepreensíveis para a vinda de nosso Senhor Jesus. Olha o processo de santificação, de se abster do mal. Quando eu me abstenho do mal, Deus acrescenta a santidade em mim. Então, não é o meu esforço, é a minha entrega. Não é o meu desempenho, é a minha seriedade em tratar com aquilo que impede

que o plano de Deus seja cumprido, o pecado. Por isso não é o diabo e nem o inferno o problema do crente. É o crente o problema do crente. Não o outro crente. Segunda coisa, já falamos. Mudar a motivação para lutar contra o pecado. O portanto, lá do versículo 13, está relacionado à afirmação do propósito da obra de Deus em Cristo. Descrito no versículo 11. Qual que é o propósito? É nos tornar como Ele, né? Viver à luz do conhecimento da vontade de Deus, que é nos fazer semelhantes a seu Filho. Primeira maneira de mortificar a carne, sendo intencional e objetivo na luta contra o pecado. Não apenas evitar o pecado, evitar o que conduz ao pecado. Fugir da aparência do mal e o Deus de paz me santificará por completo. Meu espírito, minha alma e meu corpo irrepreensíveis para o dia do Senhor. Só o Espírito pode fazer isso. Segunda coisa, mudar minha motivação. Não é o diabo, não é o inferno, não é o medo, não é a aceitação. É que eu conheço o plano perfeito de Deus. O que me motiva todos os dias? É que Deus me salvou para me fazer como Jesus. Não tem inferno, não tem diabo, no problem. Mas o pecado continua sendo o problema que pode impedir isso de acontecer. Quem está me entendendo? Amém? Vivendo pelo Espírito.

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1: 8:21.

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1: Deixa o Senhor falar através desse testemunho que eu vou compartilhar com você. Deixa o Senhor falar, abra o teu coração. O testemunho fala assim, amados. Você diz eu te amo? Amados, é um testemunho muito lindo, muito forte, verdadeiro, que mexe muito com a minha vida. Eu até falei agora há pouco pro irmão Marcelo, vou fazer o possível para não chorar, porque eu leio esse testemunho e me comovo bastante, porque essa é uma verdade que acontece diariamente na nossa vida e que às vezes nós deixamos passar sem dar a devida atenção. E o Senhor quer tocar o teu coração através desse testemunho. Ouça o que Cristo quer te falar. O testemunho é o seguinte. Dois irmãozinhos brincavam em frente de casa, jogando bolinhas de gude, quando Júlio, o menino mais novo, disse ao irmão Ricardo: meu querido irmão, eu te amo muito e nunca quero me separar de você. Ricardo, sem dar muita importância ao que Júlio disse, pergunta: o que deu em você, moleque? Que conversa besta é essa de me amar? Quer calar tua boca e continuar jogando? E os dois continuaram jogando a tarde inteira, até anoitecer, os dois irmãos. À noite, o senhor Jacó, pai dos garotos, chegou do trabalho. Estava exausto e muito mal-humorado, pois não havia conseguido fechar um bom e importante negócio. Ao entrar, Jacó olhou para Júlio, que sorriu para o pai e lhe disse: olá, papai, eu te amo muito e não quero nunca me separar do senhor. Jacó, no auge do seu mau humor e estresse, disse para o menino Júlio: Júlio, estou exausto e nervoso. Então, por favor, não me venha com essa monte de besteira. Fica falando que me ama. Com as palavras ásperas do pai, Júlio ficou magoado e foi chorar no cantinho do quarto. A dona Joana, mãe dos garotos, sentindo a falta do filho, foi procurá-lo pela casa. Até que encontrou, no cantinho do quarto, com os olhinhos cheios de lágrima, o menino Júlio chorando. Dona Joana, espantada, começou a enxugar as lágrimas do filho e perguntou: o que foi, Júlio? Por que você está chorando? Júlio olhou para a mãe com uma expressão triste e lhe disse: mamãe, eu te amo muito e não quero nunca me separar da senhora. Dona Joana sorriu para o filho e lhe disse: meu amado filho, ficaremos sempre juntos. Júlio sorriu, deu um beijo na mãe e foi deitar-se. No quarto do casal, ambos estavam se preparando para deitar. Dona Joana perguntou para o seu marido Jacó: Jacó,

está muito estranho hoje, você não acha? Jacó, muito estressado com o trabalho, disse à esposa. Esse moleque só está querendo chamar a atenção. Deita e dorme, mulher. Então, todos se recolheram e todos foram dormir sossegados. Às 2 horas da manhã, Júlio se levanta e vai ao quarto do seu irmão Ricardo e fica observando o Ricardo dormir. Ricardo, incomodado com a claridade, acorda e grita com Júlio. Seu louco, apaga essa luz e me deixa dormir. Júlio, em silêncio, obedeceu ao irmão, apagou a luz e se dirigiu ao quarto dos seus pais. Chegando lá, acendeu a luz e ficou observando seu pai e sua mãe dormirem. O senhor Jacó acordou e perguntou ao filho: o que aconteceu, Júlio? Júlio, em silêncio, só balançou a cabeça em sinal negativo, respondendo ao pai que nada havia ocorrido. Daí o senhor Jacó, irritado, perguntou ao Júlio: então, o que foi, moleque? Júlio continuou em silêncio. Jacó, já muito irritado, berrou com Júlio: então vai dormir, seu doente! Júlio apagou a luz do quarto, dirigiu-se ao seu quarto e se deitou. Na manhã seguinte, todos se levantaram cedo. O senhor Jacó iria trabalhar. A dona Joana levaria as crianças à escola, Ricardo e Júlio. Mas Júlio não se levantou. Então, o senhor Jacó, que já estava muito irritado com Júlio, entra bufando no quarto do garoto e grita: levanta, seu moleque vagabundo! Júlio não se mexeu. Então Jacó avança sobre o garoto e puxa com força o cobertor do menino, com o braço direito levantado, pronto para lhe dar um tapa, quando percebe que Júlio estava com os olhos fechados e que estava pálido. Jacó, assustado, colocou a mão sobre o rosto de Júlio e pôde notar que seu filho estava gelado. Desesperado, Jacó gritou, chamando a esposa e o filho Ricardo, para verem o que havia acontecido com Júlio. Infelizmente, o pior: Júlio estava morto e sem qualquer motivo aparente. Dona Joana, desesperada, abraçou o filho morto e não conseguia nem respirar de tanto chorar. Ricardo, o irmão, desconsolado, segurou firme a mão do irmão e só tinha forças para chorar também. Jacó, em desespero, soluçando com os olhos cheios de lágrimas, percebeu que havia um papelzinho dobrado nas pequenas mãos do menino Júlio. Jacó, então, pegou o pequeno pedaço de papel e havia algo escrito com a letrinha do Júlio. E falava o seguinte: outra noite Deus veio falar comigo através de um sonho. Disse a mim que, apesar de amar minha família e de ela me amar, teríamos que nos separar. Eu não queria isso, mas Deus me explicou que seria necessário. Não sei o que vai acontecer, mas estou com muito medo. Gostaria que ficasse claro apenas uma coisa. Ricardo, meu irmão, não se envergonhe de me amar. Mamãe, a senhora é a melhor mãe do mundo. Papai, o senhor, de tanto trabalhar, se esqueceu de viver. Mas eu amo todos vocês. E eu quero falar para vocês, amados. Quantas vezes, meus irmãos, nós não temos tempo para parar e amar aqueles que estão próximos a nós. E também de receber o amor que nos é ofertado. Talvez quando acordamos, possa ser tarde demais amanhã. Mas ainda há tempo. Muita gente vai entrar e sair das nossas vidas. Mas somente verdadeiros amigos deixarão marcas em seu coração. Para se segurar, é necessário usar a nossa cabeça. Para segurar os outros, nós precisamos usar o nosso coração. Ódio é apenas uma curta mensagem de perigo. Aquele que perde um amigo, perde muito mais. Aquele que perde a fé, perde tudo na sua vida. Jovem bonito é um acidente da natureza. Velho bonito é uma obra de arte. Amigos, meus irmãos, somos eu e você. Você trouxe outro amigo para junto de mim. E nós iniciamos um grupo. Seu círculo de amigos é como um círculo. Não tem começo, não tem fim. Mostre aos seus amigos o quanto eles são importantes para você. Acredite, meu irmão, você nasceu para ser feliz. Nunca, nunca.